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1: Graças a Deus, graças a Deus. Este é o programa Vencendo pela Fé da Igreja Pentecostal do Zé Santo. E tenho o prazer de cumprimentar todo o povo de Deus com a paz do Senhor e Salvador Jesus Cristo. É seu irmão em Cristo, Presbítero Raimundo. Lembrando a todos que esta programação, ela é de inteira responsabilidade do homem de Deus, pastor Darcy Messias. Povo de Deus, povo da fé, povo que tem o prazer de buscar a presença do Senhor, eu quero fazer um convite todo especial para este domingo em nossa sede nacional, aqui mesmo em Curitiba, estado do Paraná, Igreja Pentecostal Deus é Santo, localizada na Avenida Marechal Floriano Peixoto, 6711, o endereço do seu milagre e da sua vitória. E neste domingo, às 9 da manhã, 3 da tarde e às 7 da noite. Neste domingo da família, onde você, meu irmão, você, minha irmã, tem buscado pela sua família, continua buscando pela sua família. Convide mais alguém para receber as bênçãos do Senhor, convide mais alguém para receber os milagres que acontecem aqui na Igreja Pentecostal. Deus é Santo. Nós temos contemplado, nós temos visto pessoas testemunhar, testificar daquilo que Deus tem operado na Igreja Pentecostal Deus é Santo. Nesse domingo não será diferente o agir, o trabalhar de Deus na sua vida, no seu lar, na sua casa e na sua família. Compareça, 9 da manhã. Eu mesmo, o presbítero Raimundo, estarei no santo altar de Deus, orando, clamando a Deus, para Deus abençoar o seu lar, a sua casa, a sua família. Chegue mais cedo para orar conosco, chegue mais cedo para dobrar o seu joelho, pedir a sua vitória para o Senhor e Salvador Jesus Cristo. 3 da tarde, novamente assumirei o santo altar de Deus, pregando, orando e clamando pela sua família, para Deus operar milagres e maravilhas, livramentos, curas divinas. Tem acontecido na Igreja Pentecostal Deus é Santo, milagres que as pessoas têm testemunhado, pessoas que foram curadas de câncer de próstata. O irmão no domingo contou que foi curado do câncer de próstata aqui na Igreja Pentecostal Deus é Santo, fazendo as campanhas no domingo, domingo da família, a campanha da restituição e restauração familiar. Deus operou milagres e maravilhas. Eu tenho certeza que nesta campanha do Salmos 23, o Senhor é meu pastor e nada me faltará, vai acontecer milagre na sua casa, no seu lar, na sua família, nos seus familiares, no seu trabalho, seus negócios, sua empresa. Deus opera em todas as áreas. Então eu te convido para estar conosco neste domingo da família, 9 da manhã, 3 da tarde e às 7 da noite, Avenida Marechal Floriano Peixoto, 6711. Nós estamos localizados ao lado da Autopeças Alvoradas, quase em frente ao tubo da passarela, a 150 metros do terminal de ônibus do Vila Aure. Estacionamento na rua José Peixoto de Lacerda Venec, número 119. Isso mesmo, para você guardar o seu automóvel, tranquilamente cultuar a Deus neste domingo, nos 3 metros do terminal de ônibus do Vila Aure. Estacionamento na rua José Peixoto de Lacerda Venec, número 119. Isso mesmo, para você guardar o seu

Deus abençoar a sua casa, o seu lar e a sua família. Eu tenho certeza que Deus, ele é o maior interessado em te ajudar, meu irmão, minha irmã. Compareça nesse domingo às 9 da manhã, 3 da tarde e às 7 da noite. Avenida Marechal Floriano Peixoto, 6711. Uma igreja de fé, de oração e de milagres. Milagres têm acontecido na Igreja Pentecostal dos Santos. A prova é que você vai ouvir testemunhos, relatos, pessoas contando aquilo que aconteceu na sua vida, aquilo que aconteceu na sua família, aquilo que aconteceu porque ela buscou, ela orou, ela pediu para Deus em oração e Deus operou milagre na sua vida. Ouça testemunhos de fé para aumentar a sua fé e você está conosco neste domingo em 3 horários para receber a bênção familiar. Ouça esse testemunho para aumentar a sua fé e você está neste domingo em 1 desses 3 horários, 9 da manhã, 3 da tarde e às 7 da noite.

0: Irmãos, eu quero contar essa bênção recebi no último dia da campanha. Essa campanha que eu fiz agora, que nós terminamos, eu ganhei meu filho para Jesus, inclusive ele veio umas duas, três vezes aqui, mas ele não decidia, mas agora ele está decidido de servir a Jesus até o fim da vida dele. É um filho que vivia caído para as valetas, bêbado e tudo, mas graças a Deus, lutei e ganhei ele para Jesus. Tem outra bênção também, meu irmão. Outro meu filho também. Era bêbado também, bêbado mesmo. E jejum, oração, fiz a campanha inteira, essa campanha que passou todos os dias na presença de Deus. O Senhor Jesus libertou ele da bebida.
1: Terezinha, eu tô aqui nessa igreja faz um ano lutando contra o vício do cigarro, não consegui largar. E eu quero congregar aqui, eu quero descer as águas aqui nessa igreja, porque é aqui que Jesus me libertou.
2: A senhora foi liberta então?
1: Fui, graças a Deus.
2: Há quanto tempo que a senhora fumava?
1: Eu fumava há 15 anos.
2: 15 anos?
1: 15 anos.
2: E agora, como é que tá?
1: Agora, graças a Deus, pode fumar, jogar a fumaça na minha cara, que não sinto mais nada.
2: Não sente nem a vontade?
1: Não.
2: E para quem que está lutando agora contra o vício, vai ouvir o seu testemunho no rádio, qual é o convite que a senhora faz? Que eles fiquem em casa sofrendo ou que venham para cá receber a bênção?
1: Que venha para cá, hoje eu trouxe uma irmãzinha que estava sofrendo com dor no joelho, falei, vamos para lá que Jesus vai libertar. Senhora, a senhora não vai tomar remédio nenhum.
2: Glória
1: e eu trouxe o casal aqui hoje.
2: Está liberta?
1: Graças a Deus.
2: Quem que te libertou?
1: Jesus.
3: Que fizeram uma obra de bruxaria para o meu filho. Uma situação muito difícil. Um menino que trabalhava e tudo, mas era viciado nas drogas. E Deus operando, eu sempre orando, sempre em campanha, jejum a favor a ele. Eu fico muito emocionada, né, com essa bênção do Senhor Jesus. Eu deixei uma fotografia dele aqui, pedindo oração para os irmãos me ajudarem em oração. Esse final de semana que passou, eu fui lá ver ele, cheguei lá. Olha, eu fiquei só agradecendo a Deus, que eu encontrei ele muito lindo, sabe? Liberto, sem aquela bicharada, aquelas legião de demônio que pegava ele, sabe? Liberto, com a visão muito linda.
4: Salve, irmão, na paz do Senhor. Agora que o Senhor completou a benção, eu vou contar. Então, Deus libertou a minha filha de mais de 5 anos de droga pesada, misturava lá com outras porcarias. Daí o diabo foi revolta no marido dela, catou a trouxa dele e foi para a firma. Porque é ela que buscava a porcaria para fumar junto com ele. Daí ele achou que ficou só, mas eu continuei pedindo. Olha, o senhor já trouxe ele de volta para dentro de casa. Ele já está pousando em casa, já está cumprindo os deveres de um pai de família. Porque a minha filha, o senhor libertou ela. E já tem uma criança no ventre dela, que é para ela esquecer dessa maldita droga que fez ela sofrer mais de 25 anos. E eu sofri muito mais. Está liberta em nome de Jesus. Foi uma libertação, parece que foi assim, como tirada tomada, sabe? Então a gente estava pedindo. Eu falei assim, senhor, ela não vem pelo amor, faça vir pela dor. Torce o parafuso e faça justiça, meu favor. Eu passo muito vergonha com os vizinhos, com esse barulhão deles. Eu acordava de noite, parecia um bang-bang dentro daquela casa, sabe? Uma vez eu fui correndo para acudir ela, eu caí, machuquei os dois joelhos. Então, graças a Deus, está uma paz, que a minha neta foi lá em casa levar minha bisneta para ver, falou, vó, que sossego que está aqui, que paz. Eu falei...

0: Pois é, você tá vendo? Onde Deus entra, a paz entra.
1: É a bênção que eu tenho para relatar para essa igreja, que o meu neto era usuário de droga e roubava, fazia de tudo. E através de eu vim aqui, ele foi liberto, Isaías, teve uma overdose, quase morreu, foi liberto e está trabalhando. Muita bênção eu recebi aqui e estou recebendo.
2: Quem libertou ele?
1: Foi Jesus.
3: Meu nome é Oswaldo Zacarias. Eu estou nessa campanha aqui, recebi um milagrão. Eu não esperava, pensava que a minha nora ia morrer, né? Porque estava só couro e osso, só nas drogas. Eu fui visitar ela, depois de 2 meses, nessa campanha aqui. Parou com as drogas, a pele voltou como era, engordou o rosto, sim. Os meus netinhos estão bem cuidados. Saiu das drogas através dessa campanha aqui, dessa igreja aqui. Eu pensei que ela ia morrer, todo mundo falou, ela vai morrer, alguém vai matar ela. Ia com arma para matar ela, porque estava só no osso, a pele colada, assim, ó. O rosto chegou a afundar, assim, ó. Eu pensei, meu Deus do céu, eu sirvo um Deus Todo-Poderoso na Igreja dos Santos. Eu vou receber esse milagre, vou fazer essa campanha, vou fazer um dízimo com Deus, uma oferta com Deus. E Deus me ouviu, e Deus ouviu esse clamor aqui. Fui visitar ela, me abraçou, falou, sogro, olha o tipo que eu tô gordo, tô viçosa, tô fazendo uns biquinhos. Falou, tô aqui, tô bem, se eu estivesse lá eu ia morrer, sogro. Não tinha ninguém para me valer, ninguém, todo mundo queria me matar. Ó, como eu tá inchado, tão gordo, assim, corpo inteiro, assim. Eu liguei pro meu filho, falei, filho, céu, um milagre que eu recebi, um milagrão mesmo. A tua mulher tá linda, tá maravilhosa, teus filhos tá bem viçoso. Tava, eu não sei até nem palavra até, porque foi um milagre, um milagrão dessa igreja, Deus a Santa aqui. Eu nunca ouvi um milagre tão imenso que eu recebi dessa campanha. Foi essa aqui que Deus deu a saúde, retornou a saúde para minha nora. Ela tá perdida, só couro e osso, e Deus renovou ela pela misericórdia do nosso Deus. Jesus foi nosso Deus, Jesus, essa igreja, Deus a Santa. Vale a pena vir de longe, vale a pena vim de longe, eu deixo tantas igrejas lá perto, porque aqui tem o poder de Deus aqui, por isso que eu estou aqui até hoje, graças a Deus. Vem pela igreja Deus é Santo, que não existe médico que cura a droga, o vício do crack, da cocaína, é só aqui nessa igreja que vai receber o milagre, porque o milagre é de Deus, que Deus está aqui, que curou a minha nora. Ela está viçosa, ninguém dava valor para ela, queriam matar ela, mas agora Deus tomou as providências e Deus me alcançou, a minha oração dessa igreja.

0: quero cumprimentar todo o povo de Deus com a paz do Senhor Jesus. Atenção, atenção Curitiba, atenção Paraná, atenção, porque é neste domingo, às 9 da manhã, 3 da tarde e às 7 da noite. Você não pode parar de buscar pelos seus familiares. Você não pode parar de interceder, de orar, de estar cultuando a Deus pela sua família. Deus escolheu você, meu irmão, minha irmã. Deus escolheu você para ser uma coluna na tua família. Como assim coluna, presbítero Raimundo? Coluna de oração. Coluna de oração. Para você orar, interceder pela tua família, pelo teu lar, tua casa. Interceder pelos seus que não tem força. Não tem força de buscar a Deus. Não tem força de orar. De fazer alguma coisa. Deus escolheu você. Deus escolheu você. Então, neste domingo às 9 da manhã, o mesmo presbítero Raimundo estarei no santo altar de Deus, pregando, orando e Deus operando milagres. 3 da tarde, novamente eu estarei no santo altar de Deus, pregando, orando e Deus operando milagres. Às 19 horas, eu estarei novamente no santo altar de Deus, pregando, orando e Deus confirmando a tua bênção familiar. 9 da manhã, 3 da tarde e às 7 da noite. Igreja Pentecostal Deus é Santo, Avenida Marechal Floriano Peixoto, 6711, 6711 é o endereço do seu milagre, da sua vitória familiar, da sua bênção. Nós estamos localizados ao lado da Autopeças Alvorada, quase em frente ao túmulo da Passarela e a 150 metros do terminal de ônibus do Vilaia. Igreja Pentecostal Deus é Santo, nós convidamos o povo de Deus para fazer uma campanha pela sua família, fazer uma campanha de propósito, uma campanha para você obter resultado. Quantas pessoas têm testemunhado, quantas pessoas têm contado bênção, vitória, através da campanha de domingo, através de buscar pela sua família. E nesse domingo não será diferente, meu irmão, minha irmã. Vem buscar o seu milagre, a sua vitória familiar, conjugal, sentimental, material, financeira e na área da saúde. Que Deus opera em todas as áreas quando nós nos dispomos para buscar a sua presença, buscar a sua face, buscar nele a nossa resposta, o nosso milagre. Então, neste domingo, venha para a Igreja Pentecostal Deus é Santo buscar o seu milagre, a sua vitória, em nome de Jesus.
1: Meu nome é Sofia e a benção foi, ontem de antes, o irmão Raimundo revelou que alguém estava recebendo um livramento e foi meu filho, graças a Deus, essa madrugada ele chegou tranquilo, feliz, mas teve um livramento sim de acidente com a carreta. Então, graças a Deus, já passei por lá, já dei um abraço nele e está tudo bem.
2: Foi revelado que Deus estava livrando e o livramento foi para o filho. Revelação cumpriu rapidamente.
3: Maria Salete.
4: Irmã Maria Salete, conta esse grande testemunho.
3: Então, a minha filha tinha 2 úlceras no estômago e a gente fez a campanha aqui da sexta-feira e ela foi curada. Ela precisava fazer cirurgia e não precisa mais. Ela está curada, para a glória de Deus, aqui na igreja Deus é Santo. E a gente está muito feliz e ela também. Hoje até nós estávamos comentando, eu e ela, que ela está feliz mesmo por não ter mais aquela dor do estômago que ela tinha.
4: Ela ia fazer uma cirurgia, irmã, conta que ela ia fazer uma cirurgia. E depois da campanha e da oração aqui na igreja Deus é Santo, Jesus curou ela?
3: Jesus curou ela e ela está feliz e eu também, porque eu só tenho ela.
4: Está curada?
3: Está curada, em nome de Jesus.
4: Deus abençoe a irmã, em nome de Jesus.

Você que já recebeu um milagre na igreja, Deus é santo. Venha compartilhar o seu testemunho. Não guarde essa bênção apenas para você. Existem pessoas dentro da igreja que recebem uma bênção, alcançam um milagre, veem a mão de Deus agir, mas ficam em silêncio. E isso é sério. Quando alguém recebe algo de Deus e não testemunha, não está apenas deixando de contar uma vitória, está interrompendo um propósito espiritual. O testemunho não é opcional, ele é parte do milagre. Existem pessoas dentro da igreja que recebem uma bênção, alcançam um milagre, veem a mão de Deus agir, mas ficam em silêncio. E isso é sério. Quando alguém recebe algo de Deus e não testemunha, não está apenas deixando de contar uma vitória, está interrompendo um propósito espiritual. O testemunho não é opcional, ele é parte do milagre. Agora entenda isso com clareza. O testemunho protege a bênção. O silêncio pode enfraquecer aquilo que você recebeu. Quantas pessoas estão esperando ouvir o que Deus fez na sua vida para não desistirem? Quantos estão precisando de uma prova viva de que o milagre é real? E você tem essa prova, mas está guardando. Deus não te abençoou para você esconder. Ele te levantou para você falar, testemunhar, declarar. Se você recebeu cura, testemunhe. Porta aberta, testemunhe. Libertação, testemunhe. Provisão, testemunhe. Ir na frente do púlpito. Testemunhar não é vergonha, é honra. Vergonha é Deus fazer e a pessoa fingir que não aconteceu. A partir de hoje, mude sua postura. Se Deus fez, conte. Se Deus operou, declare. Se Deus te abençoou, glorifique diante de todos, porque quem testemunha fortalece a própria fé, ativa novas bênçãos e se torna instrumento para milagres na vida de outros. Não retenha o que Deus fez. Transforme sua vitória em testemunho.

0: e acendeu uma vela pro guia, que você não entendia nada disso. Ah, eu acendi uma vela pro anjo da luz, anjo não sei de que, guia. Você não sabia que estava fazendo mal contra você mesmo. Nós vamos orar agora por você. A Deus quebrar essa força do mal aí na sua vida. Você que é vítima de uma palavra de maldição, vai casar, mas não vai viver. Você foi vítima disso? Você foi vítima disso? Escreve aqui agora, pastor. Eu fui vítima de uma palavra de maldição, de alguém que não queria que eu casasse com fulano ou com a fulana. E casei, separei. Ou estou casado, mas está uma luta para continuar junto. Quantos casamentos, noivados, que foram desmanchados por obra de macumbaria? Quantos noivados, quantos namoros que foram acabados, destruídos por obra de bruxaria, de magia negra? Quantas pessoas que foram mortas por obra de macumbaria? Eu me lembro de uma mulher aqui em Curitiba. Ela é esposa de um médico muito famoso aqui em Curitiba, muito famoso. Mas sabe aquela fama que dentro de casa parece um inferno? Essa mulher, ela queria matar duas pessoas. Ela queria matar duas pessoas e não podia matar, porque senão ela ia presa. Ela contou para mim: a hora que tiver 90 pessoas, eu vou orar. Chegou 90 pessoas, eu já vou orar. Aí ela falou assim: pastor Messias, eu fui para África. E lá na África tinha um bruxo muito famoso, conhecido. Eu já fui daqui lá sabendo direitinho e tal. Cheguei lá, contratei o bruxo para ele fazer um trabalho pesado. Ela falando. Para fazer um trabalho pesado para matar essas duas pessoas. Ela falando que pagou o bruxo. O bruxo era famoso lá na África. Pagou o bruxo. E o bruxo garantiu para ela que quando ela chegasse aqui, no intervalo de viagem para cá, quando ela chegasse do Brasil, essas duas pessoas já estavam mortas. Já estaria morta. E ela disse: pastor Messias, ela contando que viajou da África para cá, quando ela chegou no aeroporto, ela já sabia que essas duas pessoas já estavam mortas. Como? De repente entrou um espírito mal naquela pessoa, estourou o coração da pessoa, estourou, deu infarto fulminante e a pessoa morreu. Você está vendo como é que é a bruxaria, a magia negra? Você está vendo como é que o inimigo está aí para matar, para destruir? Agora, se a pessoa não tem a proteção de Deus, se a pessoa não está servindo a Deus, não está na igreja, e olha, não é qualquer igreja não, não adianta dizer que está na igreja, porque ela frequenta a igreja, vai na igreja, isso é a mesma coisa de não ir, é a mesma coisa de não ir. O que você precisa não é frequentar a igreja, é ter uma igreja para servir a Deus. Uma igreja para fazer tudo certo conforme a Bíblia Sagrada nos ensina. Não é fazer tudo perfeito, mas fazer tudo certo. Se você tiver uma igreja de oração, uma igreja da oração, da palavra, do poder, da libertação, você pode ter certeza que não pega em você. Se tiver firme na presença de Deus, certinho, pode fazer o que fizer. Pode levantar o que levantar, mas não vai te atingir. Porque a Bíblia diz para nós: 1.000 cairão ao teu lado, 10.000 à tua direita, mas tu não serás atingido. Pois é, nós estávamos com 79. Caiu para 71. Eu estou aguardando nós chegar às 90 pessoas para ele botar o joelho no chão. Agora caiu para 67. Então, meus irmãos e minhas irmãs, vamos ajudar uma pessoa agora que precisa. Liga para ela. Ensina ela como fazer para ela receber esta oração que nós vamos fazer agora. Contra a inveja, contra a macumbaria e contra o embaraço, aquela amarração, aquela pessoa amarrada, aquela pessoa infeliz, aquela pessoa que tudo que ela vai fazer dá errado, tudo que ela bota as mãos dá errado. Por que será? Porque ela está amarrada, ela está toda amarrada, toda enrolada, toda enroscada. E é por isso que nós vamos orar aqui agora. Você tem alguém assim? Você tem alguém desse jeito? Você vai colocar o nome dele aqui agora, na oração. Nós estamos com 80 pessoas, falta 10 para nós orar. E hoje quero orar só até as 11 horas. Porque eu tenho um compromisso agora, depois das 11 horas. Você vai ver que a sua vida vai mudar hoje. A vida de alguém vai mudar hoje. Você vai ver se é verdade ou se é blá blá blá. Você é barulho, barulho vazio, barulho em vão. 91, falta. Não, já está? Eu falei 90, não foi? Então agora, fica quieto aí, não sai ninguém, porque nós vamos agora orar e vamos repreender. O Salmo 91 está aí, ó, Priscila. Ó. Cadê o Salmo 91, Priscila? Olha, 91 pessoas, ó. Podia nós ter aqui agora o Salmo, você vai orar o Salmo 91? Aquele que habita no esconderijo do Altíssimo, a sombra do Onipotente descansará, direito do Senhor. Ele é meu Deus, meu refúgio, minha fortaleza, nele confiarei. E agora? Ele te livrará do laço do passarinheiro, da peste perniciosa, ele te cobrirá com as suas penas, e debaixo das suas asas estará seguro. A sua verdade é escudo broquel. Não temerás espanto noturno, nem certo que eu vou de dia, nem peste que anda na escuridão, nem mortandade que assola o meu dia. Mil cairão ao teu lado, 10 mil à tua direita, e tu não serás atingido. Somente com seus olhos olharás e verás a recompensa dos ímpios, pois tu, Senhor, és o meu refúgio. E agora, Priscila, a tua habitação. A tua habitação, e agora? Nenhum mal te sucederá, nem praga alguma chegará à tua habitação, porque aos seus olhos dará ordem a teu respeito, para te guardar em todos os teus caminhos. Eles se. Vem falar aí? Eles sustentarão nas suas mãos para que não tropece com seu pé em pedra. Pisará o leão, a áspide, calcarás aos pés os filhos do leão, a serpente, porque tão encarecidamente me amou. Também pô-lo ele no alto retiro, porque conheceu meu nome. Ele me invocará e eu lhe responderei. Estarei com ele da angústia. Livrá-lo-ei, glorificarei, dá-lhe-ei abundância de dias e mostrarei a minha salvação. Oremos, oremos, oremos, oremos.
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0: Grande Deus e Pai, em nome do Senhor Jesus, nós oramos agora, nós buscamos agora em Deus a força e a fortaleza para nós amarrar todos os demônios, todos os espíritos malignos que tiver amarrando as pessoas, acorrentando as pessoas. Senhor da glória, em nome de Jesus, em nome de Jesus agora, nós ordenamos que os demônios saiam, nós ordenamos que os espíritos malignos saiam. Não adianta, Satanás, essa pessoa que é vítima da inveja, essa pessoa que é vítima da bruxaria, da magia negra. Nós oramos agora e repreendemos, no nome de Jesus Cristo, nós com o poder de Deus, nós soltamos essas pessoas que estão presas, amarradas, acorrentadas, algemadas, meu Deus, essas pessoas que não crescem na vida, não crescia, não prosperava, que de hoje em diante, elas vão prosperar, na presença de Deus, em nome de Jesus, em nome do Senhor Jesus, pelo sangue de Cristo, pelo poder do sangue de Jesus, meu Deus, em nome de Jesus agora, nós repreendemos os demônios, nós repreendemos toda a armadilha de Satanás, nós repreendemos toda a macumbaria, toda a feitiçaria, toda a bruxaria, em nome de Jesus agora, em nome de Jesus agora, será aí Satanás, solta agora, solta essas pessoas agora, solta essas vidas agora, solta o marido, solta o casal, solta, solta maligno, solta os filhos, solta, solta, solta os filhos, solta as noras, os genros, solta os netos, meu Deus, me dá o poder, meu Deus, me dá unção, meu Deus, me dá autoridade aqui agora, para que no nome de Jesus, eu possa orar aqui agora, e Deus operar milagres, Deus operar maravilhas, dentro desse quarto agora, aonde uma pessoa acamada, deitada, desenganada, esperando a morte, Deus repreenda, Deus repreenda, Deus repreenda, Deus repreenda, Deus repreenda, repreenda, Senhor, em nome de Jesus Cristo agora, repreenda, meu Deus, toda macumba, toda feitiçaria, toda inveja, todo embaraço, toda amarração nesta família, essa família que já foi rica e hoje está pobre, meu Deus, levanta essa família que teve um dia na igreja, servindo a Deus, e hoje estão desviadas, paradas, afastadas, fora de comunhão, meu Deus, levanta essas pessoas, levanta, meu Deus, levanta, Deus levanta, vai levantando agora, vai derramando a força, vai derramando a fortaleza, vai derramando o ânimo, vai derramando o Senhor, derrama, meu Deus, o ânimo espiritual, a fortaleza espiritual, a alegria espiritual, em nome de Jesus Cristo, em nome de Jesus Cristo agora, Deus, visita agora a nossa igreja, Deus é santo, visita, Senhor, visita os pastores, os obreiros, as obreiras, visita os membros, meu Deus, visita agora todas as pessoas que congregam, que frequentam a nossa igreja, Deus, as crianças, os jovens, os adolescentes, Senhor, oh, meu Deus da glória, meu Deus,

pôr grande em cima dessa pessoa. Pedir Jesus, Pai. Meu Deus, queima agora. Vai queimando, vai queimando. Vai queimando, meu Deus, vai queimando agora, vai queimando a inveja, vai queimando o olho grande, vai queimando a macumbaria. Deus, me dá o poder de orar, Deus, me dá o poder de orar, o poder de jejuar, o poder de consagrar minha vida aqui agora, e orar pelo povo. Deus da glória, Deus poderoso, Deus santo, Deus Pai, Filho Espírito Santo, quebra essa maldição, quebra essa barreira, unge, meu Deus, unge, meu Pai, essa irmã que está na prova, na luta, essa irmã, esse irmão, essa família, que parece que o inferno todo, que os demônios todos levantaram contra essa família para destruir, mas em nome de Jesus, mas em nome de Jesus, mas em nome de Jesus agora, irmão, essa família, que parece que o inferno todo, que os demônios todos levantaram contra essa família para destruir, mas em nome de

0: Meu Deus, olha a convenção, Senhor. Deus, traga o povo para a convenção, traga o povo para a convenção, meu Deus, traga, Senhor, traga o povo, Senhor, traga, meu Deus, o povo, envia o povo, envia as multidões, meu Deus, envia as almas, meu Deus, envia as vidas, meu Deus, envia, meu Pai, opera milagre, opera maravilha, opera sinais, opera prodígios, coisas que nós nunca vivemos aqui esses 3 dias, nós vamos viver. Deus anima o teu povo, Deus alegra o teu povo, encoraja, usa, meu Deus, os pastores que vão pregar na sexta-feira à noite, pastor Jefferson, junto com pastor Paulo, os dois juntos, meu Deus da glória, meu Deus poderoso, olha, meu Deus, a minha fraca pessoa, no sábado à noite, Senhor da glória, Espírito Santo, derrama, meu Deus, poder e unção, graça, virtude, olha a igreja orando, olha o povo orando, meu Deus, visita, meu Deus, domingo de manhã, a reunião de obreiros, Deus, não deixa nenhum obreiro faltar, não deixa nenhum obreiro faltar, meu Deus, toca nos obreiros, nas obreiras, não deixa o diabo enganar os obreiros, não deixa o inimigo enganar, Senhor da glória, olha o domingo à tarde, meu Deus, encerrando, Senhor da glória, Espírito de Deus, usa o pastor Ednei Saavedra, com poder e com graça, com virtude, com unção, com autoridade de Deus, Senhor da glória, salva as almas, levanta nossa igreja, faz nossa igreja ser uma igreja firme, enraizada, uma igreja consagrada, uma igreja firme na palavra, na fé, de milagre, de cura, em nome de Jesus Cristo, meu Pai. Glória a Deus, Senhor, abençoa os irmãos que têm ajudado a nossa igreja, os irmãos dizimistas, os irmãos têm sido coluna na nossa igreja. Oh, meu Deus, abençoa, meu Deus, abençoa os irmãos, consagra, unge os irmãos, dá a eles a riqueza que vem de Deus, a prosperidade que vem de Deus, dá a eles a sabedoria que vem de Deus, a capacidade, a administração. Oh, meu Deus, é o Senhor que fala na Bíblia, é o Senhor que diz na Bíblia, sim, Senhor, tu foste fiel no pouco, sobre o muito eu te colocarei, tu foste fiel no pouco, meu Deus, faz nós ser fiel no pouco, para ir para o muito, em nome de Jesus, meu Deus, cobre-nos com teu poder, teu povo, tua igreja, teus servos, os irmãos da nossa igreja, os irmãos de outras igrejas, meu Deus, abençoa, consagra os dizimistas, consagra os ofertantes, todos que estão orando conosco, todos que estão ajudando a nossa igreja, que tem sido coluna, que tem sido bênção na igreja, Deus é Santo, abençoa milagrosamente, misteriosamente, em nome de Jesus. Amém, amém, amém.
1: Irmãos do Brasil, atenção, Brasil, atenção, Paraná, atenção, Rio Grande do Sul, Santa Catarina, Minas Gerais, atenção, povo de Deus, porque está chegando o dia, chegando a hora do maior mover de Deus na nossa igreja pentecostal, Deus é Santo. Dia 17, 18 e 19, quando estará no santo altar de Deus, pastor Jefferson, auxiliando o pastor Paulo Messias, no dia de sexta-feira à noite, começando com a nossa igreja lotada, abençoada por Deus, no sábado à noite, em nome de Jesus Cristo, meus irmãos, pastor Messias,

0: eis que vos fala, estará com vocês, no nome de Jesus, e comigo no altar, os pastores e os obreiros que estarão nos auxiliando. E a igreja, Deus é Santo, lotada, a multidão de gente, o povo de Deus, lotando a nossa igreja, Deus é Santo. Isto no sábado, sábado à noite. Oh, minhas irmãs e meus irmãos, no domingo de manhã, a reunião de obreiros e a igreja lotada de obreiros para a glória de Deus. E no domingo, às 14h, pastor Ednei trazendo os milagres, a palavra e o poder de Deus aqui na nossa igreja, Deus é Santo. Traga os doentes, traga os desenganados da medicina. E Deus nosso Pai, Ele vai fazer milagres. É a convenção do esforço contra a frieza espiritual. Venha para cá e Deus nosso Pai vai mudar a tua vida. Ó, irmãos do Brasil!
1: Eita, Deus poderoso! Olha, povo de Deus, escuta aqui. Escuta aqui. Quando eu era cooperador da igreja, quando eu era diácono, quando eu era presbítero, ainda no outro ministério, quando o líder falava, nós obedecíamos, porque ele é o anjo da igreja, ele é o anjo do ministério, ele é o homem que Deus fala com ele para falar conosco. Eu aprendi isso. Quando o pastor Messias está aqui falando, não fique nenhum obreiro, não fique para trás nenhum obreira, aí você nem vem, não dá a mínima importância. Você está dizendo assim, eu não vou crescer na vida. Você está dizendo com o seu gesto, não é com a sua palavra, não. Está dizendo assim, ah, eu não vou, não. Dessa vez eu não vou, não. Por que você não vem? Porque você já está fria, está frio, agora. Se você já está frio agora, e essa convenção é para combater essa frieza que está em você, no senhor, na senhora, se você não venceu ela, não veio, na outra você não vai vir mais. Que isso, pastor? Irmão, irmã, se você não está vindo por causa de frieza espiritual, daqui 6 meses você vai estar mais frio, mais fria. Escuta o que eu estou dizendo. Porque não há motivo, não há motivo que impeça, a não ser que seja morte, que Deus não vai deixar, ou uma doença, que eu creio que Deus não vai deixar mais. Ah, eu não vou porque não tem dinheiro. Não, isso não é. Isso não é. Não é desculpa. Ah, eu não vou porque não estou sentindo. Aí já é o bicho. Aí já é o maligno. Porque essa convenção é a convenção do esforço. Se você não esforça, como é que Deus vai ser contigo? Como é que Deus vai ser comigo quando eu esforço? Quem falou isso? Deus. Esforça-te, Josué, tem de bom ânimo, e eu serei contigo. Deus não é com pessoa desanimada, Deus não é com pessoas preguiçosas, Deus não é com pessoas desfalecidas. Deus fala assim, ó, filho do homem, põe-te em pé, e eu falarei contigo. Se você está dizendo, ah, pastor, esse não vai não, porque não sei o quê, na outra vez que eu fui aí, teve problema na água, mas foi só essa vez, agora já está tudo organizado para não ter problema na água. Ah, porque não sei o quê, não, quando a gente quer, a gente consegue e faz, quando a gente não quer, a gente arruma mil e uma desculpa, e a pessoa vai desfalecendo, vai desanimando. E igual quando uma pessoa sai de uma igreja para outra, é bem verdade que não são todas as pessoas, ele sai de lá porque ele está mal. Aí fala assim, eu vou mudar de igreja para melhorar. Aí ele vai para outra igreja e chega lá mal. Ela chega falando mal da outra igreja, falando mal do pastor, falando mal do ministério. E ela fica ali escondendo algo que está dentro dela. Daqui a pouco não tem mais como esconder mais nada. Ela começa a mostrar quem ela é. Daqui a pouco ela sai da igreja. Ela vai para outro ministério. Ela sai falando mal, criticando. Aí chega lá, esconde por algum tempo seus defeitos, suas más qualidades. Daqui a pouco ela sai. Daqui a pouco ela não está em igreja nenhuma. Daqui a pouco ela não está em igreja nenhuma. Eu digo para vocês, com toda a experiência de 45 anos de fé, quando você vê uma pessoa começar a falar mal da igreja, quando você vê uma pessoa falar mal do seu ministério que ele está, quando você vê ele falar mal do seu líder, do seu pastor, pode saber, está caído, está fraco. Ele está tocando a unção do ministério, tocando a unção do líder, tocando a unção do pastor. E pronto, aí ele vai para o brejo, aí ele fracassa. Então, irmão, irmã, o tempo que nós estamos agora é o tempo de cada dia piorar. Cada dia piorar. Quem está bem, cuide. Cuide para continuar bem. Quem está mal, vai ficar mais mal. Quem está fraco, vai fracassar. Está na Bíblia. Quem está sujo, vai sujar mais. Quem está impuro, vai ficar mais impuro. Quem está puro, vai purificar. Então, meus irmãos e minhas irmãs, olha a igreja de hoje que vocês estão, que nós estamos, e olha a igreja de antigamente, que eu conheci a igreja de antigamente. Então, está aí 3 dias para nós renovar nossas forças, porque Jesus vem, porque nós vamos. Se Jesus não voltar logo, nós vamos logo, pode ter certeza. E como é que nós vamos? Como é que nós vamos? Fraco, caído, desanimado? Será que nós vamos partir daqui para salvo? Tem muita gente que não foi salvo, não. Tem muita gente que morreu desviado. O caminho do desviado não é o céu, não. O caminho do céu é o crente fiel, temente a Deus, o obreiro, a obreira, o crente que está servindo a Deus, fielmente, o caminho dele é o céu. E tem gente aqui falando, ah, eu vou sair da igreja. Tem gente falando. Tem um casal que está falando isso. Tem um casal que está falando isso, que vai sair da igreja, Deus é santo. Já tem, eu não sei que casal é esse, onde é que esse casal está me ouvindo agora? Eu não sei aonde eles estão agora, mas já tem tempo que esse casal está falando, está criticando a igreja, está murmurando, está reclamando. Esse casal não vai ficar conosco. Esse casal, eles vão sair da nossa igreja. Esse casal, eles vão sair e eles não vão ter êxodo. Êxodo, como é que é? Êxito, o êxodo. Então veja bem, esse casal tem tempo que tá mancando. Tem um casal que tem tempo que tá mancando, que tá manquejando, murmurando, e eles não estão crescendo, não estão prosperando, e a culpa não é deles, é do ministério, a culpa é da igreja, a culpa é do pastor. Eles estão dizendo que a culpa não é deles. Esse casal vão sair. Eu estou avisando vocês em nome de Jesus. Eu estou gripado. Esse casal vão sair. Depois eles vão ver lá na frente. O fracasso. O fracasso. Porque eles vão sair mal. Quem sai mal vai chegar mal. Quem sai mal vai continuar mal. Quem sai mal vai continuar mal. Eu estou avisando vocês aqui hoje. Depois vocês vão ver se é verdade ou não. Você vai ver. A não ser que nessa noite você botar o joelho no chão e dizer, Deus me guarda. Pastor Messias não está sabendo. Como é que ele falou isso? É um casal da nossa igreja. É um casal da igreja, Deus é santo, está reclamando, está maldizendo, está murmurando e tal, e está de olho em outro lugar. Está de olho em outro lugar, está de olho em outro lugar. Igual eu vi aqui um camarada saiu da nossa igreja, reclamando, murmurava, chegava aqui na frente da igreja e ficava murmurando. Menino do céu! Juntava alguém igual ele, ele ficava ali falando mal, mas mal, mal, mal. E ele era da nossa igreja, obreiro. E vai, e mal. E eu falei, não vou nem estar aí. Deixa que Deus sabe o que vai fazer. Daqui a pouco ele saiu da igreja. Saiu metendo um cacete em mim. Não concordo com live. Não concordo com isso. Não concordo com aquilo. Não concordo com aquilo outro. Não concordo com isso. Meus irmãos, esse cidadão vaporou. Virou em nada. Virou em nada, virou. Foi para outro ministério, porque lá no outro ministério não tinha live, que lá não sei o quê, que lá era lugar santo, que lá era lugar mais santo do mundo. Quando você vê alguém muito falando mal dos outros, eita, eu tenho experiência quando você vê alguém criticar. Eu sou desse jeito e eu não vou mudar, porque eu sou assim, porque a igreja tem pecado. Essa igreja está em pecado, o pastor está em pecado, porque não sei o quê, eu não concordo com isso, não concordo com aquilo, e começa a fazer aquela confusão dentro da igreja, você pode esperar que o tombo vem logo. Eu, irmão, experiência, a pessoa quando ela é de Deus, ela não fica murmurando. O crente que ele murmura não é de Deus, o crente que murmura não prospera. É só você pegar a Bíblia, que você vai ver que os murmuradores não herdarão o reino de Deus. Pode olhar, Priscila. Os murmuradores não herdarão o reino de Deus. Está na Bíblia. É só você olhar a vida do povo que saiu do Egito para Canaã. Aquele povo que saiu do Egito não entrou na terra prometida, porque começaram a murmurar. Começaram a murmurar contra Deus, contra Moisés, contra Arão, e murmuração. Teve deles que a Bíblia diz que a terra abriu a boca e engoliu eles vivos. Moisés amaldiçoou eles. Se Deus é na minha vida, ele falando, a terra vai te engolir. Mas não deu outra. A terra abriu a boca e engoliu aquele povo. O povo desceu vivo. Para onde que desceram? tem aí uma sonda. Tem uma sonda que um país já abriu um buraco no solo para chegar no. Para ver até aonde ia. De repente aquele troço lá que fura o chão, aquela broca, começou a rodar sozinho. Tá aqui, tá até gravado aí. Começou a rodar sozinho. Ué, mas por quê? Aí aquela empresa, aquele cientista, enfiou o microfone na ponta do troço lá, do fio, sei lá como é que é, e desceu lá embaixo. Quando chegou lá embaixo, captou vozes de pessoas vivas, gritando, ai, ai, ai, ai, tá aí. E a temperatura lá, segundo eles, era muito alta, pessoas que estavam lá vivas, dentro do fogo, segundo o que está aí escrito. Então, meus irmãos e minhas irmãs que me ouvem agora, você nunca sai de uma igreja para outra murmurando. Você nunca sai de um ministério para outro falando mal do pastor, falando mal da liderança, criticando. Você não vai longe. Seja qual for a igreja que você tiver, nunca sai murmurando. Nunca sai pela porta do fundo. Tem gente que está na igreja pregando hoje, amanhã está na outra igreja. E, ou então ele foi punido hoje porque roubou, porque adulterou, porque envolveu com coisa errada. O ministério puniu ele hoje, amanhã ele está lá no altar de outra igreja. Ele foi para lá porque ele estava em adultério. O pastor puniu ele. O ministério puniu ele porque ele tinha adulterado. E ele foi embora para lá, não cumpriu a prova, com maldição. Porque que a pessoa que vai para outro ministério, em pecado de adultério, ele está debaixo de maldição, de rebelião. Ele vai abrir o ministério dele debaixo de maldição e rebelião. E Deus não vai com ele. Não vai com ele. Achou aí, Priscila?
2: Eu não sei se é isso aqui.
1: Vamos lá.
2: Eu não sei se é isso aqui, tá?
1: Vamos lá.
2: 1 Coríntios 6 fala assim: não sabeis que os injustos não hão de herdar o reino de Deus? Não erreis, nem os fornicadores, nem os idólatras, nem os adúlteros, nem os efeminados, nem os sodomitas, nem os ladrões, nem os avarentos, nem os bêbados, nem os maldizentes, nem os roubadores herdarão o reino de Deus.
1: Os maldizentes, quem são os maldizentes? Os murmuradores. Não herdarão o reino de Deus. Não herdarão os maldizentes, não herdarão o reino de Deus. Povo de Deus, povo de Deus. Um dia desse, a Priscila estava aqui, e tem um camarada que falou: a Priscila, que eu saí da igreja que eu saí, que eu era divisor. Ele falou que eu dividi a igreja, Deus e amor. Que eu era divisor de igreja. Eu queria falar com esse rapaz: ô, meu querido, eu não dividi a igreja Deus Amor. Eu saí de lá sozinho. Eu e minha esposa saímos de lá. Eu não convidei nem minha esposa para sair comigo. Como é que eu sou divisor, rapaz? Como é que eu sou divisor? Saí sozinho, não convidei ninguém. Nem convidei ninguém, não trouxe ninguém de Deus Amor comigo. Não chamei ninguém, não liguei para ninguém, para convidar ninguém. Deus é minha testemunha. Saí daqui de Curitiba, fui abrir lá em Goiás para ninguém me chamar de divisor. E você, rapaz, me chamar de divisor, eu tenho pena de você, coitado de você. Que Deus tenha dó da sua alma. E ainda diz que é presbítero. Se eu sou divisor, o seu falecido pastor também foi divisor. Ele saiu de qual igreja? Que, da onde saiu o missionário Davi Miranda? De qual eu fui lá, obreiro, fui diretor dele. Ele saiu de qual igreja? Aonde que ele aceitou Jesus? Eu tenho certeza que você não sabe, mas eu sei. Eu tenho certeza que você não sabe da onde saiu o missionário Davi Miranda, mas eu sei. Então você abre a boca, coitado, eu tenho pena de você, para falar besteira. Eu convivi com ele assim, ó, sentado na mesa. Eu tenho certeza que você nunca sentou na mesa com ele. Eu sentei, não foi uma vez, nem 10, nem 20 vezes, nem 30 vezes. Toda terça e quinta eu sentava assim, ó, para tratar os assuntos do mundo inteiro. Eu era o primeiro fiscal do ministério. Eu ouvi ele contando a história dele, como é que ele saiu, como é que ele não saiu e tal. E eu convivi com ele. Será que você conviveu com ele? Será que você ficou com ele igual fiquei 3, 4, 5 horas por dia, sentado, conversando? Então, você não peca não, rapaz. Eu não dividi igreja Deus Amor. Graças a Deus, saí lá sozinho. Por isso que Deus tem me abençoado. Por isso que Deus tem me abençoado aqui, tem pregado o evangelho com a cabeça erguida, glória a Deus. Agora você está aí, parece que não está contente, não está feliz, não está alegre, está aí sofrendo, pedalando, sozinho. Então, que Deus te dê força para você ser salvo. Vamos lá, Priscila Messias da Silva, nós encerrar.
2: Priscila Messias, os irmãos estão aqui, o Eduardo falou, essas pessoas falam demais, pastor. Os irmãos Eduardo perguntam onde que
1: e outra converteu. Coisa, eu não saí de lá punido, eu não saí lá porque roubei, porque adulterei, porque dividi igreja, eu não saí de lá porque eu levantei contra o ministério, não, graças a Deus. Vamos lá, Priscila.
2: Pastor Erci Messias, tem uns irmãos aqui comentando. Mandréia, manda essa mensagem para nós aqui, por favor. 41-3376-3339, que nós vamos pesquisar sobre. 41-3376-3339. Irmã Andréia. Vamos lá, pastor. Demais irmãos estão aqui cumprimentando o pastor, glorificando a Deus por esta live.
1: Eu estou gripado, irmãos. A gripe me pegou, estou tossindo. Primeiro sinal da gripe é que eu estou tossindo. E se eu não cuido, se eu estiver cuidando, eu não pego gripe, não. Mas se eu descuido um pouquinho, acabou. Então, irmãos, irmãs que me ouvem agora, deixa Deus curar uma pessoa aqui agora, ó. Deixa Deus curar. Olha que palavra poderosa que eu recebi aqui agora. Deixa Deus curar uma pessoa aqui agora, que essa pessoa, ela tem uma inflamação no intestino. E essa pessoa, ela tem uma diarreia crônica. Ela sofre, meu Deus do céu. Essa mulher, já falei mulher, essa mulher já tomou tanto medicamento para prender o intestino, para curar o intestino, e não cura. Eu quero saber quem é essa mulher. Quem é essa mulher? E se tiver alguém junto com ela que dizer, pastor, eu também tenho esse problema no intestino, hoje você vai ficar curado. Porque eu fiquei curado disso aí. Eu tinha uma doença crônica no intestino. Eu tinha uma diarreia crônica que não tinha remédio que curava. Não tinha remédio que curava. Fiz tantos exames que eu fiz, e não tinha remédio que curava. Então, meus irmãos, eu quero saber quem é essa pessoa que tem essa diarreia crônica, sofre. Tem dia que ela pensa que vai morrer, igual eu. Eu pensava que eu ia morrer, porque era tanta dor. Não era só a dor, me dava uma aflição, um desespero. Aquela dor no intestino, aquela diarreia, não tinha remédio que curava. Não tinha remédio que curava. Mas Deus, nosso Pai, me curou. Era crônico. Toda a vida eu tive esse problema. E essa pessoa fica curada hoje, com o poder de Deus, com o poder do nome do nosso Deus. Vamos lá, Priscila, cadê a pessoa? Já entrou em contato aí?
2: Pastor Darcy Messias? Irmã Rosana, pastor, meu intestino é muito solto, minha barriga dói muito. É o comentário da irmã Rosana. Mancilete, ela tem essa dor, pastor, no intestino. Mas a única que falou que tem a diarreia ali é a irmã Rosana.
1: Vai aparecer mais gente aí. Enquanto essa irmã vai aparecendo aí, essas irmãs, quer dizer, irmãos também, tem uma outra pessoa. Eu preguei aqui hoje, falei, olha, a revelação é hoje, é para Deus curar hoje. Curar agora. Não é para curar daqui a um ano, é agora. Tem uma pessoa que tem um intestino ressecado. Fica um dia, dois, três, quatro dias sem ir no banheiro. Um pedra no intestino. E quando ela vai no banheiro, meu Deus do céu, é um Deus nos acuda. Quando ela vai, Jesus do céu, irmãos, me perdoe. Priscila, me perdoe, eu vou falar aqui agora. Não, pai, a gente está jantando, pai. Essa pessoa, quando vai no banheiro, é algo fora do limite. Eu não vou nem falar, porque deve ter gente jantando aí. Sim. Tem gente jantando. Imagine. Misericórdia, meu Deus do céu. E Deus cura, irmão. Deus cura. Irmão, Deus cura, irmãos. Deus continua curando. Deus continua libertando, Deus continua fazendo milagres e maravilhas. Deus só não cura quem não crê. Deus só não salva quem não crê. Deus só não perdoa quem não crê. Vamos lá, Priscila. O que o irmão mandar a mensagem, Priscila?
2: Pastores e Messias, vamos ver aqui os comentários dos irmãos, das irmãs. Irmã Monique, meu intestino é... Oxente, pastor. Meu intestino... Deixa eu tirar aqui, né?
3: Não, vai deixar.
2: Deixar, pastor? Vamos lá, então eu vou deixar aqui. Um, dois, três e já. Pastor Messias, irmã Monique, meu intestino dói muito e é ressecado. Rosângela, eu tenho intestino ressecado. Faz anos que ela sofre com isso. Cleonice, eu sou assim, dói muito. É esses comentários, pastor. Somente esses.
1: Coloca a mão no intestino. Coloca a mão na doença, seja outro tipo de doença agora, coração. Seja gastrite. Seja lá o que for a doença. Nós vamos agora orar a oração da cura divina. Como é que é? Nós estamos agora com a rádio 100.7. Paz do Senhor, irmãos. Paz do Senhor, todo o povo da rádio 100.7 FM. Oremos, Senhor. Oremos, irmãos. Em nome do Pai. Em nome do Filho. Em nome do Espírito Santo de Deus. Em nome de Jesus Cristo Salvador. Nós ministramos a cura agora, com o poder de Deus na nossa frente. A cura no intestino, que essas pessoas vão testemunhar, que a partir de hoje, a partir dessa oração, que esse intestino seja curado, curado pelo poder do nosso Deus, curado pelo sangue de Jesus, curado pelo poder do nome de Jesus. Em nome de Jesus agora, haja cura nesse intestino, onde alguém tem uma diarreia crônica, onde alguém tem um intestino solto. Em nome de Jesus, onde alguém tem o intestino ressecado. Em nome de Jesus agora, haja cura. Haja cura, meu Deus, haja cura, haja milagre, haja milagre, em nome de Jesus, haja milagre, em nome de Jesus, haja milagre agora, aonde os irmãos estão com a mão em cima da dor da enfermidade, haja milagre, em nome de Jesus, em nome de Jesus, em nome de Jesus agora. Meu Deus, essa gripe agora eu repreendo ela na minha cabeça, no meu corpo. Eu ordeno que essa gripe desapareça de mim. Em nome de Jesus. Em nome de Jesus, a dor no corpo, dor de cabeça, mal-estar. Meu Deus, que sai do meu corpo agora toda essa gripe, resfriado. Que sai também dos irmãos agora todo mal. Esse caroço no rim. Esse tumor no rim, esse nódulo no rim, desapareça agora. Irmãos, bota a mão aí no rim. Tem alguém com caroço no rim, tem alguém com nódulo no rim, com tumor no rim. Em nome de Jesus Cristo agora, em nome de Jesus Cristo agora, esse caroço não aguenta. Esse caroço não suporta o poder de Deus. Essa doença não suporta o poder de Deus. Não suporta o nome de Jesus, não suporta, não aguenta o nome de Jesus. Doença maligna, doença crônica, doença incurável em qualquer parte do corpo, seja lá onde for, no estômago, no esôfago, seja lá onde for, no pulmão, no coração. Meu Deus, cura agora, cura agora, cura, meu Deus, cura na cabeça. Todo mal, nos olhos, nos ouvidos, meu Pai. Vai curando agora a dor no ombro. Todo tipo de doença. Em nome de Jesus, sai. Em nome de Jesus, sai. Em nome de Jesus, sai. Todo tipo de enfermidade, que seja dos pés à cabeça, desapareça. Desapareça em nome de Jesus. Nós decretamos cura milagrosa. Nós ministramos a cura milagrosa, a cura divina, a cura que vem de Deus, a cura que vem de Deus nesse corpo, nesse intestino. Deus, em teu nome agora, em teu nome agora, esse coração doente, que essa doença não aguenta, que sai agora, e todo tipo de enfermidade desapareça em nome de Jesus. vocês estão curados. Curados pelo poder do nosso Deus. Curados pelo sangue de Jesus. Amém. Agora deixa eu ver um negócio aqui, ó. Aguenta um pouquinho aqui. Eu vou despedir de vocês agora. Eu tenho uma preocupação com aqueles que estão chegando agora nas lives. Aí deve ter umas 5, 10 pessoas pela primeira vez, ou mais, não sei. Aí alguém fala assim, mas cadê essas curas que o pastor fala aí? Cadê essas curas? Eu queria 5 pessoas aqui inteligentes, grata a Deus, para mandar um testemunho agora quentinho aqui agora, bem quentinho, rapidinho. Eu dizer, olha, eu fui curado, minha filha, meu filho, agora, manda agora aí uma palavra aí, um WhatsApp, sei lá, para poder fazer com que essa pessoa que está pela primeira vez veja que isso aqui não é blá blá blá, que isso aqui não é conversa fiado, que isso aqui não é mentira, que isso aqui é verdade. Manda agora, meus irmãos, eu confio em vocês, eu confio na obediência de vocês. Mande rapidinho agora, por favor, um testemunho seu aí de um milagre que Deus fez na sua vida, na sua família, seja lá o que for, cura, provisão de Deus, livramento, proteção. Mande agora. E o povo que está conosco não sai não, porque eu não quero falar mais alguma coisa. Mande agora aqui no WhatsApp da igreja, ou por escrito, sei lá. Bom se for pelo WhatsApp. Olha, fui curado nessa igreja. Um dia desse eu fiquei tão maravilhado aqui de alguém que foi curado da paralisia, que não andava e... Não mandou mais nada. Não mandou?
3: Não.
1: Eu pedi tanto para a pessoa, ô irmã, manda para cá o seu testemunho. A gente pede com amor, pede com tanto respeito. Por favor, a pessoa recebe a bênção e vai embora e vira as costas, não está nem aí. Tem gente assim, que elas nunca acham no dever de dizer, não, o pastor está ali pedindo, é um servo de Deus, é um homem de Deus, como você achar que eu sou? Eu não estou falando que eu sou homem de Deus, mas eu estou pedindo, estou aqui orando por vocês com tanta verdade na minha alma. E quando eu preciso dos irmãos, os irmãos estão aqui me ajudando. Mas lá de vez em quando tem aquele tipo de gente que você já sabe como é que é. Mal agradecido, vira as costas, acha no dever que eles merecem, pronto. Você precisa deles para contar o testemunho, eles não estão nem aí. Mas, amém. O acerto deles lá é com Deus, não é comigo. Eu tenho certeza que tem gente agora que está mandando já o seu testemunho, o seu, da sua família, que Deus fez para aumentar a fé desse irmão. Dessa semana que está pela primeira vez.
3: Pastor, esse Messias...
1: Não saiu nada, Priscila.
3: Pastor, esse Messias... Irmão Aildo, ele recebeu uma bênção de 2.400, uma providência do Senhor. Irmã Antônia, eu fui curada de uma dor na barriga há 28 anos que ela tinha, pastor, e ela foi curada. Irmão Nilson, fui curado ontem do joelho. Aqui é o comentário dos irmãos aqui. Neste momento, irmã Kelly, minha sobrinha, saiu do hospital e passa bem. Graças a Deus, ela já está em casa através da oração.
1: O que, que a sobrinha dela tinha? Olha lá, vai contando, irmão, vai falando.
3: Bom, é o Eduardo, através das lives aqui, que foi realizado com a Priscila, também pastor Messias. Bom, Eduardo recebeu, pastor, o dinheiro do INSS que estava atrasado.
1: Glória a Deus, graças a Deus.
3: Deixa eu ver aqui no Facebook, né? Os irmãos do Facebook não comentaram, mas os irmãos do YouTube aqui.
1: Cadê o povo do Facebook? Esse povo não conta BC, não, Priscila? Vamos ver.
3: O irmão Tiago falou que eu fui curado da coluna enquanto orava a oração da meia-noite com o pastor Messias. Fui me dar conta que estava curado há uns 20 dias depois. Foi,
1: tá vendo?
3: Um milagre.
1: Sumiu, ele nem lembrou mais da doença, né?
3: Isso.
1: Nem lembrou mais da dor, ele esqueceu da doença. Isso é um milagre muito grande.
3: A irmã Juscelia, ontem fui revelada na live, não conseguia dormir e acordar com dores. Hoje ela amanheceu melhor, não ficou nervosa, graças a Deus, ela conseguiu dormir sem perturbação que ficava na cabeça dela, pastor, esse Messias.
1: Amém, glória a Deus.
3: A irmã
1: Kelly
3: falou que a sobrinha dela tinha meningite, pastor. Tinha dado meningite.
1: Foi curada da meningite, milagrão, hein?
3: É esse comentário, pastor.
1: Obrigado, meus irmãos, que Deus abençoe vocês. Que Deus recompensa vocês que estão aí mandando testemunho. Que Deus abençoe. Manda um áudio pra cá, manda um vídeo pra cá e vai, eu vou ficar muito feliz com vocês.
3: Patrícia Messias, a irmã Rosana, ela foi curada de refluxo na live. Não sei se é irmã ou se é irmão. S. Silas, eu fui curado da coluna. Irmã Josefa, fui curada da coluna através da live.
1: Manda pra cá, irmãos, esse testemunho assim, em áudio pra nós aqui, em vídeo. Vai ficar gravado, vai ficar aqui no computador, gravado.
3: Olha, pastor, o irmão Gilson, ele foi curado de câncer.
1: Jesus da glória. Ô, irmão Gilson, quantos negócios aí? Como é que foi, irmão Gilson?
3: Manda em áudio, irmão.
1: Manda pra cá agora, servo de Deus.
3: Não manda por escrito, não, no WhatsApp da igreja.
1: Eu vou orar pelo irmão pra Deus te abençoar. Manda pra cá em áudio pra nós aqui. Agora manda sua foto aí, manda um vídeo aí. Isso aí abalou. Isso vai... É porque o povo vai dizer, isso é mentira. Não, olha, não é mentira, não. Vocês estão vendo aí o povo contando a verdade. Aqui não tem nada combinado, aqui não tem nada pago, não. Porque hoje aí, as pessoas metem a boca nos pastores, é tudo mentira, é tudo combinado, é tudo pago, o pastor paga. Não, aqui não tem essa conversa, não. Aqui não tem, não. Aqui, eu nem sei quem é que está aí, eu nem conheço. Vamos lá, Priscila.
3: Pastor Silvestre, a irmã mandou aqui por escrito no WhatsApp da igreja, mas manda por vídeo ou áudio. Irmã Vanessa, ela falou assim, são tantas curas da minha filha. Ela tinha hérnia no umbigo, pedra de rim,
1: olha
3: cura
1: só.
3: De dor no seio, queimava muito.
1: Não, isso aí tem que ser gravado. Isso aí, irmã Vanessa, manda pra cá agora em vídeo pra nós. Isso aí.
3: Ou áudio também, né?
1: Em áudio, isso aí vai abalar tudo. São testemunhos marcantes. Esse testemunho do câncer aí, ó. Tanto isso da hérnia no umbigo e tantos outros aí. Isso aí tem que mandar em áudio pra nós aqui, ó, em vídeo.
3: No rim também.
1: Meu Deus, é cada milagrão, gente. Manda pra cá, 41... 3376 3339. Abala esses milagrão, gente. Que milagre tremendo.
3: Bom, Gerson foi curado de convulsão, pastor. Há 2 anos atrás ele tive convulsão e foi curado.
1: Olha aqui. Oh, não, irmão Gerson, isso você vai mandar pra nós.
3: Gerson.
1: Irmão Gerson, mande isso aí, que isso aí vai fazer outras pessoas ser curadas. Pessoas que têm convulsão, pessoas que têm desmaio, ao ouvir esse testemunho seu, é como se o irmão estivesse orando por ele, colocando a mão nele e ele sendo curado através do seu testemunho. Testemunho cura em nome de Jesus.
3: Os demais irmãos aqui tem irmãos preocupados com o pastor, para o senhor repousar, para o senhor melhorar, para o senhor não ficar tossindo, tem que repousar.
1: Ah, irmão, repousar daqui a pouco. Cheguei em casa, vou comer um trem lá e amanhã eu vou estar lá no... Minas Gerais com os mineiros, tomando um café lá amanhã, café com pão de queijo.
3: Ô, maravilha.
1: Não, você não vai comigo, não, Priscila.
3: Mas na próxima eu vou, viu, meus irmãos? Eu tenho compromisso aqui, tenho chá de panela dos irmãos aqui, senão daria um jeito daí pra ir. Na próxima eu vou. Pastor Messias, tem uma pessoa que comentou agora aqui, deixa eu ver. Comentou aqui, é que tem muitos comentários aqui.
1: Ah.
3: Jesus amado. Vou descer. Cura na ferida, uma coisa assim. Não entendi a sua mensagem, meu irmão. Mas tem irmãos aqui.
1: Manda pra nós o áudio. Vai abalar esse testemunho de vocês. Vai ser uma pregação. Vai ser uma pregação pra gente que tá aí desanimado, doente, achando que não tem mais jeito, que tá desenganado. Isso aí vai curar. Ao ouvir, a fé dele vai surgir, ele vai ficar curado.
3: Monclove, pastor, eu nunca mais tive dores. Depois que foi curado no Ministério Deus é Santo, pastor Messias.
1: Monclóvio foi curado do coração, Monclóvio. Não tem um testemunho gravado dele aqui, Priscila?
3: Tem
1: um testemunho gravado aí que ele gravou.
3: Manda um recente.
1: Selecione isso aí, Priscila Messias da Silva.
3: Eu selecionei, mas já desapareceu.
1: Desapareceu nada, você que perdeu ele aí.
3: Sumiu. Mas
1: manda pra cá, pastor Clóvis, missionário. Missionário.
3: Se filmando assim, irmão, por favor.
1: Manda pra cá, cooperador Clóvis. O seu testemunho, ó, eu fui curado. Eu fiz 12 cirurgias, não sei quanto no coração. E fui curado na Deus é Santo. Olha, cirurgia no coração. Ah, isso é um milagre de Deus.
3: Messias, tem mais um milagrão aqui, ó. O Evandro. Minha tia tinha frequentes crises que fazia vomitar sangue devido às veias no estômago. Deus revelou ao pastor Messias. E ela nunca mais vomitou sangue, pastor.
1: Meu Deus, cada milagrão, gente. Eu tenho certeza que os irmãos vão mandar para cá para nós em áudio. Tenho certeza que Deus vai fazer os irmãos, tocar nos irmãos. Os irmãos aí são muito obedientes, educados. O pastor está pedindo e o povo vai mandar para a glória de Deus. Deus vai agradar muito. Manda, Priscila.
3: Os demais irmãos estão falando assim, eu gosto muito do pastor. Pastor, se cuida, pastor, se cuida. Eu gosto muito do pastor.
1: Tomar um chá agora, chegar em casa agora, tomar um chá de gengibre. com alho. O que, que é mais
3: pra você? Café com leite, irmão, falou. Café com leite quente, pastor.
1: Café com leite?
3: Isso.
1: Vou, tomar um, vou chegar em casa, tomo um remédio agora lá, um chá, umas coisas. Ficar bom. Amanhã eu viajar pra Belo Horizonte. Em nome do Senhor Jesus.
3: Não tem vou... mais irmãos aqui, pastor, tá glorificando a Deus.
1: Não vou entregar, não. Essa gripe não vai me derrubar de jeito nenhum.
3: Acabou, pastor.
1: Pronto. Outra coisa, Priscila. Eu posso pedir o povo, o povo de Deus que está conosco, porque aqueles que não concordam com nós não estão conosco. Ele já entrou uma vez aqui, não concordou comigo, foi para outros lugares, é o dever deles. Irmãos, vocês podem, ó, hoje aqui, Priscila, meio-dia nós estávamos fazendo a live. E deu um apagão de energia. Meu Deus, do melhor momento da live. Não sei se vocês estavam aí vendo. Você, não sei se vocês estavam. Olha, eu estava no ar. Aquele momento maravilhoso da live. A energia, puf, foi embora. E aí ficou tudo no escuro. Então, o que, que nós queremos comprar? Nós queremos comprar um gerador. Um gerador. E nós vamos comprar para a glória de Deus. Eu vou pedir o povo de Deus aqui. E nós vamos apresentar a vocês o gerador aqui, ó, trazendo aqui para vocês verem, e anota o documento, tudo comprado em nome da igreja, Deus é Santo, e nós temos que comprar isso agora antes da convenção, porque se imagina no meio da convenção, na reunião do obreiro, festa à noite, aí a energia dá embora, esse povão na igreja no escuro, acabou o culto, acabou tudo. Então nós fazemos uma campanha aqui hoje. Nós vamos fazer uma campanha esses dias agora. Vamos comprar um gerador para a nossa igreja. Deus é Santo. E nós vamos mostrar aqui. Vamos trazer aqui. Ó, tá aqui o gerador. Nem que for pesado. Tá aqui o gerador que vocês compraram. Tá aqui a nota fiscal em nome da igreja. Deus é Santo. Para nós colocar aqui antes da convenção. Para nós não ter problema de ficar no escuro. O irmão vai mandar sua ajuda. E eu prometi de ler o nome dos irmãos aqui, mas aí eu esqueci, irmão. Tem muitos nomes aí dos irmãos que estão ajudando. O povo está ajudando bastante. Deus abençoe os irmãos que estão ajudando. Deus abençoa mesmo. Tem muita gente mandando oferta, mandando dízimo. Pessoas que até eu pensava... Desculpa, irmão. Pessoas que até eu pensava que não ia mandar e estão mandando. Eu quero perguntar a vocês se pode orar por vocês aqui, se pode ler o nome de vocês, se não pode. Ó, pastor, eu mandei aí, mas eu não quero que o pastor apresente meu nome aí, porque talvez alguém vai saber, não sei. E se não tiver problema, eu vou ler, tá bom? Deus abençoe vocês todos, tá aí as contas da igreja na tela do computador, para você ajudar nós a comprar um... O que, Priscila? Nós vamos comprar o quê, Priscila?
3: Gerador, pastor.
1: Gerador de quê?
3: De energia.
1: Gerador de energia.
3: Pastor, tem um testemunho de uma irmã aqui, é um grande testemunho, pastor.
1: Vamos lá.
3: Ela conta que tinha um câncer no fígado com raízes.
1: Misericórdia.
3: E Deus curou ela, pastor Darcy Messias. O nome dela é Tereza. Eu fico de câncer no fígado. Tava com raízes e Deus curou ela, pastor.
1: Irmã Tereza, manda isso pra cá hoje, mulher. Nome de Jesus, manda agora. Mas é para mandar mesmo. Tá aqui o WhatsApp da igreja aí, ó. Pede alguém aí para te ajudar, sua irmã não sabe. Manda para cá, porque isso aí abala, gente. Isso aí abala o Brasil e a terra. Olha que testemunho. Olha que testemunho. Câncer no fígado, só o milagre de Deus. Manda para cá. 41-3376-3339. Como? Olha, eu quero dizer aos irmãos da live que eu tinha um câncer assim, assim. Mas graças a Deus, Deus me curou, assim, assim, assim, assim, assim, porque tem gente aí que tem câncer, tem gente aí que tem parente seu com câncer, ao ouvir isso aí, vai levantar e vai ficar curado, só de ouvir o seu testemunho. Mande para cá agora, 41-3376-3339, é o WhatsApp para vocês mandar esses testemunhos que marca. Não tem como ninguém ficar criticando, não tem. Ah, porque isso é mentira. Não, tá aí o povo contando a bênção contra a verdade contra fatos, não adianta argumento.
3: Preferencialmente, pastor, mandar vídeo, né? É melhor.
1: Vídeo. Povo de Deus, eu vou embora. Hoje vocês estão vendo como é que eu tô. Tossindo, hoje já espirrei bastante. E aquela dorzinha de cabeça da gripe, né? Aquela dorzinha que sabe como é que é. Cheguei em casa, tomou um banho bem quente agora. E tomar uma gengibre aí com chá de gengibre com alho, limão. E amanhã viajar para Belo Horizonte. Olhe pelo pastor Messias. Olhe pela minha viagem. Em nome de Jesus. Deus abençoe a todos. Priscila Messias. E a paz do Senhor a todo o povo de Deus. Deus abençoe. Em nome de Jesus.
0: Atenção, Brasil!

0: da sua bênção, momento do teu milagre, em nome de Jesus Cristo de Nazaré. Agora são exatamente 23 horas com mais 44 minutos e nós estamos aqui ao vivo, aqui nos estúdios da Igreja Deus é Santo. Até há poucos minutos você estava acompanhando, você estava ouvindo a live, acompanhando a live, onde o pastor Darcy Messias estava com todos vocês em uma live abençoada por Deus. E nós estamos aqui, meus queridos irmãos e irmãs, para trazer os importantes avisos da obra do nosso Senhor
1: em Curitiba,
0: em Salvador Jesus Cristo. Ouça aqui agora os avisos. Eu já volto aqui agora falando com todos vocês daqui a alguns instantes.
1: Atenção, porque a Igreja Pentecostal Deus é Santo, nossa sede nacional, está localizada na Avenida Marechal Floriano Peixoto, número 6711. Avenida Marechal Floriano Peixoto, 6711, no Auer, em Curitiba. Sede nacional da Igreja Pentecostal Deus é Santo. Ainda em Curitiba, bairro do Capim Raso, atenção, povo de Deus, porque o endereço é a rua Professor Valdir de Jesus, número 503. Rua Professor Valdir de Jesus, número 513. Curitiba, bairro Osternac, Ganchinho, atenção, irmãos desta região, porque a Igreja Deus é Santo está na rua Ari Taborda, número 662, rua Ari Taborda, 662. Atenção, Tatuquara, porque a Igreja Deus é Santo está no Jardim da Ordem, na rua Arcésio de Barros Lima, número 91. Jardim da Ordem, rua Arcésio de Barros Lima, número 91. Ainda em Curitiba, Igreja Pentecostal Deus é Santo, no SIC, rua Desembargador Cid Campelo, 5622. SIC, rua Desembargador Cid Campelo, número 5622, aí no Parigui. Vamos agora para a cidade de Piraquara, atenção Piraquara, porque a Igreja Pentecostal Deus é Santo está aí no Jardim Santa Mônica, sede regional em Piraquara, Jardim Santa Mônica, rua Engenheiro Djalma Maciel, número 92. Rua Engenheiro Djalma Maciel, número 92, no Santa Mônica. Ainda em Piraquara, Vila Macedo, atenção, porque o endereço fica na rua Fortaleza, número 454. Rua Fortaleza, número 454, na Vila Macedo. Ainda em Piraquara, no bairro São Cristóvão, rua Henrique Brudeck, número 487. Piraquara, bairro São Cristóvão, rua Henrique Brudeck, número 487. Ainda em Piraquara, atenção, irmãos, porque nós temos a Igreja Deus é Santo no Jardim Holandês. Jardim Holandês, a igreja fica na Avenida Betonex, número 55. Avenida Betonex, número 55, no Jardim Holandês. Também em Piraquara, no Jardim Bela Vista, a Igreja Deus é Santo está localizada na rua Centenário do Paraná, número 627. Jardim Bela Vista, em Piraquara, rua Centenário do Paraná, número 627. E agora vamos para Colombo, atenção, cidade de Colombo. Atenção, moradores de Colombo, porque a Igreja Deus é Santo está aí no Jardim Guaraituba. Jardim Guaraituba, rua Pedro do Rosário, número 488. Rua Pedro do Rosário, número 488, Jardim Guaraituba, Colombo. Atenção, cidade de Pinhais, atenção, cidade de Pinhais, porque a Igreja Deus é Santo está em Vargem Grande, na rua Monteiro Lobato, número 320. Rua Monteiro Lobato, número 320, Vargem Grande, na cidade de Pinhais.

Atenção agora, amados irmãos que moram na região de Araucária. Atenção, Araucária, porque a Igreja Deus é Santo está no bairro Campina da Barra. Isso mesmo, bairro Campina da Barra, na rua Professora Maria Nassar Chaustec, número 1097. Repetindo, rua Professora Maria Nassar Chaustec, número 1097, no bairro Campina da Barra, em Araucária. Atenção agora, amados irmãos da Fazenda Rio Grande. A Igreja Deus é Santo está no bairro Jardim Iguaçu. Fazenda Rio Grande, Jardim Iguaçu, na rua Rio Iguaçu, número 846. Rua Rio Iguaçu, 846, Jardim Iguaçu, na Fazenda Rio Grande. Atenção, Mandirituba. Atenção, Mandirituba. A Igreja Deus é Santo está aí localizada. É na rua Antônio Selosniak, número 85. O bairro é o centro de Mandirituba e bem pertinho da BR-116. Mandirituba, rua Antônio Selosniak, número 85, pertinho da BR-116, é onde está a Igreja Pentecostal Deus é Santo. E atenção, Campo Largo, atenção, Campo Largo, porque a Igreja Deus é Santo está aí no bairro do Centro, na rua Gonçalves Dias, número 1840. Rua Gonçalves Dias, número 1840, no centro de Campo Largo. Atenção, Cidade da Lapa, atenção, Cidade da Lapa, a Igreja Deus é Santo está também no bairro do Centro, na rua Senador Souza Naves, número 741. Rua Senador Souza Naves, número 741, no centro da Lapa. E atenção, cidade de Porto Amazonas. Atenção, Porto Amazonas, porque a Igreja Deus é Santo está na rua João Pessoa, número 211. Atenção, Porto Amazonas, porque é novo endereço. Rua João Pessoa, número 211, frente à Pastelaria Sol. Esses são os endereços da Igreja Pentecostal Deus é Santo, em Curitiba, na região metropolitana. Para mais informações, entre em contato no 41-3376-3339. 41-3376-3339, que é telefone e também WhatsApp. Igreja Deus é Santo, a sua vitória.

queridos, amados irmãos, irmãs de casa, paz do Senhor e Salvador Jesus Cristo de Nazaré, nós estamos aqui agora para trazer os importantes avisos da obra de Deus. Eu quero, meus irmãos e irmãs, reforçar o aviso para a nossa convenção. Isto que você ouviu aqui agora a nossa convenção contra a frieza espiritual. É o esforço contra a frieza espiritual, algo revelado, instruído por Deus para o nosso pastor presidente, pastor Darcy Messias. Agora são exatamente 23 horas com mais 52 minutos. Daqui a pouco propósito a oração da meia-noite com o anjo dessa igreja, pastor Darcy Messias. Lembrando que a nossa convenção ocorrerá em 3 dias, dia 17, 18 e dia 19 de julho. Está chegando o dia, está chegando a hora tão esperada, que é a nossa convenção. Você está nos ouvindo, está nos acompanhando, desperta a sua fé, venha estar conosco, receber a sua bênção, receber o seu milagre das mãos do nosso Senhor e Salvador Jesus Cristo de Nazaré. É a convenção do esforço contra a frieza espiritual. Deus, ele vai usar a vida do pastor Darcy Messias. Deus vai usar com poder, unção e autoridade. Então desperta a sua fé. Deus vai usar o servo de Deus no dia 18, no sábado, sexta-feira, dia 17, pastor Paulo Messias, juntamente com o servo de Deus, pastor Jefferson de Andrade, o servo do Senhor, no Santo Altar de Deus, um culto todo especial. Eu tenho certeza de grandes milagres. Deus, o nosso Pai, vai operar em nome de Jesus Cristo de Nazaré. E no dia 19, desperta a fé, ouvintes, desperta a fé, povo de Deus, dia 19, a ficar marcante em nossas vidas. Pela manhã, nossa reunião ministerial, e à tarde, uma grande concentração de fé e milagre com o pastor Ednei Saavedra, com todos vocês, e vai ser uma bênção para a glória de Deus. Você crê em milagre, meu irmão? Você crê em bênção? Você crê em vitória? Então vem estar conosco. Venha estar conosco nesta convenção, dia 17, 18 e 19. Desperta a sua fé, grande Curitiba, povo de Deus que está nos acompanhando aqui agora. Grandes coisas Deus vai operar, grandes milagres Deus vai realizar nesta convenção intitulada Esforço contra a Frieza Espiritual. Não fica de fora, meu irmão. Não fica de fora, minha irmã. Vai ser algo marcante em nossas memórias. É algo preparado por Deus para as nossas vidas, para as nossas almas. Caravana do Brasil inteiro, caravanas do Brasil inteiro, aqui do Paraná, Campos Gerais, Sudoeste do Paraná, Rio Grande do Sul, Santa Catarina, nossos irmãos de Minas Gerais, de Goiás. Vai ser uma bênção para a glória do nosso Senhor e Salvador Jesus Cristo. Vem estar conosco, prepara a sua caravana, se organiza, mas não perca essa oportunidade. Avenida Marechal Floriano Peixoto, número 6711, aqui na Grande Curitiba. Não perca, meus irmãos, minhas irmãs de casa. Deus com certeza tem algo para as nossas vidas. Com certeza tem grandes milagres para operar. Não perca essa oportunidade. Dia 17, pastor Paulo Messias pregando, pastor Jefferson também no Santo Altar de Deus. No sábado,
pastor Darcy Messias, dia 18, o servo de Deus vai estar lá, vai estar assumindo a tribuna santa, pregando a palavra de Deus. E domingo, encerrando esses 3 dias de festa, pela manhã nossa reunião ministerial, e à tarde pastor Ednei Saavedra. E o nosso Deus vai operar grandes milagres em nome do nosso Senhor e Salvador Jesus Cristo. Novamente, Avenida Marechal Floriano Peixoto, número 6711, aqui na Grande Curitiba, capital do Paraná. Não perca, meus irmãos, minhas irmãs, vamos continuando aqui, lembrando, agora nesse exato momento, 6:00, o propósito da oração da 6:00, servo de Deus, pastor Darcy Messias, vai estar orando, vai estar clamando a Deus. Eu creio na bênção, eu creio na vitória, eu creio na resposta das mãos do nosso Senhor e Salvador Jesus Cristo.

0: queridos irmãos e irmãs, agora são exatamente 23 horas com mais 59 minutos. Eu quero neste exato momento orar, clamar a Deus. O servo de Deus já vai estar iniciando essa poderosa oração com todos vocês aqui agora. Você não pode perder não, meu irmão. Em nome de Jesus, vamos orar. Vamos clamar ao nosso Deus todo poderoso. Deus tem milagre. Em nome de Jesus. Pastor Darcy Messias já está conosco. Servo de Deus, paz do Senhor Jesus. Uma breve entrada aqui com a vinheta e o servo de Deus com todos vocês.
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0: graças a Deus. Oremos ao Senhor. Senhor nosso Deus e nosso Pai que estás nos céus, em nome de nosso Senhor Jesus Cristo, meu Deus, eu quero te pedir agora força, força, força e força e coragem. Senhor da glória, eu quero te pedir graça, unção e autoridade de Deus na minha vida. Senhor, me dá força, me dá coragem. Meu Deus, me dá unção, me dá autoridade. Em nome do Senhor Jesus, Pai. Senhor da glória, eu quero te apresentar nas suas mãos todas as pessoas que estão orando conosco agora, que estão buscando a tua presença, buscando força, buscando cada dia mais se ajustar na tua presença, se ajustar diante da tua presença. Meu Deus, eu entrego nas suas mãos esta programação, esta rádio. Eu entrego nas suas mãos, ó Deus, todas as pessoas que estão orando, buscando, clamando, pedindo a tua força, a tua fortaleza, a tua graça, o teu perdão e a tua bondade, a tua misericórdia. Meu Deus, levanta homens, levanta mulheres fiéis, pessoas de Deus, pessoas sérias, pessoas santas. Levanta, meu Deus, pessoas cheias do Espírito Santo, pessoas convertidas, transformadas pelo poder de Deus. Pai da glória, Pai querido e verdadeiro, abençoe esta obra, abençoe este ministério, meu Deus, abençoe esta igreja. Deus, abençoe os obreiros, as obreiras, os membros. Abençoe, meu Deus, os irmãos que frequentam, que fazem as campanhas, os irmãos que ajudam esta obra, meu Deus. Senhor, abençoe este povo. Dê a eles a vitória. Dê a eles a graça. Dê a eles, meu Deus, a fortaleza, a unção, a autoridade de Deus para vencer os demônios, o pecado, vencer a morte, o fracasso. Senhor da glória, repreenda toda a legião de demônios. Meu Deus, repreenda toda a legião de espíritos, toda a legião de Satanás. Deus, repreenda toda essa nuvem maligna de demônios, de espíritos que vivem atormentando as pessoas fracas, as pessoas que não têm um entendimento adequado. Senhor, as pessoas que não têm uma cabeça, uma mente ungida, preparada, uma mente aberta. Deus, repreenda esses demônios e liberta essas almas, meu Deus. Liberta essas vidas, meu Pai, que está debaixo de maldição, de opressão, de depressão. Essas vidas que estão debaixo de pecado, de adultério, de fornicação, de prostituição. Essas vidas, meu Deus, que Satanás tem se andado, tem feito delas um objeto para ele habitar ali, para ele viver naquele corpo, naquela alma, naquela mente. Deus, repreenda, liberta as almas, Senhor. Deus, liberta as almas. Quantas almas estão sendo escravizadas, estão sendo destruídas pelo mal, pela maldade, pela macumba, pela feitiçaria. Senhor, repreenda, liberta as almas, meu Deus. Meu Deus, salva as almas, Senhor. Salva as almas, meu Deus. Meu Deus, salva as almas. Levanta os caídos, fortalece os fracos, meu Deus. Meu Deus, fortalece. Fortalece aquele que está fraco, aquela que está fraca, mas quer levantar, quer se animar, se encorajar. Ó, meu Deus, ó, meu Deus e meu Pai, dai força, meu Deus, ajude essa pessoa a levantar, essa pessoa que caiu, que voltou a fumar, voltou a beber, essa pessoa que voltou para as drogas, voltou para a amante, voltou para o pecado. Meu Deus da glória, levanta essa pessoa, meu Deus, que está bebendo, que está fumando, que está caída, fracassada na fé. Levanta, Senhor, agora. Oh, Jesus, levanta essa pessoa. Levanta essa pessoa, essa mulher, esse homem, que estão longe da tua presença. Meu Deus, essas pessoas que um dia era uma bênção, era uma pessoa abençoada, um casal abençoado, feliz. Meu Deus da glória, vai repreendendo os demônios, vai repreendendo as legiões, vai repreendendo as castas, vai repreendendo agora, meu Deus, toda obra maligna, toda obra do diabo, toda macumba, toda feitiçaria. Meu Deus, oh, meu Senhor da glória, Senhor dos exércitos, levanta, meu Deus, essa pessoa, Senhor. Levanta essa pessoa, levanta esse irmão. Tem tantos irmãos que são gente tão boa, gente tão humilde, tão amigas, mas não vigiaram, caíram. Oh, meu Deus, como pessoa, é uma boa pessoa, mas como crente, não é mais um bom crente. É uma pessoa que a gente conversa com ele, a gente vai na casa dele, é uma pessoa educada, uma pessoa humilde, uma pessoa que realmente é uma boa pessoa, mas o problema é que ela está desviada, parada, afastada, caída, Senhor. Deus, levanta essa pessoa, levanta, meu Deus, meu Deus, levanta, levanta, Senhor, levanta, meu Deus, oh, meu Deus, levanta, levanta, meu Deus, oh, Senhor, levanta essa pessoa, anime essa pessoa agora. Essa pessoa está amargurada, angustiada, triste, abatida, pensando em desistir, em parar, pensando em ir embora, sumir no mundo, largar tudo de lado, ir embora. Senhor, repreenda esse demônio, essa obra do diabo, essa obra maligna que está suando no coração, na mente, na alma. Meu Deus, repreenda esse demônio, essa legião que entrou nesse coração, que entrou nessa mente, por falta de vigilância, por falta de temor. Senhor da glória, meu Deus, levanta essa pessoa, liberta ela, liberta essa vida, meu Deus, dessa vida, Senhor, o temor, a santidade, o zelo, aquela vontade de voltar, voltar de novo, começar tudo novamente. Ó, Deus, faz ela sentir saudade daquele tempo gostoso, aquele tempo maravilhoso, que ela te servia com prazer e com alegria, que ela te servia tão alegre, tão feliz. E os tempos foram passando, as coisas foram mudando, e hoje só resta lembrança do passado, só resta recordação dos bons momentos da igreja, nos bons momentos no altar. Ó, Deus, ó, Deus, ó, Deus, Deus, levanta essa pessoa. O Senhor tem o poder de transformar esta vida, Senhor. O Senhor tem o poder, meu Deus, de levantar, de perdoar, de fortalecer, de encorajar, de alegrar essa pessoa novamente, meu Deus. Senhor da glória, Espírito Santo, dai-me, Senhor Deus, uma palavra poderosa, uma palavra ungida, uma palavra que tenha força, que tenha poder, que tenha unção, uma palavra, meu Deus, como uma flecha do coração dela, aquela palavra firme, poderosa, aquela palavra que tenha poder, que tenha algo diferente, meu Deus. Senhor, me dá uma palavra diferente, uma palavra suave, uma palavra doce, uma palavra que vai de encontro à necessidade desta pessoa, à necessidade da alma, do coração e da mente. Deus, me dá uma palavra como aviso, um aviso de Deus. Senhor, usa a minha boca, usa a minha mente, usa a minha alma, usa o meu espírito, usa os meus lábios, meu Deus, para que essa pessoa possa ser avisada, que ela possa ser avisada, quem sabe o último aviso hoje, quem sabe agora, a última palavra que ela vai ouvir, como crente, como pessoa viva. Ó Deus, ó Deus, ó Deus, ó Deus, ó Deus dos céus, ó Deus poderoso, vai trabalhando nesse coração, vai trabalhando nesta vida, nesta mente, nesta alma. Ó Jesus, vai trabalhando nos casais, nos casamentos, meu Deus, nos lares. Deus, põe as mãos no meu casamento, põe as mãos na minha casa, na minha família, põe as mãos, meu Deus, na minha vida, põe as mãos na minha companheira, na minha esposa, meu Deus. Senhor, tenha misericórdia, compaixão e piedade dos casais, das famílias, dos lares. Não deixa Satanás endurecer os corações, não deixa o diabo entrar para destruir, para acabar, para perder o amor, o respeito, o temor, o cuidado, o zelo. Ó Deus, ó Deus, ó Deus, ó Deus, ó Deus, ó Pai, Senhor, vai trabalhando agora no coração desse obreiro, no coração dessa obreira, dessa pessoa. Senhor, vai trabalhando agora, Mestre, vai agindo, meu Deus, vai agindo, Espírito Santo. Não deixa Satanás habitar nesse corpo, nessa mente, não deixa o diabo habitar nesse coração, não deixa o diabo entrar na minha vida, não deixa o diabo entrar na vida dos irmãos, não deixa o diabo entrar nos nossos corações, meu Deus. Oh Senhor, como é triste quando o demônio entra no coração de uma pessoa, na mente de uma pessoa, a pessoa não vê, ela não percebe, meu Deus, ela está cega, ela vai de mal ao pior, ela vai caminhando para o abismo e não está vendo, ela vai caminhando para a morte, para a destruição e não está vendo. É como um cordeiro que vai sendo levado para o matadouro, é como aquele boi, aquela vaca, aquela cria, aquele animal que vai ser sacrificado. Ele está indo inocentemente, e lá está a peixeira, a espada, para derramar o seu sangue. Ó Deus e Pai, ó Deus da glória, ó Espírito Santo de Deus, Deus, Deus, abre os nossos olhos, abra nossa mente, nosso entendimento, antes que seja tarde demais. Ó meu Deus da glória, Senhor dos exércitos, fala esse coração duro, fala esse coração difícil, fala, meu Deus, essa mente difícil, incompreensível, fala, meu Deus, a esta pessoa que está indo cada dia e na esperança de não voltar mais. Meu Deus, quantas pessoas que estão esperando o pior acontecer, o crime, o homicídio, a morte. Meu Deus, tenha compaixão, liberta as almas, meu Deus, liberta as almas, meu Pai, liberta as vidas, Senhor, dá o livramento, meu Deus. Dá o livramento, meu Pai. Dá o livramento, meu Senhor. Livra, meu Deus, das garras do inimigo. Livra, Senhor, das ciladas, das armadilhas do inimigo. Oh, meu Deus. Oh, meu Pai da glória. Oh, Espírito Santo, nos perdoa, meu Deus. Nos perdoa. Nos lava com o sangue de Jesus. Deus, nos perdoa. Deus, nos perdoa. Nos lava, nos purifica com teu sangue. Senhor, nos lava. Meu Deus, nos purifica com o precioso sangue de Jesus Cristo. O sangue de Jesus que tem poder. O sangue de Jesus que tem poder para nos perdoar, a nos purificar. Ó Deus da glória, ó Deus de Abraão, de Isaac, de Jacó, ó Deus Todo-Poderoso, nos céus e na terra, Senhor, Senhor, Senhor, Senhor, vai quebrando esta barreira, vai quebrando essa muralha, vai quebrando, meu Deus, esta maldição, vai quebrando esta macumba, esta bruxaria, esta feitiçaria, vai desmanchando, meu Deus, todo mal, todo mal, todo mal, todo mal, oh meu Deus, vai desmanchando, vai desfazendo, Senhor, ah, Espírito Santo, limpa-nos, oh Deus, com fogo divino, com fogo santo, com fogo poderoso, que queima o pecado, que queima a impureza, a imundícia, que queima a iniquidade. Ó Deus da glória, liberta as almas, converte. Ó, meu Deus, Senhor, me dá um povo nessa igreja, um povo crente. Deus, abra as portas de salvação, abra as portas de salvação. Faz eu ver aqui na igreja, Deus é santo, surgir pessoas diferentes, pessoas novas, pessoas que têm dentro do coração uma fome, uma sede pelo céu, uma fome, uma sede pela salvação. Deus, levanta essa pessoa, traga para o nosso lado pessoas, meu Deus, que têm um desejo no coração de se converter, de ser fiel, de andar na tua presença. Aleluia. Oh, Espírito Santo, vai trabalhando em nossos corações, vai trabalhando em nossas vidas, Espírito Santo, vai pulindo, vai lapidando cada um de nós, meu Deus, vai trabalhando em nossa vida, Senhor. Ah, Senhor, que a tua presença, que a tua graça, que o teu poder, aleluia, vai manifestando em nós, vai trabalhando em nós, meu Deus, que haja um novo sentimento, que haja um novo desejo, aleluia, que haja, Deus, em nós um prazer sobrenatural pelas coisas dos céus, pelas coisas eternas, pela verdade, pela santidade, ó meu Deus e meu Pai, em nome de Jesus, em nome de Jesus, em nome de Jesus, em nome de Jesus, em nome de Jesus, em nome de Jesus, meu Deus, Senhor da glória, Espírito Santo, meu Deus, meu Pai, eu não sei como orar, como pedir, meu Deus, eu não sei como te agradecer, meu Pai, pelas grandes vitórias, pelas grandes bênçãos, pelos grandes milagres que o Senhor tem nos dado, meu Deus, nesses últimos dias, meu Pai, Senhor da glória, ó Deus, obrigado, Senhor, glorificado, bendito, engrandecido, exaltado é o Rei, é o Senhor da glória. Oh, graças a Deus, oh glória, glória, glória, aleluia, Oh, aleluia! Aleluia, Deus! Deus poderoso, santo, operando o Senhor, quem impedirá? Operando Deus, quem impedirá? Operando o Senhor, quem impedirá? Oh, Deus da glória, ó Espírito Santo de Deus, Deus, vai fazendo, vai trabalhando, meu Pai, de maneira morianda maramacanda labastéria, oh glória, aleluia, aleluia, Jeová, a tua presença está conosco, graças a Deus, graças a Deus, graças a Deus, graças a Deus, graças a Deus, graças a Deus, graças a Deus, graças a Deus, glória a Deus, glória a Deus, louvado seja Deus, bendito é o Rei da Glória, graças a Deus, graças a Deus, louvado seja Deus, ah, Espírito Santo, continue trabalhando em nossas vidas e fazendo a obra, meu Deus, a obra divina e poderosa, a obra santa, a obra gloriosa, meu Deus, em nome de Jesus Cristo. Amém, Jesus.
1: Amém, meus irmãos. Pastor Darcy Messias, Deus abençoe estar conosco na oração da meia-noite. O servo de Deus esteve aqui orando, meus queridos ouvintes de casa. Nós vamos prosseguindo com a programação normal. Pastor Messias, paz do Senhor Jesus, Deus abençoe por essa oração gloriosa, onde nós pudemos sentir a presença do nosso Pai do Céu. Meus irmãos, minhas irmãs, agora são exatamente meia-noite, com mais 23 minutos, nós vamos aqui com todos vocês pela Rádio Nacional, atenção 20 da Rádio Nacional que está nos ouvindo aqui agora, nós vamos com todos vocês até a uma hora da manhã. Você iniciou na Rádio Nacional ouvindo, acompanhando o pastor Darcy Messias, diretamente da nossa live que ocorre todos os dias às 22 horas. E eu quero, meus irmãos, minhas irmãs, continuar trazendo os importantes avisos da obra do nosso Senhor e Salvador Jesus Cristo. Eu quero ver aqui agora milagre, bênção, milagre, ouvir aquilo que Deus vem operando na igreja. Deus é Santo. Essa programação é marcada pelos testemunhos. Então nós vamos ouvir bênção, nós vamos ouvir milagre aqui agora, ouvir aquilo que Deus vem operando nos entornos da igreja pentecostal. Deus é Santo. Você crê em milagre? Você crê em bênção? Você crê no sobrenatural? Você crê, meus irmãos? É isso que Deus opera. Você que conhece a igreja Deus é Santo, vocês sabem do que eu estou falando aqui agora. Deus é um Deus que abençoa todo o povo de Deus que comparece na igreja pentecostal Deus é Santo. Vamos escutar esse testemunho aqui e eu já volto com todos vocês trazendo os avisos da obra de Deus e falando da nossa convenção.
2: Paz. A igreja Deus é Santo mostra.
1: Meu irmão, o nome da senhora?
3: Neiva.
1: Quanta bênção, Neiva?
3: Eu fui curada do HIV.
1: HIV, minha irmã?
3: Foi curada.
1: Meu Deus do céu. É. Quem ouviu que ela foi curada do HIV, diga glória a Deus. É. Minha irmã, mas o HIV não tem cura.
3: Tem sim, para Deus tem cura sim.
1: Foi curada por Jesus.
3: Fui curada. Era para mim estar morta há muito tempo, mas como eu comecei a procurar Deus de verdade, eu, graças a Deus, não morri e fui curada, mas eu fui revelada aqui e fiquei na dúvida, e daí tinha dúvida, e depois saí um pouco daqui, fui para outra igreja. E quando eu vi que eu ia morrer mesmo, eu voltei lá para Deus é Santo da Fazenda.
1: Depois da revelação foi curada?
3: Sim, daí eu fiz 3 exames para ver se estava curada mesmo. É, com aquela coisa na cabeça.
1: Não deu mais nada?
3: Não, não deu mais nada.
1: Jesus curou a senhora.
3: Curou.
1: É, meus queridos irmãos de casa, é isso que você ouviu. Nosso Deus, ele cura até mesmo do HIV. Olha que Deus tremendo este a qual nós servimos. Meus irmãos e minhas irmãs, é isso que Deus opera na igreja. Deus é santo. Você que está sofrendo, padecendo, por que você ainda não esteve conosco? Vem estar conosco em nome de Jesus. Vem marcar a sua presença aqui em nossa igreja pentecostal. Deus é santo. E que melhor momento é esse? A nossa convenção de você estar aqui conosco e ser abençoado pelo nosso Deus Todo-Poderoso. É a convenção do esforço contra o esfriamento espiritual. É algo que vai transformar vidas, transformar pessoas, transformar almas. É a convenção do esforço contra o esfriamento espiritual. Está chegando o dia, está chegando a hora, dia 17, dia 18 e dia 19, aqui em nossa sede nacional, aqui na Avenida Marechal Floriano Peixoto, na altura do número 6711, aqui na Grande Curitiba, na capital do Paraná. Desperta a sua fé, meus queridos irmãos e irmãs que estão nos acompanhando. Vai ser algo tremendo, o que Deus vai fazer, o que Deus vai operar nesses 3 dias. Desperta a sua fé em nome do nosso Senhor e Salvador Jesus Cristo. No primeiro dia, dia 17, a presença confirmada do pastor regional dos Campos Gerais, pastor Paulo Messias, pregando a palavra, orando pelos dons do Espírito Santo, juntamente com o servo de Deus, pastor Jefferson de Andrade, e Deus vai operar milagre. Escuta como Deus vai libertar nesta sexta-feira, dia 17, o início desta convenção.
4: Põe a mão na cabeça. Eu vou contar até 7, esse demônio vai cair por terra. Eu conto 1 e Deus te manda fogo, Satanás. Eu conto 2 e Deus te manda fogo, enxuga o varador. Eu conto 3 e você estremece, Satanás. Eu conto 4 e você cai por terra. Eu conto 5, em nome de Jesus, solta essa vida. Eu conto 6 e você vai embora. Eu conto 7 e ele vai dar o grito de desespero e já caiu aí, ó. Pega essa mulher e diga, queima ele aí, ó. Tá aí, escuta aí, ó, grita aí, ó. Diga, queima ele, igreja. O povo não fala, queima ele. Diga, queima. Você quer deixar ele embaixo da ponte? Diga, queima ele. Fogo nele, fogo, queima. Tem fogo da mão da igreja, diga, queima. Vai embora dessa vida, chu. Você é o enxu da miséria, hein?
5: É.
4: O que, que o enxu da miséria faz? O que, que ele faz? Fala.
5: Ele faz a pessoa passar fome.
4: Faz a pessoa passar fome. Mas Jesus vai nos alimentar com pão e do céu. Jesus vai nos alimentar com maná do céu. Levanta a mão da glória a Deus. Diga, Satanás, vai embora.
1: Meu Deus do céu, vintes. Olha o que Deus vai fazer. Olha o que Deus vai operar na igreja pentecostal. Deus é santo. Nesta convenção, desperta a sua fé, ouvinte de casa. Desperta a sua fé, povo de Deus. Não perca. Satanás não vai resistir ao poder da oração da igreja. Satanás não vai resistir à revelação do Espírito Santo. Foi contado até 7. Satanás não resistiu, manifestou, caiu por terra e mais uma alma foi liberta para a glória de Deus. Vai ser isso que Deus vai fazer, milagres, prodígios, maravilhas. E no dia principal dessa festividade, o pastor Darcy Messias, o líder espiritual dessa igreja, vai estar no santo altar de Deus. O nosso Deus vai usar a vida do seu servo, o anjo dessa igreja, vai estar no santo altar de Deus, no dia 18, às 7 horas da noite. E olha o que Deus vai fazer, olha o que Deus vai operar. Olha essa revelação aqui agora.
6: Com quem já morreu? Você vem aqui correndo. Oh Jesus, venha. Aleluia. Senhor Deus, queima aqui agora. Queima aqui agora. Macumba no caixão.
7: Macumba feita no caixão. Macumba feita no caixão. Pode manifestar aqui agora. Você está escondido aí, Pomba Gira. Você está escondido aqui, Pomba Gira. Essa é a Pomba Gira da morte. Essa é a Pomba Gira que mata. Não é aquela que destrói, não. Casamento é aquela que mata. Solta essa vida aí, Pomba Gira. Cadê o povo do queima ele? Manifesta aí. Manifesta aí saindo. Manifesta aí saindo, Pomba Gira. Manifesta. Pode gritar, mas que vai sair, vai. Manifesta aí saindo. Queima ele, queima, queima, queima, queima, queima, queima, queima, queima, queima, queima, queima, queima, Jesus, queima, queima, Jesus, queima, queima, Jesus, queima. Sai aqui agora. Você quer ver uma coisa? Como é que você conseguiu tirar essa mulher aqui da igreja do Zé Santo? Que ela vinha aqui direto, ela ia entrar em comunhão aqui. Como é que você conseguiu?
8: Eu não vou falar.
7: Agora, você é obrigado, porque eu mando, no nome de Jesus, eu mando. Como é que você conseguiu tirar essa mulher daqui?
8: Ela precisa trabalhar muito. Por isso.
7: E aí?
8: Ela ia ser salva. Desgraçado! Eu te odeio, maldito!
7: Fogo no bicho, Jesus, queima ele. Fogo no bicho. Fogo no bicho, fogo no bicho. Fogo no bicho, queima ele, queima ele, queima ele, queima ele, queima ele, queima ele, Jeová, liberta ela, Jesus, sai daqui, demônio.
9: Tá chegando a obra grande Curitiba, povo de Deus, povo da fé, é a convenção que vai ser marcante em nossas vidas, você ouviu? Você acompanhou, Satanás não resiste à revelação do Espírito Santo. Deus é usando a vida do pastor Darcy Messias de uma forma poderosa, de uma forma gloriosa. E nesta conversão não será diferente. Desperta a sua fé que é glória. Desperta a sua fé grande Curitiba. Não fica de fora, povo de Deus, da Rádio Nacional. Vem estar conosco. É dia 17, 18... e 19 de julho, é deste mês, estamos na contagem regressiva, meus irmãos, aleluia, falta poucos dias, meus irmãos, vem para cá, em nome de Jesus, vem estar conosco, vem receber a bênção de Deus, o milagre das mãos do nosso Senhor e Salvador Jesus Cristo. Você ouviu, o plano do diabo é esse, não é que não quer que você venha na igreja, Deus é santo, Satanás não quer que você venha estar aqui. Você ouviu da própria boca do diabo ali falando que não queria, que não queria que essa mulher viesse. Talvez é assim que você está vivendo, sofrendo, padecendo, imacumbado, enfeitiçado, sofrendo, e Satanás não querendo que você venha na igreja. Deus é santo. Olha, meus irmãos, olha, minhas irmãs, não perca esta oportunidade. Nós já estamos na contagem regressiva para esse grande conclave espiritual. Serão 3 dias de guerra contra Satanás. 3 dias de guerra contra o inferno. E o nome do nosso Senhor Jesus Cristo sendo exaltado aqui na cidade de Curitiba. Sendo exaltado aqui na capital do Paraná. Meu Deus do céu. Desperta a sua fé aqui agora. Não perca. Não perca. Eu falei de 2 dias. 17 e 18. E dia 19, falei que são 3 dias. Dia 19, pela manhã, a oração do avivamento, do renovo, será feita, será realizada. E Deus vai levantar. Deus, ele vai agir. Deus, ele vai pelejar. Grandes coisas, Deus vai agir. Grandes coisas, vai operar. Orações poderosas vão ser realizadas no domingo pela manhã. Orações como essa aqui, ó.
10: Espírito Santo, renova a igreja, renova as forças da igreja, renova as minhas forças, renova a minha fé, Eu quero ver o diabo fugir. Eu quero ver o diabo sair. Eu quero ver a doença sair, a macumba sair. Eu quero ver a igreja crescer. Oh glória, as congregações, a nossa sede. Aleluia, Santa Catarina. Aleluia, Rio Grande do Sul, Paraná, Goiás. Oh glória, São Paulo, Minas Gerais. Oh glória, glória, glória, glória. Oh glória, oh glória, lá, lá, lá, lá, lá. Oh glória, debando do Dei. Oh, aleluia, aleluia, aleluia, aleluia, aleluia. Aleluia, aleluia, aleluia, aleluia. Aleluia, aleluia, aleluia, aleluia, aleluia.
9: Deus vai renovar.
10: Maravilha.
9: Deus vai fortalecer.
10: Meu rei.
9: Deus vai fazer a perfeita obra acontecer. É no dia 19. É no último passo. Atenção, obreiros, obreiras. Não falte não. Vai ser marcante em nossas vidas. O que Deus vai fazer, o que Deus, Ele vai operar. O que Deus vai operar é sobrenatural. Você não pode perder em nome de Jesus. E não para por aí não. Eu falei de domingo pela manhã. Mas o verdadeiro encerramento deste conclave espiritual é às 14h. Desperta a sua fé grande em Curitiba. Deus vai operar o sobrenatural. Foi no último dia da festa que Jesus transformou aquela água em vinho. Eu tenho certeza que é nesse último dia da festa que Deus vai agir e que o Deus que nós servimos vai socorrer. O Deus que nós clamamos, o Deus que nós buscamos, vai completar a boa obra. À tarde, pastor Ednei Saavedra, no santo altar de Deus, pregando a palavra, orando pelos dons do Espírito Santo, e Deus agindo, Deus libertando, Deus trabalhando. O servo de Deus vai deixar o estado do Rio Grande do Sul, a qual está dirigindo e a qual está na frente dessa obra, para estar aqui no Paraná, na Grande Curitiba, no encerramento desses 3 dias de festa, e o nosso Deus marcando com milagres, com libertações.
7: Uma pessoa, eu vejo na boca dessa pessoa um cachimbo, um charuto, e essa pessoa no crack, nas drogas. Há que tempo essa igreja tem uma pessoa que o diabo quer te jogar nas drogas, no crack, e você não conseguir levantar mais. Põe a mão na cabeça e fecha os olhos. Eu quero que, por favor, ninguém fala nada. Fecha os olhos, fica em silêncio. Não fala nada, por favor. As obreiras, obreiros, ficam atentos. Vamos ver o que vai acontecer aqui no mundo espiritual. Jesus, fere este demônio agora, em nome do teu filho amado Jesus Cristo, ó Deus. Espírito mau, você quer levar essa pessoa para o mundo das drogas, você quer matar essa pessoa, você quer fazer essa pessoa praticar o suicídio, você quer usar essa pessoa para matar outra pessoa e depois se matar com as próprias mãos, por terra onde você estiver. Por terra onde você estiver aí, por terra em nome de Jesus. Opa, queima ele, Jesus. Queima ele, Jesus. Queima ele, Jesus. Queima ele, Jesus. Queima ele, Jesus. Grita, queima ele, igreja. Dá licença aí, por favor, irmãs. Vocês sabem por que tem que orar por revelação, para essas coisas não ficar escondidas na igreja. Manda fogo lá para cá, grita e queima ele. Sai daí, diabo. Sai daí, diabo. Vai daí, diabo. Sai daí, pomba gira. Sai daí, pomba gira. Sai daí, pomba gira. Sai daí, diabo da morte, enxugaveira, enxuga a sepultura. Eu te ordeno em nome de Jesus. Sia, sai em nome de Jesus.
9: É, meus queridos irmãos de casa, é o sobrenatural acontecendo. O plano do diabo é esse. O plano do diabo é acabar com alguém, destruir, levar a morte, levar a sepultura. Mas Jesus, ele age na hora certa, no momento certo. Você ouviu essa revelação, você acompanhou. Você ouviu aqui agora. E olha, meus irmãos, olha, minhas irmãs. É verdadeiramente isso que Deus vai operar. Deus vai usar a vida do pastor Ednei Saavedra no encerramento deste conclave espiritual. Grandes coisas Deus vai fazer. Muitas almas vão ser libertas. Muitas almas vão ser transformadas. É um verdadeiro combate contra Satanás. A Igreja Deus é Santo em oração. Pastor Darcy Messias, oração. Diretoria e oração. E o nosso Deus, com certeza, vai garantir a vitória para cada um de nós. Você ouviu ali, foi muito claro, o plano do diabo foi isso. Era fazer com que uma pessoa viesse a matar a outra, e no final de tudo, essa mesma pessoa tirar a própria vida. Sangue de Jesus tem poder, mas Deus, ele entra na hora certa, trazendo o livramento, trazendo o escape, trazendo a saída. Não é para isso, é você estar na presença do Senhor. Não é você ficar em casa, de braço cruzado, esperando que alguma coisa aconteça. Não, meu irmão, não, minha irmã, em nome de Jesus, desperta a sua fé, vem estar conosco, creia na mudança das mãos do nosso Senhor e Salvador Jesus Cristo. É combate contra Satanás, é combate contra o diabo, é nessa conversão, contra o esfriamento espiritual. É um combate, é uma guerra espiritual.
11: Estou em guerra, na luta contra o mal, estou em guerra.
9: Nós estamos em constante luta e guerra contra Satanás. E é nessa conversão aonde Satanás vai ter que cair por terra. Satanás vai ter que se render ao poder do nosso Deus Todo-Poderoso. Lembrando, dia 17, 18 e 19. No dia 17, 18, sexta-feira e sábado, é às 7 horas da noite. E no dia 19, às 2 horas da tarde, o grande encerramento. E lembrando os obreiros, as obreiras, 8 da manhã do dia 19, a nossa reunião ministerial. E agora são exatamente meia-noite, com mais 43 minutos. Nós estamos falando aqui ao vivo dos estúdios da Igreja Deus é Santo, aqui nossa sede nacional das igrejas. E agora são exatamente meia-noite, com mais 43 minutos. Nós estamos falando aqui ao vivo dos estúdios da Igreja Deus é Santo,

0: É, meus irmãos, irmãs, essa programação é algo especial, algo preparado por Deus para as nossas vidas. É o que Deus preparou para que nós venhamos estar constantemente ouvindo algo que alimenta a nossa alma. Durante toda essa programação você ouve, além dos avisos da obra de Deus, você tem as orações, você tem os testemunhos e as mensagens, as pregações na voz do pastor Darcy Messias, o líder espiritual desta igreja e dessa obra. Lembrando que esta programação é órgão informativo e oficial das igrejas A Deus é Santo, sobre a responsabilidade do anjo dessa igreja, pastor Darcy Messias, a qual está na frente dessa obra, já fazendo 26 anos neste ano de 2026. E vamos prosseguindo com essa programação abençoada. Eu quero ouvir bênção. Meu irmão, minha irmã, vamos ouvir milagres aqui agora? Vamos ouvir, vamos ter a nossa fé aumentada pelas bênçãos de Deus, pelos milagres. É isso que Deus opera, é isso que nos fortalece, é isso que aumenta a fé de alguém, o que é testemunho, é milagre, é bênção, é resposta. E vamos ouvir aqui agora, para não ficar apenas em nossas palavras, mas algo verídico, algo que você ouve, algo que você acompanha, algo que você ouve e vê. Não, verdadeiramente é Deus operando a igreja pentecostal Deus é Santo. Eu quero ouvir testemunho, mas eu já volto com todos vocês falando aqui, trazendo os avisos da obra de Deus.
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2: Nome da irmã? Meu nome é Luzia. Eu queria contar uma benção para os irmãos, que eu tenho a minha sobrinha e meu sobrinho, que eles sempre estavam fumando essa maconha, sempre estavam cheios de má companhia. E através das campanhas, de muita oração, graças a Deus, Deus libertou ela da maconha e libertou o meu sobrinho também. A minha irmã não aguentava mais, que essa maconha era uma droga nojenta, e a gente ficava até com nojo de ver eles puxando aquela fumaça. E de tanto nós orar e pedir, Deus fez uma obra na vida deles, libertou em nome de Jesus. E eles estão muito felizes por não estar mais usando a droga. Minha sobrinha é motorista, tem carteira, tudo, e dirigia drogada, perigando uma hora acontecer uma coisa ruim para ela, e Deus libertou desse vício, para honra e glória do Senhor.
3: Estão libertos hoje. Vamos buscando na igreja também a libertação. Os dois sobrinhos, isso, uma sobrinha e um sobrinho, era usuário de droga, foi liberto por Jesus.
2: Foram libertos por Jesus, e ela tem uma filhinha. Eu sempre falava, você tem que ser a mãe exemplar para tua filha. Porque se a tua filha vê você fumando essa porcaria, mais tarde, se ela fumar, você não vai poder falar nada. Então, você seja um exemplo de mãezinha, porque é para que ela seja uma mãe também lá no futuro, uma mãe exemplar. Amém.
3: E,
2: tá, graças a Deus. E através das campanhas que a gente faz.
0: É, meus queridos irmãos, irmãos, você vê como Jesus liberta das drogas. Olha, meus irmãos, olha, minhas irmãs, como é importante nós estarmos na presença do Senhor. O nosso Deus tem poder para isso. O nosso Deus é um Deus tremendo, meus irmãos. Não fica de fora, não. Venha, compareça até a igreja Deus é Santo. Escolha um dia, escolha um momento. A igreja Deus é Santo está de portas abertas todos os dias para receber o povo de Deus, para receber o povo da fé. Não perca, em nome do nosso Senhor e Salvador Jesus Cristo de Nazaré, grandes coisas Deus ele tem para cada um de nós, em nome de Jesus. O endereço da nossa sede nacional aqui na Avenida Marechal Floriano Peixoto, número 6711, aqui na grande Curitiba, capital do Paraná, aqui na Vila Auer. Meus irmãos, vem estar conosco, vem estar conosco em nome de Jesus. Eu quero passar brevemente, em nome de Jesus, rapidamente aqui. Sábado, hoje mesmo, culto da mocidade às 7 horas da noite. E domingo, o grande clamor da família, em 3 horários, em 3 oportunidades. 9 da manhã, 3 da tarde, 7 da noite. Não perca, meus irmãos, em nome do Pai, do Filho e do Espírito Santo. Você que está nos acompanhando, você que está nos ouvindo, compareça até a igreja Deus é Santo. E novamente, meu irmão, anota no seu calendário aí. Eu quero, em nome de Jesus, antes de encerrar aqui nos estuda a igreja Deus é Santo, a nossa

Participação ao vivo, eu quero lembrar vocês, em nome de Jesus, dia 17, 18 e 19, atenção povo de Curitiba, atenção povo do Paraná, atenção povo de Deus do Brasil, até onde está chegando a minha voz, não perca, já está chegando o momento, a hora. É 17, 18 e 19. Venha estar conosco. Venha fazer prova com Deus, irmão. Ô, minha irmã. Faça a prova com Deus. Sangue de Jesus tem poder. Você vai deixar essa frieza tomar conta de você? Negativo. Levanta a sua cabeça aqui agora. Você apenas está ouvindo. Você apenas está acompanhando. É as lives. É rádio. É aplicativo. Você está ouvindo. Você está acompanhando. Mas está chegando a hora de você ver com seus próprios olhos o agir de Deus aqui na igreja. Deus é Santo. Corre para cá, convenção. O tema, o esforço contra a frieza, o esfriamento espiritual. Aqui na Avenida Marechal Floriano Peixoto, número 6711, aqui na Grande Curitiba. Vem estar conosco em nome de Jesus. Não perca esta oportunidade. Grandes coisas nosso Deus tem para operar. Cura, milagre, libertação. Você ouviu, você acompanhou. Você ouviu o decorrer dessa programação, dessa participação ao vivo. O que Deus opera na igreja, Deus é Santo. O que Deus faz. Agora só falta você tomar uma decisão. Que decisão é essa? Compra no Cristian, você sair da sua casa. Estar conosco nessa convenção, você se programar, você se organizar, conversar com a sua família, conversar com seus vizinhos, conversar com as suas parentelas, enfim, vem estar conosco, não vem sozinho, traga a sua família. É a convenção contra a frieza espiritual, esforço contra a frieza espiritual. Deus tem grandes coisas, grandes milagres para operar em nossas vidas, em nome de Jesus. Desperta a sua fé e vem estar conosco. Dia 17, pastor Paulo Messia pregando, pastor Jefferson junto no Santo Altar de Deus, com o pastor Paulo Messias, e Deus operando milagres, sinais, prodígios e maravilhas. Dia 18, pastor Darcy Messias pregando a palavra, Deus marcando com o sobrenatural. Dia 19, pela manhã, nossa reunião ministerial. À tarde, pastor Ednei Saavedra. É um grande conclave espiritual aqui na igreja. Deus é Santo. E eu creio no milagre, eu creio na bênção. Eu creio, meu irmão, minha irmã. Se alegra aqui agora com este convite. Se alegra, meu irmão. Se alegra, minha irmã. Deus, Ele quer transformar. Deus, Ele quer agir. Deus, Ele quer pelejar. Alguém pode falar, por que Deus não está agindo na minha vida? Você está na igreja, Deus é Santo. Você veio para cá, você veio fazer uma campanha. Enfim, você se planejou para esta convenção. Talvez alguém fale, não, eu não me organizei ainda. Então, meu irmão, não perca essa oportunidade. Em nome de Jesus, venha estar conosco. Venha receber a bênção de Deus, o milagre das mãos do nosso Senhor e Salvador Jesus Cristo de Nazaré. É bênção que Deus tem para a nossa vida. Deus quer a nos abençoar, mas para isso é necessário uma decisão nossa, uma posição nossa, uma decisão nossa para o milagre acontecer, em nome de Jesus. E agora são exatamente 00h com mais 54 minutos. Eu creio que ainda tem pessoa nos ouvindo. Eu creio nisso. Eu creio nisso, que tem pessoa nos acompanhando aqui agora. Pessoas que ainda não foram dormir. Pessoas que ainda estão orando. Estão de joelho dobrados e estão nos acompanhando aqui agora. Meus irmãos, Deus tem vitória para todos vocês em nome de Jesus. Que está nos acompanhando aqui agora. Que está nos ouvindo nesta programação abençoada por Deus. E olha, meus irmãos, minhas irmãs, já quero deixar as minhas saudações finais aqui nessa programação pela Rádio Nacional. A nossa participação ao vivo fica por aqui.
Mas nós prosseguimos pelo aplicativo, a nossa programação normal. 3 da manhã, tem o propósito da oração das 3 da manhã. Então, não sai de sintonia, permaneça, mesmo que você venha descansar, mas deixa o seu aplicativo aberto, deixa ele ligado e você ouvindo essa programação, ouvindo os testemunhos, ouvindo as bênçãos, ouvindo os milagres. Olha aquilo maravilhoso.

meus irmãos, Deus tem algo preparado para todos nós, lá no céu, lá na glória. Aleluia! E vamos ficando por aqui, meus irmãos, minhas irmãs. Deus abençoe todos vocês que estiveram conosco nesta programação abençoada. Quem despede aqui é o seu irmão em Cristo, o cooperador Christian Garcia. Deus abençoe o povo de Deus da Rádio Nacional, que esteve conosco, diretor Márcio, que está aí nos auxiliando, está nos ajudando, que cedeu esta oportunidade de nós estarmos no ar por essa rádio abençoada por Deus, meus queridos irmãos e irmãs. Vamos continuando por aqui pelo aplicativo, pelo site, e lembrando todos vocês da nossa convenção novamente, em nome de Jesus. E às 22 horas, a live aqui em nossa sede nacional. Irmã cooperadora Priscila na live, e vai ser uma bênção para a glória de Deus. E o culto dos jovens, a mocidade, neste sábado às 7 horas da noite e domingo, 3 horários aqui em nossa sede nacional. Culto de milagre, culto da família, presbítero Raimundo, pastor Raimundo, no Santo Altar de Deus, ungindo a todos os colos santos. Deus operando milagre. Deus abençoe a todos. Fiquem todos na paz do Senhor Jesus.

eu fico o tempo todo pensando no céu. Como será esse lugar divino? E a face do Senhor, como será?

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Graças a Deus, graças a Deus. Este é o programa Vencendo pela Fé da Igreja Pentecostal do Zé Sam. E tenho o prazer de cumprimentar todo o povo de Deus com a paz do Senhor e Salvador Jesus Cristo. É seu irmão em Cristo, Presbítero Raimundo. Lembrando a todos que esta programação ela é de inteira responsabilidade do homem de Deus, pastor Darcy Messias. Povo de Deus, povo da fé, povo que tem o prazer de buscar a presença do Senhor, eu quero fazer um convite todo especial para este domingo em nossa sede nacional, aqui mesmo em Curitiba, estado do Paraná, Igreja Pentecostal do Zé Santo, localizada na Avenida Marechal Floriano Peixoto, 6711, o endereço do seu milagre e da sua vitória. E neste domingo, às 9 da manhã, 3 da tarde e às 7 da noite. Neste domingo da família, onde você, meu irmão, você, minha irmã, tem buscado pela sua família, continua buscando pela sua família. Convide mais alguém para receber as bênçãos do Senhor, convide mais alguém para receber os milagres que acontecem aqui na Igreja Pentecostal. Deus é Santo. Nós temos contemplado, nós temos visto pessoas testemunhar, testificar daquilo que Deus tem operado na Igreja Pentecostal do Zé Santo. Nesse domingo não será diferente o agir, o trabalhar de Deus na sua vida, no seu lar, na sua casa e na sua família. Compareça, 9 da manhã. O mesmo presbítero Raimundo estarei no santo altar de Deus, orando, clamando a Deus, para Deus abençoar o seu lar, a sua casa, a sua família. Chegue mais cedo para orar conosco, chegue mais cedo para dobrar o seu joelho, pedir a sua vitória para o Senhor e Salvador Jesus Cristo. 3 da tarde, novamente assumirei o santo altar de Deus, pregando, orando e clamando pela sua família, para Deus operar milagres e maravilhas, livramentos, curas divinas tem acontecido na Igreja Pentecostal do Zé Santo. Milagres que as pessoas têm testemunhado, pessoas que foram curadas de câncer de próstata. O irmão no domingo contou que foi curado do câncer de próstata aqui na Igreja Pentecostal do Zé Santo, fazendo as campanhas no domingo, domingo da família, a campanha da restituição e restauração familiar. Deus operou milagres e maravilhas. Eu tenho certeza que nesta campanha do Salmos 23, o Senhor é meu pastor e nada me faltará, vai acontecer milagre na sua casa, no seu lar, na sua família, nos seus familiares, no seu trabalho, seus negócios, a empresa. 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Então eu te convido para estar conosco neste domingo da família, 9 da manhã, 3 da tarde e às 7 da noite. Avenida Marechal Floriano Peixoto, 6711. Nós estamos localizados ao lado da Autopeças Alvoradas, quase em frente ao tubo da passarela, a 150 metros do terminal de ônibus do Vila Auen. Estacionamento na rua José Peixoto de Lacerda Venec, número 119. Isso mesmo, para você guardar o seu automóvel, tranquilamente cultuar a Deus neste domingo, nos 3 horários, 9 da manhã, 3 da tarde e às 7 da noite. Deus tem um milagre na sua família, Deus tem uma bênção para te entregar. Ainda este ano Deus vai te abençoar na vida familiar, na vida familiar e na vida financeira. Deus vai fazer um milagre na sua vida. Deus vai operar o milagre da sua vida neste final de ano. Compareça na Igreja Pentecostal do Zé Santo, venha orar conosco, venha fazer campanha conosco, para Deus abençoar a sua casa, o seu lar e a sua família. Eu tenho certeza que Deus, ele é o maior interessado em te ajudar, meu irmão, minha irmã. Compareça nesse domingo às 9 da manhã, 3 da tarde e às 7 da noite. Avenida Marechal Floriano Peixoto, 6711. Uma igreja de fé, de oração e de milagres. Milagres têm acontecido na Igreja Pentecostal do Zé Santo. 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
operou milagre na sua vida. 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

0: campanha. Irmãos, eu quero contar essa bênção recebida no último dia da campanha. Essa campanha que eu fiz agora, que nós terminamos, eu ganhei meu filho para Jesus. Ele veio umas duas, três vezes aqui, mas ele não decidia. Mas agora ele está decidido de servir a Jesus até o fim da vida dele. É um filho que vinha caindo para as valetas, bêbado e tudo. Mas graças a Deus, lutei e ganhei ele para Jesus. E outra bênção também, meu irmão. Outro meu filho também. Era bêbado também, bêbado mesmo. E jejum, oração, fiz a campanha inteira, essa campanha que passou todos os dias na presença de Deus. O Senhor Jesus libertou ele da bebida.
1: Terezinha, eu tô aqui nessa igreja faz um ano lutando contra o vício do cigarro, não consegui largar. E eu quero congregar aqui, eu quero descer as águas aqui nessa igreja, porque é aqui que Jesus me libertou.
2: A senhora foi liberta, então?
1: Fui, graças a Deus.
2: Há quanto tempo que a senhora fumava?
1: Eu fumava há 15 anos.
2: 15 anos?
1: 15 anos.
2: E agora, como é que tá?
1: Agora, graças a Deus, pode fumar, jogar a fumaça na minha cara, que não sinto mais nada.
2: Não sente nem vontade?
1: Não, não, não.
2: E pra quem que tá lutando agora contra o vício, vai ouvir o seu testemunho no rádio, qual é o convite que a senhora faz? Que eles fiquem em casa sofrendo ou que vem pra cá receber a bênção?
1: Que venha pra cá. Hoje eu trouxe uma irmãzinha que tava sofrendo com dor no joelho, falei, vamos pra lá que Jesus vai libertar. Senhora, a senhora não vai tomar remédio nenhum.
2: Glória,
1: e eu trouxe o casal aqui hoje.
2: Tá liberta?
1: Graças a Deus.
2: Quem que te libertou?
1: Jesus.
3: Fizeram uma obra de bruxaria pro meu filho, uma situação muito difícil, um menino que trabalhava e tudo, mas era viciado nas drogas, e Deus operando, eu sempre orando, sempre em campanha, jejum a favor a ele. Eu fico muito emocionada, né, com essa bênção do Senhor Jesus. Eu deixei uma fotografia dele aqui, pedindo oração para os irmãos me ajudar em oração. Esse final de semana que passou, eu fui lá ver ele, cheguei lá, olha, eu fiquei só agradecendo a Deus, que eu encontrei ele muito lindo, sabe, liberto, sem aquela bicharada, aquelas legião de demônio que pegava ele, sabe? Liberto, com uma visão muito linda.
4: Salve, irmã, na paz do Senhor. Agora que o Senhor completou a benção, eu vou contar. Então, Deus libertou a minha filha de mais de 5 anos de droga pesada, ela misturava lá com outras porcarias. Daí o diabo foi revolta no marido dela, catou a trouxa dele e foi pra firma. Porque é ela que buscava a porcaria pra fumar junto com ele. Daí ele achou que ficou só, mas eu continuei pedindo. Olha, o senhor já trouxe ele de volta pra dentro de casa. Ele já tá pousando em casa, já tá cumprindo os deveres de um pai de família. Porque a minha filha, o senhor libertou ela. E já tem uma criança no ventre dela, que é pra ela esquecer dessa maldita droga que fez ela sofrer mais de 25 anos, e eu sofri muito mais. Está liberta em nome de Jesus. Foi uma libertação, parece que foi assim, como tirada tomada, sabe? Então a gente estava pedindo, eu falei assim, Senhor, ela não vem pelo amor, faça vir pela dor, torce o parafuso e faça justiça a meu favor. Eu passo muita vergonha com os vizinhos, com esse barulhão deles. Eu acordava de noite, parecia um bang bang dentro daquela casa, sabe? Uma vez eu fui correndo para acudir ela, eu caí, machuquei os dois joelhos. Então, graças a Deus, está uma paz, que a minha neta foi lá em casa levar minha bisneta para ver, falou, vó, que sossego que está aqui, que paz. Eu falei, pois é, você está vendo onde Deus entra, a paz entra.
5: É a bênção que eu tenho para relatar para essa igreja, que o meu neto era usuário de droga e roubava, fazia de tudo. E através de eu vim aqui, ele foi liberto, Isaías, teve uma overdose, quase morreu, foi liberto e está trabalhando. Muita bênção eu recebi aqui e estou recebendo.
6: Quem libertou ele?
5: Foi Jesus.
7: Meu nome é Oswaldo Zacarias, eu estou nessa campanha aqui, recebi um milagrão. Eu não esperava, pensava que a minha nora ia morrer, né? Porque estava só couro e osso, só nas drogas. Eu fui visitar ela depois de 2 meses nessa campanha aqui. Parou com as drogas, a pele voltou como era, engordou o rosto, sim. Os meus netinhos estão bem cuidados. Saiu das drogas através dessa campanha aqui, dessa igreja aqui. Eu pensei que ela ia morrer, todo mundo falou, ela vai morrer, alguém vai matar ela. Ia com arma para matar ela, porque estava só no osso, a pele colada, assim, ó. O rosto chegou a afundar, assim, ó. Eu pensei, meu Deus do céu, eu sirvo um Deus Todo-Poderoso na Igreja dos Santos. eu vou receber esse milagre, vou fazer essa campanha, vou fazer um dízimo com Deus, uma oferta com Deus. E Deus me ouviu, e Deus ouviu esse clamor aqui. Fui visitar ela, me abraçou, falou: sogro, olha o tipo que eu tô gordo, tô viçosa, tô fazendo uns biquinhos. Falou: tô aqui, tô bem, se eu estivesse lá eu ia morrer, sogro. Não tinha ninguém para me valer, ninguém, todo mundo queria me matar. Ó, como eu tá inchado, tão gordo, assim, o corpo inteiro, assim. Eu liguei pro meu filho, falei: filho do céu, milagre que eu recebi, um milagrão mesmo. A tua mulher tá linda, tá maravilhosa, teus filhos tá bem viçoso. Tava, meu, não sei até nem que palavra até, porque foi um milagre, milagrão dessa igreja Deusa Santa aqui. Eu nunca ouvi um milagre tão imenso que eu recebi dessa campanha. Foi essa aqui que Deus deu a saúde, retornou a saúde para minha nora. Ela tá perdida, só couro e osso, e Deus renovou ela pela misericórdia do nosso Deus. Jesus foi nosso Deus, Jesus dessa igreja Deusa Santa. Vale a pena vir de longe, vale a pena vir de longe, ou deixo tantas igrejas lá perto, porque aqui tem o poder de Deus aqui, por isso que eu estou aqui até hoje, graças a Deus. Vem pela igreja Deusa Santa, que não existe médico que cura a droga, o vício do crack, da cocaína. É só aqui nessa igreja que vai receber o milagre, porque o milagre é de Deus, que Deus está aqui, que curou a minha nora. Ela está viçosa, ninguém dava valor para ela, queriam matar ela, mas agora Deus tomou as providências e Deus me alcançou a minha oração dessa igreja.

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1: Eu quero cumprimentar todo o povo de Deus com a paz do Senhor Jesus. Atenção, atenção Curitiba, atenção Paraná, atenção, porque é neste domingo, às 9 da manhã, 3 da tarde e às 7 da noite. Você não pode parar de você.

0: 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Quantas pessoas têm testemunhado? Quantas pessoas têm contado bênção, vitória através da campanha de domingo, através de buscar pela sua família? E nesse domingo não será diferente, meu irmão, minha irmã. 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Que Deus opera em todas as áreas quando nós nos dispomos para buscar a sua presença, buscar a sua face, buscar nele a nossa resposta, o nosso milagre. 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
1: Meu nome é Sofia e a benção foi, quando de ontem o meu irmão revelou que alguém estava recebendo um livramento e foi meu filho, graças a Deus, essa madrugada ele chegou tranquilo, feliz, mas teve um livramento sim de acidente com a carreta. Então, graças a Deus, já passei por lá, já dei um abraço nele, está tudo bem.
2: Foi revelado que Deus estava livrando o livramento para o filho. A revelação cumpriu rapidamente.
3: Maria Salete.
4: Irmã Maria Salete, conta esse grande testemunho.
3: Então, a minha filha tinha 2 úlceras no estômago e a gente fez a campanha aqui da sexta-feira e ela foi curada. Ela precisava fazer cirurgia e não precisa mais. Ela está curada, para a glória de Deus, aqui na igreja Deus é Santo. E a gente está muito feliz e ela também. Hoje até nós estávamos comentando, eu e ela, que ela está feliz mesmo por não ter mais aquela dor do estômago que ela tinha.
4: Ela ia fazer uma cirurgia, irmã, conta que ela ia fazer uma cirurgia. E depois da campanha e da oração aqui na igreja Deus é Santo, Jesus curou ela?
3: Jesus curou ela e ela está feliz e eu também, porque eu só tenho ela.
4: Está curada?
3: Está curada, em nome de Jesus.
4: Deus abençoe, irmã, em nome de Jesus.

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1: Graças a Deus, este é o programa Vencendo pela Fé da Igreja Pentecostal do Zé Santo. Eu tenho o prazer de cumprimentar todo o povo de Deus com a paz do Senhor e Salvador Jesus Cristo. É seu irmão em Cristo, Presbítero Raimundo. Lembrando a todos que esta programação é de inteira responsabilidade do homem de Deus, pastor Darcy Messias. Povo de Deus, povo da fé, povo que tem o prazer de buscar a presença do Senhor, eu quero fazer um convite todo especial para este domingo em nossa sede nacional, aqui mesmo em Curitiba, estado do Paraná, Igreja Pentecostal do Zé Santo, localizada na Avenida Marechal Floriano Peixoto, 6711, o endereço do Seu Milagre e da Sua Vitória. E nesse domingo, às 9 da manhã, 3 da tarde e às 7 da noite. Neste domingo da família, onde você, meu irmão, você, minha irmã, tem buscado pela sua família, continua buscando pela sua família. Convide mais alguém para receber as bênçãos do Senhor, convide mais alguém para receber os milagres que acontecem aqui na Igreja Pentecostal. Deus é Santo. Nós temos contemplado, nós temos visto pessoas testemunhar, testificar daquilo que Deus tem operado na Igreja Pentecostal do Zé Santo. Nesse domingo não será diferente o agir, o trabalhar de Deus na sua vida, no seu lar, na sua casa e na sua família. Compareça, 9 da manhã. Eu mesmo, o presbítero Raimundo, estarei no santo altar de Deus, orando, clamando a Deus, para Deus abençoar o seu lar, a sua casa, a sua família. Chegue mais cedo para orar conosco, chegue mais cedo para dobrar o seu joelho, pedir a sua vitória para o Senhor e Salvador Jesus Cristo. 3 da tarde, novamente, assumirei o santo altar de Deus, pregando, orando e clamando pela sua família, para Deus operar milagres e maravilhas, livramentos, curas divinas. Tem acontecido na Igreja Pentecostal do Zé Santo milagres que as pessoas têm testemunhado, pessoas que foram curadas de câncer de próstata. O irmão no domingo contou que foi curado do câncer de próstata aqui na Igreja Pentecostal do Zé Santo, fazendo as campanhas no domingo, domingo da família, a campanha da restituição e restauração familiar. Deus operou milagres e maravilhas. Eu tenho certeza que nesta campanha do Salmos 23, o Senhor é meu pastor e nada me faltará, vai acontecer milagre na sua casa, no seu lar, na sua família, nos seus familiares, no seu trabalho, seus negócios, sua empresa. Deus opera em todas as áreas. 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Nós estamos localizados ao lado da Autopeças Alvoradas, quase em frente ao tubo da passarela, a 150 metros do terminal de ônibus do Vila Auer. 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Deus tem um milagre na sua família, Deus tem uma bênção para te entregar. Ainda este ano Deus vai te abençoar na vida familiar, na vida familiar e na vida financeira. Deus vai fazer um milagre na sua vida, Deus vai operar o milagre da sua vida neste final de ano. Compareça na Igreja Pentecostal do Zé Santo, venha orar conosco, venha fazer campanha conosco, para Deus abençoar a sua casa, o seu lar e a sua família. Eu tenho certeza que Deus, ele é o maior interessado em te ajudar, meu irmão, minha irmã. Compareça nesse domingo às 9 da manhã, 3 da tarde e às 7 da noite. 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

0: Irmãos, eu quero contar essa bênção recebi no último dia da campanha. Essa campanha que eu fiz agora, que nós terminamos, eu ganhei meu filho para Jesus, inclusive ele veio umas duas, três vezes aqui, mas ele não decidia, mas agora ele está decidido de servir a Jesus até o fim da vida dele. É um filho que vinha caindo para as valetas, bêbado e tudo, mas graças a Deus, lutei e ganhei ele para Jesus. E outra bênção também, meu irmão. Outro meu filho também. Era bêbado também, bêbado mesmo. E jejum, oração, fiz a campanha inteira, essa campanha que passou todos os dias na presença de Deus. O Senhor Jesus libertou ele da bebida.
1: Terezinha, eu estou aqui nessa igreja faz um ano lutando contra o vício do cigarro, não consegui largar. E eu quero congregar aqui, eu quero descer as águas aqui nessa igreja, porque é aqui que Jesus me libertou.
2: A senhora foi liberta então?
1: Foi, graças a Deus.
2: Há quanto tempo que a senhora fumava?
1: Eu fumava 15 anos.
2: 15 anos?
1: 15 anos.
2: E agora, como é que tá?
1: Agora, graças a Deus, pode fumar, jogar a fumaça na minha cara, que eu não sinto mais nada.
2: Não sente nem a vontade?
1: Não, não, não.
2: E pra quem que tá lutando agora contra o vício, vai ouvir o seu testemunho no rádio, qual é o convite que a senhora faz? Que eles fiquem em casa sofrendo ou que venham pra cá receber a bênção?
1: Que venha pra cá, hoje eu trouxe uma irmãzinha que tava sofrendo com dor no joelho, falei, vamos pra lá que Jesus vai libertar. Senhora, a senhora não vai tomar remédio nenhum.
2: Glória
1: e eu trouxe o casal aqui hoje.
2: Tá liberta?
1: Graças a Deus.
2: Quem que te libertou?
1: Jesus.
3: Que fizeram uma obra de bruxaria pro meu filho, uma situação muito difícil, um menino que trabalhava e tudo, mas era viciado nas drogas, e Deus operando, eu sempre orando, sempre em campanha, jejum a favor a ele. Eu fico muito emocionada, né, com essa bênção do Senhor Jesus. Eu deixei uma fotografia dele aqui, pedindo oração para os irmãos me ajudarem em oração. Esse final de semana que passou, eu fui lá ver ele, cheguei lá, olha, eu fiquei só agradecendo a Deus, que eu encontrei ele muito lindo, sabe, liberto, sem aquela bicharada, aquelas legião de demônio que pegava ele, sabe? Liberto, com uma visão muito linda.
4: Salve, Mona, paz do Senhor. Agora que o Senhor completou a benção, eu vou contar. Então, Deus libertou a minha filha de mais de 5 anos de droga. Droga pesada, ela misturava lá com outras porcarias. Daí o diabo foi revolta no marido dela, que a tua trouxa dele foi pra firma. Porque é ela que buscava a porcaria pra fumar junto com ele. Daí ele achou que ficou só, mas eu continuei pedindo. Olha, o senhor já trouxe ele de volta pra dentro de casa. Ele já tá pousando em casa, já tá cumprindo os deveres de um pai de família. Porque a minha filha, o senhor libertou ela. E já tem uma criança no ventre dela, que é pra ela esquecer dessa maldita droga que fez ela sofrer mais de 25 anos. E eu sofri muito mais, tá liberta em nome de Jesus. Foi uma libertação, parece que foi assim, como tirada tomada, sabe? Então a gente tava pedindo, eu falei assim, senhor, e ela não vem pelo amor, faça vir pela dor, torce o parafuso e faça justiça a meu favor. Eu passo muito vergonha com os vizinhos, com esse barulhão deles. Eu acordava de noite, parecia um bang bang dentro daquela casa, sabe? Uma vez eu fui correndo para acudir ela, eu caí, machuquei os dois joelhos. Então, graças a Deus, tá uma paz, que a minha neta foi lá em casa levar minha bisneta para ver, falou, vó, que sossego que tá aqui, que paz. Eu falei, pois é, você tá vendo onde Deus entra, a paz entra.
1: É a bênção que eu tenho para relatar para essa igreja, que o meu neto era usuário de droga e roubava, fazia de tudo. E através de eu vim aqui, ele foi liberto, Isaías, teve uma overdose, quase morreu, foi liberto e está trabalhando. Muita bênção eu recebi aqui e estou recebendo.
5: Quem libertou ele?
1: Foi Jesus.
5: Meu nome é Oswaldo Zacarias, eu estou nessa campanha aqui, recebi um milagrão. Eu não esperava, pensava que a minha nora ia morrer, né? Porque estava só couro e osso, só nas drogas. Eu fui visitar ela, depois de 2 meses, nessa campanha aqui, parou com as drogas, a pele voltou como era, engordou o rosto, sim, os meus netinhos estão bem cuidados, saiu das drogas através dessa campanha aqui, dessa igreja aqui. Eu pensei que ela ia morrer, todo mundo falou, ela vai morrer, alguém vai matar ela, ia com arma para matar ela, porque estava só no osso, a pele colada, assim, ó. O rosto chegou a afundar, assim, ó. Eu pensei, meu Deus do céu, eu sirvo um Deus todo poderoso na igreja dos santos. eu vou receber esse milagre, vou fazer essa campanha, vou fazer um dízimo com Deus, uma oferta com Deus. E Deus me ouviu, e Deus ouviu esse clamor aqui. Fui visitar ela, me abraçou, falou: sogro, olha o tipo que eu tô gordo, tô viçosa, tô fazendo uns biquinhos. Falou: tô aqui, tô bem, se eu estivesse lá eu ia morrer, sogro. Não tinha ninguém para me valer, ninguém, todo mundo queria me matar. Ó, como eu tá inchado, tão gordo, assim, o corpo inteiro, assim. Eu liguei pro meu filho, falei: filho do céu, milagre que eu recebi, um milagrão mesmo. A tua mulher tá linda, tá maravilhosa, teus filhos tá bem vistoso. Tava, eu não sei até nem que palavra até, porque foi um milagre, milagrão dessa igreja Deusa Santa aqui. Eu nunca ouvi um milagre tão imenso que eu recebi dessa campanha. Foi essa aqui que Deus deu a saúde, retornou a saúde para minha nora. Ela tá perdida, só cor e osso, e Deus renovou ela pela misericórdia do nosso Deus. Jesus foi nosso Deus, Jesus dessa igreja Deusa Santa. Vale a pena vir de longe, vale a pena vim de longe, ou deixo tantas igrejas lá perto, porque aqui tem o poder de Deus aqui, por isso que eu estou aqui até hoje, graças a Deus. Vim pela igreja Deus é Santo, que não existe médico que cura a droga, o vício do crack, da cocaína. É só aqui nessa igreja que vai receber o milagre, porque o milagre é de Deus, que Deus está aqui, que curou a minha nora. Ela está viçosa, ninguém dava valor para ela, queriam matar ela, mas agora Deus tomou as providências e Deus me alcançou, a minha oração dessa igreja.

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3: 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Você não pode parar de buscar pelos seus familiares. Você não pode parar de interceder, de orar, de estar cultuando a Deus pela sua família. Deus escolheu você, meu irmão, minha irmã. Deus escolheu você para ser uma coluna na tua família. Como assim coluna, presbítero Raimundo? Coluna de oração. Coluna de oração. Para você orar e interceder pela tua família, pelo teu lar, tua casa. Interceder pelos seus que não tem força. Não tem força de buscar a Deus. Não tem força de orar. De fazer alguma coisa. Deus escolheu você. Deus escolheu você. E nesse domingo, às 9 da manhã, o mesmo presbítero Raimundo estarei no Santo Altar de Deus, pregando, orando, e Deus operando milagres. 3 da tarde, novamente eu estarei no Santo Altar de Deus, pregando, orando, e Deus operando milagres. 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Estamos localizados ao lado da Autopeças Alvorada, em frente ao túnel da Passarela e a 150 metros do terminal de ônibus do Vilaia. Igreja Pentecostal Deus é Santo, nós convidamos o povo de Deus para fazer uma campanha pela sua família, fazer uma campanha de propósito, uma campanha para você obter resultado. Quantas pessoas têm testemunhado, quantas pessoas têm contado bênção, vitória, através da campanha de domingo, através de buscar pela sua família. E nesse domingo não será diferente, meu irmão, minha irmã. Venha buscar o seu milagre, a sua vitória familiar, conjugal, sentimental, material, financeira e na área da saúde. Que Deus opera em todas as áreas quando nós nos dispomos para buscar a sua presença, buscar a sua face, buscar nele a nossa resposta, o nosso milagre. Então, neste domingo, venha para a Igreja Pentecostal Deus é Santo buscar o seu milagre, a sua vitória, em nome de Jesus.
4: Meu nome é Sofia e a benção foi, antes de ontem, o Renan revelou que alguém estava recebendo um livramento e foi meu filho, graças a Deus, essa madrugada ele chegou tranquilo, feliz, mas teve um livramento sim de acidente com a carreta. Então, graças a Deus, já passei por lá, já dei um abraço nele, está tudo bem.
5: Foi revelado que Deus estava livrando o livramento para o filho. Revelação cumpriu rapidamente.
6: Maria Salete.
7: Irmã Maria Salete, conta esse grande testemunho.
6: Então, a minha filha tinha 2 úlceras no estômago e a gente fez a campanha aqui da sexta-feira e ela foi curada. Ela precisava fazer cirurgia e não precisa mais. Ela está curada, para a glória de Deus, aqui na igreja Deus é Santo. E a gente está muito feliz e ela também. Hoje até nós estávamos comentando, eu e ela, que ela está feliz mesmo por não ter mais aquela dor do estômago que ela tinha.
7: Ela ia fazer uma cirurgia, irmã, conta que ela ia fazer uma cirurgia. E depois da campanha e da oração aqui na igreja Deus é Santo, Jesus curou ela?
6: Jesus curou ela e ela está feliz e eu também, porque eu só tenho ela.
7: Está curada?
6: Está curada, em nome de Jesus.
7: Deus abençoe a irmã, em nome de Jesus.

Deus. Não dorme, hein? Irmãos, não se esqueça. É daqui a pouquinho, hein? Às 3 horas da manhã, nós estaremos orando. Hoje, daqui a pouquinho. Daqui a pouquinho, oração da madrugada. Oração dessa campanha que nós estamos fazendo. É daqui a pouquinho, às 3 da manhã, eu, pastor Messias, estarei orando com todos vocês.

Heróis da Oração. Sem a oração, Noé não teria construído a arca. Abraão não seria pai da fé. Isaac não teria recebido uma virtuosa esposa. Sem a oração, Jacó não seria Israel. José não teria vencido. Moisés não seria grande como líder se o seu lugar preferido não fosse o Monte Horeb, Monte da Oração. Sem a oração, Elias não seria o homem do fogo. Eliseu não seria movido pelo sobrenatural de tal forma que até nos seus ossos havia unção. Sem a oração, Ana não teria tido um filho. Salomão não seria o homem mais sábio da terra. Sem a oração de Josué, o sol não teria parado. Sem a oração, Neemias não seria o grande construtor do muro de Jerusalém. Os três jovens hebreus não seriam libertos da fornalha. Daniel não seria milagrosamente guardado ao ser lançado na cova dos leões, se não fosse homem de oração. Assim como os heróis da fé, sejamos também heróis da oração.

Glória a Deus. Glória a Jesus. Glória a Deus. Glória ao Pai, o Filho e o Espírito Santo. Graças a Deus. Oh, glória a Deus. Senhor Deus poderoso, em nome do Senhor Jesus, nesta madrugada, Deus, eu te agradeço por mais uma vez, por mais uma oportunidade que o Senhor está me dando de poder estar aqui orando, estar aqui falando com o Senhor, juntamente com os irmãos, com as irmãs. Meu Deus e meu Pai, em nome do Senhor Jesus, Espírito Santo de Deus, em nome do Senhor Jesus, Deus, coloca as palavras na minha boca. Eu te peço, Senhor, porque eu não sei como orar, eu não sei como pedir o Senhor, mas o Senhor sabe como me entender, como me ouvir. Meu Deus e meu Pai, em nome do Senhor Jesus, em nome do Pai, do Filho e do Espírito Santo de Deus, Senhor meu, Senhor da minha alma, oh meu Deus, nesta madrugada, eu te peço, Senhor, vem nos perdoar, vem nos dar vitórias, vem nos dar força e graça, vem nos ajudar a vencer o inimigo, o maligno, o tentador, o perturbador. Meu Deus, meu Senhor da glória, meu Mestre, meu Divino Espírito Santo da verdade, ó Deus, ó Deus, ó Deus, ó Deus, ó Deus, ó Senhor, venha nos abençoar nessa madrugada com toda sorte de bênção. Meu Deus, venha, meu Deus, manifestar no nosso coração, na nossa mente, no nosso entendimento, a força, o poder de Deus, a unção e a autoridade. Senhor, venha revelar, venha mostrar o caminho da vitória, o caminho da bênção, o caminho, meu Deus, para a saída, para todas as coisas. Meu Deus, meu Senhor da glória, venha nos abençoar, meu Deus, venha nos dar direção, nos dar sabedoria, nos dá um coração sábio, coração entendido, um coração cheio de fé, um coração cheio de confiança. Ó Deus, ó Deus, ó Deus, ó Senhor da glória, ó Espírito Santo de Deus, Senhor Jeová, Senhor Deus, Senhor Pai, venha manifestar, meu Deus, o poder que cura, o poder que repreende o mal, o poder que repreende os demônios, o poder que repreende os espíritos, as legiões e as castas. Deus, Deus poderoso, Deus grande e verdadeiro, venha manifestar no nosso corpo a vida, a saúde, a fortaleza. Senhor da glória, quebra as correntes, quebra as cadeias, quebra os laços, quebra as armadilhas, quebra, Senhor,
toda a força do inferno, toda a força maligna, toda a força diabólica, toda a força espiritual, toda a força satânica. Deus, repreenda agora. Deus, manda fogo do céu e queima aonde há um demônio insistente, aonde há um demônio perseverante. Senhor, repreenda esse demônio agora. Deus, repreenda esse espírito maligno agora. Deus vai repreendendo. Deus vai queimando agora, meu Deus. Vai queimando agora, meu Pai, toda força maligna, toda força diabólica, toda força satânica, toda força espiritual que procede dos infernos, do abismo, da escuridão. Senhor, repreenda. Senhor, repreenda em nome de Jesus. Meu Deus, vai repreendendo agora. Vai queimando agora todo o laço do passarinheiro, toda a peste, toda a obra maligna, toda a obra contrária, toda a obra diabólica, toda a força do mal. Deus, repreenda. Deus, queima agora. Deus, queima agora, meu Deus. Vai queimando. Jesus, queima. Jesus, queima agora o mal. Jesus, queima. Jesus, queima agora. Espírito Santo, dai-nos a nossa vitória, por amor do seu nome, por amor da sua palavra, por amor do seu sangue, por amor do sangue de Jesus, por amor do sangue de Jesus. Deus, repreenda os demônios, repreenda as legiões infernais. Sai, Satanás, dos infernos. Sai da nossa vida agora. Sai do nosso corpo. Sai, Satanás. Em nome de Jesus Cristo, Salvador. Jesus Cristo te repreenda. Sai agora. Sai. Aonde você estiver atuando, aonde você estiver agindo, aonde você estiver batalhando, pelejando, o Senhor Deus te repreenda agora. Não adianta você ficar revoltado. Não adianta você ficar rangendo os dentes, porque você sabe que Deus está conosco. Você sabe que o Espírito de Deus está conosco. Você sabe que maior é Deus. Que maior é Deus, que maior é Deus, que maior é Deus na nossa vida, que maior é o Senhor. Você sabe, Satanás, que o meu Deus, que o nosso Deus é grande, é poderoso, nosso Deus é tremendo, nosso Deus é vencedor, em nome de Jesus Cristo, Salvador. Vai saindo agora. Vai saindo pelo sangue de Jesus. Deus, queima agora. Deus, vai queimando. O Senhor é Deus. O Senhor é Deus dos milagres. O Senhor é Deus da saída. O Senhor é Deus das maravilhas. Ó Deus e Pai, ó meu Senhor da glória, manifesta em nós aqui agora. Manifesta em nós, meu Deus, a vitória. Manifesta em nós, meu Deus, a vitória. A vitória em todas as áreas. A vitória pelo sangue de Jesus. A vitória pelo sangue de Jesus. Deus, manifesta em nossa vida. Deus, manifesta em nós a vitória. A vitória, meu Deus, faz nós confiar nessa vitória. Faz nós confiar no Deus que é poderoso, o Deus de vitória, o Deus grande, o Deus que é poderoso. Senhor, nos dá vitória, em nome de Jesus, em nome de Jesus Cristo, Salvador, em nome de Jesus, em nome de Jesus Cristo, meu Deus, em nome de Jesus Cristo, meu Deus, em nome de Jesus Cristo, meu Pai. Em nome do Senhor Jesus.
em nome de Jesus Cristo, em nome de Jesus Cristo, em nome de Jesus Cristo agora, nos acoberta com teu sangue, meu Deus, nos acoberta com teu sangue, dai-nos a vitória, repreenda todos os demônios, todas as legiões e castas, todas as forças diabólicas, forças opressoras, forças malignas, forças procedentes de Satanás, Deus repreenda, em nome de Jesus Cristo Salvador, em nome de Jesus, meu Deus, em nome de Jesus, meu Deus, em nome de Jesus, em nome de Jesus Cristo Salvador, Espírito de Deus, Espírito Santo, Espírito verdadeiro, apoderai de cada um de nós e nos dai a vitória, e nos dai a vitória, Senhor, dentro da nossa casa, da nossa família. Deus, dai nossa vitória dentro do nosso lar, nos dai a vitória, Senhor, em nome de Jesus Cristo Salvador, em nome de Jesus, em nome de Jesus, em nome de Jesus, em nome de Jesus, em nome de Jesus, em nome de Jesus, em nome de Jesus Cristo, meu Deus, em nome de Jesus, meu Deus, nos dá a vitória, nos dá a vitória, meu Deus. Senhor, repreenda o espírito de derrota, o espírito de fracasso, o espírito de miséria, de destruição. Deus, repreenda agora. Deus, queima agora todo espírito maligno, todo espírito das trevas, todo espírito diabólico que sai da nossa vida, que sai da nossa vida agora, que sai do nosso caminho. Demônios que estão nos nossos caminhos, Jesus, queima agora. Jesus, vai queimando agora, meu Deus. Jesus, vai repreendendo agora. Espírito Santo, vai repreendendo agora, meu Deus, toda força maligna, toda força diabólica, toda força espiritual, toda força satânica. Sai, sai desta casa, sai desta família, sai. Aonde tiver alguém agora orando conosco, aonde tiver uma pessoa agora orando conosco agora, Senhor, visita essa pessoa. Meu Deus, visita. Meu Deus, visita agora, meu Deus. Meu Deus, visita, Senhor, essa pessoa. Visita agora essa vida que está desesperada, está angustiada, está aflita, está atormentada. Ó Deus, essa pessoa que não sabe mais o que fazer diante dos problemas, das lutas, das tribulações, das dificuldades. Jesus, queima. Queima esse demônio de derrota. Queima esse espírito maligno. Jesus, queima agora. Meu Deus, queima. Meu Deus, queima agora, meu Deus. Meu Deus, queima agora. Meu Deus, vai repreendendo agora. Meu Deus, vai queimando agora, Senhor. Vai repreendendo. Vai jogando por terra. Vai colocando por terra agora, Senhor, todo espírito do diabo, essa obra maligna. Sai agora, Satanás. Vai saindo agora. Pega essa doença maldita. Pega essa doença maligna agora. Vai pegando essa doença. Vai saindo com ela agora. O Senhor Deus te repreenda. Jesus Cristo te repreenda. Jesus Cristo te repreenda. Sai. Pega essa doença. Pega essa enfermidade agora. Pega essa doença. Vai embora com ela. Vai embora em nome de Jesus. Vai embora em nome de Jesus. Vai. Vai embora, Satanás. Sai desse corpo agora. Sai dessa vida agora, espírito mal. Espírito da morte. Espírito do câncer. Espírito da AIDS. Da epilepsia, da convulsão. Vai saindo agora, espírito do desespero. Espírito do medo, do pavor. Vai saindo agora. Sai desse corpo. Sai dessa mente. Sai desse entendimento agora. Vai saindo. Vai saindo agora. É Jesus Cristo. É Jesus Cristo que te repreenda. Sai, Satanás. Sai do coração dessa pessoa. Você colocou essa doença nesse coração.
Pega essa doença agora. Pega. Pega essa doença agora em nome de Jesus. Pega essa enfermidade agora. Sai daqui, demônio. Sai daqui, Satanás. Sai. Jesus te repreenda. Jesus Cristo te repreenda. Pega essa doença agora. Pega essa enfermidade maligna. Pega essa doença crônica. Pega essa doença incurável. Vai, tira ela agora do pulmão. Tira do coração. Tira agora da garganta, do esôfago. Tira agora, Satanás, essa doença que você escondeu dentro dessa pessoa. Essa doença está escondida. Essa doença que está escondida dentro dessa pessoa, sai agora. Pega ela e vem embora com ela. Nome de Jesus. Nome de Jesus Cristo Salvador. Deus manifesta fogo. Deus manifesta agora o fogo que queima. Fogo que queima, fogo queimador. Fogo abrasador. Meu Deus vai repreendendo. Meu Deus vai queimando. Vai colocando por terra. Vai repreendendo agora, meu Deus. Vai jogando por terra agora esse espírito maligno. Essa obra satânica. Essa obra diabólica. Esse espírito maligno. Esse espírito das trevas. Esse espírito do diabo. Senhor, repreenda. Senhor, repreenda agora. Jesus Cristo poderoso. Jesus Cristo santo. Jesus Cristo divino. Jesus Cristo poderoso. Ó Deus, repreenda. Ó Deus, queima. Ó Deus, vai colocando por terra toda obra do diabo, toda obra maligna, toda obra do inferno, todo espírito das trevas, todo espírito destruidor. Sai, sai, sai, sai, sai, sai, porque é Jesus que te repreenda. É no nome dele, é no nome do Senhor Jesus, o Deus de Israel, o Deus de Abraão, de Isaac e de Jacó. Esse Deus te repreenda. Esse Deus te expulsa. Esse Deus te queima agora. Sai, sai, sai, sai, sai, sai. Jesus manda fogo do céu. Jesus manda recurso. Jesus manda poder. Jesus manda vitória. Jesus manda vitória, Jesus. Jesus manda vitória. Manda socorro do céu agora. Manda socorro, meu Deus. Manda um milagre. Manda vitória. Meu Deus, manda vitória, meu Deus. Meu Deus, manda vitória. Espírito Santo, responde com vitória. Jesus, responde com vitória, Jesus. Meu Deus, responde com vitória. Responde com vitória, meu Deus. Em nome de Jesus Cristo, Salvador. Responde com vitória. Responde, meu Deus, com vitória. Em nome de Jesus. Em nome de Jesus, meu Deus, responde. Responde com vitória, Senhor. Em nome do Senhor Jesus Cristo, Salvador, nos dai a vitória. Nos dai a vitória, meu Deus, nesta madrugada. Senhor da glória, nos levanta, nos encoraja, nos fortalece. Meu Deus, toca agora com as suas mãos santas, com as suas mãos poderosas, com as suas mãos benditas, com as suas mãos cheias de poder. Deus toca agora. Deus toca. Deus repreenda. Repreenda a derrota, o fracasso, a destruição. Deus repreenda. Deus queima agora. Deus vai colocando por terra todo espírito maligno, todo espírito das trevas, todo espírito do diabo, toda obra do inferno. Meu Deus, repreenda. Meu Deus, queima agora e nos dá a vitória. A vitória, Senhor, nessa madrugada. Ó Deus, eu quero te pedir agora, abençoa os irmãos que têm nos ajudado a pagar essa rádio. Deus, põe as tuas mãos agora. Espírito de Deus, Espírito Santo da verdade, ó meu Deus, ó meu Deus dos céus, ó meu Jesus Cristo poderoso, ó meu Jesus Cristo santo, meu Deus, dai nós a vitória nessa madrugada,
teus filhos, tuas filhas, que têm mandado as ajudas, que têm depositado na conta da igreja, que têm mandado de perto, de longe. Deus abençoa esse povo. Deus multiplica, prospera, abre as portas para esse povo, abre os caminhos desse povo, meu Deus, com a bênção poderosa, a bênção de Deus, a bênção do Pai, do Filho e do Espírito Santo, a bênção de Abraão, Isaac e Jacó, meu Deus, meu Deus, meu Deus, em nome do Senhor Jesus, em nome do Senhor Jesus, meu Deus. Meu Deus, em nome de Jesus, meu Deus, em nome de Jesus, meu Deus, em nome de Jesus Cristo Salvador, dai-nos a vitória, dai-nos a vitória, Senhor, a vitória que nós estamos esperando, a vitória que essa pessoa está esperando. Senhor, escuta ela, Deus, pelo amor do seu nome, o Senhor existe, o Senhor está vendo tudo, o Senhor está enxergando tudo, meu Deus. O Senhor está nos vendo, nós não estamos te vendo, mas o Senhor está nos vendo, nos enxergando, nos contemplando, meu Deus. Então, em nome de Jesus, meu Deus, em nome de Jesus, em nome de Jesus, meu Deus, em nome de Jesus, em nome do Senhor Jesus, meu Deus, responde, meu Pai, responde, meu Deus, a esta pessoa, responde, meu Deus, a esta vida. Responde esse homem, essa mulher, que está numa luta travada, uma luta terrível, com problemas de doenças, problema na família, o outro é problema financeiro, é problema espiritual, é drogas, é vícios, é tantas coisas. Ó Deus da glória, em nome de Jesus, em nome de Jesus, em nome de Jesus, em nome de Jesus, meu Deus, põe as tuas mãos, ó Pai, põe as tuas mãos, ó Deus, põe as tuas mãos, ó Mestre, põe as tuas mãos, ó Deus da glória, e peleja, e batalha por essa pessoa, esta vida, meu Deus, que está aguardando, está esperando uma resposta do meu Deus, uma resposta urgente, uma resposta divina, uma resposta poderosa. Senhor da glória, manifesta, manifesta, Deus. Eu quero te agradecer pelas vitórias que o Senhor tem nos dado. Ó Deus, quantas orações nós temos feito e nós temos visto a resposta. Nós temos visto, meu Deus, o teu agir, o teu trabalhar. Nós temos visto, meu Deus, que o Senhor não tem tardado em responder. Então, nessa noite, responde aquilo que ainda não foi respondido, para que nós possamos glorificar o teu nome, a que nós possamos mostrar o teu poder, que nós mostramos para as pessoas que é Deus, que é o Senhor na nossa vida, que não é nós, é Deus, é o poder de Deus, é a manifestação de Deus, é a autoridade, é o propósito, é o projeto de Deus. Senhor da glória, nesta madrugada, toque nossas vidas agora, toque em cada um conforme a necessidade, o jeito de cada um, a forma de cada um, meu Deus. Um é problema com dívidas, outro é problema no casamento, outro é problema com os filhos, outro é problema com enfermidade, com doenças incuráveis, doenças crônicas, doenças que têm resistido. Ó Deus, repreenda agora. Ó Deus, queima. Ó Deus, consuma nessa madrugada a vitória. Vai confirmando o milagre. Vai confirmando a vitória, meu Deus. Abençoe nossos obreiros, nossas obreiras, o Ministério Deus é Santo, a diretoria, os dirigentes, os obreiros, as obreiras, Deus, os membros, os visitantes, os congregados e todas as campanhas. Venha nos abençoar, venha dar a vitória, meu Deus, venha colocar as mãos, meu Pai, e repreender toda a força do mal, toda a força maligna, toda a força diabólica, todo espírito das trevas, toda possessão diabólica, toda obra do inferno, todo espírito das trevas, sai agora. Jesus Cristo repreenda, Jesus Cristo repreenda.
O Senhor Deus de Israel, o Deus de Israel, Ele te repreende. Ele te repreende em nome de Jesus. Meu Deus do céu, vai queimando, vai repreendendo agora, vai colocando por terra agora toda essa obra satânica, todo esse espírito do diabo, vai saindo agora, toda essa força do inferno. Jesus Cristo te repreenda, Jesus é que te repreenda, Jesus Cristo é que te repreenda. Vai saindo agora desse corpo, sai dessa mente, sai desse coração, sai desta vida, espírito mal. Jesus te repreenda. Solta agora esse corpo, solta esse coração, solta essa mente, solta agora. É no nome de Jesus, é no nome de Jesus Cristo. Solta agora e vai embora, e desapareça, e deixa essa família, e deixa essa casa, e deixa esse homem, essa mulher, em nome de Jesus, em nome de Jesus, em nome de Jesus. Deus, eu te agradeço. Deus, eu te agradeço. Glorificado é o seu nome. Bendito é o Rei da Glória. Bendito é o Rei da Glória. Glória a Deus. Glória ao Pai, o Filho e o Espírito Santo. Graças a Deus. Graças a Deus. Graças a Deus. Graças a Deus. Graças a Deus. Louvado seja Deus. Bendito é o Rei. Bendito é o Senhor. Bendito é o Rei da Glória. Glória a Deus. Graças a Deus. Glória a Jesus. Glória a Deus. Glória a Deus. Amém e amém.

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Graças a Deus, graças a Deus. Este é o programa Vencendo pela Fé da Igreja Pentecostal do Zé Sam. E tenho o prazer de cumprimentar todo o povo de Deus com a paz do Senhor e Salvador Jesus Cristo. É seu irmão em Cristo, Presbítero Raimundo. Lembrando a todos que esta programação é de inteira responsabilidade do homem de Deus, pastor Darcy Messias. Povo de Deus, povo da fé, povo que tem o prazer de buscar a presença do Senhor, eu quero fazer um convite todo especial para este domingo em nossa sede nacional, aqui mesmo em Curitiba, estado do Paraná, Igreja Pentecostal do Zé Santo, localizada na Avenida Marechal Floriano Peixoto, 6711, o endereço do seu milagre e da sua vitória. E neste domingo, às 9 da manhã, 3 da tarde e às 7 da noite. Neste domingo da família, onde você, meu irmão, você, minha irmã, tem buscado pela sua família, continua buscando pela sua família. Convide mais alguém para receber as bênçãos do Senhor, convide mais alguém para receber os milagres que acontecem aqui na Igreja Pentecostal. Deus é Santo. Nós temos contemplado, nós temos visto pessoas testemunhar, testificar daquilo que Deus tem operado na Igreja Pentecostal do Zé Santo. Nesse domingo não será diferente o agir, o trabalhar de Deus na sua vida, no seu lar, na sua casa e na sua família. Compareça, 9 da manhã. O mesmo presbítero Raimundo estarei no santo altar de Deus, orando, clamando a Deus, para Deus abençoar o seu lar, a sua casa, a sua família. Chegue mais cedo para orar conosco, chegue mais cedo para dobrar o seu joelho, pedir a sua vitória para o Senhor e Salvador Jesus Cristo. 3 da tarde, novamente assumirei o santo altar de Deus, pregando, orando e clamando pela sua família, para Deus operar milagres e maravilhas, livramentos, curas divinas tem acontecido na Igreja Pentecostal do Zé Santo. Milagres que as pessoas têm testemunhado, pessoas que foram curadas de câncer de próstata. O irmão no domingo contou que foi curado do câncer de próstata aqui na Igreja Pentecostal do Zé Santo, fazendo as campanhas no domingo, domingo da família, a campanha da restituição e restauração familiar. Deus operou milagres e maravilhas. Eu tenho certeza que nesta campanha do Salmos 23, o Senhor é meu pastor e nada me faltará, vai acontecer milagre na sua casa, no seu lar, na sua família, nos seus familiares, no seu trabalho, seus negócios, a empresa. Deus opera em todas as áreas. Então eu te convido para estar conosco neste domingo da família, 9 da manhã, 3 da tarde e às 7 da noite. Avenida Marechal Floriano Peixoto, 6711. Nós estamos localizados ao lado da Autopeças Alvoradas, quase em frente ao tubo da passarela, a 150 metros do terminal de ônibus do Vila Auer. Estacionamento na rua José Peixoto de Lacerda Venec, número 119. Isso mesmo, para você guardar o seu automóvel, tranquilamente cultuar a Deus neste domingo, nos 3 horários: 9 da manhã, 3 da tarde e às 7 da noite. Deus tem um milagre na sua família, Deus tem uma bênção para te entregar. Ainda este ano, Deus vai te abençoar na vida familiar, na vida familiar e na vida financeira. Deus vai fazer um milagre na sua vida. Deus vai operar o milagre da sua vida neste final de ano. Compareça na Igreja Pentecostal do Zé Santo, venha orar conosco, venha fazer campanha conosco, para Deus abençoar a sua casa, o seu lar e a sua família. Eu tenho certeza que Deus, ele é o maior interessado em te ajudar, meu irmão, minha irmã. Compareça nesse domingo às 9 da manhã, 3 da tarde e às 7 da noite. Avenida Marechal Floriano Peixoto, 6711. Uma igreja de fé, de oração e de milagres. Milagres têm acontecido na Igreja Pentecostal do Zé Santo. A prova é que você vai ouvir testemunhos, relatos,
pessoas contando aquilo que aconteceu na sua vida, aquilo que aconteceu na sua família, aquilo que aconteceu porque ela buscou, ela orou, ela pediu para Deus em oração e Deus operou milagre na sua vida. Ouça testemunhos de fé para aumentar a sua fé e você está conosco neste domingo em 3 horários para receber a bênção familiar. Ouça esse testemunho para aumentar a sua fé e você está neste domingo em 1 desses 3 horários, 9 da manhã, 3 da tarde e às 7 da noite.

0: Maria. Irmãos, eu quero contar essa bênção recebi no último dia da campanha. Essa campanha que eu fiz agora, que nós terminamos, eu ganhei meu filho para Jesus, quando ele veio umas duas, três vezes aqui, mas ele não decidia, mas agora ele está decidido de servir a Jesus até o fim da vida dele. É um filho que vivia caindo para as valetas, bêbado e tudo, mas graças a Deus, lutei e ganhei ele para Jesus. E outra bênção também, meu irmão. Outro meu filho também. Era bêbado também, bêbado mesmo. E jejum, oração, fiz a campanha inteira, essa campanha que passou todos os dias na presença de Deus. O Senhor Jesus libertou ele da bebida.
1: Terezinha, eu tô aqui nessa igreja faz um ano lutando contra o vício do cigarro, não consegui largar. E eu quero congregar aqui, eu quero descer as águas aqui nessa igreja, porque é aqui que Jesus me libertou.
2: A senhora foi liberta, então?
1: Fui, graças a Deus.
2: Há quanto tempo que a senhora fumava?
1: Eu fumava há 15 anos.
2: 15 anos?
1: 15 anos.
2: E agora, como é que tá?
1: Agora, graças a Deus, pode fumar, jogar a fumaça na minha cara, que não sinto mais nada.
2: Não sente nem vontade?
1: Não.
2: E pra quem que tá lutando agora contra o vício, vai ouvir o seu testemunho no rádio, qual é o convite que a senhora faz? Que eles fiquem em casa sofrendo ou que vem pra cá receber a bênção?
1: Que venha pra cá, hoje eu trouxe uma irmãzinha que tava sofrendo com dor no joelho, falei, vamos pra lá que Jesus vai libertar. Tá. Senhora, a senhora não vai tomar remédio nenhum.
2: Glória
1: e eu trouxe o casal aqui hoje.
2: Está liberta?
1: Graças a Deus.
2: Quem que te libertou?
1: Jesus.
3: Fizeram uma obra de bruxaria para o meu filho, uma situação muito difícil, um menino que trabalhava e tudo, mas era viciado nas drogas, e Deus operando, eu sempre orando, sempre em campanha, jejum a favor a ele. Eu fico muito emocionada, né, com essa bênção do Senhor Jesus. Eu deixei uma fotografia dele aqui, pedindo oração para os irmãos me ajudarem em oração. Esse final de semana que passou, eu fui lá ver ele, cheguei lá, olha, eu fiquei só agradecendo a Deus, que eu encontrei ele muito lindo, sabe, liberto, sem aquela bicharada, aquelas legião de demônio que pegava ele, sabe? Liberto, com uma visão muito linda.
4: Salve, Mona, paz, Senhor. Agora que o Senhor completou a benção, eu vou contar. Então, Deus libertou a minha filha de mais de 5 anos de droga pesada, misturava lá com outras porcarias. Daí o diabo foi revolta no marido dela, catou a trouxa dele e foi pra firma. Porque é ela que buscava a porcaria pra fumar junto com ele. Daí ele achou que ficou só, mas eu continuei pedindo. Olha, o senhor já trouxe ele de volta pra dentro de casa. Ele já tá pousando em casa, já tá cumprindo os deveres de um pai de família. Porque a minha filha, o senhor libertou ela. E já tem uma criança no ventre dela, que é pra ela esquecer dessa maldita droga que fez ela sofrer mais de 25 anos, e eu sofri muito mais. Está liberta em nome de Jesus. Foi uma libertação, parece que foi assim como tirada tomada, sabe? Então a gente estava pedindo, eu falei assim, Senhor, e ela não vem pelo amor, faça vir pela dor, torce o parafuso e faça justiça a meu favor. Eu passo muito vergonha com os vizinhos, com esse barulhão deles. Eu acordava de noite, parecia um bang bang dentro daquela casa, sabe? Uma vez eu fui correndo para acudir ela, eu caí, machuquei os dois joelhos. Então, graças a Deus, está uma paz, que a minha neta foi lá em casa levar minha bisneta para ver, falou, vó, que sossego que está aqui, que paz. Eu falei, pois é, você está vendo onde Deus entra, a paz entra.
5: É a bênção que eu tenho para relatar para essa igreja, que o meu neto era usuário de droga e roubava, fazia de tudo. E através de eu vim aqui, ele foi liberto. Isaías teve uma overdose, quase morreu, foi liberto e está trabalhando. Muita bênção eu recebi aqui e estou recebendo.
6: Quem libertou ele?
5: Foi Jesus.
6: Meu nome é Oswaldo Zacarias. Eu estou nessa campanha aqui, recebi um milagrão. Eu não esperava, pensava que a minha nora ia morrer, né? Porque estava só cor e osso, só nas drogas. Eu fui visitar ela depois de 2 meses nessa campanha aqui, parou com as drogas, a pele voltou como era, engordou o rosto, sim, os meus netinhos estão bem cuidados, saiu das drogas através dessa campanha aqui, dessa igreja aqui. Eu pensei que ela ia morrer, todo mundo falou, ela vai morrer, alguém vai matar ela, ia com arma para matar ela, porque estava só no osso, a pele colada assim, ó. O rosto chegou a afundar assim, ó. Eu pensei, meu Deus do céu, eu sirvo um Deus todo poderoso na igreja dos santos. eu vou receber esse milagre, vou fazer essa campanha, vou fazer um dízimo com Deus, uma oferta com Deus. E Deus me ouviu, e Deus ouviu esse clamor aqui. Fui visitar ela, me abraçou, falou: sogro, olha o tipo que eu tô gordo, tô viçosa, tô fazendo uns biquinhos. Falou: tô aqui, tô bem, se eu estivesse lá eu ia morrer, sogro. Não tinha ninguém para me valer, ninguém, todo mundo queria me matar. Ó, como tá inchado, tão gordo, assim, o corpo inteiro, assim. Eu liguei pro meu filho, falei: filho do céu, milagre que eu recebi, um milagrão mesmo. A tua mulher tá linda, tá maravilhosa, teus filhos tá bem viçoso. Tava, não sei até nem que palavra até, porque foi um milagre, milagrão dessa igreja Deusa Santa aqui. Eu nunca ouvi um milagre tão imenso que eu recebi dessa campanha. Foi essa aqui que Deus deu a saúde, retornou a saúde para minha nora. Ela tá perdida, só cor e osso, e Deus renovou ela pela misericórdia do nosso Deus. Jesus, foi nosso Deus, Jesus, essa igreja Deusa Santa, vale a pena vir de longe, ou deixo tantas igrejas lá perto, porque aqui tem o poder de Deus aqui, por isso que eu estou aqui até hoje, graças a Deus. Vem pela igreja Deusa Santa, que não existe médico que cura a droga, o vício do crack, da cocaína. É só aqui nessa igreja que vai receber o milagre, porque o milagre é de Deus, que Deus está aqui, que curou a minha nora. Ela está viçosa, ninguém dava valor para ela, queriam matar ela, mas agora Deus tomou as providências e Deus me alcançou, a minha oração dessa igreja.

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1: 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E nesse domingo não será diferente, meu irmão, minha irmã. 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
2: Meu nome é Sofia e a benção foi quando o John Churro revelou que alguém estava recebendo o livramento e foi meu filho, graças a Deus, essa madrugada ele chegou tranquilo, feliz, mas teve um livramento sim de acidente com a carreta. Então, graças a Deus, já passei por lá, já dei um abraço nele, está tudo bem.
3: Foi revelado que Deus estava livrando o livramento para o filho. A revelação cumpriu rapidamente.
4: Maria Salete.
5: Irmã Maria Salete, conta esse grande testemunho.
4: Então, a minha filha tinha 2 úlceras no estômago e a gente fez a campanha aqui da sexta-feira e ela foi curada. Ela precisava fazer cirurgia e não precisa mais. Ela está curada, para a glória de Deus, aqui na Igreja Deus é Santo. E a gente está muito feliz, e ela também. Hoje até nós estava comentando, eu e ela, que ela está feliz mesmo por não ter mais aquela dor do estômago que ela tinha.
5: Ela ia fazer uma cirurgia, irmã, conta que ela ia fazer uma cirurgia. E depois da campanha e da oração aqui na igreja Deus é Santo, Jesus curou ela?
4: Jesus curou ela e ela está feliz, e eu também, porque eu só tenho ela.
5: Está curada?
4: Está curada, em nome de Jesus.
5: Deus abençoe, irmã, em nome de Jesus.

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Graças a Deus, graças a Deus. Este é o programa Vencendo pela Fé da Igreja Pentecostal do Zé Santo. E tenho o prazer de cumprimentar todo o povo de Deus com a paz do Senhor e Salvador Jesus Cristo. É seu irmão em Cristo, Presbítero Raimundo. Lembrando a todos que esta programação é de inteira responsabilidade do homem de Deus, pastor Darcy Messias. Povo de Deus, povo da fé, povo que tem o prazer de buscar a presença do Senhor, eu quero fazer um convite todo especial para este domingo em nossa sede nacional, aqui mesmo em Curitiba, estado do Paraná, Igreja Pentecostal do Zé Santo, localizada na Avenida Marechal Floriano Peixoto, 6711. O endereço do seu milagre e da sua vitória. E neste domingo, às 9 da manhã, 3 da tarde e às 7 da noite. Neste domingo da família, onde você, meu irmão, você, minha irmã, tem buscado pela sua família, continua buscando pela sua família. Convide mais alguém para receber as bênçãos do Senhor. Convide mais alguém para receber os milagres. Os milagres que acontecem aqui na Igreja Pentecostal, Deus é Santo. Nós temos contemplado, nós temos visto pessoas testemunhar, testificar daquilo que Deus tem operado na Igreja Pentecostal do Zé Santo. Nesse domingo não será diferente o agir, o trabalhar de Deus na sua vida, no seu lar, na sua casa e na sua família. Compareça, 9 da manhã. O mesmo presbítero Raimundo estarei no santo altar de Deus, orando, clamando a Deus, para Deus abençoar o seu lar, a sua casa, a sua família. Chegue mais cedo para orar conosco, chegue mais cedo para dobrar o seu joelho, pedir a sua vitória para o Senhor e Salvador Jesus Cristo. 3 da tarde, novamente, assumirei o santo altar de Deus, pregando, orando e clamando pela sua família, para Deus operar milagres e maravilhas, livramentos, curas divinas. Tem acontecido na Igreja Pentecostal do Zé Santo milagres que as pessoas têm testemunhado, pessoas que foram curadas de câncer de próstata. O irmão no domingo contou que foi curado do câncer de próstata aqui na Igreja Pentecostal do Zé Santo, fazendo as campanhas no domingo, domingo da família, a campanha da restituição e restauração familiar. Deus operou milagres e maravilhas. Eu tenho certeza que nesta campanha do Salmos 23, o Senhor é meu pastor e nada me faltará, vai acontecer milagre na sua casa, no seu lar, na sua família, nos seus familiares, no seu trabalho, seus negócios, a empresa. Deus opera em todas as áreas. Então eu te convido para estar conosco neste domingo da família, 9 da manhã, 3 da tarde e às 7 da noite. Avenida Marechal Floriano Peixoto, 6711. Nós estamos localizados ao lado da Autopeças Alvoradas, quase em frente ao tubo da passarela, a 150 metros do terminal de ônibus do Vila Auen. Estacionamento na rua José Peixoto de Lacerda Venec, número 119. Isso mesmo, para você guardar o seu automóvel, tranquilamente cultuar a Deus neste domingo, nos 3 horários, 9 da manhã, 3 da tarde e às 7 da noite. Deus tem um milagre na sua família, Deus tem uma bênção para te entregar. Ainda este ano, Deus vai te abençoar na vida familiar, na vida familiar e na vida financeira. Deus vai fazer um milagre na sua vida. Deus vai operar um milagre na sua vida neste final de ano. Compareça na Igreja Pentecostal do Zé Santo, venha orar conosco, venha fazer campanha conosco, para Deus abençoar a sua casa, o seu lar e a sua família. Eu tenho certeza que Deus, ele é o maior interessado em te ajudar, meu irmão, minha irmã. Compareça nesse domingo às 9 da manhã, 3 da tarde e às 7 da noite. Avenida Marechal Floriano Peixoto, 6711. Uma igreja de fé, de oração e de milagres. Milagres têm acontecido na Igreja Pentecostal do Zé Santo. A prova é que você vai ouvir testemunhos, relatos, pessoas contando
aceitando aquilo que aconteceu na sua vida, aquilo que aconteceu na sua família, aquilo que aconteceu porque ela buscou, ela orou, ela pediu para Deus em oração e Deus operou milagre na sua vida. Ouça testemunho de fé para aumentar a sua fé e você está conosco neste domingo em 3 horários para receber a bênção familiar. Ouça esse testemunho para aumentar a sua fé e você está neste domingo em 1 desses 3 horários, 9 da manhã, 3 da tarde e às 7 da noite.

0: campanha. Irmãos, eu quero contar essa bênção, recebi no último dia da campanha. Essa campanha que eu fiz agora, que nós terminamos, eu ganhei meu filho para Jesus. Inclusive, ele veio umas duas, três vezes aqui, mas ele não decidia. Mas agora ele está decidido de servir a Jesus até o fim da vida dele. É um filho que vivia caindo para as valetas, bêbado e tudo. Mas graças a Deus, lutei e ganhei ele para Jesus. E outra bênção também, meu irmão. Outro meu filho também. Era bêbado também, bêbado mesmo. E jejum, oração, fiz a campanha inteira, essa campanha que passou todos os dias na presença de Deus. O Senhor Jesus libertou ele da bebida.
1: É, Terezinha, eu tô aqui nessa igreja faz um ano lutando contra o vício do cigarro, não consegui largar. E eu quero congregar aqui, eu quero descer as águas aqui nessa igreja, porque é aqui que Jesus me libertou.
2: A senhora foi liberta, então?
1: Fui, graças a Deus.
2: Há quanto tempo que a senhora fumava?
1: Eu fumava 15 anos.
2: 15 anos?
1: 15 anos.
2: E agora, como é que tá?
1: Agora, graças a Deus, pode fumar, jogar a fumaça na minha cara, que não sinto mais nada.
2: Não sente nem vontade?
1: Não, não, não.
2: E para quem que está lutando agora contra o vício, vai ouvir o seu testemunho no rádio, qual é o convite que a senhora faz? Que eles fiquem em casa sofrendo ou que vem para cá receber a bênção?
1: Que venha para cá. Hoje eu trouxe uma irmãzinha que estava sofrendo com dor no joelho e falei, vamos para lá que Jesus vai libertar. Senhora, a senhora não vai tomar remédio nenhum.
2: Glória
1: e eu trouxe o casal aqui hoje.
2: Está liberta?
1: Graças a Deus.
2: Quem que te libertou?
1: Jesus.
3: Fizeram a obra de bruxaria pro meu filho, uma situação muito difícil, um menino que trabalhava e tudo, mas era viciado nas drogas, e Deus operando, eu sempre orando, sempre em campanha, jejum a favor a ele. Eu fico muito emocionada, né, com essa bênção do Senhor Jesus. Eu deixei uma fotografia dele aqui, pedindo oração para os irmãos me ajudarem em oração. Esse final de semana que passou, eu fui lá ver ele, cheguei lá, olha, eu fiquei só agradecendo a Deus, que eu encontrei ele muito lindo, sabe, liberto, sem aquela bicharada, aquelas legião de demônio que pegava ele, sabe? Liberto, com uma visão muito linda.
4: Salve, irmã, paz do Senhor. Agora que o Senhor completou a benção, eu vou contar. Então, Deus libertou a minha filha de mais de 5 anos de droga. Droga pesada, misturava lá com outras porcarias. Daí o diabo foi revolta no marido dela, que a tua trouxa dele foi pra firma. Porque é ela que buscava a porcaria pra fumar junto com ele. Daí ele achou que ficou só, mas eu continuei pedindo. Olha, o senhor já trouxe ele de volta pra dentro de casa. Ele já tá pousando em casa, já tá cumprindo os deveres de um pai de família. Porque a minha filha, o senhor libertou ela. E já tem uma criança no ventre dela, que é pra ela esquecer dessa maldita droga que fez ela sofrer mais de 25 anos, e eu sofri muito mais. Está liberta em nome de Jesus. Foi uma libertação, parece que foi assim, como tirada tomada, sabe? Então a gente estava pedindo, eu falei assim, Senhor, e ela não vem pelo amor, faça vir pela dor, torce o parafuso e faça justiça a meu favor. Eu passo muito vergonha com os vizinhos, com esse barulhão deles. Eu acordava de noite, parecia um bang bang dentro daquela casa, sabe? Uma vez eu fui correndo para acudir ela, eu caí, machuquei os dois joelhos. Então, graças a Deus, está uma paz, que a minha neta foi lá em casa levar minha bisneta para ver, pelo vó, que sossego que está aqui, que paz. Eu falei, pois é, está vendo onde Deus entra, a paz entra.
5: É a bênção que eu tenho para relatar para essa igreja, que o meu neto era usuário de droga e roubava, fazia de tudo. Através de eu vim aqui, ele foi liberto. Isaías teve uma overdose, quase morreu, foi liberto e está trabalhando. Muita bênção eu recebi aqui e estou recebendo.
2: Quem libertou ele?
5: Foi Jesus.
6: Meu nome é Oswaldo Zacarias. Estou nessa campanha aqui, recebi um milagrão. Eu não esperava, pensava que a minha nora ia morrer, né? Porque estava só cor e osso, só nas drogas. Eu fui visitar ela depois de 2 meses nessa campanha aqui, parou com as drogas, a pele voltou como era, engordou o rosto, sim, os meus netinhos estão bem cuidados, saiu das drogas através dessa campanha aqui, dessa igreja aqui. Eu pensei que ela ia morrer, todo mundo falou, ela vai morrer, alguém vai matar ela, ia com arma para matar ela, porque estava só no osso, a pele colada assim, ó. O rosto chegou a afundar assim, ó. Eu pensei, meu Deus do céu, eu sirvo um Deus todo poderoso na igreja dos santos. eu vou receber esse milagre, vou fazer essa campanha, vou fazer um dízimo com Deus, uma oferta com Deus. E Deus me ouviu, e Deus ouviu esse clamor aqui. Fui visitar ela, me abraçou, falou: sogro, olha o tipo que eu tô gordo, tô viçosa, tô fazendo uns biquinhos. Falou: tô aqui, tô bem, se eu tivesse lá eu ia morrer, sogro. Não tinha ninguém para me valer, ninguém, todo mundo queria me matar. Ó, como tá inchado, é tão gordo, assim, o corpo inteiro, assim. Eu liguei pro meu filho, falei: filho do céu, milagre que eu recebi, um milagrão mesmo. A tua mulher tá linda, tá maravilhosa, teus filhos tá bem viçoso. Tava, meu, não sei até nem que palavra até, porque foi um milagre, milagrão dessa igreja, Deusa Santa aqui. Eu nunca ouvi um milagre tão imenso que eu recebi dessa campanha. Foi essa aqui que Deus deu a saúde, retornou a saúde para minha nora. Ela tá perdida, só cor e osso, e Deus renovou ela pela misericórdia do nosso Deus. Jesus, foi nosso Deus, Jesus, dessa igreja, Deusa Santa. Vale a pena vir de longe, vale a pena vim de longe, ou deixo tantas igrejas lá perto, porque aqui tem o poder de Deus aqui, por isso que eu estou aqui até hoje, graças a Deus. Vem pela igreja Deusa Santa, que não existe médico que cura a droga, o vício do crack, da cocaína. É só aqui nessa igreja que vai receber o milagre, porque o milagre é de Deus, que Deus está aqui, que curou a minha nora. Ela está viçosa, ninguém dava valor para ela, queriam matar ela, mas agora Deus tomou as providências e Deus me alcançou, a minha oração dessa igreja.

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1: 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E interceder pelos seus que não tem força. 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De fazer alguma coisa. Deus escolheu você. Deus escolheu você. 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Fazer uma campanha de propósito, uma campanha para você obter resultado. Quantas pessoas têm testemunhado? Quantas pessoas têm contado bênção, vitória, através da campanha de domingo, através de buscar pela sua família? E nesse domingo não será diferente, meu irmão, minha irmã. 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Que Deus opera em todas as áreas quando nós nos dispomos para buscar a sua presença, buscar a sua face, buscar nele a nossa resposta, o nosso milagre. 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
2: Ana Sofia, e a benção foi, antes de ontem, o meu irmão revelou que alguém estava recebendo um livramento, e foi meu filho, graças a Deus, essa madrugada, ele chegou tranquilo, feliz, mas teve um livramento, sim, de acidente com a carreta. Então, graças a Deus, já passei por lá, já dei um abraço nele, está tudo bem.
3: Foi revelado que Deus estava livrando o livramento para o filho. A revelação cumpriu rapidamente.
4: Maria Salete.
5: Irmã Maria Salete, conta esse grande testemunho.
4: Então, a minha filha tinha 2 úlceras no estômago e a gente fez a campanha aqui da sexta-feira e ela foi curada. Ela precisava fazer cirurgia e não precisa mais, ela está curada, para a glória de Deus, aqui na igreja Deus é Santo. E a gente está muito feliz, e ela também. Hoje até nós estávamos comentando, eu e ela, que ela está feliz mesmo por não ter mais aquela dor do estômago que ela tinha.
5: Ela ia fazer uma cirurgia, irmã, conta que ela ia fazer uma cirurgia. E depois da campanha e da oração aqui na igreja Deus é Santo, Jesus curou ela?
4: Jesus curou ela e ela está feliz, e eu também, porque eu só tenho ela.
5: Está curada?
4: Está curada, em nome de Jesus.
5: Deus abençoe, irmã, em nome de Jesus.

0: Você sabia que existe poder na oração? Poder na oração? Poder na oração? Poder na oração? Imagine muitas pessoas unidas na mesma fé, orando, intercedendo, clamando, suplicando.
1: E eu quero dizer para a igreja que eu fiz uns exames e deu que eu estava com colesterol e glicerídia. E desde sexta-feira eu estava com meu coração inchado. E quando eu cheguei aqui, irmãos, eu não conseguia cantar e não conseguia orar. Eu estava muito mal ali sentada. E quando foi na segunda oração que o pastor estava orando, irmãos, e aquilo saiu tudo de mim e a dor que estava no meu coração desapareceu.
2: Meus irmãos, eu vim aqui pedir uma oração. Eu estava com um irmão, o médico já tinha dado que ele estava, quer dizer, uma semana de vida. Meu irmão tem 63 anos, meu irmão era gordo e não tinha mais conserto, era, o coração estava desenganado. O pastor orou e disse: eu não sou mais pastor se tu não vir aqui dar testemunho que teu irmão está curado. Tu tem fé? Eu disse assim: eu tenho fé, meus irmãos. E olha, meu irmão, para glória e honra de Jesus, o meu irmão está assim, ó, parece um gurizinho de 18 anos.
0: O poder da oração. O poder da oração. O poder da oração. A igreja em oração. A igreja em oração. Em oração. Pedro, pois, estava guardado no cárcere, mas havia oração incessante a Deus por parte da igreja a favor dele. Eis, porém, que sobreveio um anjo do Senhor, e uma luz iluminou a prisão, e tocando ele o lado de Pedro, o despertou, dizendo: levanta-te depressa. Então, as cadeias caíram-lhe das mãos. Pastor Darcy Messias vai estar em oração e prodígios e maravilhas de Deus vão acontecer. O poder da oração. Pastor Darcy Messias vai estar em oração e prodígios e maravilhas de Deus vão acontecer.

Sem oração, Noé não teria construído a arca. Abraão não seria pai da fé. Isaac não teria recebido uma virtuosa esposa. Sem a oração, Jacó não seria Israel. José não teria vencido. Moisés não seria grande como líder se o seu lugar preferido não fosse o Monte Horeb, Monte da Oração. Sem a oração, Elias não seria o homem do fogo. Eliseu não seria movido pelo sobrenatural de tal forma que até nos seus ossos havia unção. Sem a oração, Ana não teria tido um filho. Salomão não seria o homem mais sábio da terra. Sem a oração de Josué, o sol não teria parado. Sem a oração, Neemias não seria o grande construtor do muro de Jerusalém. Os três jovens hebreus não seriam libertos da fornalha. Daniel não seria milagrosamente guardado ao ser lançado na cova dos leões, se não fosse homem de oração. Assim como os heróis da fé, sejamos também heróis da oração.

0: Graças a Deus, povo da fé, povo querido. Pois é, irmãos, paz do Senhor Jesus. Prazerão estarmos juntos mais um dia. Vamos falar com Deus, Brasil. Vamos agora orar. Vamos, Brasil, falar com Deus, falar com Deus. A oração da saúde. Coloca alguém aí para receber essa oração. Liga para alguém agora. Liga para alguém, manda um link da igreja para alguém, manda um WhatsApp para alguém, ajuda alguém, faz um favor para alguém, porque você vai depois agradecer a Deus. Momento de oração.
1: A oração é o elo que nos une a Deus. Através dela, nos libertamos das cadeias que nos aprisionam, da morte que nos persegue, e encontramos a verdadeira razão de viver. É momento de oração.

grande Deus e Pai, em nome de nosso Senhor e Salvador Jesus Cristo, ó Deus Pai, Filho e Espírito Santo, ó meu Deus, Senhor, perdoai nossos pecados, Deus, perdoai nossas iniquidades, Deus, perdoai nossas falhas, erros e todo tipo de erros e pecados, meu Deus, em nome do Senhor Jesus. Meu Deus, em nome do Senhor Jesus, em nome do Senhor Jesus, Deus, em nome do Senhor Jesus, em nome do Senhor Jesus, em nome do Pai, do Filho e do Espírito Santo, meu Deus, Senhor da Glória, Espírito Santo da Verdade, meu Deus, toca no meu coração, toca no coração de cada um de nós agora, toca na nossa mente, no nosso entendimento, Deus, toca agora, com toque divino, com toque espiritual, com toque da tua misericórdia, Senhor, faz alguma coisa por nós, meu Deus, faz alguma coisa por nós. Meu Deus, faz alguma coisa por nós. Faz alguma coisa, Deus, por nós. Em nome do Senhor Jesus. Em nome do Senhor Jesus. Deus, em nome do Senhor Jesus, Pai. Em nome do Senhor Jesus. Deus, em nome do Senhor Jesus. Em nome do Pai, do Filho e do Espírito Santo. Senhor, toca nos doentes agora. Arranca essa doença, arranca essa enfermidade maligna agora, em nome de Jesus Cristo. Arranca essa doença, meu Deus, essa doença antiga, essa doença velha que está nesse corpo, meu Deus, arranca agora. Faz nós crer, confiar, alegrar, saber que o Senhor é Deus, Senhor da Glória, em nome do Senhor Jesus, em nome do Senhor Jesus, em nome do Senhor Jesus, meu Deus, em nome do Senhor Jesus, em nome do Senhor Jesus, Pai, Senhor da Glória, em nome do Senhor Jesus, meu Deus, em nome do Senhor Jesus, em nome do Pai, do Filho e do Espírito Santo, Deus, toca agora, toca nessa pessoa doente, arranca essa enfermidade maligna, arranca essa doença maligna, arranca, meu Deus, arranca esse mal, arranca essa macumba, arranca essa feitiçaria, essa bruxaria, esta magia negra, meu Deus, arranca agora. Meu Deus, arranca, arranca essa obra de macumbaria que foi enterrada com meu nome, o nome de alguém meu, da nossa família, alguém parente. Deus, essa macumba que foi feita com o nome de alguém que está nos acompanhando agora, Senhor, em nome de Jesus Cristo, Deus da Glória, Deus Pai, Filho e Espírito Santo, Senhor, em nome de Jesus Cristo, meu Deus, em nome de Jesus Cristo, Senhor, tua palavra diz que tudo que nós pedir a Deus, a ti, Senhor, a vós, Senhor, em nome do vosso Filho Jesus, crendo, recebereis, Senhor da Glória, Espírito Santo da Verdade, meu Deus, oh meu Deus da Glória,
meu Deus poderoso e santo. Deus, toca agora, toca nessa doença agora, arranca, queima essa doença, queima essa enfermidade maligna, queima essa doença maligna agora, em nome de Jesus Cristo, em nome do Senhor Jesus, Deus, em nome do Senhor Jesus, em nome do Senhor Jesus, Pai, arranca agora, Deus, arranca essa macumba, arranca esse mal, arranca essa enfermidade maligna, arranca essa doença maligna, Deus, arranca, arranca essa doença agora, pelo poder do teu nome, pelo poder do teu sangue, pelo poder da tua palavra, meu Deus, arranca agora, arranca esse mal, arranca essa dor crônica, arranca essa doença maligna, arranca, Senhor, agora, queima essa enfermidade do coração, Deus, essas válvulas que estão danificadas, Senhor, toca agora nas artérias, toca, meu Deus, vai tocando agora, vai repreendendo essa doença no coração, na coluna, na cabeça, Deus, essa doença na garganta, nos olhos, na boca, no nariz, nos ouvidos, vai saindo agora, sai doença maligna, doença na faringe, na laringe, doença no esôfago, vai saindo agora, refluxo, em nome de Jesus, em nome de Jesus, sai agora, vai saindo doença maligna no estômago, sai, sai doença no fígado, em nome de Jesus, sai agora, vai saindo agora, toda a enfermidade maligna, toda a doença maligna, diabólica, sai agora, sai pressão alta, sai diabetes, vai saindo agora, sai, sai agora, todo mal que tiver no sangue dessa pessoa, pressão alta, pressão baixa, Jesus queima agora, Jesus queima agora, Jesus queima, queima agora essa doença, queima, Jesus, sai doença maligna, sai doença maligna, sai doença maligna, sai doença maligna agora, vai saindo em nome de Jesus, vai saindo em nome de Jesus, vai saindo agora, pelo poder do nome, pelo poder do sangue, pelo poder do nome do sangue de Jesus, vai embora agora, vai embora todo mal, vai embora toda enfermidade diabólica, vai embora todo mal, toda seta maligna, todo espírito maligno, vai saindo agora, vai saindo agora, vai saindo agora, em nome de Jesus Cristo, em nome de Jesus Cristo, em nome de Jesus Cristo Salvador, meu Deus e meu Pai, queima agora, queima esse mal, queima essa doença, vai queimando, Jesus, vai queimando agora, vai queimando agora, vai queimando, Senhor, vai queimando agora, toda obra maligna, toda seta maligna, todo espírito maligno, que sai agora, que sai agora, agora, que sai agora, em nome de Jesus Cristo, que sai agora, em nome de Jesus Cristo, em nome do Senhor Jesus, em nome do Pai, em nome do Filho, em nome do Espírito Santo, essa doença nos rins, essa doença nos rins, vai saindo agora no intestino, no reto, essa hemorroida inflamada, essa próstata crescida, inflamada, esse problema no útero, meu Deus, essa inflamação no útero, nos ovários, nas trompas, meu Deus, em nome de Jesus, meu Deus, em nome de Jesus, meu Deus, em nome de Jesus, em nome de Jesus Cristo agora, nós ordenamos que a doença saia, nós ordenamos que a enfermidade saia,
Ó Jesus, no teu nome agora, nós mandamos o reumatismo embora. Sai reumatismo, não resista o poder do nome de Jesus. Não resista essas dores, essas inflamações. Meu Deus, repreenda agora, repreenda essas inflamações nas articulações, nas juntas, em nome de Jesus. Em nome de Jesus Cristo, Salvador, meu Deus, queima, queima agora, sai doença na bexiga, vai saindo inflamação no intestino, no baço, Deus, queima agora, queima Jesus, queima, queima essa doença no pulmão, queima essa doença no pulmão, Jesus, cura esse pulmão, tira essa bronquite asmática, tira essa inflamação, tira nas válvulas do coração e do pulmão, meu Deus, meu Jesus, vai saindo agora tudo mal, através do teu nome, do nome de Jesus, sai, sai glaucoma, sai, sai mancha nas peles, ou na pele, vai saindo agora, barulho nos ouvidos, apareça, surdez, mudez, paralisia, vai saindo agora, vai saindo agora, vai saindo agora, em nome de Jesus Cristo, sai agora, todo mal nas pernas, varizes, tromboses, Senhor, Deus, dai-me o poder, como o Senhor deu aos discípulos, que o Senhor disse, eis-vos que dou poder para pisar serpentes, escorpiões e toda a força do maligno, e nada vos fará dano algum. Ó Deus, dai-me desse poder para fazer o morto ressuscitar, Senhor da glória, Espírito Santo, meu Deus, tem tanta gente que ora, que jejuma, que vive no monte, campanhas e campanhas no monte e não recebe, meu Deus, porque o Senhor não deu, quando o Senhor dá mesmo, é dado, Senhor me dá, meu Deus, me dá, Senhor, me dá o poder da cura, me dá o poder dos milagres, me dá o poder das maravilhas, me dá o poder, meu Deus, de fazer o cego enxergar, meu Deus, o poder não é meu, é do Senhor, eu estaria usando o teu poder, o teu nome, em nome de Jesus, em nome de Jesus, em nome de Jesus, Pai, em nome do Senhor Jesus, em nome do Senhor Jesus, meu Deus, dá-me desse poder, Senhor, só quando ressuscitou, Senhor disse, todo poder foi me dado no céu e na terra, todo poder, Senhor, dá-me desse poder, meu Deus, em nome de Jesus, em nome de Jesus, por bondade, por misericórdia, por compaixão, por graça, por bondade de Deus, Senhor, em nome de Jesus, em nome de Jesus, em nome de Jesus, em nome do Senhor Jesus, Deus, em nome de Jesus, dá-me desse poder, desta unção, desta autoridade, Senhor da glória, Espírito Santo da verdade, Senhor dos exércitos, meu Deus, dá-me desse poder, desta unção, desta autoridade, para repreender o mal, para repreender os demônios, para repreender os espíritos, para repreender as legiões, as castas, os principados e potestades, em nome de Jesus, em nome de Jesus, em nome do Senhor Jesus, ó Deus, ó Pai da glória, ó Espírito Santo, em nome de Jesus, dai-me desse poder, dai-me desta unção, dai-me desta autoridade divina, em nome de Jesus, em nome de Jesus, meu Deus, em nome de Jesus Cristo, Salvador, Senhor da glória, queima todo mal, queima toda seta maligna, queima,
queima agora, vai queimando todo mal, toda opressão, toda malignidade. Deus queima agora, queima Jesus, queima agora, queima esse mal, queima essa seta maligna, queima essa obra do diabo, Jesus queima essa opressão maligna, essa perturbação, essa macumba, essa feitiçaria, esta bruxaria, esta magia negra, Jesus queima agora, teu sangue tem poder, teu sangue é poderoso, teu sangue tem poder, meu Deus, o teu sangue tem poder, vai repreendendo agora toda a opressão, toda a malignidade, Jesus queima agora, vai queimando todo mal, vai queimando toda seta, vai queimando todo espírito, vai queimando toda legião, toda obra maligna, Jesus queima agora, passa o teu sangue, o sangue de Jesus tem poder, meu Deus, levanta os caídos, fortalece os fracos, anima os desanimados, Senhor, aqueles que perderam a alegria, que perdeu o prazer, que perdeu o ânimo, que perdeu o gosto da vida, Senhor da glória, em nome de Jesus, Pai, para a glória do Pai, do Filho e do Espírito Santo, que nesse momento haja milagre, haja vitória, que nesse momento haja solução de problemas, no nome do Senhor Jesus, para a glória de Deus, para a glória de Deus, para a glória de Deus.

Você que já recebeu um milagre na igreja, Deus é santo. Venha compartilhar o seu testemunho. Não guarde essa bênção apenas para você. Existem pessoas dentro da igreja que recebem uma bênção, alcançam um milagre, veem a mão de Deus agir, mas ficam em silêncio. E isso é sério. Quando alguém recebe algo de Deus e não testemunha, não está apenas deixando de contar uma vitória. Está interrompendo um propósito espiritual. O testemunho não é opcional. Ele é parte do milagre. Existem pessoas dentro da igreja que recebem uma bênção, alcançam um milagre, veem a mão de Deus agir, mas ficam em silêncio. E isso é sério. Quando alguém recebe algo de Deus e não testemunha, não está apenas deixando de contar uma vitória. Está interrompendo um propósito espiritual. O testemunho não é opcional. Ele é parte do milagre. Agora entenda isso com clareza. O testemunho protege a bênção. O silêncio pode enfraquecer aquilo que você recebeu. Quantas pessoas estão esperando ouvir o que Deus fez na sua vida para não desistirem? Quantos estão precisando de uma prova viva de que o milagre é real? E você tem essa prova, mas está guardando. Deus não te abençoou para você esconder. Ele te levantou para você falar, testemunhar, declarar. Se você recebeu cura, testemunhe. Porta aberta, testemunhe. Libertação, testemunhe. Provisão, testemunhe. Ir na frente do púlpito. Testemunhar não é vergonha, é honra. Vergonha é Deus fazer e a pessoa fingir que não aconteceu. A partir de hoje, mude sua postura. Se Deus fez, conte. Se Deus operou, declare. Se Deus te abençoou, glorifique diante de todos, porque quem testemunha fortalece a própria fé, ativa novas bênçãos e se torna instrumento para milagres na vida de outros. Não retenha o que Deus fez, transforme sua vitória em testemunho.

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Deus, graças a Deus. Este é o programa Vencendo pela Fé da Igreja Pentecostal do Zé Sam. Eu tenho o prazer de cumprimentar todo o povo de Deus com a paz do Senhor e Salvador Jesus Cristo. É seu irmão em Cristo, Presbítero Raimundo. Lembrando a todos que esta programação é de inteira responsabilidade do homem de Deus, pastor Darcy Messias. Povo de Deus, povo da fé, povo que tem o prazer de buscar a presença do Senhor, eu quero fazer um convite todo especial para este domingo em nossa sede nacional, aqui mesmo em Curitiba, estado do Paraná, Igreja Pentecostal do Zé Santo, localizada na Avenida Marechal Floriano Peixoto, 6711, o endereço do seu milagre e da sua vitória. E neste domingo, às 9 da manhã, 3 da tarde e às 7 da noite. Neste domingo da família, onde você, meu irmão, você, minha irmã, tem buscado pela sua família, continua buscando pela sua família. Convide mais alguém para receber as bênçãos do Senhor, convide mais alguém para receber os milagres que acontecem aqui na Igreja Pentecostal. Deus é Santo. Nós temos contemplado, nós temos visto pessoas testemunhar, testificar daquilo que Deus tem operado na Igreja Pentecostal do Zé Santo. Nesse domingo não será diferente o agir, o trabalhar de Deus na sua vida, no seu lar, na sua casa e na sua família. Compareça, 9 da manhã. Eu mesmo, Presbítero Raimundo, estarei no Santo Altar de Deus, orando, clamando a Deus, para Deus abençoar o seu lar, a sua casa, a sua família. Chegue mais cedo para orar conosco, chegue mais cedo para dobrar o seu joelho, pedir a sua vitória para o Senhor e Salvador Jesus Cristo. 3 da tarde, novamente, assumirei o Santo Altar de Deus, pregando, orando e clamando pela sua família, para Deus operar milagres e maravilhas, livramentos, curas divinas, tem acontecido na Igreja Pentecostal do Zé Santo, milagres que as pessoas têm testemunhado, pessoas que foram curadas de câncer de próstata. O irmão no domingo contou que foi curado do câncer de próstata aqui na Igreja Pentecostal do Zé Santo, fazendo as campanhas no domingo, domingo da família, a campanha da restituição e restauração familiar. Deus operou milagres e maravilhas. Eu tenho certeza que nesta campanha do Salmos 23, o Senhor é meu pastor e nada me faltará, vai acontecer milagre na sua casa, no seu lar, na sua família, nos seus familiares, no seu trabalho, seus negócios, a empresa. Deus opera em todas as áreas. Então eu te convido para estar conosco neste domingo da família, 9 da manhã, 3 da tarde e às 7 da noite. Avenida Marechal Floriano Peixoto, 6711. Nós estamos localizados ao lado da Autopeças Alvoradas, quase em frente ao tubo da passarela, a 150 metros do terminal de ônibus do Vila Auen. Estacionamento na rua José Peixoto de Lacerda Venec, número 119. Isso mesmo, para você guardar o seu automóvel, tranquilamente cultuar a Deus neste domingo, nos 3 horários, 9 da manhã, 3 da tarde e às 7 da noite. Deus tem um milagre na sua família, Deus tem uma bênção para te entregar. Ainda este ano, Deus vai te abençoar na vida familiar, na vida familiar e na vida financeira. Deus vai fazer um milagre na sua vida. Deus vai operar o milagre da sua vida neste final de ano. Compareça na Igreja Pentecostal do Zé Santo, venha orar conosco, venha fazer campanha conosco, para Deus abençoar a sua casa, o seu lar e a sua família. Eu tenho certeza que Deus, ele é o maior interessado em te ajudar, meu irmão, minha irmã. Compareça nesse domingo às 9 da manhã, 3 da tarde e às 7 da noite. Avenida Marechal Floriano Peixoto, 6711, uma igreja de fé, de oração e de milagres. Milagres têm acontecido na Igreja Pentecostal do Zé Santo. A prova é que você vai ouvir testemunhos, relatos, pessoas contando aquilo que aconteceu na sua vida, aquilo que aconteceu na sua família, aquilo que aconteceu porque ela buscou, ela orou, ela pediu para Deus em oração e Deus operou milagre na sua vida. Ouça testemunhos de fé para aumentar
acreditar na sua fé e você está conosco neste domingo em 3 horários para receber a bênção familiar. Ouça esse testemunho para aumentar a sua fé e você está neste domingo em 1 desses 3 horários, 9 da manhã, 3 da tarde e às 7 da noite.

0: Irmãos, eu quero contar essa bênção. Recebi no último dia da campanha. Essa campanha que eu fiz agora, que nós terminamos, eu ganhei meu filho para Jesus. Inclusive, ele veio umas duas, três vezes aqui, mas ele não decidia. Mas agora ele está decidido de servir a Jesus até o fim da vida dele. É um filho que vivia caindo para as valetas, bêbado e tudo. Mas graças a Deus, lutei e ganhei ele para Jesus. E outra bênção também, meu irmão. Outro meu filho também. Era bêbado também, bêbado mesmo. E jejum, oração, fiz a campanha inteira, essa campanha que passou todos os dias na presença de Deus. O Senhor Jesus libertou ele da bebida.
1: É, Terezinha, eu estou aqui nessa igreja faz um ano lutando contra o vício do cigarro, não consegui largar. E eu quero congregar aqui, eu quero descer as águas aqui nessa igreja, porque é aqui que Jesus me libertou.
2: A senhora foi liberta, então?
1: Fui, graças a Deus.
2: Há quanto tempo que a senhora fumava?
1: Eu fumava 15 anos.
2: 15 anos?
1: 15 anos.
2: E agora, como é que tá?
1: Agora, graças a Deus, pode fumar, jogar a fumaça na minha cara, que não sinto mais nada.
2: Não sente nem vontade?
1: Não, não, não.
2: E pra quem que tá lutando agora contra o vício, vai ouvir o seu testemunho no rádio, qual é o convite que a senhora faz? Que eles fiquem em casa sofrendo ou que vem pra cá receber a bênção?
1: Que venha pra cá. Hoje eu trouxe uma irmãzinha que tava sofrendo com dor no joelho, falei, vamos pra lá que Jesus vai libertar. A senhora não vai tomar remédio nenhum.
2: Glória,
1: e eu trouxe o casal aqui hoje.
2: Tá liberta?
1: Graças a Deus.
2: Quem que te libertou?
1: Jesus.
3: Fizeram uma obra de bruxaria pro meu filho, uma situação muito difícil, um menino que trabalhava e tudo, mas era viciado nas drogas, e Deus operando, eu sempre orando, sempre em campanha, jejum a favor a ele. Eu fico muito emocionada, né, com essa bênção do Senhor Jesus. Eu deixei uma fotografia dele aqui, pedindo oração pros irmãos me ajudar em oração. Esse final de semana que passou, eu fui lá ver ele, cheguei lá, olha, eu fiquei só agradecendo a Deus, que eu encontrei ele muito lindo, sabe, liberto, sem aquela bicharada, aquelas legião de demônio que pegava ele, sabe? Liberto, com uma visão muito linda.
4: Salve, irmão, na paz do Senhor. Agora que o Senhor completou a benção, eu vou contar. Então, Deus libertou a minha filha de mais de 5 anos de droga. Droga pesada, ela misturava lá com outras porcarias. Daí o diabo foi revolta no marido dela e catou a trouxa dele e foi pra firma. Porque é ela que buscava a porcaria pra fumar junto com ele. Daí ele achou que ficou só, mas eu continuei pedindo. Olha, o senhor já trouxe ele de volta pra dentro de casa. Ele já tá pousando em casa, já tá cumprindo os deveres de um pai de família. Porque a minha filha, o senhor libertou ela. E já tem uma criança no ventre dela que é pra ela esquecer dessa maldita droga que fez ela sofrer mais de 25 anos, e eu sofri muito mais. Está liberta em nome de Jesus. Foi uma libertação, parece que foi assim, como tirada tomada, sabe? Então a gente estava pedindo, eu falei assim, Senhor, ela não vem pelo amor, faça vir pela dor, torce o parafuso e faça justiça a meu favor. Eu passo muito vergonha com os vizinhos, com esse barulhão deles. Eu acordava de noite, parecia um bang bang dentro daquela casa, sabe? Uma vez eu fui correndo para acudir ela, eu caí, machuquei os dois joelhos. Então, graças a Deus, está uma paz, que a minha neta foi lá em casa levar minha bisneta para ver, falou, vó, que sossego que está aqui, que paz. Eu falei, pois é, você está vendo onde Deus entra, a paz entra.
5: É a bênção que eu tenho para relatar para essa igreja, que o meu neto era usuário de droga e roubava, fazia de tudo. E através de eu vim aqui, ele foi liberto, Isaías, teve uma overdose, quase morreu, foi liberto e está trabalhando. Muita bênção eu recebi aqui e estou recebendo.
6: Quem libertou ele?
5: Foi Jesus.
6: Meu nome é Oswaldo Zacarias, estou nessa campanha aqui, recebi um milagrão. Eu não esperava, pensava que a minha nora ia morrer, né? Porque estava só couro e osso, só nas drogas. Eu fui visitar ela, depois de 2 meses, nessa campanha aqui. Parou com as drogas, a pele voltou como era. Engordou o rosto, sim. Os meus netinhos estão bem cuidados. Saiu das drogas através dessa campanha aqui, dessa igreja aqui. Eu pensei que ela ia morrer. Todo mundo falou, ela vai morrer. Alguém vai matar ela. Ia com arma para matar ela, porque estava só no osso. A pele colada, assim, ó. O rosto chegou a afundar, assim, ó. Eu pensei, meu Deus do céu, eu sirvo um Deus Todo-Poderoso na Igreja dos Santos. eu vou receber esse milagre, vou fazer essa campanha, vou fazer um dízimo com Deus, uma oferta com Deus. E Deus me ouviu, e Deus ouviu esse clamor aqui. Fui visitar ela, me abraçou, falou: sogro, olha o tipo que eu tô gordo, tô viçosa, tô fazendo uns biquinhos. Falou: tô aqui, tô bem, se eu estivesse lá eu ia morrer, sogro. Não tinha ninguém para me valer, ninguém, todo mundo queria me matar. Ó, como eu tá inchado, tão gordo, assim, o corpo inteiro, assim. Eu liguei pro meu filho, falei: filho do céu, milagre que eu recebi, um milagrão mesmo. A tua mulher tá linda, tá maravilhosa, teus filhos tá bem viçoso. Tava, meu, não sei até nem que palavra até, porque foi um milagre, milagrão dessa igreja Deusa Santa aqui. Eu nunca ouvi um milagre tão imenso que eu recebi dessa campanha. Foi essa aqui que Deus deu a saúde, retornou a saúde para minha nora. Ela tá perdida, só cor e osso, e Deus renovou ela pela misericórdia do nosso Deus. Jesus foi nosso Deus, Jesus, essa igreja Deusa Santa, vale a pena vir de longe, eu deixo tantas igrejas lá perto, porque aqui tem o poder de Deus aqui, por isso que eu estou aqui até hoje, graças a Deus. Vem pela igreja Deusa Santa, que não existe médico que cura a droga, o vício do crack, da cocaína, é só aqui nessa igreja que vai receber o milagre, porque o milagre é de Deus, que Deus está aqui, que curou a minha nora. Ela está viçosa, ninguém dava valor para ela, queriam matar ela, mas agora Deus tomou as providências e Deus me alcançou a minha oração dessa igreja.

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1: Quero cumprimentar todo o povo de Deus com a paz do Senhor Jesus, a porção Curitiba, a porção Paraná, a porção porque é neste domingo, às 9 da manhã, 3 da tarde e às 7 da noite. Você não pode parar de buscar pelos seus familiares. Você não pode parar de interceder, de orar, de estar cultuando a Deus pela sua família. Deus escolheu você, meu irmão, minha irmã. Deus escolheu você para ser uma coluna na tua família. Como assim coluna, presbítero Raimundo? Coluna de oração. Coluna de oração. Para você orar e interceder pela tua família, pelo teu lar, tua casa. Interceder pelos seus que não tem força. Não tem força de buscar a Deus. Não tem força de orar. E fazer alguma coisa. Deus escolheu você. Deus escolheu você. Neste domingo, neste domingo às 9 da manhã, o mesmo presbítero Raimundo estarei no Santo Altar de Deus, pregando, orando e Deus operando milagres. 3 da tarde, novamente eu estarei no Santo Altar de Deus, pregando, orando e Deus operando milagres. Às 19 horas, eu estarei novamente no Santo Altar de Deus, pregando, orando e Deus confirmando a tua bênção familiar. 9 da manhã, 3 da tarde e às 7 da noite. Igreja Pentecostal Deus é Santo, Avenida Marechal Floriano Peixoto, 6711, é o endereço do seu milagre, da sua vitória familiar, da sua bênção. Estamos localizados ao lado da Autopeças Alvorada, mas em frente ao túnel da Passarela e a 150 metros do terminal de ônibus do Vilaia. Igreja Pentecostal Deus é Santo, nós convidamos o povo de Deus para fazer uma campanha pela sua família. Fazer uma campanha de propósito, uma campanha para você obter resultado. Quantas pessoas têm testemunhado? Quantas pessoas têm contado bênção, vitória através da campanha de domingo? Através de buscar pela sua família? E nesse domingo não será diferente, meu irmão, minha irmã. Venha buscar o seu milagre, a sua vitória familiar, conjugal, sentimental, material, financeira e na área da saúde. Que Deus opera em todas as áreas quando nós nos dispomos para buscar a sua presença, buscar a sua face, buscar nele a nossa resposta, o nosso milagre. Então, neste domingo, venha para a igreja Pentecostal Deus é Santo, buscar o seu milagre, a sua vitória, em nome de Jesus.
2: Sim, Sofia, e a benção foi, antes de ontem, o meu irmão revelou que alguém estava recebendo o livramento, e foi meu filho, graças a Deus, essa madrugada, ele chegou tranquilo, feliz, mas teve um livramento, sim, de acidente com a carreta. Então, graças a Deus, já passei por lá, já dei um abraço nele, está tudo bem.
3: Foi revelado que Deus estava livrando o livramento para o filho. A revelação cumpriu rapidamente.
4: Maria Salete.
5: Irmã Maria Salete, conta esse grande testemunho.
4: Então, a minha filha tinha duas úlceras no estômago e a gente fez a campanha aqui da sexta-feira e ela foi curada, ela precisava fazer cirurgia e não precisa mais, ela está curada, para a glória de Deus, aqui na igreja Deus é santo. E a gente está muito feliz e ela também, hoje até nós estávamos comentando, eu e ela, que ela está feliz mesmo por não ter mais aquela dor do estômago que ela tinha.
5: Ela ia fazer uma cirurgia, irmã, conta que ela ia fazer uma cirurgia. E depois da campanha e da oração aqui na igreja Deus é Santo, Jesus curou ela?
4: Jesus curou ela e ela está feliz e eu também, porque eu só tenho ela.
5: Está curada?
4: Está curada, em nome de Jesus.
5: Deus abençoe, irmã, em nome de Jesus.

que vão adorar e exaltar ao Rei dos Reis, independente da situação que esteja vivendo, sabendo que Ele tem o controle das suas vidas, sabendo que Ele tem preparado um novo lugar para você, sabendo que Ele tem determinado um novo tempo para a tua, para a minha e para as nossas vidas. Um novo tempo pra tua, pra minha e pras nossas vidas.

Sede nacional está localizada na Avenida Marechal Floriano Peixoto, número 6711. Avenida Marechal Floriano Peixoto, 6711, no Auer, em Curitiba. Sede nacional da Igreja Pentecostal Deus é Santo. Ainda em Curitiba, bairro do Capão Raso, atenção, povo de Deus, porque o endereço é a rua Professor Valdir de Jesus, número 513. Rua Professor Valdir de Jesus, número 513. Curitiba, bairro Osternac, Ganchinho, atenção, irmãos desta região, porque a Igreja Deus é Santo está na rua Arita Borda, número 662, rua Arita Borda, 662. Atenção, Patuquara, porque a Igreja Deus é Santo está no Jardim da Ordem, na rua Arcésio de Barros Lima, número 91. Jardim da Ordem, rua Arcésio de Barros Lima, número 91. Ainda em Curitiba, Igreja Pentecostal Deus é Santo, no SIC, rua Desembargador Cid Campelo, 5622. SIC, rua Desembargador Cid Campelo, número 5622, aí no Parigui. Vamos agora para a cidade de Piraquara, atenção Piraquara, porque a Igreja Pentecostal Deus é Santo está aí no Jardim Santa Mônica, sede regional em Piraquara, Jardim Santa Mônica, rua Engenheiro Djalma Maciel, número 92. Rua Engenheiro Djalma Maciel, número 92, no Santa Mônica. Ainda em Piraquara, Vila Macedo, atenção, porque o endereço fica na Rua Fortaleza, número 454. Rua Fortaleza, número 454, na Vila Macedo. Ainda em Piraquara, no bairro São Cristóvão, Rua Henrique Brudec, número 487. Piraquara, bairro São Cristóvão, Rua Henrique Brudec, número 487. Ainda em Piraquara, atenção, irmãos, porque nós temos a Igreja Deus é Santo no Jardim Holandês. Jardim Holandês, a igreja fica na Avenida Betonex, número 55. Avenida Betonex, número 55, no Jardim Holandês. Também em Piraquara, no Jardim Bela Vista, a Igreja Deus é Santo está localizada na Rua Centenário do Paraná, número 627. Jardim Bela Vista, em Piraquara, Rua Centenário do Paraná, número 627. E agora vamos para Colombo, atenção, cidade de Colombo. Atenção, moradores de Colombo, porque a Igreja Deus é Santo está aí no Jardim Guaraituba. Jardim Guaraituba, Rua Pedro do Rosário, número 488. Rua Pedro do Rosário, número 488, Jardim Guaraituba, Colombo. Atenção, cidade de Pinhais, atenção, cidade de Pinhais, porque a Igreja Deus é Santo está aí, Vargem Grande, na Rua Monteiro Lobato, número 320. Rua Monteiro Lobato, número 320, Vargem Grande, na cidade de Pinhais. Atenção agora, amados irmãos que moram na região de Araucária. Atenção, Araucária, porque a Igreja Deus é Santo está no bairro Campina da Barra. Isso mesmo, bairro Campina da Barra, na rua Professora Maria Nassar Chaustec, número 1097. Repetindo, rua Professora Maria Nassar Chaustec, número 1097, no bairro Campina da Barra, em Araucária. Atenção agora, amados irmãos da Fazenda Rio Grande. A Igreja Deus é Santo está no bairro Jardim Iguaçu. Fazenda Rio Grande, Jardim Iguaçu, na rua Rio Iguaçu, número 846. Rua Rio Iguaçu, 846, Jardim Iguaçu, na Fazenda Rio Grande. Atenção, Mandirituba. Atenção, Mandirituba.

Pirituba, a Igreja Deus é Santo, está aí localizada na rua Antônio Selusniak, número 85. O bairro é o centro de Mandirituba e bem pertinho da BR-116. Mandirituba, rua Antônio Selusniak, número 85, pertinho da BR-116, é onde está a Igreja Pentecostal Deus é Santo. E atenção, Campo Largo, atenção, Campo Largo, porque a Igreja Deus é Santo está aí no bairro do Centro, na rua Gonçalves Dias, número 1840. Rua Gonçalves Dias, número 1840, no centro de Campo Largo. Atenção, Cidade da Lapa, atenção, Cidade da Lapa, a Igreja Deus é Santo está também no bairro do Centro, na rua Senador Souza Naves, número 741. Rua Senador Souza Naves, número 741, no centro da Lapa. E atenção, cidade de Porto Amazonas. Atenção, Porto Amazonas, porque a Igreja Deus é Santo está na rua João Pessoa, número 211. Atenção, Porto Amazonas, porque é novo endereço. Rua João Pessoa, número 211, frente à Pastelaria Sol. Esses são os endereços da Igreja Pentecostal Deus é Santo em Curitiba e na região metropolitana. Para mais informações, entre em contato no 41-3376-3339, 41-3376-3339, que é telefone e também WhatsApp. Igreja Deus é Santo, a sua vitória é

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1: Graças a Deus, este é o programa Vencendo pela Fé da Igreja Pentecostal do Zé Sam. Eu tenho o prazer de cumprimentar todo o povo de Deus com a paz do Senhor e Salvador Jesus Cristo. É seu irmão em Cristo, Presbítero Raimundo. Lembrando a todos que esta programação era de inteira responsabilidade do homem de Deus, pastor Darcy Messias. Povo de Deus, povo da fé, povo que tem o prazer de buscar a presença do Senhor, eu quero fazer um convite todo especial para este domingo em nossa sede nacional, aqui mesmo em Curitiba, estado do Paraná, Igreja Pentecostal do Zé Santo, localizada na Avenida Marechal Floriano Peixoto, 6711, o endereço do seu milagre e da sua vitória. E neste domingo, às 9 da manhã, 3 da tarde e às 7 da noite. Neste domingo da família, onde você, meu irmão, você, minha irmã, tem buscado pela sua família, continua buscando pela sua família. Convide mais alguém para receber as bênçãos do Senhor, convide mais alguém para receber os milagres que acontecem aqui na Igreja Pentecostal. Deus é Santo. Nós temos contemplado, nós temos visto pessoas testemunhar, testificar daquilo que Deus tem operado na Igreja Pentecostal do Zé Santo. Nesse domingo não será diferente o agir, o trabalhar de Deus na sua vida, no seu lar, na sua casa e na sua família. Compareça, 9 da manhã. Eu mesmo, o presbítero Raimundo, estarei no santo altar de Deus, orando, clamando a Deus, para Deus abençoar o seu lar, a sua casa, a sua família. Chegue mais cedo para orar conosco, chegue mais cedo para dobrar o seu joelho, pedir a sua vitória para o Senhor e Salvador Jesus Cristo. 3 da tarde, novamente, assumirei o santo altar de Deus, pregando, orando e clamando pela sua família, para Deus operar milagres e maravilhas, livramentos, curas divinas. Tem acontecido na Igreja Pentecostal do Zé Santo milagres que as pessoas têm testemunhado, pessoas que foram curadas de câncer de próstata. O irmão no domingo contou que foi curado do câncer de próstata aqui na Igreja Pentecostal do Zé Santo, fazendo as campanhas no domingo, domingo da família, a campanha da restituição e restauração familiar. Deus operou milagres e maravilhas. Eu tenho certeza que nesta campanha do Salmos 23, o Senhor é meu pastor e nada me faltará, vai acontecer milagre na sua casa, no seu lar, na sua família, nos seus familiares, no seu trabalho, seus negócios, sua empresa. Deus opera em todas as áreas. Então eu te convido para estar conosco neste domingo da família, 9 da manhã, 3 da tarde e às 7 da noite, Avenida Marechal Floriano Peixoto, 6711. Nós estamos localizados ao lado da Autopeças Alvoradas, quase em frente ao tubo da passarela, a 150 metros do terminal de ônibus do Vila Auer. Estacionamento na rua José Peixoto de Lacerda Venec, número 119, isso mesmo, para você guardar o seu automóvel, tranquilamente cultuar a Deus neste domingo, nos 3 horários, 9 da manhã, 3 da tarde e às 7 da noite. Deus tem um milagre na sua família. Deus tem uma bênção para te entregar. Ainda este ano, Deus vai te abençoar na vida familiar, na vida familiar e na vida financeira. Deus vai fazer um milagre na sua vida. Deus vai operar um milagre na sua vida neste final de ano. Compareça na Igreja Pentecostal do Zé Santo, venha orar conosco, venha fazer campanha conosco para Deus abençoar a sua casa, o seu lar e a sua família. Eu tenho certeza que Deus, ele é o maior interessado em te ajudar, meu irmão, minha irmã. Compareça nesse domingo às 9 da manhã, 3 da tarde e às 7 da noite. Avenida Marechal Floriano Peixoto, 6711. Uma igreja de fé, de oração e de milagres. Milagres têm acontecido na Igreja Pentecostal do Zé Santo. A prova é que você vai ouvir testemunhos, relatos, pessoas contando aquilo que aconteceu na sua vida, aquilo que aconteceu na sua família, aquilo que aconteceu porque ela buscou, ela orou, ela pediu para Deus em oração e Deus operou milagre na sua vida. Ouça testemunhos de fé para aumentar a sua fé e você está conosco neste domingo em 3 horários para receber a bênção familiar. Ouça esse testemunho para aumentar a sua fé e você está neste domingo em 1 desses 3 horários, 9 da manhã, 3 da tarde e às 7 da noite.

0: Irmãos, eu quero contar essa bênção recebi no último dia da campanha. Essa campanha que eu fiz agora, que nós terminamos, eu ganhei meu filho para Jesus. Inclusive, ele veio umas duas, três vezes aqui, mas ele não decidia. Mas agora ele está decidido de servir a Jesus até o fim da vida dele. É um filho que havia caído para as valetas, bêbado e tudo. Mas graças a Deus, lutei e ganhei ele para Jesus. Tem outra bênção também, meu irmão. Outro meu filho também. Era bêbado também, bêbado mesmo. E jejum, oração, fiz a campanha inteira, essa campanha que passou todos os dias na presença de Deus. O Senhor Jesus libertou ele da bebida.
1: Terezinha, eu tô aqui nessa igreja faz um ano lutando contra o vício do cigarro, não consegui largar. E eu quero congregar aqui, eu quero descer as águas aqui nessa igreja. Porque é aqui que Jesus me libertou.
2: O senhor foi liberto, então?
1: Fui, graças a Deus.
2: Há quanto tempo que a senhora fumava?
1: Eu fumava 15 anos.
2: 15 anos?
1: 15 anos.
2: E agora, como é que tá?
1: Agora, graças a Deus, pode fumar, jogar a fumaça na minha cara, que não sinto mais nada.
2: Não sente nem vontade?
1: Não, não, não.
2: E para quem que está lutando agora contra o vício, vai ouvir o seu testemunho no rádio, qual é o convite que a senhora faz? Que eles fiquem em casa sofrendo ou que venham para cá receber a bênção?
1: Que venha para cá, hoje eu trouxe uma irmãzinha que estava sofrendo com dor no joelho, falei, vamos para lá que Jesus vai libertar. A senhora não vai tomar remédio nenhum.
2: Glória
1: e eu trouxe o casal aqui hoje.
2: Está liberta?
1: Graças a Deus.
2: Quem que te libertou?
1: Jesus.
3: Fizeram uma obra de bruxaria pro meu filho, com uma situação muito difícil, um menino que trabalhava e tudo, mas era viciado nas drogas, e Deus operando, eu sempre orando, sempre em campanha, jejum a favor a ele. Eu fico muito emocionada, né, com essa bênção do Senhor Jesus. Eu deixei uma fotografia dele aqui, pedindo oração para os irmãos me ajudar em oração. Esse final de semana que passou, eu fui lá ver ele, cheguei lá, olha, eu fiquei só agradecendo a Deus, que eu encontrei ele muito lindo, sabe, liberto, sem aquela bicharada, aquelas legião de demônio que pegava ele, sabe? Liberto, com uma visão muito linda.
4: Salve, irmã, na paz do Senhor. Agora que o Senhor completou a benção, eu vou contar. Então, Deus libertou a minha filha de mais de 5 anos de droga. Droga pesada, ela misturava lá com outras porcarias. Daí o diabo foi revolta no marido dela, catou a trouxa dele e foi pra firma. Porque é ela que buscava a porcaria pra fumar junto com ele. Daí ele achou que ficou só, mas eu continuei pedindo. Olha, o senhor já trouxe ele de volta pra dentro de casa. Ele já tá pousando em casa, já tá cumprindo os deveres de um pai de família. Porque a minha filha, o senhor libertou ela. E já tem uma criança no ventre dela, que é pra ela esquecer dessa maldita droga que fez ela sofrer mais de 25 anos, e eu sofri muito mais. Está liberta em nome de Jesus. Foi uma libertação, parece que foi assim, como tirada tomada, sabe? Então a gente estava pedindo. Eu falei assim, Senhor, ela não vem pelo amor, faça vir pela dor, torce o parafuso e faça justiça a meu favor. Eu passo muito vergonha com os vizinhos, com esse barulhão deles. Eu acordava de noite, parecia um bang bang dentro daquela casa, sabe? Uma vez eu fui correndo para acudir ela, eu caí, machuquei os dois joelhos. Então, graças a Deus, está uma paz, que a minha neta foi lá em casa levar minha bisneta para ver, falou, vó, que sossego que está aqui, que paz. Eu falei, pois é, você está vendo onde Deus entra, a paz entra.
5: É a bênção que eu tenho para relatar para essa igreja, que o meu neto era usuário de droga e roubava, fazia de tudo. E através de eu vim aqui, ele foi liberto, Isaías, teve uma overdose, quase morreu, foi liberto e está trabalhando. Muita bênção eu recebi aqui e estou recebendo.
6: Quem libertou ele?
5: Foi Jesus.
7: Meu nome é Oswaldo Zacarias, estou nessa campanha aqui, recebi um milagrão. Eu não esperava, pensava que a minha nora ia morrer, né? Porque estava só couro e osso, só nas drogas. Eu fui visitar ela, depois de 2 meses nessa campanha aqui, parou com as drogas, a pele voltou como era, engordou o rosto, sim, os meus netinhos estão bem cuidados, saiu das drogas através dessa campanha aqui, dessa igreja aqui. Eu pensei que ela ia morrer, todo mundo falou, ela vai morrer, alguém vai matar ela, ia com arma para matar ela, porque estava só no osso, a pele colada, assim, ó. O rosto chegou a afundar, assim, ó. Eu pensei, meu Deus do céu, eu sirvo um Deus todo poderoso na igreja dos santos. eu vou receber esse milagre, vou fazer essa campanha, vou fazer um dízimo com Deus, uma oferta com Deus. E Deus me ouviu, e Deus ouviu esse clamor aqui. Fui visitar ela, me abraçou, falou: sogro, olha o tipo que eu tô gordo, tô viçosa, tô fazendo uns biquinhos. Falou: tô aqui, tô bem, se eu estivesse lá eu ia morrer, sogro. Não tinha ninguém para me valer, ninguém, todo mundo queria me matar. Ó, como tá inchado, tão gordo, assim, o corpo inteiro, assim. Eu liguei pro meu filho, falei: filho do céu, milagre que eu recebi, um milagrão mesmo. A tua mulher tá linda, tá maravilhosa, teus filhos tá bem viçoso. Tava, eu não sei até nem que palavra até, porque foi um milagre, milagrão dessa igreja Deusa Santa aqui. Eu nunca ouvi um milagre tão imenso que eu recebi dessa campanha. Foi essa aqui que Deus deu a saúde, retornou a saúde para minha nora. Ela tá perdida, só cor e osso, e Deus renovou ela pela misericórdia do nosso Deus. Jesus foi nosso Deus, Jesus, essa igreja Deusa Santa. Vale a pena vir de longe, eu deixo tantas igrejas lá perto, porque aqui tem o poder de Deus aqui, por isso que eu estou aqui até hoje, graças a Deus. Vem pela igreja Deusa Santa, que não existe médico que cura a droga, o vício do crack, da cocaína. É só aqui nessa igreja que vai receber o milagre, porque o milagre é de Deus, que Deus está aqui, que curou a minha nora. Ela está viçosa, ninguém dava valor para ela, queriam matar ela, mas agora Deus tomou as providências e Deus me alcançou a minha oração dessa igreja.

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1: Eu quero cumprimentar todo o povo de Deus com a paz do Senhor Jesus. Atenção, atenção Curitiba, atenção Paraná, atenção, porque é neste domingo, às 9 da manhã, 3 da tarde e às 7 da noite. Você não pode parar de buscar pelos seus familiares. Você não pode parar de interceder, de orar, de estar cultuando a Deus pela sua família. Deus escolheu você, meu irmão, minha irmã. Deus escolheu você para ser uma coluna na tua família. Como assim coluna, presbítero Raimundo? Coluna de oração. Coluna de oração. Para você orar e interceder pela tua família, pelo teu lar, tua casa. Interceder pelos seus que não tem força. Não tem força de buscar a Deus. Não tem força de orar. De fazer alguma coisa. Deus escolheu você. Deus escolheu você. E neste domingo, este domingo às 9 da manhã, o mesmo presbítero Raimundo estarei no Santo Altar de Deus, pregando, orando e Deus operando milagres. 3 da tarde, novamente eu estarei no Santo Altar de Deus, pregando, orando e Deus operando milagres. Às 19 horas, eu estarei novamente no Santo Altar de Deus, pregando, orando e Deus confirmando a tua bênção familiar. 9 da manhã, 3 da tarde e às 7 da noite. Igreja Pentecostal Deus é Santo, Avenida Marechal Floriano Peixoto, 6711, 6711 é o endereço do seu milagre, da sua vitória familiar, da sua bênção. Estamos localizados ao lado da Autopeças Alvorada, mas em frente ao túnel da Passarela e a 150 metros do terminal de ônibus do Vilaia. Igreja Pentecostal Deus é Santo, nós convidamos o povo de Deus para fazer uma campanha pela sua família. Fazer uma campanha de propósito, uma campanha para você obter resultado. Quantas pessoas têm testemunhado, quantas pessoas têm contado bênção, vitória, através da campanha de domingo, através de buscar pela sua família. E nesse domingo não será diferente, meu irmão, minha irmã. Venha buscar o seu milagre, a sua vitória familiar, conjugal, sentimental, material, financeira e na área da saúde. Que Deus opera em todas as áreas quando nós nos dispomos para buscar a sua presença, buscar a sua face, buscar nele a nossa resposta, o nosso milagre. Então, neste domingo, venha para a Igreja Pentecostal Deus é Santo buscar o seu milagre, a sua vitória, em nome de Jesus.
2: Meu nome é Sofia e a benção foi. Antes de ontem, o meu irmão revelou que alguém estava recebendo um livramento e foi meu filho, graças a Deus, essa madrugada ele chegou tranquilo, feliz, mas teve um livramento sim de acidente com a carreta. Então, graças a Deus, já passei por lá, já dei um abraço nele e está tudo bem.
3: Foi revelado que Deus estava livrando o livramento para o filho. A revelação cumpriu rapidamente.
4: Maria Salete.
5: Irmã Maria Salete, conta esse grande testemunho.
4: Então, a minha filha tinha 2 úlceras no estômago e a gente fez a campanha aqui da sexta-feira e ela foi curada. Ela precisava fazer cirurgia e não precisa mais, ela está curada, para a glória de Deus, aqui na igreja Deus é Santo. E a gente está muito feliz e ela também. Hoje até nós estávamos comentando, eu e ela, que ela está feliz mesmo por não ter mais aquela dor do estômago que ela tinha.
5: Ela ia fazer uma cirurgia, irmã, conta que ela ia fazer uma cirurgia. E depois da campanha e da oração aqui na igreja Deus é Santo, Jesus curou ela?
4: Jesus curou ela e ela está feliz, e eu também, porque eu só tenho ela.
5: Está curada?
4: Está curada, em nome de Jesus.
5: Deus abençoe, irmã, em nome de Jesus.

0: você que já recebeu um milagre na igreja, Deus é santo. Venha compartilhar o seu testemunho. Não guarde essa bênção apenas para você. Existem pessoas dentro da igreja que recebem uma bênção, alcançam um milagre, veem a mão de Deus agir, mas ficam em silêncio. E isso é sério. Quando alguém recebe algo de Deus e não testemunha, não está apenas deixando de contar uma vitória, está interrompendo um propósito espiritual. O testemunho não é opcional, ele é parte do milagre. Existem pessoas dentro da igreja que recebem uma bênção, alcançam um milagre, veem a mão de Deus agir, mas ficam em silêncio. E isso é sério. Quando alguém recebe algo de Deus e não testemunha, não está apenas deixando de contar uma vitória, está interrompendo um propósito espiritual. O testemunho não é opcional, ele é parte do milagre. Agora entenda isso com clareza. O testemunho protege a bênção. O silêncio pode enfraquecer aquilo que você recebeu. Quantas pessoas estão esperando ouvir o que Deus fez na sua vida para não desistirem? Quantos estão precisando de uma prova viva de que o milagre é real? E você tem essa prova, mas está guardando. Deus não te abençoou para você esconder. Ele te levantou para você falar, testemunhar, declarar. Se você recebeu cura, testemunhe. Porta aberta, testemunhe. Libertação, testemunhe. Provisão, testemunhe. Ir na frente do púlpito. Testemunhar não é vergonha, é a honra. Vergonha é Deus fazer e a pessoa fingir que não aconteceu. A partir de hoje, mude sua postura. Se Deus fez, conte. Se Deus operou, declare. Se Deus te abençoou, glorifique diante de todos, porque quem testemunha fortalece a própria fé, ativa novas bênçãos e se torna instrumento para milagres na vida de outros. Não retenha o que Deus fez, transforme sua vitória em testemunho.
1: Nós estamos aqui fazendo o programa Vencendo pela Fé. Agora nós vamos orar. Oremos ao Senhor.
2: 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Através dela, nos libertamos das cadeias que nos aprisionam, da morte que nos persegue, e encontramos a verdadeira razão de viver. 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
1: Senhor nosso Deus e Pai, em nome de nosso Senhor e Salvador, Jesus Cristo, meu Deus, tenha misericórdia, meu Deus, da minha vida, tenha misericórdia da minha alma, tenha misericórdia da minha alma, meu Deus, tenha misericórdia da alma de todos, Deus da verdade, Deus santo e poderoso, perdoai nossos pecados, perdoai nossas iniquidades, Senhor, meu Deus, meu Senhor da glória, meu Pai, meu Deus, meu Salvador, em nome do Senhor Jesus, em nome do Senhor Jesus, em nome do Senhor Jesus, Deus, em nome do Senhor Jesus, em nome do Pai, do Filho, do Espírito Santo de Deus, Deus de Abraão, Deus de Isaac, Deus de Israel, em nome de Jesus Cristo, meu Deus, em nome de Jesus Cristo, Senhor, em nome de Jesus Cristo, meu Deus.

Deus, em nome de Jesus Cristo Salvador, Senhor, fala conosco, meu Deus, fala conosco, fala conosco. Tem misericórdia da nossa alma, tenha compaixão da nossa vida, da nossa casa, da nossa família. Tenha misericórdia, meu Deus, de cada um de nós. Somos fracos, debilitados, carentes, necessitados do nosso Deus. Nós somos necessitados, mas muito necessitados, fracos. Somos fracos. Meu Deus, como somos fracos. Meu Deus, nós somos como o peixe fora da água, sem a tua presença, sem a tua misericórdia, sem a tua compaixão. Meu Deus, dá-nos o oxigênio espiritual. Dá-nos, meu Deus, a humildade, a simplicidade, a prudência. Dá-nos a vigilância. Dá-nos a fé. Meu Deus, dá-nos aquilo que só o Senhor pode dar. Aquilo que só o Senhor pode fazer. Meu Deus dos céus. Meu Deus da glória, Senhor Jesus, ajuda-nos. Ah, meu Deus, ajuda-nos, Senhor. Ajuda-nos, Senhor, ajuda-nos. Essa pessoa que está fraca, desanimada, triste, doente. Essa pessoa, meu Deus, que não sabe o que fazer diante dessa doença, diante dessa enfermidade, diante desse mal, diante desse problema, dessa luta. Meu Deus, esta pessoa, oh Deus, que está diante de uma peleja que ela não sabe como vencer, está diante de uma luta, de uma guerra, de uma batalha, que não sabe como sair dessa situação. Ela está fraca, ela está triste, angustiada, sem força, sem fé, sem ânimo, sem alegria. Meu Deus, olha o diabo trabalhando na cabeça dela. Olha os demônios jogando maus pensamentos. Olha os demônios jogando pensamentos negativos, pensamentos malignos, pensamentos diabólicos, pensamentos de fracasso, de derrotas, pensamento de desistir, de dar um fim na vida, acabar com tudo, dar um fim no casamento, jogar tudo fora, embora, embora não sei para onde, mas o diabo fica colocando a cabeça dela. O sangue de Jesus tem poder, o sangue de Jesus tem poder, o sangue de Jesus tem poder, meu Deus. O sangue de Jesus tem poder, meu Deus. Meu Deus, o teu sangue tem poder para fazer uma obra na vida desta pessoa, para fazer uma obra, meu Deus, na mente dessa pessoa, no coração, no entendimento. Meu Deus, Jesus, o Senhor sabe, é perder tempo eu querer ficar aqui explicando para o Senhor, querer explicar, que o Senhor não precisa da minha explicação, o Senhor não precisa da minha orientação, o Senhor não precisa do meu conselho, o Senhor não precisa de mim. A palavra mais certa é essa: o Senhor não precisa de mim, que o Senhor fez tudo sem eu, sem nós. Quando não tinha ninguém, o Senhor fez tudo, o Senhor criou tudo. Oh, meu Deus, em nome de Jesus Cristo, em nome do Senhor Jesus, faz a tua vontade, o teu querer, faz por amor, por bondade. O Senhor não tem nenhuma obrigação, o Senhor não tem nenhum compromisso, obrigação, dever de fazer isto, mas o Senhor vai fazer por bondade, por misericórdia, Senhor. Em nome de Jesus Cristo. Ah, meu Deus.
em nome de Jesus Cristo, em nome de Jesus Cristo, em nome de Jesus Cristo Salvador, em nome do Deus Pai, Filho e Espírito Santo. Deus, oh Deus, salva as almas, levanta o caído, Senhor, fortalece o fraco, anima quem está desanimado. Meu Deus, meu Senhor da glória, meu divino Espírito Santo da verdade, meu Senhor, meu Jesus, glória, glória, glória, glória, glória, glória, glória, graças a Deus, graças a Deus, graças a Deus, graças a Deus, graças a Deus, graças a Deus, graças a Deus, glória a Deus, glória a Jesus, glória ao Pai, o Filho e o Espírito Santo, graças a Deus, graças a Deus, graças a Deus, graças a Deus por tudo, graças a Deus por todas as coisas, graças a Deus, louvado, bendito, engrandecido, glorificado é o nosso Deus, é o Deus de Abraão, é o Deus de Isaac, é o Deus de Israel, é o Deus Pai, Filho e Espírito Santo. Oh meu Deus, me orienta, orienta cada irmão, faz uma luz nascer na nossa vida, faz uma direção de Deus na nossa vida. Meu Deus, em nome de Jesus, meu Deus, em nome de Jesus, meu Deus, em nome de Jesus, meu Deus, em nome de Jesus, em nome do Senhor Jesus, em nome do Senhor Jesus, em nome de Jesus Cristo Salvador, Senhor da glória, Espírito Santo da verdade, grande, grande, grande, grande é o nosso Deus, grande é o nosso Deus, Senhor, em teu nome agora, em teu nome agora eu me lanço, eu enfrento os demônios, no nome de Jesus, no nome do Senhor Deus, eu repreendo os demônios, eu repreendo os espíritos malignos, em nome de Jesus Cristo agora, eu ordeno que todo mal, que toda seta do diabo, toda obra maligna, seja repreendida, queimada, destruída, pelo sangue de Jesus, meu Deus da glória, meu Deus do céu, aleluia, glória, Deus do teu nome agora, eu ordeno a cura, eu ordeno a cura, nessa cabeça, nessa mente, eu ordeno a cura nesse coração, eu ordeno a cura, eu ordeno a cura, em nome de Jesus, em nome de Jesus, haja cura nesse coração doente, esse coração fraco, esse coração inchado, esse coração doente, Jesus, oh Jesus, oh meu Deus, em teu nome agora, eu ordeno a cura milagrosa nesse corpo, em nome de Jesus, eu ordeno agora o milagre na vida desse homem e dessa mulher, dessa criança, essa mulher grávida, gestante, está preocupada com seu parto, meu Deus, esse pai que está preocupado com a gravidez da sua esposa, meu Deus, unge essa gravidez, unge essa criança no ventre, unge o parto, Senhor da glória, em nome de Jesus Cristo, Deus, visita agora, visita meu Senhor, visita agora a cada obreiro, cada obreira, cada membro, cada irmão da nossa igreja, cada irmão de outra igreja que nos ajude em oração, que faz campanhas conosco, Deus, os irmãos de outros ministérios, Senhor da glória, Espírito
Espírito Santo, quanta gente que tem nos ajudado em oração, quanta gente que tem botado o joelho no chão por nós. Oh glória, oh glória, oh glória, oh Deus, abençoe essas vidas. Quanta gente que tem ajudado nós a pagar o rádio, pagar as contas da igreja. Senhor da glória, Espírito Santo da verdade, meu Deus do céu, meu Deus da glória, meu Deus poderoso, meu Deus santo, meu Deus bendito, meu Deus amado, meu Deus grande, Senhor da glória, Espírito Santo da verdade, oh Jesus, oh meu Deus, faz alguma coisa por nós, faz alguma coisa, meu Deus, faz alguma coisa por nós, em nome de Jesus, em nome do Senhor Jesus, Deus da glória, faz alguma coisa pela igreja, pelo povo que está aí conosco, meu Deus, orando, jejuando, fazendo as campanhas, fazendo os votos. Quanta gente conosco, meu Deus, quanta gente de perto, de longe, unidos conosco nessa igreja, nessa obra, na oração, na fé, nos votos, nos propósitos. Meu Deus, abençoai os dizimistas, abençoai as irmãs que têm dizimado, que têm ajudado os irmãos, que têm ajudado nós a pagar as contas da igreja, manter essa igreja de portas abertas. Oh meu Deus, Senhor da glória, Espírito Santo, ajudai os obreiros, ajudai as obreiras, os membros, dai vida, dai saúde, meu Deus, cobre com teu sangue, meu Deus, cobre com teu sangue, meu Deus, cobre com teu sangue, meu Deus, cobre com teu sangue, meu Deus, cobre com teu sangue, em nome de Jesus, em nome de Jesus, em nome de Jesus, em nome de Jesus, em nome de Jesus Cristo. Deus, paralisa as forças do mal, paralisa os demônios, paralisa a macumba, a feitiçaria, desmancha, repreenda, destrói toda a macumbaria, toda a feitiçaria, toda a bruxaria e magia negra contra nós, contra a nossa família, contra os nossos parentes. Meu Deus da glória, meu Salvador, meu querido Deus, meu querido Pai, em nome de Jesus, em nome de Jesus Cristo Salvador, oh meu Deus, Senhor, olha o ministério, Deus é santo, olha a obra, Deus é santo, olha a igreja, Deus é santo, olha o povo que está aí conosco nessa igreja, lutando, os dirigentes, os obreiros, as obreiras, os membros, meu Deus, os irmãos que estão conosco, Senhor, ó meu Deus, lutando, batalhando, Senhor da glória, Espírito Santo da verdade, meu Deus, faz um milagre, meu Deus, faz um milagre, meu Deus, faz um milagre, faz um milagre em nossa vida, faz um milagre, meu Deus, em nosso coração, faz um milagre em nosso entendimento, em nome de Jesus Cristo, em nome de Jesus Cristo Salvador, oh glória Jesus, meu Deus, coloca na minha vida, coloca no meu coração, na minha mente, coloca nas minhas palavras, na minha voz, uma força divina. Deus, me dê essa força. Deus, me dê essa unção na minha voz. Deus, me dá uma unção divina. Deus, me dá uma unção divina na minha voz. Me dá uma unção na minha oração, na minha pregação. Deus, me dá. Deus, me dá, meu Deus, me dá uma palavra poderosa, vinda de Deus, uma palavra ungida, consagrada, uma palavra sábia, Senhor, oh, meu Deus, que eu possa ajudar o povo, me dá, meu Deus, o que o povo precisa, me dá, meu Deus,
O que o povo precisa, me dá uma palavra, me dá, meu Deus, o poder, a unção, a autoridade, oh glória a Deus, Deus, dá-me unção, dá-me autoridade, dá-me o poder, dá-me a força, a graça, o que está faltando na minha vida, em nome de Jesus, em nome de Jesus, Pai, oh Senhor da glória, Espírito Santo, traga o povo para te servir, traga aquele povo que precisa de uma igreja para servir a Deus, uma igreja para servir a Deus, para terminar o tempo de vida dele, para ele passar o tempo dele servindo a Deus, servindo ao Senhor, esperando a volta de Jesus, aguardando o tempo do fim, oh meu Deus da glória, em nome de Jesus, em nome de Jesus, em nome de Jesus Cristo Salvador, oh glória a Deus, oh glória a Deus, oh graças a Deus, glória, oh glória, glória, oh meu Deus, todas as nossas igrejas, todo o ministério, Deus é santo, Deus abençoa, consagra, unge, faz um milagre, faz uma obra divina, faz uma obra santa, poderosa, uma obra gigantesca, uma obra que só Deus pode fazer, em nome de Jesus, em nome de Jesus, sai, sai demônio, sai doença, sai macumba, sai palavra de maldição, sai espírito da morte, saia, em nome de Jesus Cristo Salvador, em nome de Jesus, para a glória de Deus.

0: salga de ahí.
1: Eu fico o tempo todo pensando no céu. Como será esse lugar divino? E a face do Senhor? Como será? Deve ser muito.

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Graças a Deus, graças a Deus. Este é o programa Vencendo pela Fé da Igreja Pentecostal do Zé Santo. Eu tenho o prazer de cumprimentar todo o povo de Deus com a paz do Senhor e Salvador Jesus Cristo. É seu irmão em Cristo, Presbítero Raimundo. Lembrando a todos que esta programação ela é de inteira responsabilidade do homem de Deus, pastor Darcy Messias. Povo de Deus, povo da fé, povo que tem o prazer de buscar a presença do Senhor, eu quero fazer um convite todo especial para este domingo em nossa sede nacional, aqui mesmo em Curitiba, estado do Paraná, Igreja Pentecostal do Zé Santo, localizada na Avenida Marechal Floriano Peixoto, 6711, o endereço do seu milagre e da sua vitória. E neste domingo, às 9 da manhã, 3 da tarde e às 7 da noite. Neste domingo da família, onde você, meu irmão, você, minha irmã, tem buscado pela sua família, continua buscando pela sua família. Convide mais alguém para receber as bênçãos do Senhor, convide mais alguém para receber os milagres que acontecem aqui na Igreja Pentecostal. Deus é Santo. Nós temos contemplado, nós temos visto pessoas testemunhar, testificar daquilo que Deus tem operado na Igreja Pentecostal do Zé Santo. Nesse domingo não será diferente o agir, o trabalhar de Deus na sua vida, no seu lar, na sua casa e na sua família. Compareça, 9 da manhã. O mesmo presbítero Raimundo estarei no santo altar de Deus, orando, clamando a Deus, para Deus abençoar o seu lar, a sua casa, a sua família. Chegue mais cedo para orar conosco, chegue mais cedo para dobrar o seu joelho, pedir a sua vitória para o Senhor e Salvador Jesus Cristo. 3 da tarde, novamente assumirei o santo altar de Deus, pregando, orando e clamando pela sua família, para Deus operar milagres e maravilhas, livramentos, curas divinas tem acontecido na Igreja Pentecostal do Zé Santo. Milagres que as pessoas têm testemunhado, pessoas que foram curadas de câncer de próstata. O irmão no domingo contou que foi curado do câncer de próstata aqui na Igreja Pentecostal do Zé Santo, fazendo as campanhas no domingo, domingo da família, a campanha da restituição e restauração familiar. Deus operou milagres e maravilhas. Eu tenho certeza que nesta campanha do Salmos 23, o Senhor é meu pastor e nada me faltará, vai acontecer milagre na sua casa, no seu lar, na sua família, nos seus familiares, no seu trabalho, seus negócios, a empresa. Deus opera em todas as áreas. Então eu te convido para estar conosco neste domingo da família, 9 da manhã, 3 da tarde e às 7 da noite. Avenida Marechal Floriano Peixoto, seu trabalho, seus negócios, a empresa. Deus opera em todas as áreas. Então eu te convido para estar conosco neste domingo da família, 9 da manhã.

da noite, Deus tem um milagre na sua família, Deus tem uma bênção para te entregar, ainda este ano Deus vai te abençoar na vida familiar, na vida familiar e na vida financeira. Deus vai fazer um milagre na sua vida, Deus vai operar um milagre na sua vida neste final de ano. Compareça na Igreja Pentecostal Deus é Santo, venha orar conosco, venha fazer campanha conosco para Deus abençoar a sua casa, o seu lar e a sua família. Eu tenho certeza que Deus, ele é o maior interessado em te ajudar, meu irmão, minha irmã. Compareça nesse domingo às 9 da manhã, 3 da tarde e às 7 da noite. Avenida Marechal Floriano Peixoto, 6711. Uma igreja de fé, de oração e de milagres. Milagres têm acontecido na Igreja Pentecostal do Santo. A prova é que você vai ouvir testemunhos, relatos, pessoas contando aquilo que aconteceu na sua vida, aquilo que aconteceu na sua família, aquilo que aconteceu porque ela buscou, ela orou, ela pediu para Deus em oração e Deus operou milagre na sua vida. Ouça testemunhos de fé para aumentar a sua fé e você está conosco neste domingo em 3 horários para receber a bênção familiar. Ouça esse testemunho para aumentar a sua fé e você está neste domingo em um desses 3 horários, 9 da manhã, 3 da tarde e às 7 da noite.

0: Irmãos, eu quero contar essa bênção, recebi no último dia da campanha. Essa campanha que eu fiz agora, que nós terminamos, eu ganhei meu filho para Jesus, porque ele veio umas duas, três vezes aqui, mas ele não decidia, mas agora ele está decidido de servir a Jesus até o fim da vida dele. É um filho que vivia caído para as valetas, bêbado e tudo, mas graças a Deus, lutei e ganhei ele para Jesus. E outra bênção também, meu irmão. Outro meu filho também. Era bêbado também, bêbado mesmo. E jejum, oração, fiz a campanha inteira, essa campanha que passou todos os dias na presença de Deus. O Senhor Jesus libertou ele da bebida.
1: É a Terezinha. Eu tô aqui nessa igreja faz um ano lutando contra o vício do cigarro. Não consegui largar. E eu quero congregar aqui, eu quero descer as águas aqui nessa igreja, porque é aqui que Jesus me libertou.
2: A senhora foi liberta então?
1: Fui, graças a Deus.
2: Há quanto tempo que a senhora fumava?
1: Eu fumava há 15 anos.
2: 15 anos?
1: 15 anos.
2: E agora, como é que tá?
1: Agora, graças a Deus, pode fumar, jogar a fumaça na minha cara, que não sinto mais nada.
2: Não sente nem a vontade?
1: Não, não, não.
2: E para quem que está lutando agora contra o vício, vai ouvir o seu testemunho no rádio, qual é o convite que a senhora faz? Que eles fiquem em casa sofrendo ou que venham para cá receber a bênção?
1: Que venha para cá. Hoje eu trouxe uma irmãzinha que estava sofrendo com dor no joelho. Falei, vamos para lá que Jesus vai libertar. A senhora não vai tomar remédio nenhum.
2: Glória
1: e eu trouxe o seu casal aqui hoje.
2: Está liberta?
1: Graças a Deus.
2: Quem que te libertou?
1: Jesus.
3: Fizeram uma obra de bruxaria para o meu filho, uma situação muito difícil, um menino que trabalhava e tudo, mas era viciado nas drogas, e Deus operando, eu sempre orando, sempre em campanha, jejum a favor a ele. Eu fico muito emocionada, né, com essa bênção do Senhor Jesus. Eu deixei uma fotografia dele aqui, pedindo oração para os irmãos me ajudarem em oração. Esse final de semana que passou, eu fui lá ver ele, cheguei lá, olha, eu fiquei só agradecendo a Deus, que eu encontrei ele muito lindo, sabe, liberto, sem aquela bicharada, aquelas legião de demônio que pegava ele, sabe? Liberto, com uma visão muito linda.
4: Salve, irmão, na paz do Senhor. Agora que o Senhor completou a benção, eu vou contar. Então, Deus libertou a minha filha de mais de 5 anos de droga pesada, misturava lá com outras porcarias. Daí o diabo foi revolta no marido dela, que a trouxa dele foi pra firma, porque é ela que buscava a porcaria para fumar junto com ele. Daí ele achou, ficou só, mas eu continuei pedindo. Olha, o senhor já trouxe ele de volta para dentro de casa, ele já está pousando em casa, já está cumprindo os deveres de um pai de família, porque a minha filha, o senhor libertou ela, e já tem uma criança no ventre dela, que é para ela esquecer dessa maldita droga que fez ela sofrer mais de 25 anos. E eu sofri muito mais, está liberta em nome de Jesus. Foi uma libertação, parece que foi assim, como tirada tomada, sabe? Então a gente estava pedindo, eu falei.

0: 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Eu passo muito vergonha com os vizinhos, com esse barulhão deles. Eu acordava de noite, parecia um bang bang dentro daquela casa, sabe? Uma vez eu fui correndo para acudir ela, eu caí, machuquei os dois joelhos. Então, graças a Deus, tá uma paz que a minha neta foi lá em casa levar minha bisneta para ver. Falou, vó, que sossego que tá aqui, que paz. Eu falei, pois é, você tá vendo onde Deus entra, a paz entra.
1: É a bênção que eu tenho para relatar para essa igreja, que o meu neto era usuário de droga e roubava, fazia de tudo. E através de eu vim aqui, ele foi liberto, Isaías, teve uma overdose, quase morreu, foi liberto e está trabalhando. Muita bênção eu recebi aqui e estou recebendo.
2: Quem libertou ele?
1: Foi Jesus.
2: Meu nome é Oswaldo Zacarias. Estou nessa campanha aqui, recebi um milagrão. Eu não esperava, pensava que a minha nora ia morrer, né? Porque estava só couro e osso, só nas drogas. Eu fui visitar ela, depois de 2 meses, nessa campanha aqui. Parou com as drogas, a pele voltou como era, engordou o rosto, sim. Os meus netinhos estão bem cuidados. Saiu das drogas através dessa campanha aqui, dessa igreja aqui. Eu pensei que ela ia morrer, todo mundo falou, ela vai morrer, alguém vai matar ela. Ia com arma para matar ela, porque estava só no osso, a pele colada, assim, ó. O rosto chegou a afundar, assim, ó. Eu pensei, meu Deus do céu, eu sirvo um Deus Todo-Poderoso na Igreja dos Santos. Eu vou receber esse milagre, vou fazer essa campanha, vou fazer um dízimo com Deus, uma oferta com Deus. E Deus me ouviu, e Deus ouviu esse clamor aqui. Fui visitar ela, me abraçou, falou, sogro, olha o tipo que eu tô gordo, tô viçosa, tô fazendo uns biquinhos. Falou, tô aqui, tô bem, se eu tivesse lá eu ia morrer, sogro. Não tinha ninguém para me valer, ninguém, todo mundo queria me matar. Ó, oh, como eu tá inchado, tão gordo, assim, o corpo inteiro, assim. Eu liguei pro meu filho, falei, filho, céu, milagre que eu recebi, um milagrão mesmo. A tua mulher tá linda, tá maravilhosa, teus filhos tá bem vistoso. Tava, eu não sei até nem que palavra até, porque foi um milagre, milagrão dessa igreja, Deus a Santa aqui. Eu nunca ouvi um milagre tão imenso que eu recebi dessa campanha. Foi essa aqui que Deus deu a saúde, retornou a saúde para minha nora. Ela tá perdida, só couro e osso, e Deus renovou ela pela misericórdia do nosso Deus. Jesus foi nosso Deus, Jesus, essa igreja, Deus a Santa. Vale a pena vir de longe, vale a pena vim de longe, eu deixo tantas igrejas lá perto, porque aqui tem o poder de Deus aqui, por isso que eu estou aqui até hoje, graças a Deus. Vim pela igreja Deus é Santo, que não existe médico que cura a droga, o vício do crack, da cocaína, é só aqui nessa igreja que vai receber o milagre, porque o milagre é de Deus, que Deus está aqui, que curou a minha nora. Ela está viçosa, ninguém dava valor para ela, queriam matar ela, mas agora Deus tomou as providências e Deus me alcançou a minha oração dessa igreja.

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1: Eu quero cumprimentar todo o povo de Deus com a paz do Senhor Jesus. Atenção, atenção Curitiba, atenção Paraná, atenção, porque é neste domingo, às 9 da manhã, 3 da tarde e às 7 da noite. Você não pode parar de buscar pelos seus familiares. Você não pode parar de interceder, de orar, de estar cultuando a Deus pela sua família. Deus escolheu você, meu irmão, minha irmã. Deus escolheu você para ser uma coluna na tua família. Como assim coluna, presbítero Raimundo? Coluna de oração. Coluna de oração. Para você orar e interceder pela tua família, pelo teu lar, tua casa. Interceder pelos seus que não tem força. Não tem força de buscar a Deus. Não tem força de orar. E fazer alguma coisa. Deus escolheu você. Deus escolheu você. E neste domingo, neste domingo às 9 da manhã, o mesmo presbítero Raimundo estarei no santo altar de Deus, pregando, orando, e Deus operando milagres. 3 da tarde, novamente eu estarei no santo altar de Deus, pregando, orando, e Deus operando milagres. Às 19 horas, eu estarei novamente no santo altar de Deus, pregando, orando, e Deus confirmando a tua bênção familiar. 9 da manhã, 3 da tarde e às 7 da noite. Igreja Pentecostal de Jaçanã, Avenida Marechal Floriano Peixoto, 6711, 6711, é o endereço do seu milagre, da sua vitória familiar, da sua bênção. Estamos localizados ao lado da Autopeças Alvorada, em frente ao túnel da Passarela e a 150 metros do terminal de ônibus do Vilaia. Igreja Pentecostal Deus é Santo, nós convidamos o povo de Deus para fazer uma campanha pela sua família. Fazer uma campanha de propósito, uma campanha para você obter resultado. Quantas pessoas têm testemunhado? Quantas pessoas têm contado bênção, vitória, através da campanha de domingo? Através de buscar pela sua família? E nesse domingo não será diferente, meu irmão, minha irmã. Venha buscar o seu milagre, a sua vitória familiar, conjugal, sentimental, material, financeira e na área da saúde. Que Deus opera em todas as áreas quando nós nos dispomos para buscar a sua presença, buscar a sua face, buscar nele a nossa resposta, o nosso milagre. Então, neste domingo, venha para a Igreja Pentecostal do Jesus Santo buscar o seu milagre, a sua vitória, em nome de Jesus.
2: Ana Sofia, e a benção foi, antes de ontem o meu irmão revelou que alguém estava recebendo um livramento, e foi meu filho, graças a Deus, essa madrugada ele chegou tranquilo, feliz, mas teve um livramento sim, de acidente com a carreta. Então, graças a Deus, já passei por lá, já dei um abraço nele, está tudo bem.
3: Foi revelado que Deus estava livrando o livramento para o filho. Revelação cumpriu rapidamente.
4: Maria Salete.
5: Irmã Maria Salete, conta esse grande testemunho.
4: Então, a minha filha tinha 2 úlceras no estômago e a gente fez a campanha aqui da sexta-feira e ela foi curada. Ela precisava fazer cirurgia e não precisa mais. Ela está curada, para a glória de Deus, aqui na igreja Deus é Santo. E a gente está muito feliz, e ela também. Hoje até nós estávamos comentando, eu e ela, que ela está feliz mesmo por não ter mais aquela dor do estômago que ela tinha.
5: Ela ia fazer uma cirurgia, irmã, conta que ela ia fazer uma cirurgia. E depois da campanha e da oração aqui na igreja Deus é Santo, Jesus curou ela?
4: Jesus curou ela e ela está feliz, e eu também, porque eu só tenho ela.
5: Está curada?
4: Está curada, em nome de Jesus.
5: Deus abençoe, irmã, em nome de Jesus.

0: capítulo 4, versículo 24, nos conta sobre Jesus. 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
1: Seu nome?
2: Pedro Soares.
1: Irmão Pedro Soares, qual foi a bênção?
2: Deus, a amada igreja, Pai do Senhor Jesus. Irmãos, eu quero testemunhar a casa do Senhor, porque mês retrasado, nós estamos em dezembro, foi começo de outubro, eu estava passando em frente ao banco, e aí senti assim de Deus de chegar ali e conseguir um saldo na conta. Ali tinha R$1.200, além do que era meu que já tinha ali.
1: Apareceu na sua conta. Isso. Apareceu um valor de R$1.200 na sua conta.
2: Apareceu. Só que eu estava fazendo a campanha aqui com a igreja, que o pastor Messias pediu, e assim Deus, usando ele, disse que quem fizesse aquela campanha sem quebrar ia receber as bênçãos. E realmente estou recebendo. Agora foi, não me recordo, essa semana, eu passei no mesmo banco, só que em outro lugar. R$1.800 na minha conta. Não sei de onde veio. Esperei lá um bom tempo, ninguém manifestou com nada. É meu, tá lá na conta.
1: Apareceu na sua conta. Irmão, nas campanhas aqui, e o pastor Messias falou: quem fazer a campanha, Deus vai abençoar. Então apareceu o valor de R$1.200 e agora de R$1.800.
2: Não me recordo o dia da semana, mas foi R$1.800.
1: Tá.

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0: Mateus, capítulo 4, versículo 24, nos conta sobre Jesus. 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
1: Irmão Benedito, é verdade que o irmão, quando chegou aqui, quando não ouviu falar desses milagres, estas maravilhas que Deus está fazendo na vida do povo, você chegou a falar que você não cria, você chegou a dizer que isso não era verdade. Você falou isso mesmo?
2: Falei, comentei sim no início que aquilo era pago, porque a fé não era grande e eu não podia acreditar que aquilo era a realidade que pudesse acontecer. E talvez hoje os milagres e as coisas que aconteceram na minha vida foi para que eu entendesse que a realidade é essa, que com Deus não precisa pagar, não precisa, é a sua fé que vai fazer as coisas acontecer. Não acreditava, que eu achava que era pago, e que hoje eu tenho provas concretas de que, tendo fé em Deus e participando, os milagres acontecem na nossa vida.
1: Irmão Benedito, quando o irmão chegou aqui na igreja, Deus é Santo, o irmão chegou derrotado, o irmão chegou com a sua vida material no fundo do poço, em uma miséria terrível. Qual foi a situação quando o irmão chegou aqui na igreja? Deus é Santo, irmão Benedito.
2: Bem, eu tinha um colchãozinho para mim dormir e morava de favor numa casa de aluguel.
1: Aí está, meus amados irmãos, a forma que o irmão Benedito chegou na igreja. Deus é Santo. Vocês que estão agora ouvindo ele relatar desse grande milagre na sua vida, ele chegou nesta situação aqui na campanha da prosperidade na quarta-feira. Não tinha nada, estava numa miséria total, no fundo do poço. E a sua vida, Benedito, quando você chegou aqui na Deus é Santo, foi uma vida assim muito triste, muito angustiada, porque você não tinha nada. Você diz que chegou aqui simplesmente com um colchãozinho, só com um colchão. E hoje, isto é para a glória de Deus. Depois que você entrou na campanha da prosperidade, você participando, você perseverando, como está hoje a sua vida? O que que você tem? Isto é para a glória de Deus, que Deus te deu depois que você entrou na campanha, porque até agora nós só ouvimos a situação que você chegou. E depois que você entrou na campanha, o que aconteceu na sua vida a partir do momento que você entrou na campanha da prosperidade?
2: Graças a Deus eu tenho uma casa muito boa, só acreditando em Deus. E várias vezes eu entro de casa e começo a chorar, de olhar, de ver o lar que eu tenho hoje, num valor muito alto que não dá nem para mim ficar, para mim comentar. E a vida, a empresa que eu tenho hoje vai próspera, vai muito bem. Eu tenho o meu veículo para me locomover, muito bom. Então realmente é difícil de explicar para vocês. Só entrando, e aqueles que querem progredir na vida e crescer, tem que pagar o preço. Bravo. Olha, mobiliado do jeito que ele está, ele deve a média aí por baixo 280 mil reais. Eu tenho uma caminhonete, uma L200, uma Mitsubishi, estimado em 90 mil reais. Tenho uma empresa, graças a Deus, que é da onde que tem saído os frutos, que Deus abençoe. Eu tenho vendido muito bem e a empresa também vai muito bem.
1: Meus amados irmãos, aí está o testemunho do irmão Benedito. Hoje ele está contente, alegre, feliz pelo que Deus fez na vida dele. Ele chegou na igreja derrotado, não tinha nada, e hoje vocês estão ouvindo ele contar com as suas próprias palavras o que aconteceu na vida dele. E com certeza vai acontecer também na sua vida. É só você fazer o que ele fez, vim para a campanha, mesmo você que não acredita, como ele também não acreditava. E hoje ele está aí relatando, hoje ele crê porque aconteceu na vida dele e também vai acontecer na sua vida através da campanha da prosperidade aqui na quarta-feira, às 9 da manhã, às 3 da tarde e às 7 da noite, onde o milagre de Deus aguarda por você. Muito obrigado, irmão Benedito, pelo seu depoimento, pelo seu testemunho. E você, amado ouvinte, não falta, porque Deus tem algo para te entregar nesta quarta-feira.
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3: Livro de Hebreus, livro de Hebreus, capítulo de número 11, versículo 1, que diz aí para mim? Todo mundo, vamos? Ora, a fé é o firme fundamento das coisas que se espera, e a prova das coisas que se não vê. De novo, vamos lá. Das coisas e a prova que não vê. Quem tem muita fé, levanta a mão. Senta. Senta e bate palma e dá glória a Deus. Aleluia, junto também. Vamos ver. Graças a Deus. Palma e glória. Não essas palminhas, senão com força. O que é fé? Me responda o que é fé. É o firme fundamento das coisas que... Hã? Das coisas que não... Vê. Não, eu tenho certeza. Mas de quê? Não estou vendo. Não. Eu acredito. Ele bate no peito, mas eu creio. Você não está vendo? Cadê? Me mostra aí. Cadê? Você não me mostrou nada. Você fala assim: fé, você não precisa ver. Fé, você precisa crer. Fé não é ver. Quando eu vejo, eu preciso de fé. Por que eu preciso de fé se eu estou vendo? Olha, Tomé, Jesus esteve aqui. Eu não creio. Eu não vi. Eu não toquei nele. Aí Jesus chega e diz: Tomé, vem cá. Vem aqui, seu incrédulo. Toca em mim. Bota a mão em mim aqui, ó. Eu mesmo. Você está duvidando? Aqui os buracos aqui dos cravos, aqui, ó. Olha aqui onde é que entrou a espada. Está duvidando? Toca nos meus pés. Ai, me perdoa, Senhor. Aí ele falou assim: bem-aventurados os que não viram e creram. Está vendo? Bem-aventurados os que não viram. Bem-aventurado e aqueles que não vê, mas crê. Porque na verdade eu nunca vi Deus. Eu nunca toquei nele. Eu nunca palpei ele. Mas como é que eu vou acreditar que ele existe? Se eu tiver fé. Se eu não tiver fé, eu vou dizer a vida toda: eu não acredito. Nunca vi ele. Eu nunca vi ele, nunca toquei nele. Como é que eu vou falar que ele existe? Todo mundo fala que ele existe. Ele que fez o mundo, ele que fez tudo, mas eu não tenho prova disso, porque eu nunca vi ele fazer nada. Eu nunca vi ele fazer nada. Deus está fazendo, mas ele não está vendo que é Deus. Deus está livrando, mas ele não está vendo que é Deus. Deus está curando pela oração de alguém, pela oração da mãe, pela fé de alguém, mas ele diz que não. A mãe está orando, a esposa está orando, alguém está orando, Deus está curando. Ele está em pé porque tem alguém orando. Ele está em pé porque tem alguém falando com Deus. Ele está vivo porque tem a mãe orando por ele, tem a esposa orando. Isso aí que é fé, irmão. Não é a fé dele, mas é a fé de alguém. Bem-aventurado, meu irmão, bem-aventurado. Glória a Jesus. Bem-aventurado. Disseram que Jesus vinha. Ficou falando: Jesus vai nascer de uma virgem. Muitos anos falando: Jesus vai nascer de uma virgem. que mané virgem? Nunca vi virgem parir? Nunca vi virgem parir da luz? Era só pode engravidar se não for mais virgem. Ah, porque a virgem vai dar luz um filho e botará o nome de Jesus. Bebê, conversa. Aí a virgem apareceu grávida, que nem ela acreditava que estava grávida. O anjo falou: mulher, salve graciada, bendito é o fruto do teu ventre. Ventre? O que, que é isso? Você está gestante. Eu? Conversa. Eu sou virgem, eu não conheço varão, nunca tive relação sexual com varão nenhum. Como é que eu estou gestante? Até é louco. Mulher, isso aí não é obra para homem. Mulher, isso é obra para o Espírito Santo. O que está no seu ventre é obra do Espírito Santo, não é obra da carne, não, mulher. Nem a virgem acreditava. Você viu? Nem ela sabia que estava grávida. Mas Deus tinha prometido que nasceu Jesus Cristo de uma virgem. Está vendo como é que as coisas de Deus é tudo contrário das coisas dos homens, das leis, da natureza humana? Pensa bem, eu estou grávida? Não, de jeito nenhum. Ah, senhora Maria.

José arrumou as trouxas para ir embora. Teve um sonho que não era para ir embora, mas já estava tudo pronto. Na hora de ele pegar as trouxas, eu teve um sonho que não era para ir embora, não. Que Maria estava ali grávida por promessa de Deus. Está vendo como é que é as coisas? Parece uma loucura. Parece loucura. Deus fala assim: olha, Sara, Abraão, vocês vão ter um filho na velhice. Eu? Eu já nem menstruo mais. Já entrei em... mexer o troço? Menopausa. Eu estou com quase 100, mais gente, quase 100 anos. Deu risada do Senhor, do anjo. Ah, meu Deus, esses anjos estão loucos. O quê? Louco? Você está rindo? Não, eu não ri, não. Você está rindo? Daqui o tempo da vida, daqui 10 meses. Daqui 10 meses eu não vou voltar por aqui, eu passar por aqui. Ou daqui 10 meses, o tempo da vida. Daqui 9 meses você vai estar parindo. Porque a partir de agora você vai ficar buchuda, prenha, grávida. Ah, não. Que é isso? Cada conversa, não acredito no negócio. Passou seus 9 meses. Olha a dona velhinha com o nenenzinho no colo. Não aguentava nem ela, estava carregando o menino. Você imagina? A velhinha, ó, com o menino no colo. Irmão, quando Deus quer fazer, Deus faz. Ele não manda ninguém fazer. Ele faz, meus irmãos. Ele vai fazer aqui hoje, na vida de alguém, não sei quem é. É alguém que crê. Será que vocês acreditam mesmo em milagre? Ou só está aqui escutando história? Aqui eu conto história? Não, vocês, aqui é um culto de história. Vou contar vocês história da Maria e José. Eu não quero saber de, eu quero saber de hoje. Abraão não está aqui, Sara não está aqui. Quem está aqui é você, quem está aqui é eu. Deus já fez o que tem que fazer na vida de Abraão e de Sara. Vou contar vocês história da Maria e José. Eu não quero saber de, eu quero saber de hoje. Abraão não está aqui, Sara não está aqui. Quem

você sente nele, mata alguém, reage. Creio, pastor, estou aqui para receber essa bênção. Vocês querem, levante a mão. Ah, tá, ele está ressuscitando. Porque esse negócio de estar aqui no culto, isso não funciona não. Fé não é isso não. Isso é fraqueza, isso é dúvida. Fé é você, parece um louco. Esse cara está louco. Essa mulher está doida. Ué, como? Essa mulher está doida. O médico fala, essa mulher está doida. O filho fala, minha mãe está doida. Minha avó está doida. Olha que ela incutiu agora. Diz que vai ficar curada da diabetes. Diz que vai ficar curada da pressão alta. Ah, meu Deus. Diz que vai ficar curada do câncer. Ah, vai ficar curada daquilo que no outro. Ah, eu não acredito nisso. Daqui a pouco você vê a irmã. Eu fui curada do câncer. Alguém aqui já foi curado do câncer mesmo? Quem já teve câncer comprovado por medicina? Levanta a mão. Está aqui um, está ali outro. Quem mais? Quem foi que foi constatado por exames médicos que você tinha câncer? De novo, deixa eu ver. 4, 5. Então, eu estou aqui vivo. Como é que eu vou falar que Deus não cura se eu fui curado? Pensa bem. O médico é desanimado. Eu já era pastor. Oh, pastor, que pena, né? Vamos correr atrás, vamos ver, mas sei lá. Aquela cara assim, eu acho que o câncer já virou metástase. O câncer já espalhou por todo o corpo, pastor. Vamos ver, né? Pela experiência que eu tenho, vamos ver. Fazer esse procedimento, aí avisou minha família. É, porque tem que fazer arrancar o tumor, tem que fazer a radioterapia, a quimioterapia, e dele, parará, parará, pererê. Mas tem que ser rápido. Tem que ser rápido, pastor. Tem que ser rápido. Tem 11 anos atrás, tem que ser rápido. Aí o médico olhou para mim e falou. Aí, na hora, parece que eu quis acreditar. Na hora, quando ele falou assim, parece que o chão sumiu. Parece que a terra sumiu. Aí eu fiquei assim, será que eu vou morrer mesmo? Pensei, será que eu vou morrer? Já chegou a hora? Quem vai cuidar da minha viúva? Meus filhos. Aí vim para casa assim, aí fiquei assim uma semana, assim, tal, fiquei uns dias assim, aí eu falei assim, quer saber de uma coisa? Eu não estou com câncer não, eu falei para mim mesmo, não vou fazer radioterapia, não vou fazer quimioterapia, não vou tirar tumor, não vou fazer nada, não vou fazer nada, eu vou fazer uma campanha de oração no monte. Eu vou orar e jejuar. Eu fui fazer campanha, buscava me ungir com óleo. Eu mesmo me ungi, fui me ungindo e ungindo e ungindo. Um dia, 2, 3, 4, 5, 6, 7, 8, 9, 10, 11 e um mês e vai. Aí passou 7 anos. Eu voltei no mesmo médico. Quando o homem me viu, assustou. É o pastor? Falei, sou eu. Mas pastor, você não morreu não? Como é que eu morri se eu estou aqui? Pergunta boba. Mas você fez todo o procedimento, você tirou o tumor, fez aquilo, a rádio, aquilo que eu mandei você fazer? Eu não fiz nada. Você não fez nada? Não. Mas como é que você está vivo? Mas como é que você está vivo? 7 anos, era para você estar morto, até os ossos já estavam derretidos. Mas como é que você, o que você fez? Eu não fiz nada. Ah, como é que não fez nada? Você fez o procedimento? Falei, não, o procedimento meu foi outro. Mas como? Falei, doutor,

O poderoso que faz milagre. Vocês não fazem milagre, mas ele faz milagre. Ele arranca o câncer pela raiz, sem precisar de radioterapia, quimioterapia. Ah, eu não acredito nesse negócio. Meu negócio é exame. Eu só creio no que eu vejo. Eu só creio em papel. Eu só creio em resultado. Então bora. Fazer tudo, não pode fazer.

Silvio Samuel. É, pastor. Agora eu acabei de dizer que eu não sei mais nada. Agora eu não sei porque, olha, eu nunca vi um negócio desse na minha vida. Nunca vi um negócio desse. Eu nunca vi uma coisa desta. Eu nunca vi isso. Tem não sei quantos anos de médico, especialista, formado na faculdade. Eu dou aula na faculdade, câncer, não sei para que é, parará, perere. Mas eu nunca vi um negócio desse na minha vida. Aí fui pregar para ele. Aí eu fui falar com ele, fui falar, explicar para ele como é que era, como é que não é, como é que é, como é que não é. Eu sei que quase que ele aceitou Jesus naquela época. Mas ficou muito crente, muito crente. E já faz 11 anos. Pensa bem. 11 anos. Isso aí que é fé, minha irmã. Você não tem que sair daqui hoje do mesmo jeito. Você não tem que ficar com essa cara dele. Entendeu? Essa cara, não. Tem que levantar a cabeça. Tem que levantar a cabeça. Você tem que comer essa palavra aqui hoje. Tem que deixar essa palavra entrar na sua vida. Deixar que essa palavra flui no seu coração, na sua mente. E põe para fora o que tiver na sua vida. O que tiver de ruim, de

faço pelo poder de Deus e pelo poder da fé no nome de Jesus. Dá glória, irmão! Dá glória! Você não tem que ficar aqui hoje escutando conversa, pregação, e levantou e embora e a vida continuar do mesmo jeito, pior. Daqui a semana é ver a irmã pior. E aí, irmã? Ah, tô pior. Na outra semana, cadê? Ah, sumiu, morreu. Mas por quê? A fé acabou. Fé é para isso. Se tem fé, a pessoa cresce. Se tem fé, a pessoa cresce. A pessoa vence. A pessoa dá a volta por cima. Se não tem, ela se entrega. Eu vi na internet, eu acho que alguém já viu, lá na savana, aquele mundaréu de búfalo e o mundaréu de leões. Quem já viu aquilo lá? Levanta a mão para me ver, quem já viu? Aí um leãozinho, aliás, um búfalozinho, aqui assim, pequeno, e os leões partiam para cima dele, os outros correndo todo mundo, e pegaram ele, e ele correndo assim na bela água, assim, caiu dentro d'água. Quem já viu aquela cena lá? Você já viu? Caiu dentro d'água. O pobrezinho do búfalo caiu dentro d'água. Falei, oh meu pai do céu. Aí quando ele caiu dentro d'água, o jacaré veio. Já viram o jacaré? Disse, oh, prato maravilhoso hoje. Aí pronto. Aí eu pensei assim, se correr o bicho pega. E se ficar o bicho come. O leão puxava para lá e o jacaré puxava para cá. O leão pegava no pescoço do bezerro, puxava, e o jacarézão, aquele crocodilo, não sei quantos que puxava, e virou aquela briga, é meu, não é seu não, é meu, não é seu, é meu, puxa para lá, puxa para cá, falei, já era, quebrou o pobre do bezerro. Daqui a pouco, quando parecia que estava tudo acabado, o leão puxou o bezerro para fora, aí montou aquele mundaréu de leões em cima do pobre do bezerro. Falei, acabou. Quando daqui a pouco, aqueles búfalos, uns 100, 200 búfalos, tudo em cima dos leões, e os leões foi correndo, um foi correndo, outro foi correndo, o leão foi correndo, outro, e daqui a pouco o bezerro levantou. Falei, meu Deus do céu, o bezerro levantou. Irmão, irmã, e eu aprendo com isso que a gente nunca deva desistir. Por mais que tudo pareça perdido, por mais que você olhe assim e fale assim, ó, acabou, não deu mais jeito. Ainda tem um Deus lá no céu que não diz não, que diz sim, que diz eu posso fazer o milagre através da sua fé. Levanta a cabeça, acredita, não se entrega. Crente tem que ser crente. Agora só tem o nome de crente. Nós vamos ser, vamos, irmão. Ah, não dá, então vai. Vai, vai morrer, bicho velho. Vai morrer. Ah, não dá. Não posso. É difícil. É longe. Vamos fazer uma campanha de jejum? Não dou porque eu tomo remédio. É pro estômago, não sei o quê. Vamos fazer uma campanha de oração? Não aguento. Vamos fazer uma campanha da igreja? Não dá. Ah, tá aí. Tá aí a razão por que não dá. Por que tá aí desse jeito? Por que não dá? Porque a pessoa nunca profetiza a vitória. Nunca fala assim, vai dar sim. Vai, porque Deus vai me ajudar a vencer essa batalha. Eu já venci tantas, eu já fui tão perseguido, com doença, com mal, com macumba, com demônio, com perseguição daqui, perseguição de lá, luta daqui, luta de lá, luta. Eu estou vivo, estou são. Quem de vocês que pegaram o corona aí? Levanta a mão, quem pegou corona? Mas para quem pegar corona? Vocês pegaram corona? Mas para que pegar esse troço, gente? Quem de vocês se perdeu alguém da sua família que morreu do corona? Família sua, levanta a mão. Quem perdeu parente, levanta a mão. E por que vocês estão vivos? Porque vocês são bonitos, né? São boazinha.
É ou não é? Que são bonitos, são... vocês mereciam estar aqui, os outros mereciam morrer. Eu também peguei esse troço me pegou. Aí eu aqui. O bicho me pegou, o corona. Eu estou aqui. Vive são. É porque eu sou bom? Não. É porque na época, na hora da batalha, eu nunca me entreguei. Torcia, parecia que ia arrebentar tudo. O que mais me prejudicou foi a tosse. Alguém que pegou aqui torceu demais ou não? Torcia, mas torcia para valer. Uma dor de cabeça. Quem é que teve muita dor de cabeça aí? Uma dor de cabeça, parece que ia arrebentar. Mas eu nunca falei assim, eu vou morrer. Não. E falaram assim, eu vou vencer. Eu vou vencer em nome de Jesus. Não vou para o hospital. Não vou tomar remédio. Não vou me internar. Não vou me entubar. Cadê a minha fé? Era o negócio, vinha com tudo assim para cima de mim. Ficava variado, aquela coisa toda. Eu falei, sangue de Jesus, te repreendo. Você sabia que esse troço aí é maligno, espiritual? Esse troço aí, ele atinge aqui, ó. A mente da pessoa para desanimar a pessoa. Esse troço aí, ele vem para desanimar a pessoa. Para deixar a pessoa desanimada. Ele só pega a gente quando está triste, quando está fraco, quando está depressivo, quando está angustiado, quando está assim muito preocupado. Pode ter certeza, está fraco. Eu estava fraco, assim, fraco, não assim, espiritualmente, estava preocupado. E aí sabe o que acontece? A imunidade, ó, vai lá para os pés. A vitamina D3 vai lá para os pés. Entendeu? Quem entendeu, levante a mão aí. Aí eu fiquei fraco, assim, fisicamente. Viajei, peguei o bicho do avião, o bicho me pegou no avião. Aí eu orei. E confiei em Deus. E eu estou aqui com vida e saúde. Quantos que morreram? Quantos pastores que morreram? Quantos homens de Deus que morreram, mulher de Deus que morreu, gente boa, gente que não sentia nada, gente jovem que morreu, e nós estamos aqui os velhos da cabeça branca? Pensa bem, por que será? Eu olho para essas coisas e eu fico assim pensando, meu Deus, a gente tem que crer até na última hora. Até na última hora. Eu estava diante de uma audiência e o juiz deu a causa para o outro. Na última hora o juiz deu a causa para nós. O outro estava ganhando. E o nosso advogado falou, ei, esse juiz está ao lado do outro. E meu pensamento assim, Deus, faltavam uns 3 minutinhos, ele batendo lá. Não, porque você está perdendo por esse assunto, não sei o que, falando e tá. E eu olhando, falei, mas não acredito. Falou assim, não, mas por essa razão, por aquela outra, o Darcy Messias, o réu, chama a gente réu, o Darcy Messias ganha. Falei, meu Deus, e se você quiser recorrer, recorre, falou para o outro. Eu estava perdendo até na última hora, faltando 3 minutos para encerrar, o juiz deu a causa favorável a mim. De quê? Um obreiro que saiu da igreja. E queria dinheiro da igreja e de mim. Obreiro não, um Judas Iscariotes. Então vocês que estão aqui hoje nessa tarde, por mais que você fale assim, ó, eu estou perdendo, você não perdeu ainda não. Entendeu? Ai, eu estou fraco, não sei o quê, bererê. Não fica assim, alimentando esse negócio não. Porque na última hora, o perdedor passa a ser o ganhador. E o ganhador pode ser o perdedor. Porque a Bíblia diz que o último é o primeiro. E o primeiro é o derradeiro. Quem já leu isso na Bíblia, levante a mão. Então, você não, a fé é isso. Entendeu, cobrador José? Fé é isso. É você dizer assim, não. A vitória é minha. Não vou deixar que o diabo me vença. Não vou deixar que essa doença me vença. Não vou deixar que esse problema me vença. Não vai, Deus não vai deixar. E brigar mesmo assim, dentro de você, aquela briga, aquela guerra espiritual. Não se conformar. Faz
fazer com que a mente, o coração, a fé reaja, não fica assim esperando o pior acontecer. Ai, vou morrer, não, vou morrer. E morre mesmo. Não, eu vou viver.

0: Deus em Deus, com a paz do Senhor Jesus, atenção, atenção Curitiba, atenção Paraná, atenção, porque é neste domingo, às 9 da manhã, 3 da tarde e às 7 da noite. 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Você não pode parar de interceder, de orar, de estar cultuando a Deus pela sua família. Deus escolheu você, meu irmão, minha irmã. Deus escolheu você para ser uma coluna na tua família. Como assim coluna, presbítero Raimundo? Coluna de oração. Coluna de oração. Para você orar e interceder pela tua família, pelo teu lar, tua casa. E interceder pelos seus que não tem força. Não tem força de buscar a Deus. Não tem força de orar. E fazer alguma coisa. Deus escolheu você. Deus escolheu você. É neste domingo. Neste domingo às 9 da manhã. Eu mesmo, presbítero Raimundo, estarei no santo altar de Deus, pregando, orando, e Deus operando milagres. 3 da tarde, novamente, eu estarei no santo altar de Deus, pregando, orando, e Deus operando milagres. Às 19 horas, eu estarei novamente no santo altar de Deus, pregando, orando, e Deus confirmando a tua bênção familiar. 9 da manhã, 3 da tarde e às 7 da noite. 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Igreja Pentecostal Deus é Santo, nós convidamos o povo de Deus para fazer uma campanha pela sua família. Fazer uma campanha de propósito, uma campanha para você obter resultado. Quantas pessoas têm testemunhado? Quantas pessoas têm contado bênção, vitória através da campanha de domingo? Através de buscar pela sua família? E nesse domingo não será diferente, meu irmão, minha irmã. Venha buscar o seu milagre, a sua vitória familiar, conjugal, sentimental, material, financeira e na área da saúde. Que Deus opera em todas as áreas quando nós nos dispomos para buscar a sua presença, buscar a sua face, buscar nele a nossa resposta, o nosso milagre. Então, neste domingo, venha para a igreja Pentecostal Deus é Santo, buscar o seu milagre, a sua vitória, em nome de Jesus.
1: Ana Sofia, e a benção foi, antes de ontem, meu irmão revelou que alguém estava recebendo um livramento, e foi meu filho, graças a Deus, essa madrugada, ele chegou tranquilo, feliz, mas teve um livramento, sim, de acidente com a carreta. Então, graças a Deus, já passei por lá, já dei um abraço nele, está tudo bem.
2: Foi revelado que Deus estava livrando o livramento para o filho. Revelação cumpriu rapidamente.
3: Maria Salete.
4: Irmã Maria Salete, conta esse grande testemunho.
3: Então, a minha filha tinha 2 úlceras no estômago e a gente fez a campanha aqui da sexta-feira e ela foi curada. Ela precisava fazer cirurgia e não precisa mais. Ela está curada, para a glória de Deus, aqui na igreja Deus é Santo. E a gente está muito feliz, e ela também. Hoje até nós estávamos comentando, eu e ela, que ela está feliz mesmo por não ter mais aquela dor do estômago que ela tinha.
4: Ela ia fazer uma cirurgia, irmã, conta que ela ia fazer uma cirurgia. E depois da campanha e da oração aqui na igreja Deus é Santo, Jesus curou ela?
3: Jesus curou ela e ela está feliz, e eu também, porque eu só tenho ela.
4: Está curada?
3: Está curada, em nome de Jesus.
4: Deus abençoe, irmã, em nome de Jesus.

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3: Fazer a diferença, se destaca entre os maiores do mundo, ter uma vida de sucesso e um nome reconhecido mundialmente não é uma tarefa fácil. Mas para Guilherme Colgatti, Henry Cruel, John Rockefeller e David Green, isso foi possível a partir do momento em que eles fizeram a diferença, tornando-se dizimistas. A história deles você vai conhecer agora. Aveia Quaker. Henry P. Cruel, dono da empresa há anos conhecida Aveia Quaker, sofria doente desde pequeno. Ele contraiu tuberculose e não podia sequer ir à escola. Mas num certo dia, depois de ouvir um sermão, um jovem orou: "Eu não posso ser pregador, mas posso ser um bom empresário. Deus, se o Senhor me deixar ganhar dinheiro, vou usá-lo em seu serviço." Durante 7 anos, ele trabalhou ao ar livre e recuperou sua saúde. Depois de recuperado, Cruel, então, comprou um moinho velho e dentro de 10 anos, a Aveia Quaker era uma palavra familiar para milhões de pessoas. Cruel ainda operou uma empresa de fogões com muito sucesso. Por mais de 40 anos, deu fielmente de 60 a 70% de sua renda para Deus, sendo que no início dava só o recomendado, o dízimo de 10%. Desde 1901, ainda hoje, a Aveia Quaker é líder de mercado. A companhia fatura mais de 10 milhões de dólares por ano. Colgatti. Guilherme Colgatti, filho de ingleses, residentes no interior dos Estados Unidos, aos 16 anos de idade, foi procurar emprego na cidade de Nova York, onde começou a trabalhar em uma fábrica de sabão e prometeu a Deus que lhe daria o dízimo de cada dólar que ganhasse. Guilherme Colgatti sentiu a necessidade de ser fiel, pois reconheceu que Deus era o doador de tudo quanto possuía. 2 anos depois, decidiu começar um negócio próprio, fabricando velas e sabões, o que ainda era um mercado simples, pois esses produtos na época eram caseiros, mas ele apostou mesmo assim. E em poucos anos, já estava produzindo, além de sabões, outros produtos de higiene pessoal. Foi dizimista durante toda a sua longa e bem-sucedida vida comercial. Ele não dava apenas um décimo de seus lucros com os produtos Colgatti, mas sim 2 décimos, depois 3 décimos e finalmente 5 décimos, ou seja, 50%, a metade da sua renda para o trabalho de Deus no mundo. O seu sucesso foi fruto da fidelidade que tinha com Deus através do dízimo. E assim se tornou um dos homens mais ricos de Nova York no século XIX. Hoje, 200 anos depois, o seu exemplo de vida se tornou uma fonte inspiradora para cristãos de todo o mundo. John Rockefeller foi o primeiro bilionário dos Estados Unidos. Veio de uma família pobre e de um pai ausente. Desde criança, começou a trabalhar para ajudar sua mãe. Seu primeiro salário era de $1,50 por semana. Depois da primeira semana de trabalho, sua mãe disse que ficaria muito feliz se desse a 10ª parte daquele dinheiro para o Senhor. E assim fez. Rockefeller começou a dar o dízimo ainda quando criança e se tornou um dos homens mais ricos da história da humanidade através da indústria do petróleo. Sua raiz de fidelidade ainda hoje traz prosperidade para a família Rockefeller. Quando morreu em 1937, sua fortuna era de 760 bilhões de dólares. David Green. Conheça agora um pouco da história do bilionário David Green, proprietário da empresa norte-americana Robin Lobby. Acompanhe.
4: Tem sido bem gratificante ver tudo o que tem acontecido durante esses anos. E parece crescer cada vez mais. É uma afirmação modesta. Desde o humilde começo da Hobby Lobby em Oklahoma no início dos anos 70, o fundador e presidente David Green agora conta com cerca de 20 mil funcionários e 457 lojas em 39 estados. E ele é o número 136 na lista da revista Forbes dos 400 americanos mais ricos, com uma fortuna de nada menos que 2 bilhões e meio de dólares. O humilde e agradecido Green ascendeu sobre as dificuldades, dando todo o crédito a Deus. Deus nos soprou para os céus. Nós sabemos que Deus está entre nós e Deus é glorioso. Há tantas decisões a serem tomadas e não conseguimos tomá-las sem Deus. E o Espírito Santo nos guiando, e tem sido muito importante para nós, nossa família, nos apoiar no Espírito Santo. Green construiu seus negócios baseado em princípios bíblicos. Nós sempre temos laços com algo que foi ensinado a nós. Nós também fomos ensinados que isso não é dar. Dar é algo divino. Nós devemos a Deus que esse é nosso laço. Mais lucro significa mais fundos para a doação. Entretanto, Green não esqueceu aqueles que ajudaram Hobby Lobby a seguir em frente. E os clientes felizes. Esse ano a companhia levantou a fatura mínima de funcionários de tempo integral para 11 dólares a hora, 52% acima da fatura federal. Green diz que é uma maneira de recompensar os funcionários pelo sucesso da companhia. Hobby Lobby fica fechada nos domingos para família e oração. Meio que nos assustou quando soubemos que Deus estava falando conosco para fechar as lojas nos domingos, porque por hora é o dia mais movimentado da semana, mas nós sabíamos que Deus queria que fechássemos. Green diz que não existem outras empresas do tamanho da Hobby Lobby e ficam abertas apenas 66 horas por semana. E mesmo assim, apesar da dificuldade econômica, o negócio cresce. Ele diz que as vendas aumentaram 6% do ano passado e a renda total foi 10% maior. Nosso negócio está indo bem, mesmo nesses tempos difíceis. No ano passado tivemos um bom aumento e esse ano superamos essa meta. Sei que Deus está em nós e nos abençoando. E eu acho que é tão importante quanto nossas doações são nossos corações. E que nós tenhamos as mãos limpas de coração puro em nosso trabalho, e é isso que Deus deseja, como Ele deseja ser lembrado. Eu gostaria de saber que trouxemos o máximo de pessoas que podíamos para conhecer Cristo. Nós esperamos que nossa companhia tenha um crescimento contínuo. Enquanto existir alguém que não conheça a palavra de Jesus Cristo, nós temos um trabalho a fazer.
3: Importante ressaltar que a primeira loja Hobby Lobby foi fundada nos anos 70 em uma simples garagem. Hoje, somam quase 500 lojas em 39 estados americanos, com mais de 20 mil funcionários. Os resultados positivos na vida de David Green só foi possível porque ele tomou a decisão de ser fiel. Através da história desses homens de sucesso, que depositaram sua fidelidade em Deus através do dízimo, pode-se concluir o quão importante é ser grato a Deus.

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0: capítulo 4, versículo 24, nos conta sobre Jesus. 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
1: Claudinei, vim na igreja Deus é Santo fazer uma campanha. Eu tinha sido acabado de ser mandado embora da empresa onde eu trabalhava e estava atualmente desempregado. Isso. Vim na igreja Deus é Santo e fiz uma campanha todas as quartas-feiras. Na primeira quarta-feira que eu vim, juntamente com o pastor Darcy Messias, fizemos uma oração de fé e poder. Deus revelava para ele que Deus ia me dar uma bênção muito grande. Na quarta-feira à noite, Deus revelou para o pastor que Deus ia me dar uma bênção. Na quinta-feira de manhã, às 8:30 da manhã, eu já recebi a minha vitória. Deus me deu uma porta de emprego, irmãos, muito grande. Olha, só Deus mesmo. Deus é muito bom. Tô muito feliz com Deus e Deus é maravilhoso. Uma porta que, olha, até eu me surpreendi. Não tenho nem palavra para agradecer o poder que Deus tem e da forma que Deus falou. Isso não deu nem 12 horas após a revelação, eu já tava com a minha bênção na mão. Na quinta-feira da minha empresa chamou, na segunda-feira eu já entrei trabalhar já. Quase o dobro do que eu ganhava na empresa que eu tinha sido mandado embora. Milagre de Deus. Falo para todos os ouvintes. Seja fiel no seu dízimo, eu nunca neguei meu dízimo até hoje e Deus me honrou. Graças a Deus eu agradeço a Ele por tudo que Ele me fez. O que eu tenho para falar para os ouvintes é o seguinte, meus irmãos, seja fiel no seu dízimo, sempre fui fiel no meu dízimo, sempre dei as minhas ofertas e graças a Deus, Deus não deixou faltar nada até hoje, eu não fiquei mais do que uma semana desempregado, pela misericórdia de Deus, graças a meu Deus.

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Atenção, amados irmãos e ouvintes, para os endereços da Igreja Pentecostal Deus é Santo, em Curitiba e região metropolitana. Começando por Curitiba, cidade de Curitiba, atenção, porque a Igreja Pentecostal Deus é Santo, nossa sede nacional, está localizada na Avenida Marechal Floriano Peixoto, número 6711. Avenida Marechal Floriano Peixoto, 6711, no Auer, em Curitiba. Sede nacional da Igreja Pentecostal Deus é Santo. Ainda em Curitiba, bairro do Capão Raso, atenção, povo de Deus, porque o endereço é a rua Professor Valdir de Jesus, número 513. Rua Professor Valdir de Jesus, número 513. Curitiba, bairro Osternac, Ganchinho, atenção, irmãos desta região, porque a Igreja Deus é Santo está na rua Ari Taborda, número 662, rua Ari Taborda, 662. Atenção, Patuquara, porque a Igreja Deus é Santo está no Jardim da Ordem, na rua Arcésio de Barros Lima, número 91. Jardim da Ordem, rua Arcésio de Barros Lima, número 91. Ainda em Curitiba, Igreja Pentecostal Deus é Santo, no SIC, rua Desembargador Cid Campelo, 5622. SIC, rua Desembargador Cid Campelo, número 5622, aí no Barigui. Vamos agora para a cidade de Piraquara, atenção Piraquara, porque a Igreja Pentecostal Deus é Santo está aí no Jardim Santa Mônica, sede regional em Piraquara, Jardim Santa Mônica, rua Engenheiro Djalma Maciel, número 92. Rua Engenheiro Djalma Maciel, número 92, no Santa Mônica. Ainda em Piraquara, Vila Macedo, atenção, porque o endereço fica na rua Fortaleza, número 454. Rua Fortaleza, número 454, na Vila Macedo. Ainda em Piraquara, no bairro São Cristóvão, rua Henrique Brudec, número 487. Piraquara, bairro São Cristóvão, rua Henrique Brudec, número 487. Ainda em Piraquara, atenção, irmãos, porque nós temos a Igreja Deus é Santo no Jardim Holandês. Jardim Holandês, a igreja fica na Avenida Betonex, número 55. Avenida Betonex, número 55, no Jardim Holandês. Também em Piraquara, no Jardim Bela Vista, a Igreja Deus é Santo está localizada na rua Centenário do Paraná, número 627. Jardim Bela Vista, em Piraquara, rua Centenário do Paraná, número 627. E agora vamos para Colombo, atenção, cidade de Colombo. Atenção, moradores de Colombo, porque a Igreja Deus é Santo está aí no Jardim Guaraituba. Jardim Guaraituba, rua Pedro do Rosário, número 488. Rua Pedro do Rosário, número 488, Jardim Guaraituba, Colombo. Atenção, cidade de Pinhais. Atenção, cidade de Pinhais, porque a Igreja Deus é Santo está aí, Vargem Grande, na rua Monteiro Lobato, número 320. Rua Monteiro Lobato, número 320, Vargem Grande, na cidade de Pinhais. Atenção agora, amados irmãos que moram na região de Araucária. Atenção, Araucária, porque a Igreja Deus é Santo está no bairro Campina da Barra.

0: Sar Chaustec, número 1097. Repetindo, uma professora Maria Nassar Chaustec, número 1097, no bairro Campina da Barra, em Araucária. Atenção agora, Matos Irmãos da Fazenda Rio Grande. A Igreja Deus é Santo está no bairro Jardim Iguaçu. Fazenda Rio Grande, Jardim Iguaçu, na rua Rio Iguaçu, número 846. Rua Rio Iguaçu, 846, Jardim Iguaçu, na Fazenda Rio Grande. Atenção, Mandirituba, atenção, Mandirituba, a Igreja Deus é Santo está aí localizada na rua Antônio Selusniak, número 85. O bairro é o centro de Mandirituba e bem pertinho da BR-116. Mandirituba, rua Antônio Selusniak, número 85, pertinho da BR-116, é onde está a Igreja Pentecostal Deus é Santo. E atenção, Campo Largo, atenção, Campo Largo, porque a Igreja Deus é Santo está aí no bairro do Centro, na rua Gonçalves Dias, número 1840. Rua Gonçalves Dias, número 1840, no centro de Campo Largo. Atenção, Cidade da Lapa, atenção, Cidade da Lapa, a Igreja Deus é Santo está também no bairro do Centro, na rua Senador Souza Naves, número 741. Rua Senador Souza Naves, número 741, no centro da Lapa. E atenção, cidade de Porto Amazonas. Atenção, Porto Amazonas, porque a Igreja Deus é Santo está na rua João Pessoa, número 211. Atenção, Porto Amazonas, porque é novo endereço. Rua João Pessoa, número 211, frente à Pastelaria Sol. Esses são os endereços da Igreja Pentecostal Deus é Santo em Curitiba e na região metropolitana. 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
1: Heróis da oração. Sem a oração, Noé não teria construído a arca. Abraão não seria pai da fé. Isaac não teria recebido uma virtuosa esposa. Sem a oração, Jacó não seria Israel. José não teria vencido. Moisés não seria grande como líder se o seu lugar preferido não fosse o Monte Horeb, Monte da Oração. Sem a oração, Elias não seria o homem do fogo. Eliseu não seria movido pelo sobrenatural de tal forma que até nos seus ossos havia unção. Sem a oração, Ana não teria tido um filho. Salomão não seria o homem mais sábio da terra. Sem a oração de Josué, o sol não teria parado. Sem a oração, Neemias não seria o grande construtor do muro de Jerusalém. Os três jovens hebreus não seriam libertos da fornalha. Daniel não seria milagrosamente guardado ou ser lançado na cova dos leões, se não fosse homem de oração. Assim como os heróis da fé, sejamos também heróis da oração.

Graças a Deus, graças a Deus. Bendito, glorificado, engrandecido é o Rei da Glória. É o Pai, o Filho e o Espírito Santo. Meus irmãos, eu quero cumprimentar a todos com a paz do Senhor Jesus, Pastor Messias. Então nós vamos agora orar. Nós vamos orar agora a oração do meio-dia. Eu quero pedir vocês todos para orar comigo agora. E você colocar mais alguém para orar conosco agora. Mais alguém para orar conosco. Eu vou dar o seu minuto para você, por pessoas doentes, pessoas enfermas, pessoas desenganadas, pessoas sofridas, pessoas que estão passando no estreito. Você vai ver que essa oração, em nome de Jesus, vai fazer a diferença. Graças a Deus, graças a Deus, graças a Deus. Louvado, bendito, engrandecido é o nosso Deus, o Pai, o Filho e o Espírito Santo de Deus. Graças a Deus, graças a Deus, graças a Deus. Louvado, bendito, engrandecido, glorificado é o Deus que eu creio, que nós cremos. É o Deus de Abraão, de Isaac, o Deus de Israel, o Deus que criou os céus, que criou a terra, o Deus Pai, Filho e Espírito Santo. Em nome do Senhor Jesus, em nome do Senhor Jesus, Pai, Senhor, oh meu Deus, perdoai nossos pecados, perdoai, Senhor, perdoai cada um de nós, tem misericórdia, tenha compaixão e piedade, Senhor, alcança o teu povo agora, alcança, meu Deus, aquela pessoa que está arrependida, que está quebrantada, aquela pessoa, meu Deus, que está sofrendo, porque dentro do coração dela, dentro da alma dela, ela não queria fazer aquilo e acabou fazendo, não queria falar, não queria fazer, não queria agir, ela foi enganada, surpreendida pela atitude de fraqueza. Ó Deus, ó Senhor da Glória, ó Espírito Santo da Verdade, ó meu Deus dos céus, Senhor da Glória, em nome do Senhor Jesus, em nome do Senhor Jesus, em nome do Senhor Jesus, Deus, em nome do Senhor Jesus, toca nessa pessoa que está aflita, angustiada, doente. Deus, faz alguma coisa por ela. Deus, faz alguma coisa por ela, Deus. Faz alguma coisa, meu Senhor, tenha misericórdia, tenha compaixão, tenha piedade. Meu Deus, alcança agora essa pessoa que está diante de um problema que só Deus para resolver. Senhor da Glória, Senhor Deus, essa pessoa que está diante de uma luta, de uma batalha, de uma peleja, que só Deus, só Deus, só Deus, só Deus, só o Senhor para tirar ela desta situação. Senhor, em nome de Jesus, faz alguma coisa, meu Deus, faz alguma coisa,
Meu Deus, faz alguma coisa, meu Deus. Faz alguma coisa. Em nome do Senhor Jesus. Faz alguma coisa, meu Deus. Tem misericórdia, socorre essa pessoa. Olha o pedido de oração de cada um. Olha o clamor. Olha o joelho no chão dessa pessoa. Olha Deus, olha a mãe, olha o pai, olha a família orando por alguém que está hospitalizado, que está na cadeia, que está nas drogas, que está na bebedeira, que está separado. Senhor, Senhor, escuta a oração dessa família. Em nome de Jesus Cristo, em nome do Pai, do Filho e do Espírito Santo. Meu Deus, olha essa pessoa que está com o aparelho de rádio ligado, escutando. Essa pessoa que está ouvindo pelo celular. Meu Deus, pelo computador. Em nome de Jesus Cristo. Meu Deus, em nome de Jesus Cristo, Salvador. Senhor, faz alguma coisa. Senhor, faz alguma coisa, Senhor. Senhor, faz alguma coisa, Senhor. Senhor, faz alguma coisa, meu Deus. Faz alguma coisa. Tem misericórdia. Tenha compaixão e piedade. Meu Deus. Meu Pai. Meu Salvador. Toca nessa pessoa que está diante de um gigante, diante de um leão, de um urso, diante de um problema que só Deus, só o Senhor, que pode resolver, que pode trazer uma solução. Meu Deus, essa doença que cresceu, essa doença está crescendo nesse corpo. Senhor, faz alguma coisa. Meu Deus, faz alguma coisa. Meu Deus, faz alguma coisa, meu Deus. Meu Deus, faz alguma coisa. Meu Deus, faz alguma coisa, Senhor. Em nome de Jesus Cristo. Meu Deus, em nome de Jesus Cristo, Salvador. Meu Deus, faz alguma coisa. Faz alguma coisa, Mestre. Mestre, faz alguma coisa. Deus, faz alguma coisa, meu Senhor. Faz alguma coisa. Jesus, faz alguma coisa. Jesus, faz alguma coisa, Jesus. Jesus, faz alguma coisa. Meu Deus, faz alguma coisa. Em nome do Pai, do Filho e do Espírito Santo. Em nome de Jesus. Em nome de Jesus, me dá o poder. Me dá unção, me dá autoridade. Me dá a virtude. Meu Deus, me dá os dons. Meu Deus, me dá fé. Me dá a ousadia, a coragem, a unção, a liberdade de repreender o mal no teu nome, no teu santo nome. Deus, em nome de Jesus. Deus, em nome de Jesus. Deus, em nome do Senhor Jesus. Em nome do Senhor Jesus. Em nome do Senhor Jesus, me dá unção, me dá o poder, me dá a virtude, me dá, meu Deus, me dá, Senhor, o poder, porque eu posso orar, repreender o mal no teu santo nome, em nome de Jesus, em nome de Jesus Cristo, Salvador, meu Deus, meu Salvador da glória. Meu divino Espírito Santo da verdade, Senhor dos exércitos, oh meu Deus, misericórdia, compaixão, piedade, misericórdia, meu Deus, misericórdia, meu Deus, misericórdia, misericórdia, misericórdia, misericórdia, misericórdia, misericórdia, meu Deus, misericórdia. Compaixão e piedade. Senhor, faz alguma coisa. Senhor, faz alguma coisa, Senhor. Faz alguma coisa agora por essa pessoa, por essa vida que está desanimada, que está triste, preocupada, ansiosa, perdendo as forças.
perdendo ânimo, alegria, a esperança. Socorre agora, socorre, meu Deus, meu Deus, socorre, meu Deus, socorre, meu Deus, em nome de Jesus, em nome do Pai, do Filho e do Espírito Santo. Senhor, faz alguma coisa, quebra, meu Deus, essa força do mal, quebra essa força do mal, quebra essa força maligna, essa força diabólica, essa força satânica. Jesus, quebra agora, quebra esse demônio, essa macumba, essa feitiçaria, esta bruxaria, esta magia negra. Vai saindo agora, vai saindo agora, vai saindo agora, em nome de Jesus Cristo, em nome de Jesus Cristo. Agora vai saindo, vai saindo, vai saindo todo mal, todo tipo de mal, toda espécie de maldade, toda espécie de malignidade, toda força maligna, satânica, diabólica, destruidora, que sai agora, que sai, que sai, que sai agora, que sai agora, em nome de Jesus, em nome de Jesus, em nome de Jesus, em nome de Jesus, em nome de Jesus, em nome de Jesus, sai, em nome de Jesus, sai, sai doença maligna, sai doença maligna, sai doença maligna, sai doença diabólica, sai, em nome de Jesus, sai, sai macumba, feitiçaria, inveja, maldição, vai saindo agora, pelo poder do nome, do sangue de Jesus Cristo. Deus Pai, Filho e Espírito Santo, faz alguma coisa, em nome de Jesus. Olha a igreja, Deus é santo, olha a obra, Deus é santo, o ministério, Deus é santo, olha os pastores, olha os obreiros, olha, meu Deus, as obreiras, os membros, meu Deus, olha os congregados, os que frequentam a nossa igreja, aqueles que oram conosco, meu Deus, quanta gente que ora conosco lá longe, Senhor da glória, meu Deus, ó meu Pai, ó meu Senhor da glória, ó Espírito Santo, olha os dizimistas, olha os dizimistas, Senhor, olha os ofertantes, olha aqueles que ajudam a igreja, Deus é santo, Senhor da glória, olha, Senhor, olha, Espírito Santo, olha, meu Deus, olha, olha esse povo que ajuda essa igreja, que ajuda o coração com jejum, que ajuda, meu Deus, com a sua oferta, com o seu dízimo, meu Deus, abençoa esse povo, multiplica, prospera, repreenda o devorador, a miséria, a maldição, repreenda a malignidade, repreenda, Senhor, todo atrapalho financeiro, todo atrapalho que tiver lutando para bloquear o dizimista, para deixar o dizimista escandalizado, deixar o dizimista para baixo. Deus, não deixa, em nome de Jesus, em nome de Jesus, em nome de Jesus, dai o teu povo a recompensa, dai o teu povo a recompensa, dai o teu povo a recompensa, meu Deus, dai o teu povo a recompensa, dai o teu povo, meu Pai, a bênção de Deus, a bênção de Deus, a bênção de Deus, a bênção de Deus, a bênção de Deus, a bênção de Deus, a bênção de Deus, a bênção de Deus, a prosperidade, a fartura, os bons negócios, os lucros, as rendas, ó Deus, Senhor da glória, a compra e a venda, meu Deus, olha esse homem do campo, da lavoura, do gado, da terra, da plantação, meu Deus, das criações, que tem ajudado a igreja, Deus é santo, que está ajudando, que vai ajudar, meu Deus, olha, Senhor, o povo da cidade,
que trabalha na cidade, Senhor da glória, Deus, olha o povo da cidade, que trabalha na cidade, que vive na cidade, Senhor da glória, em nome de Jesus, abençoa, abençoa, meu Deus, abençoa os aposentados que tem ajudado, que tem contribuído com a igreja, Deus é santo, oh meu Deus do céu, oh Senhor da glória, abençoa, abençoa, abençoa, Deus, Deus salva as almas, Deus salva as almas, Deus salva as almas, Senhor, salva as almas, meu Jesus, Deus, tira o homem no caminho da perdição, tira o homem, meu Deus, que está caído, falido, afastado, desviado, e que no coração dele não há remorso, não há arrependimento, não há propósito de conserto. É a pessoa que caiu e está gostando daquela vida caída, Deus, aquela pessoa que está no pecado, que está no fracasso, na derrota, mas para ele é como se fosse um vitorioso, como se fosse uma pessoa vitoriosa. Vai tratando com ele, vai tratando com ela. O Senhor sabe a maneira, o jeito, a forma de agir, meu Deus, em nome de Jesus, meu Deus, em nome de Jesus, e tem misericórdia do arrependido, tem misericórdia, Deus tem compaixão, Deus tem piedade, Deus tem misericórdia, Deus, Deus tem misericórdia, Deus tem misericórdia, perdoa, levanta o caído, fortalece o fraco, anima o desanimado, ajuda aquele que precisa de ajuda, socorre, socorre, meu Deus, oh Senhor, abençoa, abençoa poderosamente, em nome de Jesus Cristo, para a glória de Deus, para a glória, glória, glória, glória, glória, glória, glória a Deus, graças a Deus, honras, louvores, ações de graças ao nosso Deus. Amém.

Atenção, amados irmãos e ouvintes, para os endereços da Igreja Pentecostal Deus é Santo, em Curitiba e região metropolitana. Começando por Curitiba, cidade de Curitiba, atenção, porque a Igreja Pentecostal Deus é Santo, nossa sede nacional, está localizada na Avenida Marechal Floriano Peixoto, número 6711. Avenida Marechal Floriano Peixoto, 6711, no Auer, em Curitiba. Sede nacional da Igreja Pentecostal Deus é Santo. Ainda em Curitiba, bairro do Capão Raso, atenção, povo de Deus, porque o endereço é a rua Professor Valdir de Jesus, número 513. Rua Professor Valdir de Jesus, número 513. Curitiba, bairro Osternac, Ganchinho, atenção, irmãos desta região, porque a Igreja Deus é Santo está na rua Ari Taborda, número 662. Rua Ari Taborda, 662. Atenção, Tatuquara, porque a Igreja Deus é Santo está no Jardim da Ordem, na rua Arcésio de Barros Lima, número 91. Jardim da Ordem, rua Arcésio de Barros Lima, número 91. Ainda em Curitiba, Igreja Pentecostal Deus é Santo, no SIC, rua Desembargador Cid Campelo, 5622. SIC, rua Desembargador Cid Campelo, número 5622, aí no Barigui. Vamos agora para a cidade de Piraquara, atenção Piraquara, porque a Igreja Pentecostal Deus é Santo está aí no Jardim Santa Mônica, sede regional em Piraquara, Jardim Santa Mônica, rua Engenheiro Djalma Maciel, número 92. Rua Engenheiro Djalma Maciel, número 92, no Santa Mônica. Ainda em Piraquara, Vila Macedo, atenção, porque o endereço fica na rua Fortaleza, número 454. Rua Fortaleza, número 454, na Vila Macedo. Ainda em Piraquara, no bairro São Cristóvão, rua Henrique Brudec, número 487. Piraquara, bairro São Cristóvão, rua Henrique Brudec, número 487. Ainda em Piraquara, atenção, irmãos, porque nós temos a Igreja Deus é Santo no Jardim Holandês. Jardim Holandês, a igreja fica na Avenida Betonex, número 55. Avenida Betonex, número 55, no Jardim Holandês. Também em Piraquara, no Jardim Bela Vista, a Igreja Deus é Santo está localizada na rua Centenário do Paraná, número 627. Jardim Bela Vista, em Piraquara, rua Centenário do Paraná, número 627. E agora vamos para Colombo, atenção, cidade de Colombo. Atenção, moradores de Colombo, porque a Igreja Deus é Santo está aí no Jardim Guaraituba. Jardim Guaraituba, rua Pedro do Rosário, número 488. Rua Pedro do Rosário, número 488, Jardim Guaraituba, Colombo. Atenção, cidade de Pinhais. Atenção, cidade de Pinhais, porque a Igreja Deus é Santo está aí, Vargem Grande, na rua Monteiro Lobato, número 320. Rua Monteiro Lobato, número 320, Vargem Grande, na cidade de Pinhais. Atenção agora, amados irmãos que moram na região de Araucária. Atenção, Araucária, porque a Igreja Deus é Santo está no bairro Campina da Barra. Isso mesmo, bairro Campina da Barra, na rua Professora Maria Nassar Chaustec, número 1097. Repetindo, rua Professora Maria Nassar Chaustec, número 1097, no bairro Campina da Barra, em Araucária.
Atenção agora, Matos Irmãos da Fazenda Rio Grande. A Igreja Deus é Santo está no bairro Jardim Iguaçu. Fazenda Rio Grande, Jardim Iguaçu, na rua Rio Iguaçu, número 846. Rua Rio Iguaçu, 846, Jardim Iguaçu, na Fazenda Rio Grande. Atenção, Mandirituba, atenção, Mandirituba, a Igreja Deus é Santo está aí localizada na rua Antônio Selusniak, número 85. O bairro é o centro de Mandirituba e bem pertinho da BR-116. Mandirituba, rua Antônio Selusniak, número 85, pertinho da BR-116, é onde está a Igreja Pentecostal Deus é Santo. E atenção, Campo Largo, atenção, Campo Largo, porque a Igreja Deus é Santo está aí no bairro do Centro, na rua Gonçalves Dias, número 1840. Rua Gonçalves Dias, número 1840, no centro de Campo Largo. Atenção, Cidade da Lapa, atenção, Cidade da Lapa, a Igreja Deus é Santo está também no bairro do Centro, na rua Senador Souza Naves, número 741. Rua Senador Souza Naves, número 741, no centro da Lapa. E atenção, cidade de Porto Amazonas. Atenção, Porto Amazonas, porque a Igreja Deus é Santo está na rua João Pessoa, número 211. Atenção, Porto Amazonas, porque é novo endereço. Rua João Pessoa, número 211, frente à Pastelaria Sol. Esses são os endereços da Igreja Pentecostal Deus é Santo em Curitiba e na região metropolitana. Para mais informações, entre em contato no 41-3376-3339, 41-3376-3339, que é telefone e também WhatsApp. Igreja Deus é Santo, a sua vitória é

Deus, graças a Deus. Este é o programa Vencendo pela Fé da Igreja Pentecostal do Zé Sam. Eu tenho o prazer de cumprimentar todo o povo de Deus com a paz do Senhor e Salvador Jesus Cristo. É seu irmão em Cristo, Presbítero Raimundo. Lembrando a todos que esta programação é de inteira responsabilidade do homem de Deus, pastor Darcy Messias. Povo de Deus, povo da fé, povo que tem o prazer de buscar a presença do Senhor, eu quero fazer um convite todo especial para este domingo em nossa sede nacional, aqui mesmo em Curitiba, estado do Paraná, Igreja Pentecostal do Zé Santo, localizada na Avenida Marechal Floriano Peixoto, 6711, o endereço do seu milagre e da sua vitória. E neste domingo, às 9 da manhã, 3 da tarde e às 7 da noite. Neste domingo da família, onde você, meu irmão, você, minha irmã, tem buscado pela sua família, continua buscando pela sua família. Convide mais alguém para receber as bênçãos do Senhor, convide mais alguém para receber os milagres que acontecem aqui na Igreja Pentecostal. Deus é Santo. Nós temos contemplado, nós temos visto pessoas testemunhar, testificar daquilo que Deus tem operado na Igreja Pentecostal do Zé Santo. Nesse domingo não será diferente o agir, o trabalhar de Deus na sua vida, no seu lar, na sua casa e na sua família. Compareça, 9 da manhã. Eu mesmo, Presbítero Raimundo, estarei no Santo Altar de Deus, orando, clamando a Deus, para Deus abençoar o seu lar, a sua casa, a sua família. Chegue mais cedo para orar conosco, chegue mais cedo para dobrar o seu joelho, pedir a sua vitória para o Senhor e Salvador Jesus Cristo. 3 da tarde, novamente, assumirei o Santo Altar de Deus, pregando, orando e clamando pela sua família, para Deus operar milagres e maravilhas, livramentos, curas divinas. Tem acontecido na Igreja Pentecostal do Zé Santo milagres que as pessoas têm testemunhado, pessoas que foram curadas de câncer de próstata. O irmão no domingo contou que foi curado do câncer de próstata aqui na Igreja Pentecostal do Zé Santo, fazendo as campanhas no domingo, domingo da família, a campanha da restituição e restauração familiar. Deus operou milagres e maravilhas. Eu tenho certeza que nesta campanha do Salmos 23, o Senhor é meu pastor e nada me faltará, vai acontecer milagre na sua casa, no seu lar, na sua família, nos seus familiares, no seu trabalho, seus negócios, a empresa. Deus opera em todas as áreas. Então eu te convido para estar conosco neste domingo da família, 9 da manhã, 3 da tarde e às 7 da noite. Avenida Marechal Floriano Peixoto, 6711. Nós estamos localizados ao lado da Autopeças Alvoradas, quase em frente ao tubo da passarela, a 150 metros do terminal de ônibus do Vila Auen. Estacionamento na rua José Peixoto de Lacerda Venec, número 119. Isso mesmo, para você guardar o seu automóvel, tranquilamente cultuar a Deus neste domingo, nos 3 horários: 9 da manhã, 3 da tarde e às 7 da noite. Deus tem um milagre na sua família, Deus tem uma bênção para te entregar. Ainda este ano, Deus vai te abençoar na vida familiar, na vida familiar e na vida financeira. Deus vai fazer um milagre na sua vida. Deus vai operar o milagre da sua vida neste final de ano. Compareça na Igreja Pentecostal do Zé Santo, venha orar conosco, venha fazer campanha conosco, para Deus abençoar a sua casa, o seu lar e a sua família. Eu tenho certeza que Deus, ele é o maior interessado em te ajudar, meu irmão, minha irmã. Compareça nesse domingo às 9 da manhã, 3 da tarde e às 7 da noite. Avenida Marechal Floriano Peixoto, 6711. Uma igreja de fé, de oração e de milagres. Milagres têm acontecido na Igreja Pentecostal do Zé Santo. A prova é que você vai ouvir testemunhos, relatos, pessoas contando aquilo que aconteceu na sua vida, aquilo que aconteceu na sua família, aquilo que aconteceu porque ela buscou, ela orou, ela pediu para Deus em oração e Deus operou milagre na sua vida. Ouça testemunhos de fé para aumentar
acreditar na sua fé e você está conosco neste domingo em 3 horários para receber a bênção familiar. Ouça esse testemunho para aumentar a sua fé e você está neste domingo em 1 desses 3 horários, 9 da manhã, 3 da tarde e às 7 da noite.

0: Irmãos, eu quero contar essa bênção recebi no último dia da campanha. Essa campanha que eu fiz agora, que nós terminamos, eu ganhei meu filho para Jesus. Ele veio umas duas, três vezes aqui, mas ele não decidia. Mas agora ele está decidido de servir a Jesus até o fim da vida dele. É um filho que vinha caindo para as valetas, bêbado e tudo. Mas graças a Deus, lutei e ganhei ele para Jesus. E outra bênção, meu irmão. Outro meu filho também. Era bêbado também, bêbado mesmo. E jejum, oração, fiz a campanha inteira, essa campanha que passou todos os dias na presença de Deus. O Senhor Jesus libertou ele da bebida.
1: Terezinha, eu estou aqui nessa igreja faz um ano lutando contra o vício do cigarro, não consegui largar. E eu quero congregar aqui, eu quero descer as águas aqui nessa igreja, porque é aqui que Jesus me libertou.
2: A senhora foi liberta, então?
1: Fui, graças a Deus.
2: Há quanto tempo que a senhora fumava?
1: Eu fumava 15 anos.
2: 15 anos?
1: 15 anos.
2: E agora, como é que tá?
1: Agora, graças a Deus, pode fumar, jogar a fumaça na minha cara, que não sinto mais nada.
2: Não sente nem a vontade?
1: Não, não, não.
2: E pra quem que tá lutando agora contra o vício, vai ouvir o seu testemunho no rádio, qual é o convite que a senhora faz? Que eles fiquem em casa sofrendo ou que venham pra cá receber a bênção?
1: Que venha pra cá. Hoje eu trouxe uma irmãzinha que tava sofrendo com dor no joelho, falei, vamos pra lá que Jesus vai libertar. A senhora não vai tomar remédio nenhum.
2: Glória.
1: E eu trouxe o casal aqui hoje.
2: Está liberta?
1: Graças a Deus.
2: Quem que te libertou?
1: Jesus.
3: Fizeram uma obra de bruxaria pro meu filho, uma situação muito difícil, um menino que trabalhava e tudo, mas era viciado nas drogas, e Deus operando, eu sempre orando, sempre em campanha, jejum a favor a ele. Eu fico muito emocionada, né, com essa bênção do Senhor Jesus. Eu deixei uma fotografia dele aqui, pedindo oração para os irmãos me ajudar em oração. Esse final de semana que passou, eu fui lá ver ele, cheguei lá, olha, eu fiquei só agradecendo a Deus, que eu encontrei ele muito lindo, sabe, liberto, sem aquela bicharada, aquelas legião de demônio que pegava ele, sabe? Liberto, com uma visão muito linda.
4: Salve, Mona, paz do Senhor. Agora que o Senhor completou a benção, eu vou contar. Então, Deus libertou a minha filha de mais de 5 anos de droga pesada, misturava lá com outras porcarias. Daí o diabo foi revolta no marido dela e catou a trouxa dele e foi pra firma. Porque é ela que buscava a porcaria pra fumar junto com ele. Daí ele achou que ficou só, mas eu continuei pedindo. Olha, o senhor já trouxe ele de volta pra dentro de casa. Ele já tá pousando em casa, já tá cumprindo os deveres de um pai de família. Porque a minha filha, o senhor libertou ela. E já tem uma criança no ventre dela que é pra ela esquecer dessa maldita droga que fez ela sofrer mais de 25 anos, e eu sofri muito mais. Está liberta em nome de Jesus. Foi uma libertação, parece que foi assim, como tirada tomada, sabe? Então a gente estava pedindo. Eu falei assim, senhor, ela não vem pelo amor, faça vir pela dor, torce o parafuso e faça justiça a meu favor. Eu passo muito vergonha com os vizinhos, com esse barulhão deles. Eu acordava de noite, parecia um bang bang dentro daquela casa, sabe? Uma vez eu fui correndo para acudir ela, eu caí, machuquei os dois joelhos. Então, graças a Deus, está uma paz, que a minha neta foi lá em casa levar minha bisneta para ver, falou, vó, que sossego que está aqui, que paz. Eu falei, pois é, você está vendo onde Deus entra, a paz entra.
5: É a bênção que eu tenho para relatar para essa igreja, que o meu neto era usuário de droga e roubava, fazia de tudo. Através de eu vim aqui, ele foi liberto. Isaías teve uma overdose, quase morreu, foi liberto e está trabalhando. Muita bênção eu recebi aqui e estou recebendo.
6: Quem libertou ele?
5: Foi Jesus.
7: Meu nome é Oswaldo Zacarias. Eu estou nessa campanha aqui, recebi um milagrão. Eu não esperava, pensava que a minha nora ia morrer, né? Porque estava só couro e osso, só nas drogas. Eu fui visitar ela depois de 2 meses nessa campanha aqui. Parou com as drogas, a pele voltou como era, engordou o rosto, sim. Os meus netinhos estão bem cuidados. Saiu das drogas através dessa campanha aqui, dessa igreja aqui. Eu pensei que ela ia morrer, todo mundo falou, ela vai morrer, alguém vai matar ela. Ia com arma para matar ela, porque estava só no osso, a pele colada, assim, ó. O rosto chegou a afundar, assim, ó. Eu pensei, meu Deus do céu, eu sirvo um Deus todo poderoso na igreja dos santos. eu vou receber esse milagre, vou fazer essa campanha, vou fazer um dízimo com Deus, uma oferta com Deus. E Deus me ouviu, e Deus ouviu esse clamor aqui. Fui visitar ela, me abraçou, falou: sogro, olha o tipo que eu tô gordo, tô viçosa, tô fazendo uns biquinhos. Falou: tô aqui, tô bem, se eu estivesse lá eu ia morrer, sogro. Não tinha ninguém para me valer, ninguém, todo mundo queria me matar. Ó, como eu tá inchado, tão gordo, assim, o corpo inteiro, assim. Eu liguei pro meu filho, falei: filho do céu, milagre que eu recebi, um milagrão mesmo. A tua mulher tá linda, tá maravilhosa, teus filhos tá bem viçoso. Tava, meu, não sei até nem que palavra até, porque foi um milagre, milagrão dessa igreja Deusa Santa aqui. Eu nunca ouvi um milagre tão imenso que eu recebi dessa campanha. Foi essa aqui que Deus deu a saúde, retornou a saúde para minha nora. Ela tá perdida, só cor e osso, e Deus renovou ela pela misericórdia do nosso Deus. Jesus foi nosso Deus, Jesus, essa igreja Deusa Santa, vale a pena vir de longe, eu deixo tantas igrejas lá perto, porque aqui tem o poder de Deus aqui, por isso que eu estou aqui até hoje, graças a Deus. Vem pela igreja Deusa Santa, que não existe médico que cura a droga, o vício do crack, da cocaína, é só aqui nessa igreja que vai receber o milagre, porque o milagre é de Deus, que Deus está aqui, que curou a minha nora. Ela está viçosa, ninguém dava valor para ela, queriam matar ela, mas agora Deus tomou as providências e Deus me alcançou a minha oração dessa igreja.

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1: Você que já recebeu um milagre na igreja, Deus é Santo. Venha compartilhar o seu testemunho. Não guarde essa bênção apenas para você. Existem pessoas dentro da igreja que recebem uma bênção, alcançam um milagre, veem a mão de Deus agir, mas ficam em silêncio. E isso é sério. Quando alguém recebe algo de Deus e não testemunha, não está apenas deixando de contar uma vitória. Está interrompendo um propósito espiritual. O testemunho não é opcional. Ele é parte do milagre. Existem pessoas dentro da igreja que recebem uma bênção, alcançam um milagre, veem a mão de Deus agir, mas ficam em silêncio. E isso é sério. Quando alguém recebe algo de Deus e não testemunha, não está apenas deixando de contar uma vitória. Está interrompendo um propósito espiritual. O testemunho não é opcional. Ele é parte do milagre. Agora entenda isso com clareza. O testemunho protege a bênção. O silêncio pode enfraquecer aquilo que você recebeu. Quantas pessoas estão esperando ouvir o que Deus fez na sua vida para não desistirem? Quantos estão precisando de uma prova viva de que o milagre é real? E você tem essa prova, mas está guardando. Deus não te abençoou para você esconder. Ele te levantou para você falar, testemunhar, declarar. Se você recebeu cura, testemunhe. Porta aberta, testemunhe. Libertação, testemunhe. Provisão, testemunhe. Ir na frente do púlpito. Testemunhar não é vergonha, é a honra. Vergonha é Deus fazer e a pessoa fingir que não aconteceu. A partir de hoje, mude sua postura. Se Deus fez, conte. Se Deus operou, declare. Se Deus te abençoou, glorifique diante de todos, porque quem testemunha fortalece a própria fé, ativa novas bênçãos e se torna instrumento para milagres na vida de outros. Não retenha o que Deus fez. Transforme sua vitória.

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1: Igreja Deus é Santo, Avenida Marechal Floriano Peixoto, 6711. Avenida Marechal Floriano Peixoto, 6711. E vamos continuar aqui ouvindo milagres e testemunhos.
2: A minha bênção é do meu neto, ele bebia há 10 anos. E eu fui em todas as igrejas para ver se ele sarava, já estava desacorçoado, não tinha mais jeito. E ele implicava comigo e tudo, estava feito um bicho assim, sabe? E daí eu vim aqui, o pastor falou que ele ia parar de beber. Agora ele parou, sem mais, ele parou. E limpou, dá a impressão que saiu uma coisa feia dele, que ele estava com o cabelo alto. Assim. Nossa, tá lindo agora. Tá muito bonito, mudou tudo. Tá outra pessoa, tá lindo ele. Ele tava feito um bicho, assim, uma coisa horrível. Agora não, agora tá muito bonito e eu agradeço a Deus. Jesus fez a obra, libertou, graças a Deus.
3: Meu irmão aqui, ele ia ser mandado embora do serviço, né? Ele afastou do serviço por bebida. Daí ele ficou uma semana em casa. Agora eles mandaram chamar ele de volta, que não vai mais mandar ele embora. Não vai mais, chamou ele de volta, porque eu estou fazendo a campanha por ele. Essa de Deus, chamou ele de volta ontem, chamou ele de volta para trabalhar.
4: É, foi o domingo retrasado, 3 sobrinhos e 1 primo. Estavam na casa do irmão meu, né? Daí à noite estavam vindo, e daí que estavam, né, tinham bebido. E quando foi ali perto do Ceasa, daí eles estavam vindo, né, e aconteceu que um carro bateu no outro, era para ter o carro ter capotado e caído lá embaixo na ponta, mas não caiu porque Deus colocou as mãos e segurou isso, apenas estragou o carro com eles, não aconteceu nada.
5: O testemunho que eu tenho, que fazia 2 semanas que eu estava doente, quase morri também, não sabia o que eu tinha. Já tive depressão, né? Voltou a depressão, que eu tinha sarado, voltou de novo. Daí eu escutei o programa de rádio, pelo programa, o pastor que estava fazendo o programa falou assim, tudo que eu tinha, se você está com esse problema assim, vá amanhã, que Deus ia garantir a vitória. Daí eu vim, daí graças a Deus deu certo, que encontrei com a Maria Sama, viemos junto. Daí ela testemunhou, o irmão que estava aqui, viram que o homem de Deus que estava aqui foi usado, falou tudo, que era uma obra de uma macumbaria, que tinha enterrado o meu nome no cemitério. E graças a Deus, para a honra e glória de Jesus, hoje que eu estou bem, eu agradeço a Deus por esse milagre que Deus fez na minha vida, que eu estava só na cama, não aguentava nem ficar em pé, com as pernas tremia, a cabeça dava tontura. Faz muito tempo, acho que faz mais de 10 anos, e sempre quando eu ficava nervosa, atacava.
1: E a minha foi curada.
5: Curada, para a honra e glória de Jesus. Toda semana dava um problema, né? E eu já ficava mal. A pressão subia, agora até a pressão está controlada. Passei uma semana abençoada. Agora vim continuar a campanha em nome de Jesus, né? Graças a Deus recebi a cura aqui em nome de Jesus. Amém. Agradeço por tudo.
6: Olha, são muitas bênçãos, só que tem 3 que eu tenho que contar porque foi muito forte as bênçãos que eu recebi. Primeiro, eu tinha uma queda de cabelo que eu não sabia mais o que fazer. O cabelo caía, tomava remédio, tudo que me ensinavam fazia, passava do cabelo, não adiantava nada. Vim aqui, o pastor revelou que ia pegar meu cabelo e levar na macumba para fazer uma macumba e me ficar careca. Daquele dia, meu cabelo parou de cair. Não caiu mais. A segunda, estava o pastor pregando aqui, falou que se alguém tivesse, uma pessoa tivesse um vício na família, que era para vir dobrar o joelho que Deus estava libertando. E naquele momento, eu lembrei do meu irmão. Que ele fumava muito, estava se acabando, não parava de fumar, estava com uma tosse feia já, emagrecendo. E faz 2 meses aí que ele parou de fumar, largou, não pegou mais um cigarro. terceira, que era o pastor que estava pregando, que disse que tinha duas pessoas que estavam com um problema de enxaqueca, só que o meu caso era sinusite. Era sinusite crônica, só a cirurgia para resolver. E era trancado, não conseguia nem respirar direito. Naquele dia, parece que destrancou tudo, estou super bem.
7: Minha bênção na parte financeira. A minha filha, depois que eu vim nessa igreja, minha filha conseguiu carro zero, casa nova e a porta maior, que ela queria ser bombeira. O sonho dela é ser bombeira. Não é que ela conseguiu? Bombeira, imagine. Minha filha é bombeira.
8: É Nelly. Ganhei uma benção bem grande esses dias atrás, na campanha com meu filho, estava preso em Piraquara. Hoje ele está liberto, está solto, está na rua, em nome de Jesus. Os dois filhos meus estão na rua e estão falando que agora não vão mais mexer com nada que não deve, vão trabalhar honestamente. É isso que eles dizem, que não vão mais se envolver com coisa errada. Eu continuo buscando, vou continuar vindo, porque Deus está trabalhando. Eu já estou vendo o trabalhar de Deus na minha casa. É só a benção. A pessoa continuar aqui vindo, buscando, tendo fé, Deus opera sim. Muito milagre, muita diferença.
9: A minha bênção no caminho que mora encostada na minha casa. E ela foi para o norte, veio de lá, os parentes dela moram no norte. Ela veio de lá e me contou que tinha dois rapazes lá, filho da tia dela, que bebe muito, usava droga. E eu peguei e falei, dá o nome dele, se fala para ela mandar duas camisetas de lá, duas roupas, ó, muda de roupa, porque eu vou levar lá na igreja, Deus é Santo, para orar. Aí eu peguei e dei para o pastor de orar, ele falou, você vai ter novidade, Deus vai honrar a tua fé e vai alcançar esse rapaz, você vai ter novidade. O irmão, quando foi semana passada, a Denise, que é minha vizinha, me chamou do lado do muro da minha casa, falou, dona Elza, quero lhe contar, vem aqui, quero falar uma bênção que o meu irmão veio e me contou o que está acontecendo lá. Eu fui, ela falou para mim, os rapazes, ele não bebe mais nada, foi liberto da bebida, da droga, disse que não vai mais beber, Deus já fez a obra lá, pode testemunhar lá na sua igreja. Então daí ela, até eu convidei ela, falou que vai vir ela aqui um dia comigo para agradecer.
1: 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E vamos continuar aqui ouvindo milagres e testemunhos.
2: Irmãos, eu quero contar essa bênção, recebi no último dia da campanha. Essa campanha que eu fiz agora, que nós terminamos, eu ganhei meu filho para Jesus. Ele veio umas duas, três vezes aqui, mas ele não decidia, mas agora ele está decidido de servir a Jesus até o fim da vida dele. É um filho que havia caído para as valetas, bêbado e tudo, mas graças a Deus, lutei e ganhei ele para Jesus. E outra bênção também, meu irmão. Outro meu filho também. Era bêbado também, bêbado mesmo. E jejum, oração, fiz a campanha inteira, essa campanha que passou todos os dias na presença de Deus. O Senhor Jesus libertou ele da bebida.
10: Terezinha, eu estou aqui nessa igreja faz um ano lutando contra o vício do cigarro, não consegui largar. E eu quero congregar aqui, eu quero descer as águas aqui nessa igreja, porque é aqui que Jesus me libertou.
11: O senhor foi liberto então?
10: Fui, graças a Deus.
11: Há quanto tempo que a senhora fumava?
10: Eu fumava 15 anos.
11: 15 anos?
10: 15 anos.
11: E agora, como é que está?
10: Agora, graças a Deus, pode fumar, jogar a fumaça na minha cara, que não sinto mais nada.
11: Não sente nem vontade?
10: Não, não, não.
11: E para quem que está lutando agora contra o vício, vai ouvir o seu testemunho no rádio, qual é o convite que a senhora faz? Que eles fiquem em casa sofrendo ou que venham para cá receber a bênção?
10: Que venha para cá. Hoje eu trouxe uma irmãzinha que estava sofrendo com dor no joelho e falei, vamos para lá que Jesus vai libertar. Senhora, a senhora não vai tomar remédio nenhum. E eu trouxe o casal aqui hoje.
11: Está liberta?
10: Graças a Deus.
11: Quem que te libertou?
10: Jesus.
12: Fizeram uma obra de bruxaria para o meu filho, uma situação muito difícil, um menino que trabalhava e tudo, mas era viciado nas drogas, e Deus operando, eu sempre orando, sempre em campanha, jejum a favor a ele. Eu fico muito emocionada, né, com essa bênção do Senhor Jesus. Eu deixei uma fotografia dele aqui, pedindo oração para os irmãos me ajudar em oração. Esse final de semana que passou, eu fui lá ver ele, cheguei lá, olha, eu fiquei só agradecendo a Deus, que eu encontrei ele muito lindo, sabe, liberado. liberto, sem aquela bicharada, aquelas legião de demônio que pegava ele, sabe? Liberto, com uma visão muito linda.
13: Salve, mãe, na paz, senhora. Agora que o senhor completou a benção, eu vou contar. Então, Deus libertou a minha filha de mais de 5 anos de droga. Droga pesada, misturava lá com outras porcarias. Daí o diabo foi revolta no marido dela, que a tua trouxa dele foi pra firma. Porque é ela que buscava a porcaria pra fumar junto com ele. Daí ele achou que ficou só, mas eu continuei pedindo. Olha, o senhor já trouxe ele de volta pra dentro de casa. Ele já tá pousando em casa, já tá cumprindo os deveres do pai de família, porque a minha filha, o senhor libertou ela e já tem uma criança no ventre dela, que é para ela esquecer dessa maldita droga que fez ela sofrer mais de 25 anos. E eu sofri muito mais, tá liberta em nome de Jesus. Foi uma libertação, parece que foi assim, como tirada tomada, sabe? Então a gente estava pedindo, eu falei assim, senhor, e ela não vem pelo amor, faça vir pela dor, você torce o parafuso e faça justiça a meu favor. Eu passo muito vergonha com os vizinhos, com esse barulhão deles. Eu acordava de noite, parecia um bang bang dentro daquela casa, sabe? Uma vez eu fui correndo para acudir ela, eu caí, machuquei os dois joelhos. Então, graças a Deus, está uma paz, que a minha neta foi lá em casa levar minha bisneta para ver, falou, vó, que sossego que tá aqui, que paz. Eu falei, pois é, você tá vendo onde Deus entra, a paz entra.
2: É a benção que eu tenho para relatar para essa igreja, que o meu neto era usuário de droga e roubava, fazia de tudo. E através de eu vim aqui, ele foi liberto, Isaías, teve uma overdose, quase morreu, foi liberto e está trabalhando. Muita bênção eu recebi aqui e estou recebendo.
14: Quem libertou ele?
2: Foi Jesus.
14: Meu nome é Oswaldo Zacarias. Eu estou nessa campanha aqui, recebi um milagrão. Eu não esperava, pensava que a minha nora ia morrer, né? Porque estava só couro e osso, só nas drogas. Eu fui visitar ela depois de 2 meses nessa campanha aqui. Parou com as drogas, a pele voltou como era, engordou o rosto, sim, os meus netinhos estão bem cuidados, saiu das drogas através dessa campanha aqui, dessa igreja aqui. Eu pensei que ela ia morrer, todo mundo falou, ela vai morrer, alguém vai matar ela, ia com arma para matar ela, porque estava só no osso, a pele colada assim, ó. O rosto chegou a afundar assim, ó. Eu pensei, meu Deus do céu, eu sirvo um Deus todo poderoso na igreja dos santos, eu vou receber esse milagre, vou fazer essa campanha, vou fazer um dízimo com Deus, uma oferta com Deus, e Deus me ouviu, e Deus ouviu esse clamor aqui. Fui visitar ela, me abraçou, falou, sogro, olha o tipo que eu tô gordo, tô viçosa, tô fazendo uns biquinhos, falou, tô aqui, tô bem, se eu estivesse lá, eu ia morrer, sogro, não tinha ninguém para me valer, ninguém, todo mundo queria me matar. Olha como tá inchado, tão gordo, assim, corpo inteiro, assim. Eu liguei pro meu filho, falei, filho do céu, milagre que eu recebi, um milagrão mesmo. A tua mulher tá linda, tá maravilhosa, teus filhos tá bem viçoso. Tava, eu não sei até nem palavra até, porque foi um milagre, um milagrão dessa igreja, Deus a Santa aqui. Eu nunca vi um milagre tão imenso que eu recebi dessa campanha. Foi essa aqui que Deus deu a saúde, retornou a saúde para minha nora. Ela tá perdida, só cor e osso, e Deus renovou ela pela misericórdia do nosso Deus. Jesus foi nosso Deus, Jesus, essa igreja, Deus a Santa. Vale a pena vir de longe, vale a pena vir de longe, ou deixo tantas igrejas lá perto, porque aqui tem o poder de Deus aqui, por isso que eu estou aqui até hoje, graças a Deus. Vem pela igreja, Deus a Santa, que não existe médico que cura a droga, o vício do crack, da cocaína, é só aqui nessa igreja que vai receber o milagre, porque o milagre é de Deus, que Deus está aqui, que curou a minha nora. Ela está viçosa, ninguém dava valor para ela, queriam matar ela, mas agora Deus tomou as providências e Deus me alcançou a minha oração dessa igreja.

graças a Deus, este é o programa Vencendo pela Fé da Igreja Pentecostal do Zé Santo, e tenho o prazer de cumprimentar todo o povo de Deus com a paz do Senhor e Salvador Jesus Cristo. É seu irmão em Cristo, Presbítero Raimundo, lembrando a todos que esta programação ela é de inteira responsabilidade do homem de Deus, pastor Darcy Messias. Povo de Deus, povo da fé, povo que tem o prazer de buscar a presença do Senhor, eu quero fazer um convite todo especial para este domingo em nossa sede nacional, aqui mesmo em Curitiba, estado do Paraná, Igreja Pentecostal do Zé Santo, localizada na Avenida Marechal Floriano Peixoto, 6711, o endereço do seu milagre e da sua vitória. E neste domingo, às 9 da manhã, 3 da tarde e às 7 da noite. Neste domingo da família, onde você, meu irmão, você, minha irmã, tem buscado pela sua família, continua buscando pela sua família, convide mais alguém para receber as bênçãos do Senhor, convide mais alguém para receber os milagres que acontecem aqui na Igreja Pentecostal, Deus é Santo. Nós temos contemplado, nós temos visto pessoas testemunhar, testificar daquilo que Deus tem operado na Igreja Pentecostal do Zé Santo. Nesse domingo não será diferente o agir, o trabalhar de Deus na sua vida, no seu lar, na sua casa e na sua família. Compareça, 9 da manhã. Eu mesmo, o presbítero Raimundo, estarei no santo altar de Deus, orando, clamando a Deus, para Deus abençoar o seu lar, a sua casa, a sua família. Chegue mais cedo para orar conosco, chegue mais cedo para dobrar o seu joelho, pedir a sua vitória para o Senhor e Salvador Jesus Cristo. 3 da tarde, novamente, assumirei o santo altar de Deus, pregando, orando e clamando pela sua família, para Deus operar milagres e maravilhas, livramentos, curas divinas. Tem acontecido na Igreja Pentecostal do Zé Santo milagres que as pessoas têm testemunhado, pessoas que foram curadas de câncer de próstata. O irmão no domingo contou que foi curado do câncer de próstata aqui na Igreja Pentecostal do Zé Santo, fazendo as campanhas no domingo, domingo da família, a campanha da restituição e restauração familiar. Deus operou milagres e maravilhas. Eu tenho certeza que nesta campanha do Salmos 23, o Senhor é meu pastor e nada me faltará. Vai acontecer milagre na sua casa, no seu lar, na sua família, nos seus familiares, no seu trabalho, seus negócios, sua empresa. Deus opera em todas as áreas. Então eu te convido para estar conosco neste domingo da família, 9 da manhã. 3 da tarde e às 7 da noite. Avenida Marechal Floriano Peixoto, 6711. Nós estamos localizados ao lado da Autopeças Alvoradas, quase em frente ao tubo da passarela, a 150 metros do terminal de ônibus do Vila Auer. Estacionamento na rua José Peixoto de Lacerda Venec, número 119. Isso mesmo, para você guardar o seu automóvel, tranquilamente cultuar a Deus neste domingo, nos 3 horários, 9 da manhã, 3 da tarde e às 7 da noite. Deus tem um milagre na sua família, Deus tem uma bênção para te entregar. Ainda este ano Deus vai te abençoar na vida familiar, na vida familiar e na vida financeira. Deus vai fazer um milagre na sua vida. Deus vai operar o milagre da sua vida neste final de ano. Compareça na Igreja Pentecostal do Zé Santo, venha orar conosco, venha fazer campanha conosco, para Deus abençoar a sua casa, o seu lar e a sua família. Eu tenho certeza que Deus, ele é o maior interessado em te ajudar, meu irmão, minha irmã. Compareça nesse domingo às 9 da manhã, 3 da tarde e às 7 da noite. Avenida Marechal Floriano Peixoto, 6711, uma igreja de fé, de oração e de milagres. Milagres têm acontecido na Igreja Pentecostal do Zé Santo. A prova é que você vai ouvir testemunhos, relatos, pessoas contando
contando aquilo que aconteceu na sua vida, aquilo que aconteceu na sua família, aquilo que aconteceu porque ela buscou, ela orou, ela pediu para Deus em oração e Deus operou milagre na sua vida. Ouça testemunhos de fé para aumentar a sua fé e você está conosco neste domingo em 3 horários para receber a bênção familiar. Ouça esse testemunho para aumentar a sua fé e você está neste domingo em 1 desses 3 horários, 9 da manhã, 3 da tarde e às 7 da noite.

0: Célia. Irmãos, eu quero contar essa bênção recebi no último dia da campanha. Essa campanha que eu fiz agora, que nós terminamos, eu ganhei meu filho para Jesus. Inclusive, ele veio umas duas, três vezes aqui, mas ele não decidia. Mas agora ele está decidido de servir a Jesus até o fim da vida dele. É um filho que vivia caído para as valetas, bêbado e tudo. Mas graças a Deus, lutei e ganhei ele para Jesus. E outra bênção também, meu irmão. Outro meu filho também. Era bêbado também, bêbado mesmo. E jejum, oração, fiz a campanha inteira, essa campanha que passou todos os dias na presença de Deus. O Senhor Jesus libertou ele da bebida.
1: É, Terezinha, eu estou aqui nessa igreja faz um ano lutando contra o vício do cigarro, não consegui largar. E eu quero congregar aqui, eu quero descer as águas aqui nessa igreja, porque é aqui que Jesus me libertou.
2: A senhora foi liberta, então?
1: Fui, graças a Deus.
2: Há quanto tempo que a senhora fumava?
1: Eu fumava há 15 anos.
2: 15 anos?
1: 15 anos.
2: E agora, como é que tá?
1: Agora, graças a Deus, pode fumar, jogar a fumaça na minha cara, que não sinto mais nada.
2: Não sente nem a vontade?
1: Não, não, não.
2: E para quem que está lutando agora contra o vício, vai ouvir o seu testemunho no rádio, qual é o convite que a senhora faz? Que eles fiquem em casa sofrendo ou que venham para cá receber a bênção?
1: Que venha para cá. Hoje eu trouxe uma irmãzinha que estava sofrendo com dor no joelho. Falei, vamos para lá que Jesus vai libertar. Senhora, a senhora não vai tomar remédio nenhum.
2: Glória
1: e eu trouxe o casal aqui hoje.
2: Está liberta?
1: Graças a Deus.
2: Quem que te libertou?
1: Jesus.
3: Que fizeram uma obra de bruxaria pro meu filho, uma situação muito difícil, um menino que trabalhava e tudo, mas era viciado nas drogas, e Deus operando, eu sempre orando, sempre em campanha, jejum a favor a ele. Eu fico muito emocionada, né, com essa bênção do Senhor Jesus. Eu deixei uma fotografia dele aqui, pedindo oração para os irmãos me ajudarem em oração. Esse final de semana que passou, eu fui lá ver ele, cheguei lá, olha, eu fiquei só agradecendo a Deus, que eu encontrei ele muito lindo, sabe, liberto, sem aquela bicharada, aquelas legião de demônio que pegava ele, sabe? Liberto, com uma visão muito linda.
4: Salve, Mona, paz do Senhor. Agora que o Senhor completou a benção, eu vou contar. Então, Deus libertou a minha filha de mais de 5 anos de droga pesada, ela misturava lá com outras porcarias. Daí o diabo foi revolta no marido dela, que a tua trouxa dele foi pra firma. Porque é ela que buscava a porcaria pra fumar junto com ele. Daí ele achou que ficou só, mas eu continuei pedindo. Olha, o senhor já trouxe ele de volta pra dentro de casa. Ele já tá pousando em casa, já tá cumprindo os deveres de um pai de família. Porque a minha filha, o senhor libertou ela. E já tem uma criança no ventre dela, que é pra ela esquecer dessa maldita droga que fez ela sofrer mais de 25 anos, e eu sofri muito mais. Está liberta em nome de Jesus. Foi uma libertação, parece que foi assim, como tirada tomada, sabe? Então a gente estava pedindo. Eu falei assim, Senhor, e ela não vem pelo amor, faça vir pela dor. Torce o parafuso e faça justiça a meu favor. Eu passo muita vergonha com os vizinhos, com esse barulhão deles. Eu acordava de noite, parecia um bang bang dentro daquela casa, sabe? Uma vez eu fui correndo para acudir ela, eu caí, machuquei os dois joelhos. Então, graças a Deus, está uma paz, que a minha neta foi lá em casa levar minha bisneta para ver, falou, vó, que sossego que está aqui, que paz. Eu falei, pois é, você está vendo onde Deus entra? A paz entra.
5: É a bênção que eu tenho para relatar para essa igreja, que o meu neto era usuário de droga e roubava, fazia de tudo. E através de eu vim aqui, ele foi liberto, Isaías, teve uma overdose, quase morreu, foi liberto e está trabalhando. Muita bênção eu recebi aqui e estou recebendo.
2: Quem libertou ele?
5: Foi Jesus.
6: Meu nome é Oswaldo Zacarias, eu estou nessa campanha aqui, recebi um milagrão. Eu não esperava, pensava que a minha nora ia morrer, né? Porque estava só couro e osso, só nas drogas. Eu fui visitar ela, depois de 2 meses, nessa campanha aqui, parou com as drogas, a pele voltou como era, engordou o rosto, sim, os meus netinhos estão bem cuidados, saiu das drogas através dessa campanha aqui, dessa igreja aqui. Eu pensei que ela ia morrer, todo mundo falou, ela vai morrer, alguém vai matar ela. Ia com arma para matar ela, porque estava só no osso, a pele colada, assim, ó. O rosto chegou a afundar, assim, ó. Eu pensei, meu Deus do céu, eu sirvo um Deus todo poderoso na igreja dos santos. eu vou receber esse milagre, vou fazer essa campanha, vou fazer um dízimo com Deus, uma oferta com Deus. E Deus me ouviu, e Deus ouviu esse clamor aqui. Fui visitar ela, me abraçou, falou: sogro, olha o tipo que eu tô gordo, tô viçosa, tô fazendo uns biquinhos. Falou: tô aqui, tô bem, se eu tivesse lá eu ia morrer, sogro. Não tinha ninguém para me valer, ninguém, todo mundo queria me matar. Ó, oh, como tá inchado, tão gordo, assim, o corpo inteiro, assim. Eu liguei pro meu filho, falei: filho do céu, milagre que eu recebi, um milagrão mesmo. A tua mulher tá linda, tá maravilhosa, teus filhos tá bem vistoso. Tava, meu, não sei até nem que palavra até, porque foi um milagre, milagrão dessa igreja, Deus a Santa aqui. Eu nunca ouvi um milagre tão imenso que eu recebi dessa campanha. Foi essa aqui que Deus deu a saúde, retornou a saúde para minha nora. Ela tá perdida, só cor e osso, e Deus renovou ela pela misericórdia do nosso Deus. Jesus, foi nosso Deus, Jesus, essa igreja, Deus a Santa. Vale a pena vir de longe, vale a pena vim de longe, ou deixo tantas igrejas lá perto, porque aqui tem o poder de Deus aqui, por isso que eu estou aqui até hoje, graças a Deus. Vim pela igreja Deus é Santo, que não existe médico que cura a droga, o vício do crack, da cocaína, é só aqui nessa igreja que vai receber o milagre, porque o milagre é de Deus, que Deus está aqui, que curou a minha nora. Ela está viçosa, ninguém dava valor para ela, queriam matar ela, mas agora Deus tomou as providências e Deus me alcançou a minha oração dessa igreja.

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Você que já recebeu um milagre na igreja, Deus é santo. Venha compartilhar o seu testemunho. Não guarde essa bênção apenas para você. Existem pessoas dentro da igreja que recebem uma bênção, alcançam um milagre, veem a mão de Deus agir, mas ficam em silêncio. E isso é sério. Quando alguém recebe algo de Deus e não testemunha, não está apenas deixando de contar uma vitória. Está interrompendo um propósito espiritual. O testemunho não é opcional. Ele é parte do milagre. Existem pessoas dentro da igreja que recebem uma bênção, alcançam um milagre, veem a mão de Deus agir, mas ficam em silêncio. E isso é sério. Quando alguém recebe algo de Deus e não testemunha, não está apenas deixando de contar uma vitória. Está interrompendo um propósito espiritual. O testemunho não é opcional. Ele é parte do milagre. Agora entenda isso com clareza. O testemunho protege a bênção. O silêncio pode enfraquecer aquilo que você recebeu. Quantas pessoas estão esperando ouvir o que Deus fez na sua vida para não desistirem? Quantos estão precisando de uma prova viva de que o milagre é real? E você tem essa prova, mas está guardando. Deus não te abençoou para você esconder. Ele te levantou para você falar, testemunhar, declarar. Se você recebeu cura, testemunhe. Porta aberta, testemunhe. Libertação, testemunhe. Provisão, testemunhe. Ir na frente do púlpito. Testemunhar não é vergonha, é a honra. Vergonha é Deus fazer e a pessoa fingir que não aconteceu. A partir de hoje, mude sua postura. Se Deus fez, conte. Se Deus operou, declare. Se Deus te abençoou, glorifique diante de todos, porque quem testemunha fortalece a própria fé, ativa novas bênçãos e se torna instrumento para milagres na vida de outros. Não retenha o que Deus fez, transforme sua vitória em testemunho.

atenção, amados irmãos e ouvintes, para os endereços da Igreja Pentecostal Deus é Santo, em Curitiba e região metropolitana. Começando por Curitiba, cidade de Curitiba, atenção, porque a Igreja Pentecostal Deus é Santo, nossa sede nacional, está localizada na Avenida Marechal Floriano Peixoto, número 6711. Avenida Marechal Floriano Peixoto, 6711, no Auer, em Curitiba. Sede nacional da Igreja Pentecostal Deus é Santo. Ainda em Curitiba, bairro do Capão Raso, atenção, povo de Deus, porque o endereço é a rua Professor Valdir de Jesus, número 503. Rua Professor Valdir de Jesus, número 513. Curitiba, bairro Osternac, Ganchinho, atenção, irmãos desta região, porque a Igreja Deus é Santo está na rua Arita Borda, número 662. Rua Arita Borda, 662. Atenção, Tatuquara, porque a Igreja Deus é Santo está no Jardim da Ordem, na rua Arcésio de Barros Lima, número 91. Jardim da Ordem, rua Arcésio de Barros Lima, número 91. Ainda em Curitiba, Igreja Pentecostal Deus é Santo, no SIC, rua Desembargador Cid Campelo, 5622. SIC, rua Desembargador Cid Campelo, número 5622, aí no Barigui. Vamos agora para a cidade de Piraquara, atenção Piraquara, porque a Igreja Pentecostal Deus é Santo está no Jardim Santa Mônica, sede regional em Piraquara, Jardim Santa Mônica, rua Engenheiro Djalma Maciel, número 92. Rua Engenheiro Djalma Maciel, número 9, no Jardim Santa Mônica. Sede regional em Piraquara, Jardim Santa Mônica, Rua Engenheiro Djalma Maciel.

Piraquara, bairro São Cristóvão, rua Henrique Brudec, número 487. Ainda em Piraquara, atenção, irmãos, porque nós temos a Igreja Deus é Santo no Jardim Holandês. Jardim Holandês, a igreja fica na Avenida Betonex, número 55. Avenida Betonex, número 55, no Jardim Holandês. Também em Piraquara, no Jardim Bela Vista, a Igreja Deus é Santo está localizada na Rua Centenário do Paraná, número 627. Jardim Bela Vista, em Piraquara, Rua Centenário do Paraná, número 627. E agora vamos para Colombo, atenção, cidade de Colombo. Atenção, moradores de Colombo, porque a Igreja Deus é Santo está aí no Jardim Guaraituba. Jardim Guaraituba, Rua Pedro do Rosário, número 488. Rua Pedro do Rosário, número 488, Jardim Guaraituba, Colombo. Atenção, cidade de Pinhais. Atenção, cidade de Pinhais, porque a Igreja Deus é Santo está aí, Vargem Grande, na Rua Monteiro Lobato, número 320. Rua Monteiro Lobato, número 320, Vargem Grande, na cidade de Pinhais. Atenção agora, amados irmãos que moram na região de Araucária. Atenção, Araucária, porque a Igreja Deus é Santo está no bairro Campina da Barra. Isso mesmo, bairro Campina da Barra, na rua Professora Maria Nassar Chaustec, número 1097. Repetindo, rua Professora Maria Nassar Chaustec, número 1097, no bairro Campina da Barra, em Araucária. Atenção agora, amados irmãos da Fazenda Rio Grande. A Igreja Deus é Santo está no bairro Jardim Iguaçu. Fazenda Rio Grande, Jardim Iguaçu, na rua Rio Iguaçu, número 846. Rua Rio Iguaçu, 846, Jardim Iguaçu, na Fazenda Rio Grande. Atenção, Mandirituba. Atenção, Mandirituba. A Igreja Deus é Santo está aí localizada. É na rua Antônio Selosniak, número 85. O bairro é o centro de Mandirituba e bem pertinho da BR-116. Mandirituba, rua Antônio Selosniak, número 85, pertinho da BR-116, é onde está a Igreja Pentecostal Deus é Santo. E atenção, Campo Largo, atenção, Campo Largo, porque a Igreja Deus é Santo está aí no bairro do Centro, na Rua Gonçalves Dias, número 1840. Rua Gonçalves Dias, número 1840, no centro de Campo Largo. Atenção, cidade da Lapa. Atenção, cidade da Lapa. A Igreja Deus é Santo está também no bairro do Centro, na Rua Senador Souza Naves, número 741. Rua Senador Souza Naves, número 741, no centro da Lapa. E atenção, cidade de Porto Amazonas. Atenção, Porto Amazonas, porque a Igreja Deus é Santo está na rua João Pessoa, número 211. Atenção, Porto Amazonas, porque é novo endereço. Rua João Pessoa, número 211, frente à Pastelaria Sol. Esses são os endereços da Igreja Pentecostal Deus é Santo em Curitiba e na região metropolitana. Para mais informações, entre em contato no 41-3376-3339. 41-3376-3339, que é telefone e também WhatsApp. Igreja Deus é Santo, a sua vitória.

quero ler com os irmãos aqui no livro de Isaías, Isaías capítulo 53, diz a Bíblia: quem deu crédito à nossa pregação e a quem se manifestou o braço do Senhor, porque foi subindo como um renovo perante ele e como a raiz de uma terra seca não tinha parecer nem formosura, e olhando nós para ele, nenhuma beleza vimos para que desejássemos. Era desprezado, como é que fala aí? O mais indigno entre os homens, homem de dores, experimentado nos trabalhos, e como um de quem os homens escondiam o rosto, era desprezado, e não fizemos dele caso algum. Verdadeiramente, ele tomou sobre si as nossas enfermidades, e as nossas dores levou sobre si, e nós reputamos como aflito, ferido, como é que fala aí? Ferido de quê, irmãos? Ferido de Deus. Mas ele foi ferido pelas nossas transgressões, moído pelas nossas iniquidades. O castigo que nos traz a paz estava sobre ele, e pelas suas pisaduras, como é que fala aí? Fomos sarados. Pode sentar. Senta, e quem tem mãos abençoadas vai dar uma salva de palmas. Quem tem glória, quem tem aleluia, vai oferecer para Deus. Aleluia. O que vocês entenderam aqui? O que nós entendemos dessa palavra? A Bíblia está dizendo para nós aqui hoje que Jesus foi para o madeiro em nosso lugar. Você imagina que cada um de vocês e eu tinha que morrer na cruz para ser salvo. Se não fosse Jesus, todos nós tínhamos que hoje, morrer pendurado na cruz, passar pelo mesmo processo que Jesus passou para ser salvo. Escuta isso aqui. Aí o que ele fez? Aí Deus enviou ele ao mundo, Deus enviou Jesus ao mundo para nos perdoar, para que nós não precisássemos passar por aquele processo. Ele mandou Jesus ao mundo para Jesus sofrer no nosso lugar. Eu não sei como é que as pessoas não querem Jesus como Salvador. Eu não sei como é que as pessoas falam hoje não, agora não, hoje não, hoje não. E vai até a morte chega a levar ele. Até a morte chega a levar ele, e ele morre sem salvação. Sendo que não precisa pagar nada. Não precisa sofrer, não precisa morrer, não precisa derramar sangue. Não precisa. E as pessoas ficam empurrando com a barriga, hoje, amanhã, vamos, irmão. Aí eu vou voltar, vamos, irmão, vamos. Não, eu vou voltar, pastor. Vamos, quer dizer, o mundo é gostoso, o mundo prende ele, o mundo amarra ele, o mundo segura ele. Aí de repente vem a morte, leva ele. E agora, para onde ele foi? Para onde ele foi? A pergunta é: para onde ele foi? Para onde aquela alma foi? Porque Jesus quis salvar ele o tempo todo, ele não quis. Jesus deu o portal para ser salvo o tempo todo, ele não quis. Jesus usou a boca do pregador, da pregadora, ouviu a boca, usou a boca de todo mundo falar com ele, mas ele não quis. Não, por quê? Porque o mundo, meus irmãos, para viver no mundo, não há mandamento. Para viver no mundo, precisa viver solto, de qualquer jeito. Agora, para ser um crente verdadeiro, há mandamento. A obediência tem que negar a si mesmo, tomar a sua cruz e seguir o mestre. Ah, não consigo. Ah, eu estou numa igreja que não proíbe nada. Eu vou para aquela igreja. Aqui não, lá é bom porque ela não proíbe nada. Lá eu posso continuar no mundo e continuar lá. Aqui não, aqui eu não posso largar o mundo. Ele veio
para nos transformar. Ele veio para nos libertar. Se observar aí, no versículo primeiro, dá uma olhada aí. O que que diz aí? Quem deu crédito à nossa pregação? A pergunta é essa: quem é que acreditou na nossa pregação? Ninguém. Você viu aí? Ninguém quer, não. Ah, eu quero cura, eu quero revelação, quero bênção. E a sua alma? Não, a alma não. Se a alma para o inferno, pastor. Minha alma está. Ah, eu quero nessa vida, pastor. Eu quero nesse mundo. Eu quero comer bem, vestir bem. Quero ter saúde. Minha irmã, e quando você morrer? Ah, que vá para o inferno. É mais ou menos assim. É mais ou menos assim. Ah, que minha alma vai para o inferno. Mas eu quero desfrutar nessa vida. Já nós, os crentes, temos que pensar assim: eu quero desfrutar é lá na outra vida. É lá que é o lugar de desfrutar. Cadê o povo da glória a Deus? Está aí, não? É lá. Sabe por quê? Porque lá nós vamos ter tempo para desfrutar. Lá não é 1000 anos, não é 10 mil anos. Lá não é 100 mil anos. Lá não é bilhões de... Lá é para sempre, meus irmãos. Não tem fim. Lá não tem fim. Lá é que nós vamos desfrutar o que nós não desfrutamos aqui. Quem entendeu, levante a mão. Então lá é que nós vamos desfrutar o que nós não desfrutamos aqui. Quantas vezes nós vamos para a igreja, nós vamos para o culto, e a luta está travada. Nós oramos, jejuamos, a luta está travada dentro de casa. É luta com o filho, com a mulher, com o marido. É luta com o genro, com a nora. É luta no trabalho. É luta em tudo quanto é lugar. Meu Deus, quanto mais eu oro, mais a tentação vem. Você não já viu aquela palavra do mundo? Quanto mais eu rezo, mais a tentação vem. Quanto mais eu rezo, mais a tentação vem. Quer dizer, quanto mais eu oro, mais a tentação vem. Mas a vantagem é que quanto mais a gente ora, mais a vitória vem. Vem a tentação, mas vem a vitória de Deus. Vem a recompensa de Deus. A vitória vem. O milagre vem. Mas vem luta. Claro que vem. Porque Deus chamou nós para lutar mesmo. Quem entendeu, levante a mão. Deus não chamou nós para ser covarde. Mas a pergunta é essa: quem é que deu crédito à nossa pregação? Ah, hoje não. Irmã, aceita Jesus hoje? Não, hoje não. Irmão, aceita hoje, irmã. Muda, vamos servir a Deus hoje. Vamos, irmã. Pelo amor de Deus, vamos. Se quer botar Jesus dentro dela para mudar, vamos decidir, vamos libertar, vamos batizar, vamos entrar em comunhão com a igreja, com Cristo, vamos. Não, hoje não, hoje não, hoje não, hoje não. Quer dizer, está sempre adiando o que Deus quer fazer hoje, ela joga para frente. O que Deus quer fazer hoje, Deus não faz, porque ela joga para frente. Ela põe lá para frente, ela adia as suas bênçãos, ela coloca lá para frente, e está sofrendo, padecendo, pior, lutando, padecendo, sem esperança de vida eterna. Porque quando a gente está padecendo nesse mundo, imagina assim: a hora que eu morrer, eu não vou padecer mais. A hora que eu morrer, eu vou desfrutar da eternidade. Isso que é maravilhoso, isso que é glorioso. E o pior é esta: eu estou sofrendo nesta vida, e pior é na outra vida. Meu Deus, é que eu faço e tal. Então hoje, nessa manhã, eu quero que você, que a senhora, irmã, irmã, a senhora, o senhor que conhece a palavra de Deus, irmão, pelo amor de Deus, decida que hoje, não, eu vou entrar em comunhão. O que é que impede? Nada. Mas, irmão, o que é que impede? Ah, nada, é só eu querer. Então queira, minha irmã. Queira, pelo amor de Deus. Toma a decisão hoje, para que Deus venha ser glorificado através de uma alma salva, através de uma vida convertida. Que você venha a partir de amanhã, não só como visitante, mas como membro da igreja, como servo de Deus, como a serva de Deus. Irmão, a pessoa acostuma nessa vida, irmão. Ó, as pessoas acostumam nessa vida. Tudo é um costume. Eu acostumei a ser pastor. Tem gente que acostumou a ser desviado. Tem gente que acostumou a ser fiel. Tem outro que acostumou a ser infiel. Costuma, tudo é costume. Chega naquela hora, se não fizer, acabou.
chega naquela hora, se a gente não vier para o culto, meu Deus, é uma luta, a gente quer vir para a igreja. Se não vier, meu Deus, parece que alguma coisa tá cobrando a gente, que é o Espírito Santo. Já a pessoa chega naquela hora, se ela não ligar a novela, chega naquela hora, ela sabe o horário da novela. Naquela hora ela para, deixa de vir para o culto para assistir a novela. Quem entendeu, levante a mão aí. Ela larga de vir para o culto para ir para frente de um troço, ver só mentira, as coisas do mundo, as coisas do mal. Ela fica alimentando, enchendo de novela, enchendo de podridão, enchendo de coisa errada. Aí o coração dela está influenciado pelo efeito da novela. Se a pessoa vem para a igreja, o coração dele está influenciado pelo efeito da palavra. Mas quando ela está na frente da novela, ela está sendo influenciada pela força da novela, a força do mal. O que é novela? Novela nada é mais do que mentira. Quem entendeu, levante a mão. Novela é mais, não é mais nem menos que mentira. E quem gosta de mentira? Quem é o pai da mentira? Me diga aí. Quem é o pai da mentira? É o bicho. O pai da mentira é o maligno. E a pessoa que fica lá comendo de mentira, está comendo de quem? Do maligno. O maligno está enganando ele. O maligno está enganando ela. O bicho está enganando ele. Então nessa manhã, você vai falar para você mesmo, pelo amor de Deus, eu vou mudar. Não é o que eu quero, é o que Deus quer para mim. Eu não tenho que fazer a minha vontade, eu não tenho que fazer o meu desejo, eu tenho que fazer é a vontade de Deus, é o desejo de Deus, é Ele que manda na minha vida, não é eu que mando, não é eu que mando. O crente verdadeiro diz assim: não é eu que mando na minha vida, quem manda na minha vida é Deus, quem manda na minha vida é a palavra de Deus. Já o povo do mundo não, quem manda na minha vida é o diabo, quem manda na minha vida é a minha vontade. Eu que sou o dono do meu corpo, eu faço o que eu quero com o meu corpo. Quiser fumar, eu fumo. Quiser prostituir, eu prostituo. Quiser beber, eu bebo. Quiser usar drogas, eu uso. É meu dinheiro. É meu dinheiro. Eu faço o que eu quero. Quer dizer, o povo do mundo é assim. Eu quiser usar essa roupa, eu uso. Por quê? Porque a roupa é minha, o dinheiro é meu. Pastor não manda na minha vida, pastor não paga minhas contas, igreja não manda na minha vida. É assim o povo do mundo. Agora o povo de Deus não. Eu, isso aqui eu não posso usar, essa roupa eu não posso usar, esse sapato não, essa pintura não, essa bebida eu não posso beber, eu não posso fazer isso. Por quê? Porque eu sou serva de Deus, eu sou servo de Deus. E quem é servo não faz a vontade sua, faz a vontade do seu Senhor. Então essa manhã é manhã para alguém levantar a mão aqui, eu dizer: hoje eu quero consertar minha vida com Deus. Pastor, eu quero consertar, eu sei que Deus tem uma obra comigo, pastor. Olha o tanto tempo que eu estou perdendo, pastor. Olha como é que o diabo está me enganando e eu não estou vendo. Eu quero mudar, eu quero fazer a obra de Deus. Eu vou ser uma obreira da obra de Deus, eu vou ser salva, eu vou ser um homem de Deus salva, eu vou desfrutar das coisas espirituais. Irmão, não deixa para depois, não deixa para você fazer o conserto com Deus quando estiver no caixão. Não adianta mais. Quem entendeu, levante a mão. Caixão já era, já morreu, ele não está vendo nada, não está escutando nada. E agora? E aí, você vai no velório de um desviado falar o que para ele, para a família dele? Uma pessoa que nunca quis nada com Deus, que ia só na igreja, só ia no culto, mas nunca quis assumir a postura de uma mulher de Deus. Falar o que no velório? Ah, isso aqui foi com Deus. Essa mulher aqui foi fiel. Mentira. Essa mulher aqui foi uma serva de Deus. Mentira. Essa mulher aqui, ela tomava santa ceia dignamente. Mentira. Essa mulher aqui tomou a ceia, batizou. A gente não vai falar porque não pode mentir. Pois é, irmão, isso mesmo, né? A gente sabe que tem um dia de morrer, né? A única mensagem que a gente fala é essa. A gente sabe que tem de nascer e tem tempo para morrer. Só isso. Mas quando a gente vai no velório de um crente fiel, a gente fala assim: ó, esse aqui está melhor do que eu. Essa aqui está melhor do que eu.
porque está com Cristo. Essa mulher é mulher de Deus. Esse homem está descansando com Cristo. Essa pessoa foi descansar com o Senhor, porque essa pessoa foi fiel a Deus. Essa pessoa andou na presença de Deus. Essa pessoa viveu o Evangelho. Esse foi um exemplo de irmã. A gente tem argumento. A gente tem argumento para falar. Quem entendeu, levante a mão. A gente tem argumento para falar. Oh, o pastor Messias foi embora, mas ele foi um homem de Deus. A irmã fulano de tal foi embora. A gente sente a falta dela, mas a gente sabe que ela está com Cristo. Está melhor do que nós. Olha aí que palavra bonita. Por quê? Porque ela morreu com Cristo. Ela não morreu. Ela descansou nos braços de Cristo. Então, olha a palavra que fala aqui. Ele tomou sobre si as nossas dores. Ele tomou sobre si nossos pecados. Pelas suas pisaduras nós somos sarados. O que é pisadura? Alguém sabe me dizer o que é pisadura? Hein? Machucado. Você já andou em cavalo? Ah, você nunca andou em cavalo, não. Quem já andou em cavalo aí, levante a mão. Quem já morou na roça, levante a mão. Você lembra que no lombo do cavalo não tinha uma ferida? Aquela ferida que a sela faz, a sela machuca, e quanto mais você vai andando, mais vai machucando, chama pisadura, ferida, ferida. Foi o que aconteceu com Jesus. Jesus tinha ferida no corpo, por causa minha. Jesus tinha ferida no corpo, pelas suas pisaduras fomos sarados. Ele tomou sobre si as nossas dores. Quer dizer, Jesus foi um homem doente por nossa causa, porque levou as nossas dores. Ele tomou as nossas doenças. Ele carregou sobre si nossos pecados. Então ele foi maldito, porque ele morreu calado. Ele morreu calado, ele morreu sofrendo ali por você, por mim. E ele não abria a boca para dizer nada, não reclamava de nada, porque ele é o Salvador, ele é o Cordeiro de Deus. Cordeiro é aquele que morre calado. Está matando o Cordeiro e ele não berra, porque ele é o Cordeiro de Deus que tira o pecado do mundo. Então, agora imagina eu saber que Jesus morreu por mim, ele pagou preço por mim, e eu não queria fazer nada. Eu não queria nada. Eu vou só na igreja para ser curado, para ser revelado. Só isso que eu quero. Irmã, e a sua salvação? Não, não estou preparada. É verdade que não está mesmo. Não estou preparado. Por que que não está preparado? Porque não quer preparar. Por que que não está preparado? Porque não decide nunca. A oportunidade teve, mas não quis. Então hoje, nessa manhã, irmã, faz a vontade de Deus. Irmã, toma decisão, irmã. Pelo amor de Deus, você já está de idade. Já está de idade. Já fui moça. Já fui jovem. Já passou aquele momento de vaidade, meu Deus do céu. Agora é preparar para morrer. Agora é preparar para morrer. Porque longe da morte nós já tivemos. Agora nós estamos bem perto. A gente vai saber se vai durar um mês? A gente vai saber se vai durar uma semana? Não, mas eu volto, eu volto. Mas você tem certeza que vai voltar? Não tem. Quantas vezes a gente vê pessoas aí que infartou, estava aí comendo, morreu com um prato de comida na mesa, a boca cheia, estava comendo, ou estava dormindo, ou estava tomando banho, morreu, puf. E aí o que foi? Chegou a hora, chegou o momento. Chegou a hora marcada por Deus. Todos nós temos a hora marcada por Deus, meus irmãos. Todos nós temos um momento marcado por Deus. E daquela hora não passa. Não é nem antes, nem depois. Então, nessa manhã, eu estou com uma palavra que hoje para a alma de alguém. Tem alguém que está sofrendo, é porque não quis Jesus para salvar. Se você aceitar Jesus ou de verdade reconciliar, você vai ver que esse sofrimento seu vai acabar. Deus está permitindo você passar por isso, porque Deus está chamando você para ser salvo, para ser salva, para ser convertido, irmão. Oh, glória a Jesus, igreja. Irmão, toma decisão hoje.
É como se eu estivesse falando assim, ó, hoje é o último dia seu, hoje é o último culto. É mais ou menos assim. É como se fosse o último culto seu. Como se fosse o último. Eu não estou dizendo que é o último, mas é como se fosse o último culto. Aí você vai aceitar Jesus, você vai tomar a decisão sua com Deus, vai arrumar a vida com Deus. Oh, meu Deus, vai entrar em comunhão, vai tomar santa ceia, porque Jesus diz: aquele que não come da minha carne, não bebe do meu sangue, não tem vida eterna. Ah, mas eu estou tomando ceia. Você está tomando ceia desse jeito? Você está tomando ceia para condenação. Desse jeito? Você está tomando ceia desse jeito? Não, o pastor disse que eu tenho que tomar ceia. Se eu não tomar, aí que eu vou para o inferno. Esse pastor seu está pior do que você. Esse pastor seu está pior do que você. Você escuta alguém falar assim: se não tomar ceia, não vai para o céu. Quem já ouviu isso aí? Levanta a mão, quem já ouviu? Se não tomar ceia, não vai para o céu, porque Jesus disse que aquele que não come da minha carne, não bebe do meu sangue, não tem vida eterna. Aí as pessoas, coitadas, cegas, vai lá e pega a ceia da condenação. Está tomando para a sua própria condenação. Condenação. Ao invés de estar tomando para melhor, está tomando para pior. Está aqui na Bíblia Sagrada. Então, você não pode tomar ceia em qualquer igreja. Você não pode tomar santa ceia em qualquer lugar. Não. Você tem que ver onde é que você está escutando a verdade. Você tem que tomar santa ceia, mas com a palavra de Deus dizendo que você pode. Você não pode, não pode. Diz para frente. Vou arrumar a primeira vida. Primeiro não é tomar ceia, irmã. Primeiro é arrumar a vida com Deus. Primeiro não é batismo. Não é batismo. Primeiro é arrumar para batizar. Primeiro é arrumar a vida para batizar. Depois do batismo, depois da santa ceia, aí sim está preparado. Se Jesus vier te buscar, ou se Jesus vier nos buscar, nós vamos subir salvo. Vamos subir cantando o hino da salvação. Oh, glória a Jesus! Glória a Jesus! Glória a Deus! Todo mundo em pé.

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Graças a Deus, graças a Deus. Este é o programa Vencendo pela Fé da Igreja Pentecostal do Zé Sam. Eu tenho o prazer de cumprimentar todo o povo de Deus com a paz do Senhor e Salvador Jesus Cristo. É seu irmão em Cristo, Presbítero Raimundo. Lembrando a todos que esta programação ela é de inteira responsabilidade do homem de Deus, pastor Darcy Messias. Povo de Deus, povo da fé, povo que tem o prazer de buscar a presença do Senhor, eu quero fazer um convite todo especial para este domingo em nossa sede nacional, aqui mesmo em Curitiba, estado do Paraná, Igreja Pentecostal do Zé Santo, localizada na Avenida Marechal Floriano Peixoto, 6711, o endereço do seu milagre, da sua vitória, e neste domingo às 9 da manhã, 3 da tarde e às 7 da noite, neste domingo da família, onde você, meu irmão, você, minha irmã, tem buscado pela sua família, continua buscando pela sua família. Convide mais alguém para receber as bênçãos do Senhor, convide mais alguém para receber os milagres que acontecem aqui na Igreja Pentecostal. Deus é Santo. Nós temos contemplado, nós temos visto pessoas testemunhar, testificar daquilo que Deus tem operado na Igreja Pentecostal do Zé Santo. Nesse domingo não será diferente o agir, o trabalhar de Deus na sua vida, no seu lar, na sua casa e na sua família. Compareça, 9 da manhã. O mesmo presbítero Raimundo estarei no santo altar de Deus, orando, clamando a Deus, para Deus abençoar o seu lar, a sua casa, a sua família. Chegue mais cedo para orar conosco, chegue mais cedo para dobrar o seu joelho, pedir a sua vitória para o Senhor e Salvador Jesus Cristo. 3 da tarde, novamente, assumirei o santo altar de Deus, pregando, orando e clamando pela sua família, para Deus operar milagres e maravilhas, livramentos, curas divinas, tem acontecido na Igreja Pentecostal do Zé Santo, milagres que as pessoas têm testemunhado, pessoas que foram curadas de câncer de próstata. O irmão no domingo contou que foi curado do câncer de próstata aqui na Igreja Pentecostal do Zé Santo, fazendo as campanhas no domingo, domingo da família, a campanha da restituição e restauração familiar. Deus operou milagres e maravilhas. Eu tenho certeza que nesta campanha do Salmos 23, o Senhor é meu pastor e nada me faltará. Vai acontecer milagre na sua casa, no seu lar, na sua família, nos seus familiares, no seu trabalho, seus negócios, a empresa. Deus opera em todas as áreas. Então eu te convido para estar conosco neste domingo da família, 9 da manhã, 3 da tarde e às 7 da noite. Avenida Marechal Floriano Peixoto, 6711. Nós estamos localizados ao lado da Autopeças Alvoradas, quase em frente ao tubo da passarela, a 150 metros do terminal de ônibus do Vila Auen. Estacionamento na rua José Peixoto de Lacerda Venec, número 119. Isso mesmo, para você guardar o seu automóvel, tranquilamente cultuar a Deus neste domingo, nos três horários: 9 da manhã, 3 da tarde e às 7 da noite. Deus tem um milagre na sua família, Deus tem uma bênção para te entregar. Ainda este ano, Deus vai te abençoar na vida familiar, na vida familiar e na vida financeira. Deus vai fazer um milagre na sua vida. Deus vai operar o milagre da sua vida neste final de ano. Compareça na Igreja Pentecostal do Zé Santo, venha orar conosco, venha fazer campanha conosco, para Deus abençoar a sua casa, o seu lar e a sua família. Eu tenho certeza que Deus, ele é o maior interessado em te ajudar, meu irmão, minha irmã. Compareça nesse domingo às 9 da manhã, 3 da tarde e às 7 da noite. Avenida Marechal Floriano Peixoto, 6711. Uma igreja de fé, de oração e de milagres. Milagres têm acontecido na Igreja Pentecostal do Zé Santo. A prova é que você vai ouvir testemunhos, relatos, pessoas contando aquilo que aconteceu na sua vida, aquilo que aconteceu na sua família, aquilo que aconteceu porque ela buscou, ela orou, ela pediu para Deus em oração e Deus operou
operou milagre na sua vida. Ouça testemunho de fé para aumentar a sua fé, e você está conosco neste domingo em 3 horários para receber a bênção familiar. Ouça esse testemunho para aumentar a sua fé, e você está neste domingo em 1 desses 3 horários: 9 da manhã, 3 da tarde e às 7 da noite.

0: família. Irmãos, eu quero contar essa bênção, recebi no último dia da campanha. Essa campanha que eu fiz agora, que nós terminamos, eu ganhei meu filho para Jesus, quando ele veio umas duas, três vezes aqui, mas ele não decidia, mas agora ele está decidido de servir a Jesus até o fim da vida dele. É um filho que vivia caído para as valetas, bêbado e tudo, mas graças a Deus, lutei e ganhei ele para Jesus. E outra bênção, meu irmão. Outro meu filho também. Era bêbado também, bêbado mesmo. E jejum, oração, fiz a campanha inteira, essa campanha que passou todos os dias na presença de Deus. O Senhor Jesus libertou ele da bebida.
1: Terezinha, eu tô aqui nessa igreja faz um ano lutando contra o vício do cigarro, não consegui largar. E eu quero congregar aqui, eu quero descer as águas aqui nessa igreja, porque é aqui que Jesus me libertou.
2: A senhora foi liberta então?
1: Fui, graças a Deus.
2: Há quanto tempo que a senhora fumava?
1: Eu fumava 15 anos.
2: 15 anos?
1: 15 anos.
2: E agora, como é que tá?
1: Agora, graças a Deus, pode fumar, jogar a fumaça na minha cara, que não sinto mais nada.
2: Não sente nem vontade?
1: Não.
2: E para quem que está lutando agora contra o vício, vai ouvir o seu testemunho no rádio, qual é o convite que a senhora faz? Que eles fiquem em casa sofrendo ou que venham para cá receber a bênção?
1: Que venha para cá, hoje eu trouxe uma irmãzinha que estava sofrendo com dor no joelho, falei, vamos para lá que Jesus vai libertar. A senhora não vai tomar remédio nenhum.
2: Glória
1: e eu trouxe o casal aqui hoje.
2: Está liberta?
1: Graças a Deus.
2: Quem que te libertou?
1: Jesus.
3: Fizeram uma obra de bruxaria para o meu filho, uma situação muito difícil, um menino que trabalhava e tudo, mas era viciado nas drogas, e Deus operando, eu sempre orando, sempre em campanha, jejum a favor a ele. Eu fico muito emocionada, né, com essa bênção do Senhor Jesus. Eu deixei uma fotografia dele aqui, pedindo oração para os irmãos me ajudarem em oração. Esse final de semana que passou, eu fui lá ver ele, cheguei lá, olha, eu fiquei só agradecendo a Deus, que eu encontrei ele muito lindo, sabe, liberto, sem aquela bicharada, aquelas legião de demônio que pegava ele, sabe? Liberto, com uma visão muito linda.
4: Salve, irmão, na paz do Senhor. Agora que o Senhor completou a benção, eu vou contar. Então, Deus libertou a minha filha de mais de 5 anos de droga pesada, misturava lá com outras porcarias. Daí o diabo foi revolta no marido dela, catou a trouxa dele e foi pra firma. Porque é ela que buscava a porcaria pra fumar junto com ele. Daí ele achou que ficou só, mas eu continuei pedindo. Olha, o senhor já trouxe ele de volta pra dentro de casa. Ele já tá pousando em casa, já tá cumprindo os deveres de um pai de família. Porque a minha filha, o senhor libertou ela. E já tem uma criança no ventre dela, que é pra ela esquecer dessa maldita droga que fez ela sofrer mais de 25 anos, e eu sofri muito mais. Está liberta em nome de Jesus. Foi uma libertação, parece que foi assim, como tirada tomada, sabe? Então a gente estava pedindo, eu falei assim, Senhor, e ela não vem pelo amor, faça vir pela dor, torce o parafuso e faça justiça a meu favor. Eu passo muito vergonha com os vizinhos, com esse barulhão deles. Eu acordava de noite, parecia um bang bang dentro daquela casa, sabe? Uma vez eu fui correndo para acudir ela, eu caí, machuquei os dois joelhos. Então, graças a Deus, está uma paz, que a minha neta foi lá em casa levar minha bisneta para ver, falou, vó, que sossego que está aqui, que paz. Eu falei, pois é, está vendo onde Deus entra, a paz entra.
5: É a bênção que eu tenho para relatar para essa igreja, que o meu neto era usuário de droga e roubava, fazia de tudo. Através de eu vim aqui, ele foi liberto. Isaías teve uma overdose, quase morreu, foi liberto e está trabalhando. Muita bênção eu recebi aqui e estou recebendo.
6: Quem libertou ele?
5: Foi Jesus.
6: Meu nome é Oswaldo Zacarias. Eu estou nessa campanha aqui, recebi um milagrão. Eu não esperava, pensava que a minha nora ia morrer, né? Porque estava só cor e osso, só nas drogas. Eu fui visitar ela. Depois de 2 meses nessa campanha aqui, parou com as drogas, a pele voltou como era, engordou o rosto, sim, os meus netinhos estão bem cuidados, saiu das drogas através dessa campanha aqui, dessa igreja aqui. Eu pensei que ela ia morrer, todo mundo falou, ela vai morrer, alguém vai matar ela, ia com arma para matar ela, porque estava só no osso, a pele colada assim, ó. O rosto chegou a afundar assim, ó. Eu pensei, meu Deus do céu, eu sirvo um Deus todo poderoso na igreja dos santos. eu vou receber esse milagre, vou fazer essa campanha, vou fazer um dízimo com Deus, uma oferta com Deus. E Deus me ouviu, e Deus ouviu esse clamor aqui. Fui visitar ela, me abraçou, falou: sogro, olha o tipo que eu tô gordo, tô viçosa, tô fazendo uns biquinhos. Falou: tô aqui, tô bem, se eu estivesse lá eu ia morrer, sogro. Não tinha ninguém para me valer, ninguém, todo mundo queria me matar. Ó, como tá inchado, é tão gordo, assim, o corpo inteiro, assim. Eu liguei pro meu filho, falei: filho do céu, milagre que eu recebi, um milagrão mesmo. A tua mulher tá linda, tá maravilhosa, teus filhos tá bem viçoso. Tava, meu, não sei até nem que palavra até, porque foi um milagre, milagrão dessa igreja Deusa Santa aqui. Eu nunca vi um milagre tão imenso que eu recebi dessa campanha. Foi essa aqui que Deus deu a saúde, retornou a saúde para minha nora. Ela tá perdida, só cor e osso, e Deus renovou ela pela misericórdia do nosso Deus. Jesus foi nosso Deus, Jesus, essa igreja Deusa Santa, vale a pena vir de longe, eu deixo tantas igrejas lá perto, porque aqui tem o poder de Deus aqui, por isso que eu estou aqui até hoje, graças a Deus. Foi ela pela misericórdia do nosso Deus. Jesus foi nosso Deus, Jesus, essa igreja Deusa Santa, vale a pena vir de longe, vale a pena vir de longe, eu deixo

Ouvintes, nós vamos orar o nosso Deus agora. E nós vamos buscar a força, o poder, a unção de Deus. Oremos.

0: já em seguida.
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grande e poderoso e eterno Deus, Pai, Filho e Espírito Santo. Deus, em nome de nosso Senhor e Salvador Jesus Cristo, ó grande Pai, ó grande Deus Todo-Poderoso, eu te peço agora que apague os meus pecados, apague, risque todos os meus pecados, todos que eu pratiquei, todos, meu Deus, para que a minha oração seja aceita, seja bem-vinda ao teu lugar santo, ao trono de glória. Oh, meu Deus, como eu queria e quero que o Senhor me desse força, espiritualidade, comunhão com o Senhor, para me entrar na tua presença. Meu Deus, antigamente, para entrar no santo dos santos, eram as pessoas escolhidas pelo Senhor, senão eles morriam. Meu Deus, meu Pai, eu quero agora entrar na tua presença, mas eu preciso do perdão, eu preciso, meu Deus, da limpeza, da purificação na minha vida, para que a minha oração seja aceita, ouvida e respondida pelo Senhor. Meu Deus, em nome de Jesus Cristo Salvador, em nome do Senhor Deus Todo-Poderoso, meu Deus, oh meu Deus, me dá palavras, coloca na minha boca as palavras certas, as palavras corretas, agradáveis, porque eu não sei como orar, porque eu não sei como pedir, eu não sei como agradecer o Senhor. O Senhor é tão grande, tão santo, ó Deus, o Senhor é tão poderoso, que eu, perto do Senhor, sou barro, pó e cinza, verme. Deus da glória, o Senhor é tão grande, tão santo, tão poderoso. Ah, como o homem não é nada na tua presença. O homem é pó, é uma sombra que vai passando. O homem é uma flor, uma erva que vai murchando, que de manhã nasce e à tarde já não existe mais. Ó Deus, ó Deus, ó Deus, ó Deus, ó Deus, ó Pai, coloca na minha boca as palavras, coloca no meu coração as palavras corretas, as palavras certas que te agrada, porque é o Senhor que está falando, mostrando, revelando. Meu Deus, em nome do Senhor Jesus, oh Jesus, me ajuda, oh Jesus, ajuda esse povo, ajuda os irmãos, as irmãs, ajuda, meu Deus, nós reconhecer o nosso estado precário, nosso estado de miséria, como diz Paulo, miserável homem que eu sou, quem me livrará do corpo dessa morte? Oh Deus, meu Deus, faz nós reconhecermos a nossa carência, necessidade, a nossa fragilidade. Ah, meu Deus do céu, faz nós reconhecermos que nós somos eternamente dependentes do Senhor. Meu Deus, oh meu Deus da glória, vai falando o meu coração, vai falando ao coração desse homem e dessa mulher, vai falando a alma desta pessoa, a mente dessa pessoa, o espírito dela, a mente dela. Deus, vai falando, vai limpando, vai santificando, vai perdoando, vai purificando com o sangue de Jesus.
Ah, meu Deus do céu, vai purificando o meu entendimento, vai purificando a minha boca, meus olhos, meus ouvidos. Ah, Deus da glória, faz eu reconhecer que o que eu sou porque o Senhor é. É o Senhor, não fui eu, não fui eu, não sou eu, não será eu, mas é o Senhor, meu Deus, é o Senhor, é o Senhor, é o Senhor. Ó grande Deus e Pai, em nome do Senhor Jesus, faz nós descermos de cima desta escada chamada soberba, vanglória, exaltação, grandeza carnal. Faz nós descermos, meu Deus, a casa do oleiro e observar como se faz pastores, como se faz obreiros, obreiras, membros. Meu Deus, faz nós vermos, Senhor. Oh, meu Deus do céu, faz nós descermos, faz nós enxergarmos, faz nós nos convertermos, Senhor. Meu Deus, em nome de Jesus Cristo, Salvador. Quantas vezes nós pedimos as coisas só que nos interessa, as coisas carnais, as coisas humanas e perecíveis, as coisas que agrada a carne, que agrada o nosso corpo, mas não agrada a nossa alma, não agrada, meu Deus, a nossa alma. Ó Deus, que não agrada o teu poder, o teu nome, a tua palavra, a tua vontade. Meu Deus, faz nós orarmos como oravam os homens do passado, os homens crentes, as mulheres crentes do passado, que orava do jeito que era para orar, a oração que agradava a Deus, a oração que mexia com o Senhor. Oh, meu Deus, oh, como nós somos, como eu sou soberbo, cheio de vanglória, de grandeza, de exaltação, como isso me impede, como isso me atrapalha, como isso faz eu perder as oportunidades, perder as bênçãos de Deus na minha vida. Oh, Senhor da glória, oh, Espírito Santo, me ajuda. Oh, Espírito Santo, me ajuda, me ajuda, me ajuda, Espírito Santo, me ajuda na minha fraqueza, me ajuda na minha fraqueza, Espírito Santo, me ajuda, meu Deus, me ajuda, me ajuda, me ajuda, ajuda esse homem, essa mulher que está aí debatendo, quebrando com a cabeça para lá e para cá, fora da tua presença, fora da tua direção, meu Deus. Faz nós entender, meu Deus, a tua vontade. Não deixa nós ficarmos andando pelos olhos humanos, pelo coração humano, pela vontade humana, pelo desejo humano, carnal e perecível, mas que nós possamos andar dentro da vontade do Senhor, andar no caminho do Senhor, no caminho estreito, na porta estreita, que nós possamos nos renunciar a nós mesmos, negar a nós mesmos, tomar a cruz e seguir o Senhor. Alcance agora cada alma, cada vida agora. Alcance, Senhor, da maneira correta, como o Senhor sabe fazer, em nome de Jesus, em nome de Jesus, em nome de Jesus, Pai. Deus, em nome de Jesus, Deus, eu não sei falar, mas Tu sabes fazer, Tu sabes agir. Tu não precisa da minha explicação, Tu não precisa do meu ensinamento, Tu não precisa do meu conselho, da minha orientação. Tu és soberano, Tu és sábio, poderoso, Tu és tudo em todos, Senhor. Oh Deus, me perdoa a minha incapacidade, a minha fragilidade, os meus erros, me perdoa tudo. Não preciso falar, o Senhor sabe tudo. Pedro dizia para Jesus: Tu sabe tudo, Senhor. O Senhor sabe todas as coisas. Ainda que a gente não falamos ainda, ainda que nós não sentamos, não levantamos,
Não pensamos o que vão falar, o Senhor já sabe tudo, meu Deus. Oh, meu Deus, como Tu és soberano, Tu és poderoso, Tu és grande. Oh, meu Deus. Oh, meu Deus do céu. Uma coisa eu quero te pedir: alcança as almas, alcança as almas, salve as almas. E uma delas é a minha alma. Oh, meu Deus, salva as almas, salva as almas. Oh, meu Deus, liberta as almas. Em nome do Senhor Jesus, Pai. É a minha oração, é o meu pedido, meu Deus. Oh, meu Deus, me perdoa, porque eu não sei pedir, eu não soube pedir. Eu perdi quantas vezes na vida a oportunidade de falar palavras, orações que te agradam. E quantas vezes nós oramos tudo errado, que só nos agrada, que só serve para agradar os nossos olhos, nossos ouvidos, mas no final da história foi tudo perdido. Oh, meu Deus, me perdoa, me lava, me purifica no Teu sangue, abençoa todos que oraram comigo, estão orando, meu Deus, abençoa poderosamente, no nome de Jesus Cristo, amém e amém, Senhor.

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0: Desperta Fé, povo de Deus, povo da fé, do programa Vencendo pela Fé, da Igreja Pentecostal Deus é Santo. Eu quero chamar a sua atenção aqui agora. Desperta a sua fé em nome de Jesus. Presta atenção neste aviso aqui agora. Porque está chegando o dia, está chegando a hora da nossa convenção nacional das igrejas pentecostal Deus é Santo, aqui em Curitiba. Desperta a fé, povo de Deus, desperta a fé, ouvinte de casa, povo de Deus que está nos acompanhando aqui agora. É nos dias, presta atenção na data, presta atenção neste momento, dia 17, 18 e 19 de julho. Marca no seu calendário, meu irmão, minha irmã. Marca esse momento. Deixe esses 3 dias reservado para você estar aqui conosco. Você estar aqui para receber as grandes bênçãos das mãos do nosso Senhor e Salvador Jesus Cristo. 3 dias de festividade espiritual. Compreendo a Cristo, qual que é o tema desta convenção de julho de 2026? Presta atenção. É contra a frieza espiritual. Meu Deus do céu, eu creio que Deus vai renovar pessoas. Eu creio que Deus vai transformar vidas, almas, pessoas que estão na frieza espiritual, vão ser tocadas, impactadas pelo poder de Deus nesses 3 dias, sexta-feira, sábado e domingo. Meu Deus do céu, vai chegando essas datas, vai chegando esses dias, o coração bate mais forte. Por quê? Porque nós temos a certeza do milagre, nós temos a certeza do agir de Deus. Caravanas confirmadas de todo o Brasil. Vai ser tremendo o agir de Deus. Vai ser tremendo que Deus vai operar. Desperta a fé, ouvintes. Desperta a fé, povo de Deus. Desperta a fé grande, Curitiba, Paraná, Brasil, para essa data, para esses 3 dias. Venha, vem estar conosco, forme a sua caravana, independente da cidade, da região que você está nos acompanhando. Ainda dá tempo, e com certeza tem tempo. Se tem mais do que 1 mês para se programar, se organizar e estar conosco para receber a bênção de Deus, a vitória, o renovo, o fortalecimento. Essa frieza que está invadindo tantos lares, pessoas, famílias e até mesmo igrejas, vai ter que ir embora no nome de Jesus Cristo de Nazaré. Eu creio que essa frieza espiritual vai cair por terra. Serão feitas orações, serão realizados clamores para que este mal, para que essa frieza venha cair por terra em nome de Jesus. Atenção, Curitiba, atenção, regiões metropolitanas, atenção, povo de Deus, atenção, congregações das nossas igrejas, Deus é Santo, forme a sua caravana, vem estar conosco, vamos colocar a nossa fé em prática. Essa igreja vai se tornar pequena para a tamanha grande multidão de pessoas que vão estar presentes nesses 3 dias. Novamente a data, dia 17, sexta-feira, 19h, dia 18 de julho, dia principal. O nosso pastor presidente, pastor Darcy Messias, o líder espiritual dessa igreja, vai estar assumindo a tribuna santa para pregar a preciosa palavra de Deus, e o nosso Deus operar milagres, o nosso Deus operar maravilhas. Eu creio, em nome de Jesus, eu creio que grandes coisas Deus vai fazer. Deus vai operar, em nome de Jesus. Você crê, meu irmão? Então você está aqui conosco, dia 18, dia principal, sábado, às 7 horas da noite, o pastor Darcy Messias, pregando, orando, realizando aquela oração contra a frieza espiritual. Meu Deus do céu, vai ser tremendo o que Deus vai operar, o que Deus vai trabalhar, o que Deus vai agir. Vai ter pessoas que vão testemunhar o renovo, o fortalecimento, aquela fé aumentada pelo poder de Deus. E domingo, atenção povo de Deus, atenção povo da fé, lembrando, pela parte da manhã, às 8 horas da manhã, a grande reunião de obreiros aqui, nossa sede nacional das igrejas pentecostal Deus é Santo. A presença da diretoria nesta reunião, atenção obreiros, obreiras, não falte, chega cedo, às 9 horas da manhã, a porta da igreja Deus é Santo já estará fechada para nós estarmos orando e ouvindo a palavra nessa gloriosa reunião de obreiros e obreiras aqui nossa igreja pentecostal Deus é Santo. Ainda falando deste mesmo domingo, dia 18, melhor dizendo, 19 de julho, às 2 horas da tarde, o grande encerramento da nossa conversão. Meu Deus do céu, vai ser tremendo que Deus vai operar, vai ser tremendo que Deus vai agir nesses 3 dias de festividade espiritual. Não é momento, meu irmão, minha irmã, de você ficar parado, acomodado, de braço cruzado. Enquanto você fica de braço cruzado, Satanás, ele ganha espaço contra a sua alma, e você é tomado pela frieza espiritual. Mas eu quero te convocar, domingo à tarde, no encerramento, com a presença do pastor Ednei Saavedra, pastor estadual das igrejas pentecostal Deus é Santo, no estado do Rio Grande do Sul, vai estar pregando a palavra de Deus, vai estar orando por todos, realizando aquelas orações de libertação, onde todo mal que tiver escondido, atormentando alguém, vai ter que ir embora, em nome de Jesus, em nome do nosso Senhor e Salvador Jesus Cristo de Nazaré. Eu creio no agir de Deus, eu creio no operado Espírito Santo, eu creio que toda a frieza espiritual vai ter que cair por terra nesses 3 dias de festa espiritual. É a convenção contra o esfriamento espiritual. Olha que algo maligno, perverso, que Satanás, ele age, ele opera contra as vidas. É algo silencioso, não é algo que se aparece, não. O esfriamento espiritual é algo silencioso. Alguém não vê, alguém não escuta, alguém não percebe. Mas eu creio que nada vai ficar escondido, nada vai ficar em oculto. Eu creio que a frieza espiritual, através dessas orações, como você vai ouvir aqui agora, vai ter que cair por terra em nome de Jesus. A frieza espiritual não vai tomar conta da sua vida, não. Essa frieza espiritual não vai tomar conta. Pode ser algo silencioso, algo oculto, algo que não aparece. Mas através dessas orações, eu não acredito que a frieza vai continuar na sua vida. Aleluia! do céu, olha um pouquinho de como vai ser esta convenção de julho. Vai ser tremendo que Deus vai operar. Vai ser tremendo que Deus vai realizar. No sábado, a presença do pastor Darcy Messias, o líder espiritual. Eu creio no agir de Deus. Se você crê, você vai se organizar, você vai estar aqui conosco. Serão 3 dias de festa. Dia 17 de julho, sexta-feira, 19h. No sábado, dia 18, pastor Darcy Messias, a qual você está ouvindo, ouviu essa oração aqui agora, vai estar realizando essa poderosa oração contra a frieza espiritual. E dia 19, a reunião pela manhã e à tarde, aquela grande concentração de fé e de milagre. Pastor Ednei Saavedra, no santo altar de Deus, ouça aqui agora.
1: Fecha os olhos. Um demônio vai gritar aí, quer ver?
0: O céu, vinte de casa, vai ser tremendo o que Deus vai fazer, o que Deus vai operar nesses 3 dias. Desperta a fé, convida mais alguém, forme a sua caravana, mas não fica de fora não, em nome de Jesus. Esse convite é para você, meu irmão, minha irmã. Se você está ouvindo este convite, é para você estar aqui conosco. Se este convite chegou até você, é para você estar aqui recebendo a sua bênção, o seu milagre das mãos do nosso Senhor e Salvador Jesus Cristo. É bem aqui, em nossa sede nacional, em Curitiba, aqui na grande Curitiba, endereço Avenida Marechal Floriano Peixoto, número 6711, Curitiba, Vila Aure. Vem estar conosco, em nome de Jesus. Convida mais alguém, convida, vem com seu carro cheio, em nome de Jesus. Dá um jeito, forme a sua caravana, vem estar aqui conosco. Você que está nos ouvindo de outras cidades, eu quero que você ouça esse convite também, em nome de Jesus. Independente de onde você estiver aqui agora, se organiza, vem estar aqui conosco. Eu creio que Deus tem algo para a sua vida. Talvez você seja do Paraná, de outras cidades, mas eu quero que você venha estar aqui conosco. Você vai receber esse fortalecimento, você que, a qual essa frieza espiritual tomou conta da sua vida, vem estar aqui conosco. Essa frieza vai ter que ir embora em nome de Jesus. Serão realizadas orações, clamores. E essa frieza vai ter que ir embora em nome de Jesus. Você crente, você de outras igrejas, livre pensador, professa ou não um credo religioso, esse convite é para você em nome de Jesus. Talvez você congregue em outra igreja, em outro ministério. Vem estar aqui conosco. Vem colocar a sua fé em prática e você receber as grandes bênçãos das mãos de Deus. Grandes bênçãos das mãos de Cristo Jesus, o nosso Salvador. Ele vai renovar. Ele vai fortalecer vidas, almas e até mesmo famílias. Meu irmão, você talvez seja de outra cidade, vem para cá. Talvez você seja de longe, outro estado, vem para cá, se organiza, se planeja, faça esse esforço, para estar aqui conosco, em nome de Jesus. Alguém no passado, quando estava no mundo, ele fazia de tudo, para praticar as coisas do mundo. E por que você vai fazer de tudo, se esforçar, se batalhar, e você ter esse privilégio de receber esse fortalecimento espiritual? Esse é algo que você precisa, esse alimento que você precisa, para você continuar vencendo em nome de Jesus. Eu creio na bênção, eu creio na vitória. Desperta a fé, povo de Deus. Desperta a sua fé, Avenida Marechal Floriano Peixoto, número 6.711, Curitiba, Paraná. É o momento de milagre. Falta poucos dias, poucas semanas, não fique de fora. Novamente, mais uma vez, os dias, dia 17, sexta-feira, às 7 horas da noite. Dia 18, da mesma forma, no mesmo horário, no sábado, às 7 horas da noite. Dia 19, pela manhã, às 8 da manhã, a nossa reunião de obreiros, de obreiras aqui da Igreja Pentecostal Deus é Santo. E à tarde, a grande concentração de fé e milagre, encerrando esses 3 dias de festividade. Não fica de fora, meus irmãos e irmãs de casa. Deus tem bênção para a sua vida, em nome de Jesus.

0: 6711, no Auer, em Curitiba, sede nacional da Igreja Pentecostal Deus é Santo. Ainda em Curitiba, bairro do Capão Raso, atenção, povo de Deus, porque o endereço é a rua Professor Valdir de Jesus, número 513. Rua Professor Valdir de Jesus, número 513. Curitiba, bairro Osternac, Ganchinho, atenção, irmãos desta região, porque a Igreja Deus é Santo está na rua Arita Borda, número 662. Rua Arita Borda, 662. Atenção, Tatuquara, porque a Igreja Deus é Santo está no Jardim da Ordem, na rua Arcésio de Barros Lima, número 91. Jardim da Ordem, rua Arcésio de Barros Lima, número 91. Ainda em Curitiba, Igreja Pentecostal Deus é Santo, no SIC, rua Desembargador Cid Campelo, 5622. SIC, rua Desembargador Cid Campelo, número 5622, aí no Barigui. Vamos agora para a cidade de Piraquara, atenção Piraquara, porque a Igreja Pentecostal Deus é Santo está aí no Jardim Santa Mônica, sede regional em Piraquara, Jardim Santa Mônica, rua Engenheiro Djalma Maciel, número 92. Rua Engenheiro Djalma Maciel, número 92, no Santa Mônica. Ainda em Piraquara, Vila Macedo, atenção, porque o endereço fica na Rua Fortaleza, número 454. Rua Fortaleza, número 454, na Vila Macedo. Ainda em Piraquara, no bairro São Cristóvão, Rua Henrique Brudec, número 487. Piraquara, bairro São Cristóvão, Rua Henrique Brudec, número 487. Ainda em Piraquara, atenção, irmãos, porque nós temos a Igreja Deus é Santo no Jardim Holandês. Jardim Holandês, a igreja fica na Avenida Betonex, número 55. Avenida Betonex, número 55, no Jardim Holandês. Também em Piraquara, no Jardim Bela Vista, a Igreja Deus é Santo está localizada na Rua Centenário do Paraná, número 627. Jardim Bela Vista, em Piraquara, Rua Centenário do Paraná, número 627. E agora vamos para Colombo, atenção, cidade de Colombo. Atenção, moradores de Colombo, porque a Igreja Deus é Santo está aí no Jardim Guaraituba. Jardim Guaraituba, Rua Pedro do Rosário, número 488. Rua Pedro do Rosário, número 488, Jardim Guaraituba, Colombo. Atenção, cidade de Pinhais. Atenção, cidade de Pinhais, porque a Igreja Deus é Santo está aí, Vargem Grande, na Rua Monteiro Lobato, número 320. Rua Monteiro Lobato, número 320, Vargem Grande, na cidade de Pinhais. Atenção agora, amados irmãos que moram na região de Araucária. Atenção, Araucária, porque a Igreja Deus é Santo está no bairro Campina da Barra. Isso mesmo, bairro Campina da Barra, na rua Professora Maria Nassar Chaustec, número 1097. Repetindo, rua Professora Maria Nassar Chaustec, número 1097, no bairro Campina da Barra, em Araucária. Atenção agora, amados irmãos da Fazenda Rio Grande. A Igreja Deus é Santo está no bairro Jardim Iguaçu. Fazenda Rio Grande, Jardim Iguaçu, na rua Rio Iguaçu, número 846. Rua Rio Iguaçu, 846, Jardim Iguaçu, na Fazenda Rio Grande. Atenção, Mandirituba. Atenção.
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0: Livro de Jó 42. Deus tem uma palavra que hoje vai mudar a nossa vida. Você vai ver, viu? Deus tem uma palavra que hoje vai mudar a nossa vida. Oh, maravilha! Jó 42. Jó 42. Deus confere a Jó o dobro da prosperidade que antes tinha. Versículo 11. Vamos ler com fé. Versículo 11. Diz assim, ó: e o Senhor virou o cativeiro de Jó quando orava pelos seus amigos. E o Senhor acrescentou a Jó outro tanto em dobro a tudo quanto antes possuía. Então vieram a ele todos seus irmãos e todas suas irmãs e todos quanto antes
1: o conheceram.
0: E agora? E comeram com ele pão em sua casa e condoeram dele e consolaram de todo o mal que o Senhor havia enviado. E cada um deles lhe deu uma peça de dinheiro e cada um pendente de ouro. Sobe aí. Agora vocês sentam. Quem tiver mãos aí abençoadas vai fazer aquilo que é para fazer. Dá um glória a Deus aí e palma para Jesus. Glória a Deus. Porque todo mundo sabe essa história aqui.
2: Aleluia, glória a Deus.
0: Mas o que eu vou pregar? Porque vocês não sabem.
2: Aleluia.
0: Eu estava hoje orando a Deus de manhã. Senhor, fala conosco. Dá a nós uma palavra. Dá a nós uma bênção nova.
2: Glória a Deus.
0: Senhor, bota na minha cabeça, ou põe na minha cabeça, no meu coração, uma palavra que vai ajudar nós a se erguer, a se levantar.
2: Glória a Deus.
0: Então me vê essa palavra aqui. E eu cheguei à conclusão seguinte. Que nós, vocês e eu, nós temos a obrigação de vencer na vida. Porque se você não vence na vida, se eu não venço, o que eu sou?
2: Um derrotado. Aleluia.
0: Um vencido, um fracassado. Se eu sou derrotado, se você é uma pessoa derrotada, todo mundo foge de você e eu. Todo mundo. Põe na sua cabeça isso que é a realidade. Quando a gente está na pindaíba, todo mundo foge de nós.
2: Aleluia.
0: Quem concorda que é assim, levante a mão aí. Quando a gente está bem, todo mundo chega. Oh, pastor Raimundo, eu estava orando por você. Eu sabia que você ia vencer. Eu sabia que você é um homem vitorioso. Tudo mentira.
2: Aleluia.
0: Tudo mentira, tudo mentira.
2: Glória a Deus.
0: Tudo mentira, falsidade. Vai para lá, Satanás dos infernos. Quando você está na pindaíba, você liga para alguém, o telefone dele está dizendo assim: esse telefone está programado para não receber chamada. Quando ele vê que é você, o telefone toca, toca, toca. Então vai e desliga. Por quê? Porque sabe que você está precisando. Que você está precisando. Ele foge, ele corre de você. A prova está aí na rua, os mendigos que vivem correndo atrás do povo. E o povo correndo deles. Está aí. Quando você está bem, quando eu estou bem, quando nós estamos bem, está todo mundo falando: olha, pastor Messias, se precisar de mim, ó, pode contar comigo. Mentira, porque sabe que eu vou precisar. E se alguém, ó, se alguém te emprestar alguma coisa, escuta aqui, se alguém te ajudar, porque ele está pensando lá na frente. Eu faço favor para ela hoje, mas lá na frente eu preciso dela. A hora que eu precisar dela, ela vai poder me ajudar. Escuta, irmão, se é verdade ou não é. Você não está nem precisando, alguém está te oferecendo. Alguém está dizendo, olha, você não me liga mais? Ué, você não me ligou mais? Por que você não me ligou mais? Conta com um amigo, conta com amiga, conta comigo. Mentira, porque você tem, porque você é, porque você não precisa dele. É seu irmão, é sua irmã, é seu cunhado, é sua cunhada, é seu primo, é seu tio, é seu parente. É a pessoa que se diz amiga, entre aspas. Aleluia. O dia que você estiver na pindaíba, que ele saber, que ela saber que você está na pindaíba, você pode ter certeza que ele vai cortar a volta de você. Se você ligar para ele, você fala assim, ó, aquele dia você diz que se eu precisar de você, já aconteceu contigo isso. Você diz que se eu precisar de você, você diz que podia contar contigo. Agora eu estou precisando. Agora é que eu estou precisando. O que ele vai dizer? Agora é que eu não posso ajudar. Agora eu não tenho. Agora está difícil. Agora você me procurou numa época errada. Mentira. Porque sabe que você não tem. Você não tem para pagar para ele. Sabe que você não pode. Então é isso que aconteceu com Jó. Quando Jó estava doente, ninguém apareceu lá. Apareceu os três amigos dele para criticar ele. Pode olhar na Bíblia que você vai ver. Os amigos dele, que era amigo, dizia aí, por que você está sofrendo? Porque você merece. Alguma coisa você fez errado. Na hora que os amigos tinham que consolar Jó, na hora que os amigos tinham que dar a palavra de fé para Jó, sabe o que eles falaram? Você merece. Você é merecedor do que está passando. Olha só como é que a vida aqui embaixo é uma vida de falsidade, de traições, de ingratidão. A vida aqui embaixo, essa terra, é de ingratidão. Se você tem, você fala o que você tem. Quem entendeu, dá uma glória a Deus aí. Se você não tem nada, você não vale nada. Chega lá no banco para você ver. Chega no banco, quando o seu saldo está lá, está bom. Quando o seu saldo está bom, você chega no banco, o gerente, ei, bom dia, boa tarde, né? Os como é que fala lá, os funcionários do banco, opa, bom dia, deu uma águazinha, deu uma água, um cafezinho, hein? Está precisando de alguma coisa? Ele tem atenção para você. Está precisando de alguma coisa? Está precisando? Ele só oferece porque você tem saldo no banco. O dia que você chega lá, que você está no vermelho, todo mundo corre de você. O atendimento é péssimo. Quem já percebeu isso aí? Levante a mão bem alta. O dia que você está precisando do banco, que você vai lá, eita, meu Deus, todo mundo, ó, foge da gente. Por quê? Porque ele sabe que a gente está precisando deles. Está precisando do banco. Irmão, é por isso que nós temos que ter de Deus as nossas bênçãos, meus irmãos. Para nós não estar tão dependendo do homem, mas dependendo de Deus. Aleluia. Vocês estão aí para dar glória a Deus ou vocês já foram embora também? Glória a Jesus, dá glória a Deus aí, irmão. Não é preciso mandar dar glória a Deus, não, mas estou mandando. Dá glória a Deus aí, igreja. Jó estava lá doente. Cadê os irmãos dele? Vê se apareceu o irmão dele lá. Quando Jó estava doente, vê se apareceu a irmã dele. Vê se alguém foi lá levar presente para ele. Você olha isso aí. Vê se alguém foi lá e diz: olha, está precisando de alguma coisa, Jó?
2: Aleluia, glória a Deus.
0: Está precisando de dinheiro? Está precisando de presente, alguma coisa? Ninguém foi lá. Ninguém. Ninguém. A própria mulher dele falou: amaldiçoa teu Deus e pratica o suicídio. Por quê? Porque Jó estava doente. Porque Jó não tinha mais nada. E ela queria, eram os bens dele. A mulher queria, eram os bens dele. A própria esposa. O dia que Jó estava lá, na Bíblia, Paraíba, doente, ela falou: morra, toma veneno, se você quiser o veneno, eu vou preparar para você. Leproso, velho, cadê a tua fidelidade? Cadê o teu Deus? Cadê teus dízimos, tuas ofertas? Cadê isso? Amaldiçoa teu Deus e morra. E diz: ô, doida, tu é doida, doida. Como fala uma doida, fala tu. Por isso que o crente tem que ter fé. Por isso que o crente tem que ter intimidade com Deus. Por isso que o crente tem que ter comunhão com Deus. Por isso que o crente tem que orar e jejuar e ser fiel a Deus, porque Deus não falha. A palavra de Deus não falha, irmão. Deus não falha, a palavra dele não falha, irmão. Não falha. E agora? Jó continuou firme. Eu falei ontem na live. Eu não sei se vocês viram a live ontem, a live. Quando a gente está bem, quando a gente está por cima, está todo mundo atrás de você, por causa do que você tem, do que você é. Põe a cabeça isso, irmão. Põe a cabeça isso, minha irmã. Você é honrada. Você é honrado porque você tem alguma coisa. Porque você tem saúde. Porque você tem dinheiro, seja muito ou pouco. Porque você tem uma casinha boa, tem um carrinho, tem um empreguinho. O dia que você não tiver nada, você vai ver que Deus nunca deixa isso acontecer com vocês. O dia que não tiver nada, você vai ver os seus amigos, seus parentes, seus familiares, que você não conhece ainda. Você acha que conhece, porque você não viu ainda. Você não viu, graças a Deus, que você não viu a situação sua virar desgraça. E não vai acontecer nunca. Mas se um dia virar desgraça, você vai ver que o meu amigo, que o teu amigo, que comia no teu prato, levantou o calcanhar contra ti. Mas tem um amigo que estará conosco em todas as horas. Esse amigo é fiel, esse amigo não é falso, esse amigo não é interesseiro, irmão. Não é. Por isso nós temos que buscar a Deus e ter as coisas. Põe na sua cabeça isso. Qual é o pecado de as coisas? Qual é o pecado Deus nos dá? Jó tinha. Ah, porque dinheiro vai levar para o inferno. E como é que Jó não foi para o inferno?
2: Aleluia, glória a Deus.
0: Não, porque dinheiro, porque riqueza vai fazer a pessoa desviar. E como é que Jó não desviou? Desviou a mulher dele.
2: Aleluia.
0: Está dentro de nós. Quem tem Deus de verdade, quem é fiel a Deus na pobreza e é fiel a Deus também na riqueza. Quem é fiel a Deus em todas as horas, meus irmãos. Ô, irmão, glorifica a Deus aí. Quando vai casar, não é assim? Quando vai casar, você promete ser fiel na alegria, na tristeza, na pobreza, na riqueza e na pobreza. Você promete ser fiel na boniteza, na feiura. Bonito. É? Não foi assim, doutor, que falaram isso, olha? Não casou, não? Mas não falaram isso, não? Mas falou na boniteza, não? Você promete ser fiel na feiura, na boniteza. Hein? Prometo. E na doença também. E na saúde. Mas olha, vou até o fim com ele. Eu vou até debaixo da ponte. Até debaixo da ponte eu vou com eles. Eu juro por Deus, por Nossa Senhora, Santa Maria, São José, São Joaquim, Santo Antônio casamenteiro. Eu juro por Santo Antônio. Eu vou até para a ponte, debaixo da ponte. É só naquela hora. A hora que o negócio estiver feio, você vai ver quem é fiel mesmo, quem ama mesmo, quem ama de verdade, quem é fiel de verdade. Não é falando que é fiel, não é prometendo que é fiel. Ei, Cauane, você promete ir com Daniel até o fim, com a boca torta, promete? Falou nada, você viu? Ei, Daniel, você promete com a Cauane, quando ela tiver gordinha,
3: com 80, 90, 100 quilos? Ah, não sei. Então, meus irmãos e minhas irmãs, isso faz parte do caráter da pessoa. Não é dinheiro, não é riqueza que vai mudar o nosso caráter, porque já queria mudar o caráter, mas não tinha condições, não tinha oportunidade. O dia que houve a oportunidade, ele mudou o caráter. Quem entendeu, levante a mão. Por que que não pisava nos outros? Porque ele não tinha dinheiro, não era rico, não era poderoso. O dia que ele, que ela, teve dinheiro, ficou poderosa, ela pisou na família, pisou nas irmãs, nos irmãos, nos cunhados, porque agora ela pisa em todo mundo, porque tem. E como é que a outra tem e não pisa? Por que que o outro tem e não pisa? Porque o caráter dele é limpo. Por que que Jó não mudou? Por que que Jó não piorou? Aí quando Jó venceu, porque ele era fiel, Deus falou que ele era fiel. Não foi o diabo que falou que ele era fiel. Foi Deus que falou. E Deus falou, porque Deus conhecia o coração de Jó. Quando Jó venceu a batalha, quando Jó recuperou tudo que Deus deu para ele, que Deus curou ele, aí apareceu os irmãos dele, apareceu a parentela, apareceu os amigos. Aí está na Bíblia aí, ó, cada um trazendo um presente, churrasco, e eu vou levar picanha, hoje eu vou levar a filha mignon para nós comemorar, né? Vou levar hoje alcatra, vou levar hoje isso que eu louro para nós comemorar. E por que não foi lá quando ele estava precisando? E por que não foi lá quando ele estava pobre? E por que não foi lá quando ele estava doente? Por que que não foi? Por quê? Porque Jó não tinha nada, porque Jó estava lá no pó. Irmão, dependa de Deus hoje, aprenda, tenha uma fé que você dependa de Deus, que Deus vai te exaltar, que Deus vai te engrandecer no meio de quem? De quem te humilhou um dia. Aleluia. De quem te humilhou um dia, de quem pisou em você, que te humilhou, que te abandonou, que te virou as costas. Se você for fiel a Deus de verdade, se Deus olhar no coração seu e ver que você é fiel e que você tem vontade de crescer na vida, Deus vai te exaltar, Deus vai te engrandecer, irmão. Glória a Jesus. Mas tem que pagar o preço da fidelidade. Tem que ser perseverante. Tem que ser firme. Firme, firme. Se hoje não tem, mas a cabeça está dizendo, amanhã eu vou ter.
4: Amém.
3: Então veja bem, você tem que aprender isso de hoje. Aprender. Dizer para você mesmo, não perde a cabeça, não perde a paciência.
4: Verdade, aleluia.
3: Não perde a calma.
5: Glória a Deus.
3: Você que perdeu alguma coisa, tem a cabeça boa para recuperar o que você perdeu.
4: Verdade.
3: Se você tiver a cabeça boa, tiver fé, paciência, calma, confiança em Deus,
4: aleluia,
3: perseverança, se você tiver isso, você saberá recuperar tudo que você perdeu. Porque Jó soube recuperar tudo que ele perdeu, e Deus dele não foi o dobro. Esse é o Deus que nós cremos, é o Deus de Jó, irmão, é o Deus grande, é o Deus grande que faz coisas grandes. Só ele pode fazer isso. E Deus, nós temos que ter ele na nossa vida, ter ele conosco. Ah, não é falar, não, tem de verdade. Quem vai falar é as nossas obras. Quem entendeu, levante a mão. Ah, irmão, você tem muita fé. Ih, pastor, é fé demais. Fé está sobrando. Mentira. Qualquer coisinha está largando tudo. Qualquer coisinha está indo embora. Qualquer coisinha está dispersando a igreja, abandonando Cristo. E por causa da luta, por causa da prova, por causa da tribulação, por causa da dificuldade, por causa do sei de quê. E cadê a fé que levantou a mão? Disse, eu tenho muita fé. Eu tenho fé demais. Mentira. Não é falando que tem fé. Põe na cabeça isso. Não é você falando que tem fé. Você não tem que falar que tem fé. Você tem que mostrar que tem fé. Mostrar.
4: Aleluia.
3: Teus frutos.
4: Aleluia.
3: Teus frutos é que vai falar para você. Não é a tua voz que vai falar. É o teu testemunho. É o meu testemunho que vai falar para mim na tribulação, na provação, na necessidade. É ele que vai falar por mim. É ele que vai me dar a minha vitória. Então você tem que baixar a cabeça hoje. E olha aqui dentro da cabeça sua, ó.
0: cheio de sonho. Sonho. Quem não sonha não vai chegar a lugar nenhum do mundo. Quem não sonha vive na pindaíba, no pesadelo, sem expectativa, sem esperança de nada. Aí a oportunidade surge para ele, ele fala: ah, hoje não, eu não estou preparado, e não sei o quê. A oportunidade vem na porta dele, mas ele está tão derrotado que ele não abre os olhos e vê a oportunidade. Quando a pessoa tem fé, ela corre atrás das oportunidades. Você já ouviu falar do homem preguiça, que não queria viver mais? O homem preguiça: ah, está tudo difícil, eu quero morrer. Por quê? Tudo difícil, me enterra vivo. Meu amigo, se não morrer, eu vou enterrar você, rapaz, você está doido? Me enterra vivo mesmo. Aí mandaram cavar a sepultura dele. E o povo chorando atrás, chorando, e carregando ele, vai carregando o velório. Acho que era numa rede, numa cama. Caeta, muitos anos atrás, não era na funerária, nem funerária tinha. Aí vai carregando aquele povo chorando, ai meu Deus do céu, atrás do defunto vivo. Que gente que é defunto vivo. Ai, meu Deus, chorando. Eu quero que me enterra. Aí lá na frente, aquela multidão de gente aí, e um mandou parar. Ei, para aí, o que está acontecendo aí? Que foi que morreu? Ele falou: não, ninguém morreu não. Mas você não vai enterrar o defunto aí? Não, é o fulano de tal aqui. É o Beltrano, conhecido. É o Beltrano que quer que enterre ele. Mas ele morreu? Não, ele quer que enterre vivo. Mas por quê? Porque está tudo difícil, está clamando. Está tudo difícil. Aí o fazendeiro gritou: não! Ei, fulano! Eu te dou um saco de arroz! Eu te dou um saco de arroz! E ele deitado na rede. Aí levantou o seu pescoço. Mas é descascado? É limpo? Não! Então segue o enterro. Desgraçado, miserável. Aqui não tinha jeito, meus irmãos. Tem gente assim, que está tudo na mão, tudo fácil. Ei, irmão, não é assim não, meus irmãos. Esse negócio de vir tudo fácil, tudo na mão, isso não funciona. Nós temos que pagar o preço. É aquele que eu falo aqui. Sim, vocês querem dinheiro? Vai trabalhar. Vocês querem bênção? Vai orar e jejuar. Vocês querem céu? Vai santificar. Quer poder? Vai jejuar e orar, porque nada é de graça, meus irmãos. O preço é caro, a bênção é grande, mas o preço é caro. Vão pagar o preço, mas vão ganhar a bênção de Deus. Vamos testemunhar hoje. Mas meu Deus, cadê o povo para dar Deus nesse culto? Vamos ter fé, vamos curar, ter coragem, vamos ter ânimo. Vamos orar: Senhor, fala comigo, me mostra, me dá uma luz na minha cabeça, no meu entendimento, nos meus pensamentos, me mostra o que eu tenho que fazer, me mostra, Senhor. Não deixa eu continuar errando, não deixa eu continuar fazendo as coisas erradas para dar tudo errado. Não, muda o meu pensamento, muda o meu jeito, muda a minha forma. Só o Senhor, eu tenho certeza que Deus vai fazer alguém aqui dessa mensagem de hoje sair daqui com a bênção de Deus na sua cabeça.
5: Amém.
0: Alguém me falou amém? Com a bênção de Deus nas suas mãos.
5: Amém.
0: Você não tem vontade de ter bênção? Se fosse eu, já dizia amém lá mais alto do mundo. O pastor está falando no altar, Deus vai te abençoar, diga amém, toma posse. E o amém, nada, ele amém. Então essa manhã é a manhã dos inteligentes, dos corajosos,
5: aleluia, glória,
0: dos aventureiros. Crente tem que ser aventureiro. Esse aventureiro,
5: glória a Deus.
0: Eu admiro esses homens aí, ricos, quebraram, mas não baixaram a cabeça, quebraram, mas recuperaram de novo e levantaram.
5: Aleluia.
0: Levantaram. Ah, eu quebrei, acabou. Não, Abraham Lincoln. Quem já escutou essa história da Abraham Lincoln? Levanta a mão. Cara que lutou a vida toda, lutou e não dava certo. Lutou, lutava daqui, dava errado. Lutava daqui, dava errado. Mas ele, na última, ele acertou. Ele candidatou para presidente da República e ganhou. E foi um grande presidente. Ele não desistiu.
3: Ele não desistiu dos seus sonhos. Deus honrou ele, porque ele queria ser presidente. Ele queria ser grande. E ele foi grande porque ele foi persistente. Ele foi perseverante. Ele teve paciência. A fé, ela anda junto com a paciência. Não, quem que tem fé tem paciência. Está na Bíblia. Abra sua Bíblia rapidinho para vocês verem aí. Livro de Hebreus, capítulo 11, para ficar em pé. Hebreus, capítulo 11. A fé anda junto com a paciência. A fé anda junto com a perseverança. A fé anda junto com a coragem. Livro de Hebreus, no capítulo de número 11. O que diz aí, pastores?
6: Ora a fé.
3: Todo mundo, diga. Ora a fé é o firme fundamento das coisas que esperam. E agora? A prova das coisas que não vê. Então, de novo, ora, a fé é o firme fundamento das coisas que... Você já viu alguém esperar sem paciência? Você já viu alguém esperar sem paciência? Ninguém vai esperar. Ah, eu vou embora. Ah, está demorando demais. Tchau. Por quê? Não tem paciência. Não tem paciência. A paciência é junto com a esperança. Deus disse a Abraão: eu vou lhe dar um filho na velhice. Sara, eu vou lhe dar um filho na velhice. Ela riu, começou a dar risada.
7: Glória a Deus.
3: Eu, meu filho, já acabei o costume de mulher. Quantos anos? Tem mais de 50 anos, sei lá, que eu não tenho mais menstruação. Agora eu zumbou de Deus, de um anjo. E aí? Deus, eu vou lhe dar um filho. Foi embora. Passou um ano, dois, três, quatro, cinco, não sei quanto tempo passou. Aí o filho não chegava. Você sabe muito bem. O que aconteceu? Abraão, junto com a esposa Sara, falou: olha velho, esse negócio de filho aí nós não estamos entendendo. Deus falou conosco, vai dar a nós um filho, mas nós estamos achando que é entre nós dois, não é não. Vamos fazer o seguinte, eu vou arrumar a fulana e tal aí, tá bom? E você consente? É consente mesmo? Consente? A gente vai, né? E aí, né? A gente vai ter um filho. Você consente? Consente. É promessa de Deus, não é? É. Então, você pode dormir com ela, tá bom? Dorme com ela, engravida ela e vai ter o filho, tá? Mais ou menos assim, tá bom? Tá. E aí, você sabe muito bem. Empregada ou a serva se embuchou, se embrenhou, como diz o pastor Messias. E aí, quando nasceu o menino, foi a maior confusão naquela casa, a maior confusão, porque os três não se entendiam, ou os quatro não se entendiam, e virou aquela bagunça, e briga, esse homem da velhinha. E aí expulsou a serva dentro de casa, expulsou o menino dentro de casa, e daqui a pouco buscou de volta, daqui a pouco, olha a Sarinha, com o bucho levantado, olha a Sara prenha, olha o menino nascendo, o Isaac, aí que o negócio ficou mais feio, aí virou bagunça, aí chegou mais um para brigar, você está vendo? A maior confusão. Aí teve que mandar embora de uma vez. E mandou a mãe com o filho embora lá do mato. E lá os dois estavam morrendo de fome e de sede lá. Por quê? Porque Abraão faltou paciência para esperar a promessa de Deus. Aqui tem gente que Deus prometeu para você e você não está esperando. Você já desistiu. Se você tiver fé e esperança, a promessa de Deus está de pé. Ela vai cumprir, meu irmão. Se você tiver fé, esperança, todo mundo em pé, em nome de Jesus.
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Você que já recebeu um milagre na igreja, Deus é santo. Venha compartilhar o seu testemunho. Não guarde essa bênção apenas para você. Existem pessoas dentro da igreja que recebem uma bênção, alcançam um milagre, veem a mão de Deus agir, mas ficam em silêncio. E isso é sério. Quando alguém recebe algo de Deus e não testemunha, não está apenas deixando de contar uma vitória. Está interrompendo um propósito espiritual. O testemunho não é opcional. Ele é parte do milagre. Existem pessoas dentro da igreja que recebem uma bênção, alcançam um milagre, veem a mão de Deus agir, mas ficam em silêncio. E isso é sério. Quando alguém recebe algo de Deus e não testemunha, não está apenas deixando de contar uma vitória. Está interrompendo um propósito espiritual. O testemunho não é opcional. Ele é parte do milagre. Agora entenda isso com clareza. O testemunho protege a bênção. O silêncio pode enfraquecer aquilo que você recebeu. Quantas pessoas estão esperando ouvir o que Deus fez na sua vida para não desistirem? Quantos estão precisando de uma prova viva de que o milagre é real? E você tem essa prova, mas está guardando. Deus não te abençoou para você esconder. Ele te levantou para você falar, testemunhar, declarar. Se você recebeu cura, testemunhe. Porta aberta, testemunhe. Libertação, testemunhe. Provisão, testemunhe. Ir na frente do púlpito. Testemunhar não é vergonha, é a honra. Vergonha é Deus fazer e a pessoa fingir que não aconteceu. A partir de hoje, mude sua postura. Se Deus fez, conte. Se Deus operou, declare. Se Deus te abençoou, glorifique diante de todos, porque quem testemunha fortalece a própria fé, ativa novas bênçãos e se torna instrumento para milagres na vida de outros. Não retenha o que Deus fez, transforme sua vitória em testemunho.

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2: Graças a Deus, este é o programa Vencendo pela Fé da Igreja Pentecostal do Zé Santo. Eu tenho o prazer de cumprimentar todo o povo de Deus com a paz do Senhor e Salvador Jesus Cristo. É seu irmão em Cristo, Presbítero Raimundo. Lembrando a todos que esta programação é de inteira responsabilidade do homem de Deus, pastor Darcy Messias. Povo de Deus, povo da fé, povo que tem o prazer de buscar a presença do Senhor, eu quero fazer um convite todo especial para este domingo em nossa sede nacional, aqui mesmo em Curitiba, estado do Paraná, Igreja Pentecostal do Zé Santo, localizada na Avenida Marechal Floriano Peixoto, 6711, o endereço do seu milagre e da sua vitória. E neste domingo, às 9 da manhã, 3 da tarde e às 7 da noite. Neste domingo da família, onde você, meu irmão, você, minha irmã, tem buscado pela sua família, continua buscando pela sua família, convide mais alguém para receber as bênçãos do Senhor, convide mais alguém para receber os milagres que acontecem aqui na Igreja Pentecostal. Deus é Santo. Nós temos contemplado, nós temos visto pessoas testemunhar, testificar daquilo que Deus tem operado na Igreja Pentecostal do Zé Santo. Nesse domingo não será diferente o agir, o trabalhar de Deus na sua vida, no seu lar, na sua casa e na sua família. Compareça, 9 da manhã. Eu mesmo, Presbítero Raimundo, estarei no Santo Altar de Deus, orando, clamando a Deus, para Deus abençoar o seu lar, a sua casa, a sua família. Chegue mais cedo para orar conosco, chegue mais cedo para dobrar o seu joelho, pedir a sua vitória para o Senhor e Salvador Jesus Cristo. 3 da tarde, novamente, assumirei o Santo Altar de Deus, pregando, orando e clamando pela sua família, para Deus operar milagres e maravilhas, livramentos, curas divinas. Tem acontecido na Igreja Pentecostal do Zé Santo milagres que as pessoas têm testemunhado, pessoas que foram curadas de câncer de próstata. O irmão no domingo contou que foi curado do câncer de próstata aqui na Igreja Pentecostal do Zé Santo, fazendo as campanhas no domingo, domingo da família, a campanha da restituição e restauração familiar. Deus operou milagres e maravilhas. Eu tenho certeza que nesta campanha do Salmos 23, o Senhor é meu pastor e nada me faltará, vai acontecer milagre na sua casa, no seu lar, na sua família, nos seus familiares, no seu trabalho, seus negócios, a empresa. Deus opera em todas as áreas. Então eu te convido para estar conosco neste domingo da família, 9 da manhã, 3 da tarde e às 7 da noite. Avenida Marechal Floriano Peixoto, 6711. Nós estamos localizados ao lado da Autopeças Alvoradas, quase em frente ao tubo. tubo da passarela a 150 metros do terminal de ônibus do Vila Auer. Estacionamento na rua José Peixoto de Lacerda Venec, número 119, isso mesmo, para você guardar o seu automóvel, tranquilamente cultuar a Deus neste domingo, nos três horários, 9 da manhã, 3 da tarde e às 7 da noite. Deus tem um milagre na sua família, Deus tem uma bênção para te entregar. Ainda este ano Deus vai te abençoar na vida familiar, na vida familiar e na vida financeira. Deus vai fazer um milagre na sua vida. Deus vai operar um milagre na sua vida neste final de ano. Compareça na Igreja Pentecostal Deus é Santo. Venha orar conosco, venha fazer campanha conosco para Deus abençoar a sua casa, o seu lar e a sua família. Eu tenho certeza que Deus, ele é o maior interessado em te ajudar, meu irmão, minha irmã. Compareça nesse domingo às 9 da manhã. 3 da tarde e às 7 da noite. Avenida Marechal Floriano Peixoto, 6711. Uma igreja de fé, de oração e de milagres. Milagres têm acontecido na Igreja Pentecostal do Santo. A prova é que você vai ouvir testemunhos, relatos, pessoas contando aquilo que aconteceu na sua vida, aquilo que aconteceu na sua família, aquilo que aconteceu porque ela buscou, ela orou, ela pediu para Deus em oração e Deus operou milagre na sua vida. Ouça testemunhos de fé para aumentar a sua fé e você está conosco neste domingo em 3 horários para receber a bênção familiar. Ouça esse testemunho para aumentar a sua fé e você está neste domingo em um desses 3 horários, 9 da manhã, 3 da tarde e às 7 da noite.

0: família. Irmãos, eu quero contar essa bênção recebi no último dia da campanha. Essa campanha que eu fiz agora, que nós terminamos, eu ganhei meu filho para Jesus. Inclusive, ele veio umas duas, três vezes aqui, mas ele não decidia. Mas agora ele está decidido de servir a Jesus até o fim da vida dele. É um filho que vivia caído para as valetas, bêbado e tudo. Mas graças a Deus, lutei e ganhei ele para Jesus. E outra bênção também, meu irmão. Outro meu filho também. Era bêbado também, bêbado mesmo. E jejum, oração, fiz a campanha inteira, essa campanha que passou todos os dias na presença de Deus. O Senhor Jesus libertou ele da bebida.
1: É, Terezinha, eu tô aqui nessa igreja faz um ano lutando contra o vício do cigarro, não consegui largar. E eu quero congregar aqui, eu quero descer as águas aqui nessa igreja, porque é aqui que Jesus me libertou.
2: A senhora foi liberta, então?
1: Fui, graças a Deus.
2: Há quanto tempo que a senhora fumava?
1: Eu fumava 15 anos.
2: 15 anos?
1: 15 anos.
2: E agora, como é que tá?
1: Agora, graças a Deus, pode fumar, jogar a fumaça na minha cara, que não sinto mais nada.
2: Não sente nem vontade?
1: Não, não, não.
2: E pra quem que tá lutando agora contra o vício, vai ouvir o seu testemunho no rádio, qual é o convite que a senhora faz? Que eles fiquem em casa sofrendo ou que vem pra cá receber a bênção?
1: Que venha pra cá, hoje eu trouxe uma irmãzinha que tava sofrendo com dor no joelho, falei, vamos pra lá que Jesus vai libertar. Senhora, a senhora não vai tomar remédio nenhum.
2: Glória
1: e eu trouxe o seu casal aqui hoje.
2: Tá liberta?
1: Graças a Deus.
2: Quem que te libertou?
1: Jesus.
3: Fizeram uma obra de bruxaria pro meu filho, uma situação muito difícil, um menino que trabalhava e tudo, mas era viciado nas drogas, e Deus operando, eu sempre orando, sempre em campanha, jejum a favor a ele, eu fico muito emocionada, né, com essa bênção do Senhor Jesus. Eu deixei uma fotografia dele aqui, pedindo oração para os irmãos me ajudarem em oração. Esse final de semana que passou, eu fui lá ver ele, cheguei lá, olha, eu fiquei só agradecendo a Deus, que eu encontrei ele muito lindo, sabe, liberto, sem aquela bicharada, aquelas legião de demônio que pegava ele, sabe? Liberto, com uma visão muito linda.
4: Salve, Mona, paz do Senhor. Agora que o Senhor completou a benção, eu vou contar. Então, Deus libertou a minha filha de mais de 5 anos de droga pesada, misturava lá com outras porcarias. Daí o diabo foi revolta no marido dela, que a tua trouxa dele foi pra firma. Porque é ela que buscava a porcaria pra fumar junto com ele. Daí ele achou que ficou só, mas eu continuei pedindo. Olha, o senhor já trouxe ele de volta pra dentro de casa. Ele já tá pousando em casa, já tá cumprindo os deveres de um pai de família. Porque a minha filha, o senhor libertou ela. E já tem uma criança no ventre dela, que é pra ela esquecer dessa maldita droga que fez ela sofrer mais de 25 anos, e eu sofri muito mais. Está liberta em nome de Jesus. Foi uma libertação, parece que foi assim, como tirada tomada, sabe? Então a gente estava pedindo, eu falei assim, Senhor, e ela não vem pelo amor, faça vir pela dor, torce o parafuso e faça justiça a meu favor. Eu passo muito vergonha com os vizinhos, com esse barulhão deles. Eu acordava de noite, parecia um bang bang dentro daquela casa, sabe? Uma vez eu fui correndo para acudir ela, eu caí, machuquei os dois joelhos. Então, graças a Deus, está uma paz, que a minha neta foi lá em casa levar minha bisneta para ver, falou, vó, que sossego que está aqui, que paz. Eu falei, pois é, está vendo onde Deus entra, a paz entra.
5: É a bênção que eu tenho para relatar para essa igreja, que o meu neto era usuário de droga e roubava, fazia de tudo. E através de eu vim aqui, ele foi liberto, Isaías, teve uma overdose, quase morreu, foi liberto e está trabalhando. Muita bênção eu recebi aqui e estou recebendo.
6: Quem libertou ele?
5: Foi Jesus.
7: Meu nome é Oswaldo Zacarias, estou nessa campanha aqui, recebi um milagrão. Eu não esperava, pensava que a minha nora ia morrer, né? Porque estava só couro e osso, só nas drogas. Eu fui visitar ela depois de 2 meses nessa campanha aqui, parou com as drogas, a pele voltou como era, engordou o rosto, sim, os meus netinhos estão bem cuidados, saiu das drogas através dessa campanha aqui, dessa igreja aqui. Eu pensei que ela ia morrer, todo mundo falou, ela vai morrer, alguém vai matar ela, ia com arma para matar ela, porque estava só no osso, a pele colada assim, ó, o rosto chegou a afundar assim, ó. Eu pensei, meu Deus do céu, eu sirvo um Deus todo poderoso na igreja dos santos, eu vou receber esse milagre, vou fazer essa campanha, vou fazer um dízimo com Deus, uma oferta com Deus, e Deus me ouviu, e Deus ouviu esse clamor aqui. Fui visitar ela, me abraçou, falou, sogro, olha o tipo que eu tô gordo, tô viçosa, tô fazendo uns biquinhos, falou, tô aqui, tô bem, se eu estivesse lá eu ia morrer, sogro, não tinha ninguém para me valer, ninguém, todo mundo queria me matar, ó, como tá inchado, tão gordo, assim, o corpo inteiro, assim, eu liguei pro meu filho, falei, filho do céu, milagre que eu recebi, um milagrão mesmo, a tua mulher tá linda, tá maravilhosa, teus filhos tá bem vistoso, tava, não sei até nem que palavra até, porque foi um milagre, milagrão dessa igreja, Deus a Santa aqui, eu nunca ouvi um milagre tão imenso que eu recebi dessa campanha, foi essa aqui que Deus deu a saúde, retornou a saúde para minha nora, ela tá perdida, só cor e osso, e Deus renovou ela pela misericórdia do nosso Deus, Jesus, foi nosso Deus, Jesus, essa igreja, Deus a Santa, vale a pena vir de longe, eu deixo tantas igrejas lá perto, porque aqui tem o poder de Deus aqui, por isso que eu estou aqui até hoje, graças a Deus, vem pela igreja Deus a Santa, que não existe médico que cura a droga, o vício do crack, da cocaína, é só aqui nessa igreja que vai receber o milagre, porque o milagre é de Deus, que Deus está aqui, que curou a minha nora, ela está viçosa, ninguém dava valor para ela, queriam matar ela, mas agora Deus tomou as providências e Deus me alcançou, a minha oração dessa igreja.

0: E hoje nós vamos ouvir o relato do nosso irmão Neto, que está aqui nos estúdios. E eu quero que você, irmã, irmão, pare tudo que você está fazendo agora. Chega pertinho do rádio. Chega, aumenta aí o seu aplicativo. Eu quero que você chame mais alguém para ouvir. Chame esse jovem, ó. Ouve aqui. Ouve aqui como Deus mudou a vida desse rapaz. E eu tenho certeza que Deus vai fazer algo na tua vida também. Irmão Neto, paz do Senhor Jesus, nós estamos aqui na programação da Mocidade, estamos aqui ao vivo, pela Rádio Nacional, aqui em Curitiba, estamos pelo aplicativo, e eu quero que você agora, eu quero conversar, quero que você conte seu testemunho, para que o povo possa entender como é maravilhoso o agir de Deus na Igreja Deus é Santo. Bom, Neto, por favor, primeiramente se apresenta, paz do Senhor Jesus.
1: Cumprimento o companheiro Emanuel, capaz do Senhor Jesus. Cumprimento os irmãos ouvintes. Aqui quem fala, todos os ouvintes, é o irmão Neto. Eu quero contar meu testemunho aqui, relatar meu testemunho. Quando eu cheguei aqui a primeira vez na igreja pentecostal, Deus é Santo, e aqui Deus me libertou das drogas, do vício, do mundo, das amizades que eu influenciava para ir para as drogas, baladas. Cheguei aqui com o operador José Salles. Nós fomos libertos das drogas, do vício, da maconha.
0: Bom, Neto, o senhor está contando o testemunho. E o senhor falou algo muito interessante. O senhor chegou aqui e o senhor estava usando drogas. O senhor estava no mundo, no envolvimento das coisas do mundo. E quando você chegou aqui, Deus começou a trabalhar na sua vida. Você falou que você veio juntamente com o seu, com o irmão José, é isso?
1: Isso, com o cooperador José Salles, que hoje é cooperador aqui na obra.
0: Também foi salvo, foi liberto.
1: Foi salvo e liberto das drogas também.
0: E você, quando estava no mundo, como é que era? As amizades convidavam, se acompanhava as amizades. E daí nesse acompanhamento acabava que ali, como é que funcionava? Conta para os irmãos ouvir.
1: Ali quando eu estava na casa das amizades, a amizade influía ali, usar drogas, beber, fazer as coisas erradas que não agradava a Deus. E eu achando ali que eu estava ali sendo aquela pessoa ali que estava feliz, estava alegre no mundo das drogas, e sendo que ali no outro dia passava tudo aquilo, eu estava triste. Mas a verdadeira felicidade eu conhecia aqui, onde que prega a verdadeira palavra, onde Deus me libertou. E hoje eu vou para 3 anos de batizado que eu tô aqui já.
0: 3 anos de batizado?
1: 3 anos.
0: De liberto, nunca liberto. Mais.
1: Deus libertou também minha esposa, a irmã Adrine.
0: Casou também?
1: Casei também, aqui na Igreja Pentecostal do Deus Santo.
0: A tua vida mudou?
1: Minha vida mudou completamente.
0: Olha que maravilhoso que é nós ouvimos. O irmão Neto, eu me lembro quando ele chegou aqui, chegou juntamente com o operador José, chegou juntamente com a irmã Adrine. Os irmãos que vêm aqui na Igreja Deus é Santo já viram ele, já conhecem ele. E realmente, meus irmãos, eu me lembro a maneira que eles chegaram aqui. E hoje, se você olhar, é uma vida totalmente diferente. Deus transformou de uma maneira tão maravilhosa. Deus fez algo tão maravilhoso na vida deles. Deus mudou o rumo da vida deles. E olha, algo também muito interessante que você falou, irmão Neto, foi que quando você estava no mundo, você ia pelas influências das amizades, que acabava usando, né, das drogas. Você falou que mesmo ali, você não sentia alegria, você não sentia felicidade naquela situação. Você não sentia que estava completo. Mas depois você chegou na igreja, aí você começou a se libertar, começou a transformar. E hoje você é uma pessoa alegre.
1: Hoje eu sou uma pessoa alegre, uma pessoa feliz, na presença de Deus. Uma pessoa que mudou completamente mesmo. A minha família, olhava pra mim, isso daí não tem mais jeito. As pessoas olhavam, não, isso aí não presta, não tem mudança. Mas tinha uma pessoa de joelho também orando por mim. E Deus libertou, Deus ouviu as orações, Deus me libertou das drogas, do vício, da bebida, das amizades. E Deus tem abençoado grandemente a minha vida. Hoje eu tenho a minha casa própria também, que Deus abençoou. E hoje eu tenho minhas coisas. E hoje eu encontrei a alegria verdadeira. Eu quero convidar os jovens, ou mãe, ou pai, que tem um filho na drogas, um filho na bebida, no mundo, nos vícios. Eu creio que Deus vai operar desse mesmo jeito que Deus operou na minha vida. Vai operar na vida do seu filho, da sua filha. Venha mãe, venha pai, venha jovem. Venha aqui na igreja, Pentecostal dizer santo. E eu creio que Deus vai falar. Eu creio que Deus vai falar com você. Aquilo que você disse não tem mais jeito, mas Deus dá um jeito ali. Deus vai dar um jeito.
0: Em nome de Jesus. E aí, meus irmãos, para os irmãos verem, o irmão Neto, esse testemunho é a prova daquilo que Deus faz aqui na igreja Pentecostal Deus é Santo. É a prova de como Deus liberta, de como Deus restaura, de como Deus levanta. A situação que ele chegou aqui, a situação que ele estava, e hoje ele é uma pessoa totalmente diferente. E hoje ele tem uma casa abençoada, uma família abençoada, como os irmãos ouviram. E hoje ele tem um rumo totalmente diferente, não é mesmo? Um objetivo. Hoje ele tem uma família, ele casou. Então, meus irmãos, quando a pessoa ela começa a participar, Deus começa a transformar. Deus começa a libertar. E olha, algo muito interessante que eu vejo também, que os irmãos sabem disso, é que quando a pessoa está, né, nas drogas, quando a pessoa está viciada, quando a pessoa está usando até mesmo álcool, cigarro, a pessoa vira uma dependente, um dependente. No mundo a pessoa não consegue soltar daquilo, não consegue libertar daquilo. Quantas pessoas que gastam dinheiro, que gastam, mas olha, rios de dinheiro para tentar fazer tratamento, para largar das drogas, para soltar do cigarro, para largar do álcool. Quantas pessoas que tem que até usar aquele adesivinho, né? Para não poder não sentir vontade de usar o cigarro. Mas isso tudo é paliativo, porque a gente sabe que no mundo a pessoa uma hora ou outra cai de volta naquela situação. Mas agora quando Deus liberta é diferente. Quando Deus entra com a providência é totalmente diferente. Uma vez que Deus libertou, a pessoa não sente mais vontade. Bom, Neto, conta aí para os irmãos, depois que você foi liberto do uso da droga, como é que foi? Você não sentiu mais vontade depois daquele dia? Como é que... Conta aí para os irmãos.
1: Não senti mais vontade de nada, de bebida, de drogas, nada, nada. Aquelas coisas que eu fazia lá no mundo, mas não sinto mais nada. Deus libertou por completo mesmo.
0: Sumiu tudo aquelas vontades.
1: Sumiu tudo aquelas vontades que eu tinha, que eu fazia lá no mundo. Sumiu tudo. Deus fez uma obra completa. Para a honra e glória do Senhor, pela misericórdia de Deus, hoje eu estou aqui vivo, são salvo, para contar um lindo testemunho aqui que Deus fez na minha vida. E eu creio que Deus vai fazer na vida dos jovens que vão estar aqui presentes nesta noite. Pai, mãe, filho, vim buscar pelo pai. O pai está na droga, a mãe está na bebida, mas Deus vai libertar. Assim que Deus me libertou, libertou eu, minha família, o cooperador José, Salles, a irmã Paola, a minha esposa, das drogas, das bebidas. Deus vai fazer a grande obra também na vida dos irmãos que vão estar aqui nesta noite.
0: Nome de Jesus Cristo. Olha que maravilhoso, meus irmãos. A partir do momento que ele foi liberto, Deus transformou por inteiro. Não sente mais vontade. Tudo aquilo passou, tudo aquilo ficou para trás. E a Bíblia Sagrada nos ensina, a Bíblia Sagrada, ela nos orienta que a partir do momento que a gente começa a buscar a Deus, a colocar a nossa vida com Deus, tudo se faz novo, meus irmãos, tudo muda. Assim, meus irmãos, nós queremos também que você pai, você mãe, que você jovem que está ouvindo esta programação também possa dizer: meu filho agora é diferente, a minha filha agora é diferente. Quem sabe você, esposa, possa falar: o meu marido é diferente, a minha esposa agora é diferente. Porque a palavra de Deus nos diz isso, meus irmãos. Se alguém está em Cristo, nova criatura é. As coisas velhas se passaram, e eis que tudo se fez novo. Então, nesta tarde, eu trago o testemunho do irmão Neto, também a sua família, irmão cooperador José, Madrine, irmã Paola, que tiveram a vida transformada aqui. Irmão Neto é prova disso. E os irmãos que vierem aqui no sábado podem falar com ele, não é mesmo? Que ele vai comprovar aqui com os irmãos. Deus libertou a vida dele. Hoje o irmão Neto é uma nova pessoa. Hoje o irmão Neto tem uma vida próspera, uma vida abençoada, uma vida consagrada na presença de Deus. E eu tenho certeza, irmão Neto, que Deus vai te levantar cada vez mais e mais. Que Deus vai fazer coisas grandes na tua vida, em nome de Jesus. E assim como vai fazer na vida desse povo. Para nós encerrar teu testemunho, para esse jovem que está no mundo, que está achando que o mundo é a maior alegria, e para essa mãe, e para esse pai, que está vendo esse jovem ir para o mundo, está vendo o filho, está vendo a filha, está falando, ah, é a fase, ah, isso daí logo vai passar, dá uma palavra para ele vir para nessa noite estar aqui conosco. Eu tenho certeza que a vida dele vai mudar.
1: Quero convidar a todos os amados irmãos, ouvintes, venha nesta noite, mãe, pai, minha jovem, venha para a campanha aqui na Deus é Santo, ouvir a verdadeira palavra, e eu creio que Deus vai libertar. Se você não pode vir, ah, não posso ir na igreja, dê um jeito aí, ó, tem um Uber, tem um ônibus, nós estamos aqui para receber o jovem, pai, mãe, e no mundo não tem alegria, a verdadeira alegria está aqui com Jesus Cristo. Assim que Deus me libertou, eu creio que Deus vai libertar você também. O primeiro passo você tem que dar, assim como eu e o cooperador José, demos o primeiro passo para Deus, e Deus viu o nosso primeiro passo e Deus nos transformou. Hoje o cooperador José, cooperador na obra, prega a palavra, tem o dom da revelação, e Deus usa ele. E como Deus usa também, Deus nos libertou, Deus vai libertar seu filho do vício das drogas, daquelas amizades que influem para o mundo, que no mundo tem aquela alegria, e Deus vai libertar. E eu creio que Deus vai transformar sua vida, sua família. Pai, mãe, venha.
0: É isso mesmo, Deus abençoe o nosso irmão Neto. Que testemunho maravilhoso, hein? Que testemunho de vida maravilhoso.

do Senhor, ouvintes do programa Vencendo pela Fé. Estamos aqui ao vivo, neste exato momento. Você está ouvindo os testemunhos que Deus fez na vida do cooperador Neto. E eu quero ver você conosco, aqui conosco, logo mais, às 19 horas, culto com a juventude. E eu tenho certeza que você, pai, mãe, senhor, senhora, todos são os nossos convidados especial para estar conosco. Vem para cá, Avenida Marechal Floriano Peixoto, 678. Queremos ver os irmãos conosco. Queremos ver o povo de Deus conosco. E quantas pessoas que estão agora ouvindo essa programação, que o inimigo está lutando, você não vem para a igreja. O inimigo luta, irmãos. Por quê? Porque ele sabe que se nós ir para a casa do Senhor, o Senhor vai agir. O Senhor vai libertar. O Senhor vai transformar. Então, corra para cá. Não deixe gostinho para Satanás, não. Porque você ficando em casa, é isso que o inimigo quer. O inimigo quer que nós ficamos em casa, acomodados, sem força, sem ânimo, sem vigor, triste, desesperado, sem coragem para vencer as dificuldades, vencer o medo, vencer as aflições que assolam a nossa vida. Então, em nome de Jesus, venha para cá, Igreja Pentecostal Deus é Santo, Avenida Marechal Floriano Peixoto, 6711. Logo mais, eu disse logo mais, às 19 horas, Deus marcou um encontro com você. Deus marcou um encontro com a sua vida. Vamos com louvor, com a mocidade, e já voltamos com todos vocês.

0: caro ouvinte, você estava ouvindo a Mocidade Frutos da Fé, que vai estar aqui nesta noite louvando, adorando e bendizendo ao nome santo do Senhor nosso Deus. Você, pai, mãe, senhor, senhora, que está agora ouvindo essa programação, vem para cá. Olha a oportunidade de hoje. Que oportunidade maravilhosa é essa para você estar conosco. Igreja Pentecostal, Deus é Santo, Avenida Marechal Floriano Peixoto, 6711. Vamos com o testemunho de fé? E já voltamos com todos vocês nessa programação.
1: Vou contar uma bênção maravilhosa que eu recebi no culto dos jovens, irmão, no sábado, faz uns 4 meses já, que já se passou. Eu estava no culto aqui e eu sentia muita dor na metade da minha cabeça, assim, muito forte. E Deus, usando a irmã Priscila, nos dom de revelação no Espírito Santo de Deus, ela revelou assim, que eu estava com a veia da minha cabeça, que não estava bem. E desde aquele dia que ela orou por mim, irmãos, que Deus usou ela com os dons de Deus, nunca mais eu tive aquela dor forte na minha cabeça. Era uma veia que estava começando a entupir a veia. E graças a Deus eu recebi essa bênção, irmãos. Não tenho mais nada, para a honra e glória do Senhor Jesus. Eu agradeço a oportunidade, as palmas bem fortes para o Senhor Jesus.
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3: Graças a Deus. Irmãos, eu quero testemunhar aqui nesta noite. Glória a Jesus. Glória a Deus. Eu não me recordo qual foi o sábado que nós viemos na igreja e minha esposa foi revelada, Deus usando a vida da irmã Priscila, que Deus estava dando um livramento para o nosso filho dele cair e se machucar muito, né? Glória a Jesus, irmãos. Então, quando Deus revela, Deus já cortou o laço, né? Mas o inimigo, ele é sujo, meus irmãos. Então hoje, glória a Jesus, o meu filho foi brincar, glória a Deus, lá do lado da moto, de uma moto que eu tenho, glória a Jesus, e a moto, ela acabou caindo, glória a Deus, é uma moto pesada, e veio por cima dele, mas Deus deu grande livramento, que não aconteceu nada com ele, para a honra e glória do Senhor Jesus, e ele está bem, para a glória do Senhor Jesus, amém, irmãos? Então, quando você for revelado, creia que Deus dá o livramento, Deus dá a bênção e a vitória, amém? Através da nossa fé. E as palmas para o Senhor Jesus. Palmas e glória para Jesus.
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4: A bênção que eu quero contar é que eu tenho uns tempos que eu comecei a sentir uma dor no coração, sim. No músculo do coração. Porque se for no coração mesmo, a pessoa morre na hora, não suporta. E daí eu estava mal com aquela enfermidade, aquela dor no coração. Daí eu vim um dia, eu vim no sábado aqui, a irmã Priscila estava pregando a palavra, orando pelos dons. Ela revelou, ela falou diretamente comigo, que ela falou, tem um irmão que está com a dor no coração aqui, do lado esquerdo, em cima do coração. Se esse irmão, ele quer vir para frente, Deus vai curar ele. Daí eu erguei a mão, vim para frente, a irmã Priscila falou, você tem fé de ser curado? Eu falei, tenho. E daí, graças a Deus, aquele momento em diante, não senti mais aquela dor. Toda honra é dada ao nosso Salvador, Jesus Cristo. Eu agradeço a oportunidade em nome do Senhor.
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5: A minha vez eu quero contar que ainda eu trabalhava lá no condo, aí quando eu saí, aí eu pedi direção a Deus e Deus confirmou outra porta de trabalho aberta para mim. Lá na minha cidade mesmo, na Fazio Grande, lá pertinho de casa, lá de casa. Deus concedeu uma porta aberta lá e segunda-feira já começa a trabalhar. Essa é a minha bênção.
6: Deus, Deus abençoe.
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7: A bênção que eu recebi foi sábado passado que eu vim. Graças a Deus, eu estava no meu trabalho, estava sentindo uma dor assim, na parte do coração, até comentei com as pessoas lá que eu estava com uma dor no coração. E quando eu cheguei aqui na igreja, o Espírito Santo Deus usou a cooperadora Priscila para dizer que Deus estava dando um livramento de um infarto fulminante para o meu irmão, e era eu. E graças a Deus, a partir do momento que eu vim aqui na frente, que eu ajoelhei aqui, graças a Deus, eu não senti mais nada. Eu agradeço o livramento que Deus tem nos dado. Amém? E as palmas são bem alegres para Jesus.
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1: Cumprimento os irmãos e as irmãs com a paz do Senhor Jesus. Eu, se eu pudesse, eu estaria aqui toda noite do sábado, mas geralmente, né, uma vez por mês, no primeiro sábado, daí quem fica para a oração última sou eu, né, que é das 17 às 19, e não há como, né, embora e deixar para trás esse culto maravilhoso, né. E foi num sábado que eu estive aqui, né, Deus usou a irmã Priscila para dizer que ela já me chamou direto e falou, né, que Deus estava me dando um livramento, que tinha uma veia da minha cabeça com problema e que Deus estava me dando um livramento de um AVC. E naqueles dias eu estava sentindo mesmo aqui na parte lateral da minha cabeça, era como que algo, como se fosse uma borboleta dentro da minha cabeça, assim, que fazia assim, ó, dentro da minha cabeça. E a partir do momento que Deus usou a irmã Priscila, que eu dobrei meu joelho aqui e agradeci, nunca mais eu senti aquilo. E eu agradeço a Deus, né? E as palmas são para o Senhor Jesus.
8: Glória a Deus.
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9: Estamos aqui com o irmão que vai falar o seu nome e contar o testemunho que Deus fez hoje, a cura hoje, nesta noite de sábado. Irmão, o seu nome?
10: Pedro.
9: Irmão Pedro, conte a vitória, a cura que Deus fez na sua vida nesta noite de sábado.
10: Cheguei aqui na igreja hoje com o meu corpo todo fumigando, né? Eu nem imaginaria que seria revelado, mas na hora da revelação, Deus se usou da irmã para dizer que Deus estava me dando um livramento de AVC. E agora, nesse momento, me encontro completamente liberto para a glória de Deus.
9: Seu corpo não está mais formigando?
10: Nem um pouquinho.
9: Então, na hora da revelação, ainda estava com formigamento?
10: Sim.
9: E depois, o irmão veio aqui na frente, dobrou seus joelhos, agradeceu a Deus, curado.
10: Para a glória de Deus.
9: Essa pessoa que está nos ouvindo, que está ouvindo esse testemunho, talvez está com início com suspeito de AVC, tem alguém na sua casa, na sua família que está com o AVC, fica em casa ou vem para a igreja?
10: Eu recomendo que venha imediatamente até a igreja para que você possa estar em comunhão com os irmãos e Deus, e se usar de algum servo, te revelar e você receber a cura em nome do Senhor Jesus.
9: É a primeira vez hoje?
10: Primeira vez. Estou saindo abençoado. Um grande livramento que Deus me deu nessa noite de AVC.
9: Amém. Deus abençoe sua vida, meu irmão.
10: Amém. Deus abençoe todos vocês do corpo da igreja e ministério. Que Deus continue prosperando e venha para cá. Que Deus é bom.
9: Amém. Paz do Senhor Jesus.
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11: Primeiramente, o seu nome.
12: Moisés. Pela infinita misericórdia do Senhor, Deus usando a irmã Priscila, né? As divinas revelações do Espírito Santo, revelando um livramento na campanha que eu fiz, vindo aqui também no sábado, livrando de um AVC, né, irmãos? A honra e glória do Senhor Jesus, estava com muita dor de cabeça, realmente ali eu vi a mão do Senhor tocando. E outro livramento também foi na minha córnea, né, que ia revelando para sua serva também, para Priscila, e ia gerar uma infecção, uma coisa assim. E Deus, pela sua infinita misericórdia, nos deu novamente o livramento. A nossa vida, a minha vida, a tua vida, né, irmão? É um milagre, nós somos um milagre, né? E se não for a mão do Senhor, ora diga Israel, nós estaríamos perdidos, né? O Senhor tem nos livrado e sabemos aí que estamos nos últimos momentos da igreja. O arrebatamento está aí, temos que ficar cada vez mais firme. O inimigo não está brincando, mas louvado seja o nome do Senhor, que Deus está na frente, nos livrando, né, de toda a seta, de todos esses espíritos de enfermidade.
11: Deus abençoe, em nome de Jesus. Aí, ó, dois livramentos, né, veio aqui no culto dos jovens. Deus usou a vida da cooperadora Priscila, né, e tá aí contando a bênção para exaltar o nome do Senhor Jesus.

Meus irmãos, minhas irmãs, você está ouvindo testemunhos de fé de pessoas que chegaram aqui no culto da mocidade, frutos da fé, e Deus operou grandes maravilhas. E hoje a mocidade vai estar aqui louvando, adorando a Deus, vai ser uma noite completa na presença do Senhor, Avenida Marechal Floriano Peixoto, 6711, Igreja Pentecostal, Deus é Santo, a mocidade vai estar aqui louvando e adorando ao nosso Deus.

0: povo de Deus! Atenção, povo de Curitiba, hoje! Povo da região metropolitana, corre pra cá! Vem pra Igreja Pentecostal Deus é Santo! Avenida Marechal Floriano Peixoto, 671. Avenida Marechal Floriano Peixoto, 6711. Igreja Pentecostal Deus é Santo. Deus tem bênção. Deus tem vitória. Deus tem coisas grandes para fazer na sua vida. Mas você precisa fazer o quê? Escolher correr para onde? Para a casa do Senhor. Tem tantas pessoas aí agora que estão em dúvida. Ah, será que eu vou? Será que eu não vou? Vem, meu irmão. Ô, irmã, em nome de Jesus, não fica aí em casa, não. Não aceita isso, não, irmão. Não aceita esse cansaço espiritual, não. Repreende agora. Em nome de Jesus. Vamos com mais testemunhos de fé e já voltamos com todos vocês. Quem crê que Deus vai curar nessa noite, diga amém. Aonde que é a enfermidade? Quantos que você tem? Você quer que Deus vai te curar essa noite? Não, mas tem que ter fé. Se você, ah, irmã, eu quero ficar doente. Aí você vai continuar doente. Mas fala assim, não, irmã, eu vim doente e eu vou estar curada. Você vai ser curada. Você crê? Você crê que você vai voltar doente? Eu não entendi. Vai voltar curada? Irmãos, quem crê que ela vai voltar curada, diga amém. Põe a mão aí agora. Põe a mão no onde você tem essa enfermidade. Mas tem que ter fé. Tudo é possível para aquele que... Você crê? Para o médico, só cirurgia agora, né? Não tem cura? Ah, mas assim, agora vai ter, né? Quem crê que o médico dos médicos, Jesus, está aqui nesta noite? Para o médico não tem mais jeito? Ah, mas vai ter jeito agora. Amém? Vamos orar por ela? Senhor, meu Deus. Ora, igreja. Coloca a tua fé em ação, Senhor, meu Deus. Repreende essa enfermidade aqui agora. Toda doença maligna, eu repreendo aqui agora, sai. Sai do seio dela a doença, sai do tumor, câncer, se for coisa mandada. Eu repreendo aqui agora, sai, sai, sai, meu Deus. Envia um anjo aqui agora. Meu Deus, envia um anjo da cura aqui agora. Arranca esta enfermidade, Jesus. Arranca, faz milagre completo. Em nome de Jesus, sai, sai, sai, sai, sai, sai. Em nome de Jesus, por coisa mandada. Meu Deus, arranca aqui agora. Arranca aqui agora. Como muitos já foram curados aqui neste lugar. Faz um milagre em nome de Jesus. Amém? Procura. Como é que fala, igreja? Ih, está muito bem, minha irmã, fica aqui na frente. Como é que fala, igreja? Procura. Ih, está muito fraco, vamos lá. Procura. Fala, procura, irmã.
1: Procura, irmã.
0: Procura. Procura aí agora, em nome de Jesus. Procura, se você crê, você está curada. Vai ficar só a marca. Quem lá no banheiro dá uma olhadinha, pode ir lá no banheiro e você não vai encontrar mais nada. Vai lá no banheiro e você vai estar curada. Pode ir lá no banheiro, pesquisar lá, procurar. Faz o que você tem que fazer e você já está curada em nome de Jesus. Amém. Vai lá no banheiro. Aleluia. A paz do Senhor, meus irmãos. Estamos aqui com uma irmã que vai contar uma grande vitória, uma grande cura que Deus deu hoje aqui no culto da mocidade Frutos da Fé. Irmã, seu nome?
2: Amanda.
0: Irmã Amanda, conte o milagre, a cura que Deus deu à irmã aqui nesta noite no culto da mocidade.
2: Eu estava 6 meses em tratamento, cheio com os nódulos, não conseguia nem mexer o braço. Após a oração, consegui mexer, não está doendo, e um deles estourou.
0: A irmã estava desenganada da medicina.
2: O médico falou que não tinha cura.
0: Não tinha mais jeito.
2: Ele falou que não tinha cura.
0: E a mãe sentia muita dor.
2: Sim.
0: Qual que era onde a mãe tinha dor?
2: Embaixo dos dois braços.
0: E a mãe não podia nem levantar a mão.
2: Não.
0: Então agora, levanta a mão. Olha a igreja, olha aí, irmãos, você que está vendo aí, levanta a sua mão, você não podia fazer isso? De tanta dor que você sentia. E o outro lado também? E agora?
2: Não tá doendo.
0: Não tá mais doendo? Tá curada?
2: Amém.
0: E você foi no banheiro, né? Você mais tocou?
2: Não doeu e o outro estourou.
0: E o outro câncer estourou na hora?
2: Estourou.
0: E tá curada?
2: Amém.
0: Quem te curou?
2: Deus.
0: Deus te curou?
2: Deus curou.
0: Se você ficasse em casa, você ia ficar curada em casa?
2: Não.
0: E onde você foi curada?
2: Na igreja.
0: Na igreja. Quem que está desenganado da medicina, com câncer, com nódulo, fica em casa ou vem para a igreja?
2: Vem para a igreja.
0: Aqui Deus cura.
2: Sim.
0: Deus faz milagre.
2: Deus faz milagre.
0: Irmã está curada.
2: Amém.
0: Quem curou?
2: Deus.
0: Deus que te curou.
2: Amém.
0: Então você que está aí, irmão, como essa irmã, estava doente e foi difícil, irmão, vir hoje aqui. Foi ou não foi?
2: Foi uma luta. Deu tudo errado.
0: Tudo errado, eu não vim. Mas você veio.
2: Sim.
0: E você recebeu seu milagre.
2: Recebi.
0: Você chegou doente e está voltando curada.
2: Sim.
0: Chegou aqui doente.
2: Com Cheguei doente, doente com muita dor.
0: E agora?
2: Não está doente.
0: A dor sumiu.
2: Sumiu.
0: Está curada.
2: Estou.
0: Mas estou curada.
2: Estou curada.
0: Em nome de Jesus.
2: Em nome de Jesus.
0: Então você que está nos acompanhando, está doente, está com câncer, está desenganada da medicina, faça com essa irmã. Vem para Deus é Santo e você vai ser curado em nome de Jesus.

0: as irmãs, vocês estão ouvindo? Os irmãos contando vitórias. E é hoje, logo mais, às 19 horas, onde Deus marcou um encontro com você. Você, senhor, você, senhora, você, jovem, você que está pela primeira vez ouvindo essa programação, este convite é para você. Não deixe para depois, não. Não deixe para depois o que você pode fazer agora, na presença do nosso Deus. A Avenida Marechal Floriano Peixoto, 6711. Igreja Pentecostal Deus é Santo. É às 7 horas da noite. Culto em prol para Deus salvar a juventude. Clamar a Deus para que Deus venha libertar a juventude. Quantos jovens que estão longe da presença do Senhor. Quantos jovens que estão afastados dos caminhos do Senhor. Mas em nome de Jesus, hoje, Deus marcou um encontro. Igreja Pentecostal Deus é Santo, Avenida Marechal Floriano Peixoto, 6711. Você, pai, traga seu filho, traga sua filha, mãe, filhos, traga sua mãe, traga pai. Olha esse testemunho dessa filha que trouxe a mãe. E olha o que Deus fez na vida dessa mãe, porque a filha trouxe ela para a igreja. A paz do Senhor, ouvintes que estão agora ouvindo essa programação, nós estamos aqui com uma irmã que vai contar um grande testemunho do que Deus fez hoje aqui no culto da mocidade Fruto da Fé. Irmã, seu nome?
1: Meu nome é Rose.
0: Irmã Rose, conta o que Deus fez na sua vida hoje aqui no culto da mocidade.
1: Então, hoje eu fui liberta, curada, em nome do Senhor Jesus, de uma hérnia que eu tinha. Inclusive, eu estava para fazer uma cirurgia, estava com a cirurgia marcada. E eu creio que hoje eu fui curada. Deus usou através da vida da minha filha hoje para eu receber esse livramento e essa cura. Em nome do Senhor Jesus.
0: A irmã conta que antigamente a irmã fez uma cirurgia. E o que aconteceu?
1: Aí eu tive uma recaída da cirurgia. Aí estourou a hérnia. E essa cirurgia faz um ano e meio que eu fiz. E o médico viu que era realmente a hérnia que tinha estourado. E cada vez ela estava crescendo mais. Aí eu já estava com a cirurgia marcada e hoje eu vim aqui, os médicos, o Senhor Jesus me curou, em nome do Senhor Jesus.
0: Qual era o tamanho da hérnia?
1: Tava 14 centímetros a hérnia.
0: Era grande?
1: Era enorme, enorme, ela me incomodava, ela era uma dor que eu conseguia suportar. Mas ela me incomodava muito, porque eu trabalho o dia inteiro sentada, eu ficava o dia inteiro imprimindo assim, a hérnia. Quando eu levantava, quando eu parava de trabalhar, aí a hérnia ela estufava, assim, parecia que ia estourar, visível. Se eu colocava uma blusinha, assim, uma roupa, era visível, parecia que era uma gravidez mesmo, assim, sabe? Mas é a hérnia, porque ela era muito dura, muito grande mesmo.
0: E agora?
1: Agora ela tá, minha barriga até murchou. Até murchou e eu senti um fervor dentro de mim na hora da oração, que eu creio que foi o Senhor Jesus que me curou.
0: Está curada?
1: Amém, em nome do Senhor Jesus.
0: E essa pessoa que está ouvindo a programação, que está com algum problema, com um câncer, com hérnia, fica em casa ou vem para a igreja?
1: Vem para a igreja, em nome do Senhor Jesus é curada. Os médicos dos médicos é o nosso Deus.
0: Você tinha uma cirurgia marcada?
1: Estava marcada, inclusive no dia que estava essa pandemia desse coronavírus aí, eu estava com a cirurgia marcada. O meu médico me ligou um dia antes que eu ia fazer a cirurgia, falando para eu não me internar, porque eles iam adiar a minha cirurgia. E de lá para cá eu fiquei ansiosa, ansiosa, e hoje o Senhor Jesus me trouxe aqui para eu ser liberta e curada.
0: Em nome de Jesus, a revelação foi o seguinte: Deus revelou alguém aqui da família que está com hérnia. Foi ou não foi essa revelação?
1: Foi sim. E na hora que a minha filha ouviu, ela olhou para mim e falou: mãe, é você. Aí Deus trouxe ela até aqui e através da vida dela, o Senhor Jesus usou a vida dela para me trazer para a igreja, porque eu vim, porque ela me convidou e eu estou aqui hoje para ser curada e honrar o nome do Senhor Jesus.
0: Está curada?
1: Estou curada, não preciso mais fazer cirurgia, eu creio na palavra do Senhor que hoje eu fui curada.
0: Não tem mais hérnia?
1: Não tem, não vou ser operada, em nome do Senhor Jesus. Amém, amém. Amém, amém, amém, Senhor.
0: Isso aí, povo de Deus. Faça como é, Senhor, ouvintes que estão agora ouvindo essa programação.

0: meus irmãos, vocês estão ouvindo testemunhos de fé, pessoas que chegaram aqui e foram alcançadas por Deus. E você que está agora nos acompanhando, não deixe para depois. Olha, grandes oportunidades Deus está dando a você, para você ouvir esses testemunhos e comparecer aqui no culto da mocidade Frutos da Fé. Deus está falando com pessoas aí, despertando você para estar conosco, para Deus alcançar você e libertar o teu lar, a tua casa, a tua família. Depende de você. Agora é com você, irmão, irmã. Depende exclusivamente da sua fé. Corre para cá. Vem para cá. E eu creio que o Senhor Jesus vai dar vitórias grandes para a tua vida, em nome de Jesus.
1: Então, irmão, salvo atrasado, eu vim aqui, a irmã Priscila revelou que tinha um irmão com problema no coração, que Deus está livrando do infarto e do derrame, de novo. Eu sofri um derrame já, e fiquei todo torto, mas Deus me curou, mas o diabo queria botar outro derrame em mim. E eu estava sentindo meu irmão formigando, falei com minha esposa ainda, tudo formigando os dedos assim, doendo a nuca. Depois que diga, a Priscila orou por mim aqui no sábado, acabou e nunca mais. E a pressão minha estava muito alta, e agora a pressão está normal. Em nome de Jesus, foi curado.
2: Amém. Cumprimentos, irmão, com as pazes do Senhor Jesus. Então, eu vim aqui na igreja sábado e a irmã, ela me revelou que eu tinha pisado numa macumba. E eu sentia muita dor na perna, e na barriga. E naquilo que ela revelou e ela fez a oração, sumiu toda a dor, tudo. Honra e glória do Senhor Jesus.
3: A outra bênção mais recente que eu tive foi que eu senti uma dor na perna. E Deus, usando a cooperadora Priscila, revelou que estava me curando dessa dor da perna. Daí a Priscila orou por mim e através da oração dela eu não senti mais nada. Então eu estou curada para a honra e para a glória do Senhor. Agradeço a oportunidade.
4: Deus faz. A igreja Deus é Santo mostra.
5: Estava com problema sério também na minha cabeça. Essas veias minhas aqui estavam muito alteradas, estava passando mal. E um dia de culto da mocidade, Deus usando a serva de Deus. E eu também fui curado na hora, também na hora da revelação, a dor sumiu na hora.
6: Cumprimentos, irmãos, com a paz do Senhor, amém? Bom, teve uma quinta-feira que eu me acordei bem ruim, os olhos parecia que estava com conjuntivite. Eu até falei para o meu esposo, falei, eu acho que vai me dar conjuntivite, estava bem inchado e ardendo. Aí eu fiquei na quinta, na sexta, no sábado começou a piorar. Mas aí, como eu pensei que poderia ser alguma gripezinha, conjuntivite, nem procurei médico. Na noite de sábado, vim no culto dos jovens e fui revelada que Deus estava me curando de uma infecção, que quando eu fosse no médico ia ser tarde, eu ia perder a minha visão completamente. E depois que eu cheguei em casa, minha vista já estava desinchada e não senti mais nada.
7: Cumprimentos, irmãos, com a paz do Senhor Jesus. Tenho alcançado muito, mas muitas bênçãos, irmão do Senhor, igreja. Mas um mais recente agora foi que o meu cunhado, ele trabalhava 12 anos numa empresa, e ele não queria sair de lá de jeito nenhum sem, antes de aposentar. Ele queria sair de lá só quando aposentasse. Mas aí, com essa epidemia e essa doença, a empresa mandou ele embora. Aí, nem eu sabia, minha irmã não contou nem para mim, tão nervosa que ela estava e chateada. E aí, a irmã Priscila está fazendo uma campanha, Deus usando ela, revelou para ela que tinha alguém desempregado, que ela estava pedindo a porta de um trabalho, e que se ela cresce, essa pessoa ia voltar no mesmo trabalho, e naqueles dias já. Aí terminou o culto, falei para ela, quem que está desempregado? Ela falou, é o Milton, que é o esposo dela. Ele perdeu o emprego. Daí ela falou, mas eu creio que, já que Deus falou, ele vai voltar para lá. Igreja, vocês não acreditam, a empresa mandou chamar ele já naquela semana mesmo. Então vocês vejam que Deus tremendo que é esse nosso, é o Deus do impossível, vale a pena se esforçar e estar na presença dele.
0: Olha, meus irmãos, vocês estão ouvindo pessoas que contam vitórias verídicas do que Deus está fazendo na vida de cada um deles. Então você agora, pare o que está fazendo. Vamos orar agora. E eu convido a você para estar conosco logo mais às 19 horas.
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0: Senhor meu Deus, Senhor meu Pai, nós te colocamos agora nossas vidas diante da tua presença. Eu te peço, Deus, perdão nossos pecados, nossas falhas, nossas iniquidades. Meu Deus, toca neste irmão agora. Toca, Jesus, nessa irmã, para que eles possam buscar a Ti, a este jovem. Buscar a Ti, meu Deus, de todo o coração. Jesus, não deixa esse irmão ficar em casa. Não deixa, Senhor, não deixa. Não deixa esse pai, essa mãe, perder essa grande oportunidade de estar conosco, não, meu Deus. Quantas famílias, meu Deus, que já esteve conosco. Não deixa esse irmão ficar em casa. Não deixa, Senhor, não deixa. Não deixa esse pai, essa mãe, perder essa grande oportunidade de estar conosco, não, meu Deus.

reforçar aqui o convite. Avenida Marechal Floriano Peixoto, 6711, Igreja Pentecostal Deus é Santo. Logo mais, às 19 horas, culto com a mocidade Frutos da Fé. Louvor, pregação, revelação. Vai ser uma noite completa. Vem pra cá. Deus tem vitórias pra todos vocês. Quem despede é a sua irmã em Cristo, Priscila Messias. Fiquem todos.

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louvado, bendito, engrandecido é o nosso Deus, o Deus Todo-Poderoso. Oh, glória a Deus, aleluia. Ó Deus, tu me criaste e me dás segurança, dá-me entendimento para que eu possa aprender as tuas leis. Aqueles que te temem se alegram quando me ver, porque a minha esperança está na tua palavra. Ó Deus eterno, eu sei que os teus julgamentos são justos e que me castiga porque és fiel. Que o teu amor me console, como prometeste a mim, teu servo. Tem compaixão de mim e eu viverei, pois gosto de pensar na tua lei. Que os orgulhosos fiquem envergonhados, pois me acusam com mentiras, mas eu meditarei nos teus ensinamentos. Que venham para o meu lado os que te temem e os que conhecem os teus mandamentos. Que eu obedeça completamente aos teus mandamentos e não sofra a vergonha do fracasso. Meu Deus e meu Pai dos céus, em nome do Senhor Jesus, Deus, os cobre com teu precioso sangue, o sangue que o Senhor derramou na cruz do Calvário. Oh, meu Senhor Jesus, oh, meu Deus, intercedo, Pai, em nosso favor. Oh, Pai, em nome do teu Filho Jesus, em nome de teu Filho Jesus Cristo, nosso bendito, nosso querido, nosso amado Salvador, ó Deus, em nome de Jesus Cristo, meu Deus, os irmãos que ligaram para cá, que colocaram aqui o nome da família na oração, Deus, visita agora cada pessoa, a cada pai, cada mãe, cada esposo, cada esposa, cada filho, cada filha, cada neto, cada neta, também, ó Deus, o genro e a nora, Senhor da glória, dá o livramento, Deus, dá o livramento, Deus, dá o livramento, Deus, livra, Senhor, do mal, do homem sanguinário, do homem violento. Livra, meu Deus, do homem de morte, de crime. Livra, Senhor. Livra, meu Deus, do homem que carrega maldade, que carrega ódio, que carrega vingança, que carrega maldade no coração, que a intenção dele é só maldade. Deus, livra nós daquele que não tem piedade, que não tem misericórdia nem dele mesmo. Livra-nos, ó Deus, daquele que não tem medo de matar nem de morrer. Livra, Senhor, o povo agora do assaltante, do criminoso, do bandido, daquele que mata para se manter as suas paixões, seus desejos carnais, seus vícios. Ó Deus, guarda-nos, ó Pai, guarda-nos, ó Deus, dai o livramento, dai o livramento, Senhor, ó Pai, dá o livramento a cada um de nós aqui agora, Senhor,
guarda minha vida, guarda minha alma, para mim não pecar contra ti, meu Deus da glória, Espírito Santo de Deus, ó Senhor da glória, ó meu Deus e meu Pai, dá o livramento, livre das doenças incuráveis, do câncer, livre, meu Deus, aquelas doenças que matam rapidamente, o infarto, o derrame, meu Deus, livre-nos, ó Senhor, dos acidentes, livre-nos, ó Deus, da mortandade, da assombração, Deus, dá o livramento, Deus, dá o livramento agora, Senhor, ó Deus, dá o livramento, dá o livramento, dá o livramento ao teu povo, livra, meu Deus, das tragédias, das acusações, dos laços de morte, dos maus, daquelas pessoas que matam, que destroem sem perceber, que não tem misericórdia. Dê o livramento, Senhor, agora, para esta pessoa que está sofrendo, que está desesperada, que está angustiada, e que na cabeça dela passa os maus pensamentos, que na mente dela ela não vê saída, ela não vê o escape. Ó meu Deus, ó Senhor da glória, meu Deus, faz alguma coisa agora no coração, na mente, na alma dessa pessoa. Deus, vai dando um livramento, vai dando um livramento, vai dando escape, meu Deus, vai dando, Senhor, a direção, o entendimento, a paciência e a calma. Ó Deus, ó Deus, ó Deus, ó Pai, Senhor dos exércitos, vai guardando o teu povo, vai guardando agora as pessoas que estão dentro desse carro. Ó Deus, guarda agora todas as pessoas que estão no trânsito. Ó Senhor, guarda agora as pessoas que estão agora na direção do ônibus, do caminhão, do táxi. Deus, guarda também os passageiros. Deus, os aviões que estão cruzando os céus deste planeta, os pilotos, copilotos, os passageiros, as aeromoças, ó Deus, guarda, meu Pai, guarda, meu Deus, os navios, os barcos que estão agora em alto mar, enfrentando tempestades, enfrentando, Senhor, a maré, a revolta do mar. Ó Deus, guarda agora, em nome do Senhor Jesus, dá o livramento, meu Deus, agora, aos aviões que estão atravessando turbulências, tempestades nos ares, chuvas, ventos fortes, temporal. Ó Deus, esse homem que está agora descendo essa serra, com esse caminhão carregado, com cargas perigosas, ó Deus, guarda, meu Deus, que esse caminhão não venha perder o freio, a direção. Ó Deus, vai na frente agora, esse trânsito congestionado das 6 da tarde em todo esse Brasil, em todo o planeta. Ó Deus, ó Espírito Santo da verdade, Deus, guarda, meu Deus, os homens que trabalham nas alturas, nos prédios, ó meu Deus, construindo os edifícios, dá
o livramento. Guarda, meu Deus, em nome de Jesus, as pessoas que estão trabalhando agora nas empresas, nas firmas, nas fábricas, nos comércios, em setores perigosos que pode incendiar. Em nome de Jesus Cristo, Pai, vai dando livramento, vai guardando, Senhor, agora essa pessoa que está agora numa mesa de cirurgia. Fortalece agora esse coração, Deus. Fortalece esse organismo, Deus. São os médicos, aos cirurgiões, aos enfermeiros, ó Deus, nas tuas mãos agora essa pessoa que está passando por uma cirurgia de risco, uma cirurgia perigosa. Deus, guarda agora, Deus, essa pessoa que está na UTI, entre a vida e a morte. Ó Espírito Santo, guarda essa pessoa, Deus, que está toda tubada, cheio de aparelhos por toda parte do corpo. Ó Deus, essa pessoa que agora está em perigo de morte. Ó Deus, Deus do céu, guarda essa pessoa agora, Senhor, que precisa de um livramento. Ó Deus, essa pessoa que está agora diante dos juízes, promotores e advogados e testemunhas contra e a favor, tu sabe quem deve, tu sabe, meu Deus, quem é culpado, quem é inocente. E o Senhor não terá o inocente por culpado, e nem o culpado por inocente. Ó Deus, guarda, meu Deus, agora. Faça justiça, meu Deus, ao injustiçado. Ó Deus, ó Deus grande, verdadeiro, Deus santo. Ó Deus, olha esse delegado. Este homem, esta mulher que trabalha na segurança, que trabalha nesta delegacia, Deus, esses policiais que trabalham na segurança das nossas ruas, Deus, amigo, corromper os homens da segurança, que eles não se vendem por nada desta vida, que não sejam comprados por dinheiro, por propinas. Meu Deus, em nome de Jesus Cristo, Pai, essa pessoa que foi jurado de morte e ela não deve, e mesmo que deve, Senhor, dá o livramento. Não deixe pagar com a vida. Dá o arrependimento. Dá o escape, meu Deus. Ó Pai do céu, essa pessoa que está aí na mira de uma arma de fogo, na mira de uma faca, Deus, dá o livramento. Vai guardando, coloca o teu anjo agora na frente. Faz as coisas ser tudo contrário do que diz ao perigo. Não deixa dar certo os projetos malignos, os projetos já traçados para a morte, para a destruição. Espírito Santo, vai falando agora nos nossos corações, vai falando, meu Deus, na mente dessa moça, desse rapaz, na mente desse pai, dessa mãe, na mente da família que está batida, angustiada por algo
que aconteceu, que não podia acontecer. Ó Deus, ó Deus, que foi assaltado, roubado, que levaram o seu caminhão, levaram o seu ônibus, seu carro, seu transporte, seu dinheiro. Deus, Deus, faz alguma coisa, faz alguma coisa agora. Eu creio, meu Deus. Meu Deus, eu creio no teu trabalhar, eu creio no teu livramento, Senhor. Deus, Espírito Santo, vai trabalhando no coração, na mente, na, no entendimento dessas pessoas que estão desorientadas, que não conseguem perdoar, não conseguem esquecer o que aconteceu. Oh, meu Deus do céu, faz alguma coisa, faz alguma coisa, faz alguma coisa. Oh, Espírito Santo, abençoa o ministério, Deus é santo, os obreiros, as obreiras, os membros. Deus abençoa, abençoa milagrosamente, abençoa poderosamente, meu Deus. Vai guardando, vai livrando, meu Deus, meu Deus. Guardando, livrando e protegendo. Faz alguma coisa. Faz alguma coisa, meu Deus. Meu Deus, faz alguma coisa. Meu Deus, faz alguma coisa. Eu creio no teu agir, no teu trabalhar. Abençoa esta obra de ministério, esta programação de rádio. Abençoa os irmãos que têm ajudado a nos pagar esta programação. Dai a recompensa, dai a vitória, dai a bênção, meu Pai, todos os mantenedores desta programação, dai o livramento para eles, todos os dizimistas, ofertantes, essa obra que tem ajudado nós manter esta programação no ar. Ó Deus, Pai, abençoa, guarda todos os seus bens materiais. E dá recompensa, e dá livramento, que o inimigo não venha atingir, que Satanás não venha trabalhar, que o inimigo não venha destruir esse trabalho, esse serviço, esse lucro, esse ganho, esse monte. Não deixa esse carro bater, não deixa esse carro ser roubado, assaltado, levado. Ó Deus, guarda. Ó Deus, livra. Senhor, guarda a minha casa. Guarda a minha família. Guarda o meu lar, Deus. Guarda, Senhor, a todos agora. Estou orando conosco. Em nome de Jesus Cristo. Eu peço, eu agradeço, meu Deus. E te peço, Pai, em nome de Jesus, que todos que oraram comigo sejam agraciados, abençoados, curados, livres, Senhor, em nome de Jesus, Pai. Muito obrigado, graças a Deus, graças a Deus, amém.

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1: Ó meus irmãos, ó minhas irmãs de todo o Brasil, aqui é o pastor Darcy Messias, aqui da Igreja Pentecostal Deus é Santo, aqui em Curitiba, nossa sede nacional, na Avenida Marechal Floriano Peixoto, 6711, aqui no Auer. Eu quero chamar a atenção de todo o povo de Deus para o maior evento da Igreja Deus é Santo, que acontece de 6 em 6 meses, que é a Convenção Nacional, onde nós reunimos o povo de Goiás, os irmãos de Minas Gerais, Santa Catarina, também o povo do Rio Grande do Sul, o povo do Paraná, para o grande avivamento. É o mover de Deus, é o trabalhar do Espírito de Deus contra a frieza espiritual. A Bíblia diz que por pecado o amor de muitos se esfriaria, e nós estamos cuidando dessa área para nós, os crentes, não se esfriar. E olha, meus irmãos, olha, meus irmãos, sexta-feira, sábado à noite e domingo às 2 da tarde, lembrando a reunião de obreiros às 8 da manhã, vem para cá, Brasil, vem, meus irmãos, a sua vida não será mais a mesma.
2: Graças a Deus, este é o programa Vencendo pela Fé da Igreja Pentecostal do Zé Santo, e tenho o prazer de cumprimentar todo o povo de Deus com a paz do Senhor e Salvador Jesus Cristo. Esse é o irmão Cristo, presbítero Raimundo, lembrando a todos que esta programação é de inteira responsabilidade do homem de Deus, pastor Darcy Messias. Povo de Deus, povo da fé, povo que tem o prazer de buscar a presença do Senhor, eu quero fazer um convite todo especial para este domingo em nossa sede nacional, aqui mesmo em Curitiba, estado do Paraná, Igreja Pentecostal do Zé Santo, localizada na Avenida Marechal Floriano Peixoto, 6711, o endereço do seu milagre, da sua vitória. E nesse domingo, às 9 da manhã, 3 da tarde e às 7 da noite, neste domingo da família, onde você, meu irmão, você, minha irmã, tem buscado pela sua família, continua buscando pela sua família, convide mais alguém para receber as bênçãos do Senhor, convide mais alguém para receber os milagres que acontecem aqui na Igreja Pentecostal Deus é Santo. Nós temos contemplado, nós temos visto pessoas testemunhar, testificar daquilo que Deus tem operado na Igreja Pentecostal Deus é Santo. Nesse domingo não será diferente, o agir, o trabalhar de Deus na sua vida, no seu lar, na sua casa e na sua família. Compareça, 9 da manhã, o mesmo presbítero Raimundo estarei no santo altar de Deus, orando, clamando a Deus, para Deus abençoar o seu lar, a sua casa, a sua família. Chegue mais cedo para orar conosco, chegue mais cedo para dobrar o seu joelho, pedir a sua vitória para o Senhor e Salvador Jesus Cristo. 3 da tarde, novamente, assumiu o Santo Altar de Deus, pregando, orando e clamando pela sua família, para Deus operar milagres e maravilhas, livramentos, curas divinas. Tem acontecido na igreja pentecostal dos Assentos, milagres que as pessoas têm testemunhado, pessoas que foram curadas de câncer de próstata. O irmão no domingo contou que foi curado do câncer de próstata aqui na igreja pentecostal dos Assentos, fazendo as campanhas no domingo, domingo da família, a campanha da restituição e restauração familiar. Deus operou milagres e maravilhas. Eu tenho certeza que nesta campanha do Salmos 23, o Senhor é meu pastor e nada não faltará. Vai acontecer milagre na sua casa, no seu lar, na sua família, nos seus familiares, no seu trabalho, seus negócios, sua empresa. Deus opera em todas as áreas. Então eu te convido para estar conosco neste domingo da família, 9 da manhã, 3 da tarde e às 7 da noite, Avenida Marechal Floriano Peixoto, 6711. Nós estamos localizados ao lado da Autopeças Alvoradas, quase em frente ao tubo da passarela, a 150 metros do terminal de ônibus do Vilaal. Estacionamento na rua José Peixoto de Lacerda Venec, número 119, isso mesmo, para você guardar o seu automóvel, tranquilamente cultuar a Deus neste domingo, nos 3 horários, 9 da manhã, 3 da tarde e às 7 da noite. Deus tem um milagre na sua família, Deus tem uma bênção para te entregar. Ainda este ano Deus vai te abençoar na vida familiar, na vida familiar e na vida financeira. Deus vai fazer um milagre na sua vida. Deus vai operar o milagre da sua vida neste final de ano. Compareça na igreja pentecostal do Assento, venha orar conosco, venha fazer campanha conosco, para Deus abençoar a sua casa, o seu lar e a sua família. Eu tenho certeza que Deus, ele é o maior interessado em te ajudar, meu irmão, minha irmã. Compareça nesse domingo às 9 da manhã, 3 da tarde e às 7 da noite. Avenida Marechal Floriano Peixoto, 6711. Uma igreja de fé, de oração e de milagres. Milagres têm acontecido na igreja pentecostal do Brasil. A prova é que você vai ouvir testemunhos, relatos, pessoas contando aquilo que aconteceu na sua vida, aquilo que aconteceu na sua família, aquilo que aconteceu do que ela buscou. Ela orou, ela pediu para Deus em oração e Deus operou milagre na sua vida. Ouça testemunho de fé para aumentar a sua fé, e você está conosco neste domingo em 3 horários para receber a bênção familiar. Ouça esse testemunho para aumentar a sua fé, e você está neste domingo em 1 desses 3 horários, 9 da manhã, 3 da tarde e às 7 da noite.

0: Irmãos, eu quero contar essa bênção, recebi no último dia da campanha. Essa campanha que eu fiz, agora que nós terminamos, eu ganhei meu filho para Jesus, inclusive ele veio umas duas, três vezes aqui, mas ele não decidia, pois agora ele está decidido de servir a Jesus até o fim da vida dele. É um filho que havia caído para as valetas, bêbado e tudo, mas graças a Deus, lutei e ganhei ele para Jesus. E outra bênção também, meu irmão. Outro meu filho também. Era bêbado também, bêbado mesmo. E jejum, oração, fiz a campanha inteira, essa campanha que passou todos os dias na presença de Deus. O Senhor Jesus libertou ele da bebida.
1: É Terezinha. Eu estou aqui nessa igreja faz um ano, lutando contra o vício do cigarro, não conseguia largar. E eu quero congregar aqui, eu quero descer as águas aqui nessa igreja. Porque é aqui que Jesus me libertou.
2: O senhor foi liberto então?
1: Foi, graças a Deus.
2: Há quanto tempo que a senhora fumava?
1: Eu fumava 15 anos.
2: 15 anos?
1: 15 anos.
2: E agora, como é que tá?
1: Agora, graças a Deus, pode fumar, jogar a fumaça na minha cara, que eu não sinto mais nada.
2: Não sinto nem vontade.
1: Não, não, não.
2: E pra quem que tá lutando agora contra o vício? Vai ouvir o seu testemunho no rádio. Qual é o convite que a senhora faz? Que eles fiquem em casa sofrendo ou que venham pra cá receber a bênção?
1: Que venham pra cá. Hoje eu trouxe uma irmãzinha que tava sofrendo com dor no joelho. Eu falei, vamos pra lá que Jesus vai libertar. Senhora, a senhora não vai tomar remédio nenhum.
2: Glória,
1: e eu trouxe o casal aqui hoje.
2: Tá liberta?
1: Graças a Deus.
2: Quem que te libertou?
1: Jesus.
3: Que fizeram uma obra de bruxaria pro meu filho, com uma situação muito difícil, um menino que trabalhava e tudo, mas era viciado nas drogas, e Deus operando, eu sempre orando, sempre em campanha, jejum a favor a ele. Eu fico muito emocionada, né, com essa bênção do Senhor Jesus. Eu deixei uma fotografia dele aqui, pedindo oração para os irmãos me ajudarem em oração. Esse final de semana que passou, eu fui lá ver ele, cheguei lá, olha, eu fiquei só agradecendo a Deus, que eu encontrei ele muito lindo, sabe, liberto, sem aquela bicharada, aquelas legião de demônio que pegava ele, sabe? Liberto, com uma visão muito linda.
4: Salve, minha paz, senhora, agora que o senhor completou a benção, eu vou contar. Então, Deus libertou a minha filha de mais de 5 anos de droga pesada, ela misturava lá com outras porcarias. Daí o diabo foi revolta no marido dela, que a trouxa dele foi pra filha, porque é ela que buscava a porcaria pra fumar junto com ele. Daí ele achou que ficou só, mas eu continuei pedindo. Olha, o senhor já trouxe ele de volta para dentro de casa, ele já está pousando em casa, já está cumprindo os deveres de pai de família, porque a minha filha, o senhor libertou ela, e já tem uma criança no ventre dela, que é para ela esquecer dessa maldita droga, que fez ela sofrer mais de 25 anos. E eu sofri muito mais, está liberta em nome de Jesus. Foi uma libertação, parece que foi assim, como tirada tomada, sabe? Então a gente estava pedindo, eu falei assim, senhor, e ela não vem pelo amor, faça vir pela dor, torce o parafuso e faça justiça a meu favor. Eu passo muita vergonha com os vizinhos, com esse barulhão deles. Eu acordava de noite, parecia um bang-bang dentro daquela casa, sabe? Uma vez eu fui correndo para acudir ela, eu caí, machuquei os dois joelhos. Então, graças a Deus, está uma paz, que a minha neta foi lá em casa levar minha bisneta para ver, falou, vó, que sossego que está aqui, que paz. Eu falei, pois é, está vendo onde Deus entra? A paz entra.
1: É a bênção que eu tenho para relatar para essa igreja, que meu neto era usuário de droga e roubava, fazia de tudo. E através de eu vim aqui, ele foi liberto, Isaías, teve uma overdose, quase morreu, foi liberto e está trabalhando. Muita bênção eu recebi aqui e estou recebendo.
2: Quem libertou ele?
1: Foi Jesus.
5: Meu nome é Oswaldo Zacarias. Eu estou nessa campanha aqui, recebi um milagrão. Eu não esperava, pensava que a minha mãe ia morrer, né? Porque estava só cor e osso, só nas drogas. Eu fui visitar ela, depois de 2 meses nessa campanha aqui, parou com as drogas, a pele voltou como era, engordou o rosto, sim, os meus netinhos estão bem cuidados, saiu das drogas através dessa campanha aqui, dessa igreja aqui. Eu pensei que ela ia morrer, todo mundo falou, ela vai morrer, alguém vai matar ela, ia com arma para matar ela, porque estava só no osso, a pele colada, assim, ó, o rosto igual afundar, assim, ó. Eu pensei, meu Deus do céu, eu sirvo um Deus todo poderoso na igreja de Santo. eu vou receber esse milagre, vou fazer essa campanha, vou fazer um dízimo com Deus, uma oferta com Deus. E Deus me ouviu, e Deus ouviu esse clamor aqui. Fui visitar ela, me abraçou, falou: sogro, olha o tipo que eu tô gordo, tô viçosa, tô fazendo uns bichinhos, falou, tô aqui, tô bem, se eu tivesse lá eu ia morrer, sogro. Não tinha ninguém para me valer, ninguém, todo mundo queria me matar. Olha como tá inchado, tão gordo, assim, o corpo inteiro, assim, falei, ele cheio com o filho, falei, filho do céu, milagre que eu recebi, milagrão mesmo. A tua mulher tá linda, tá maravilhosa, teus filhos tá bem viçoso. Tava, não sei também que palavra até, porque foi um milagre, um milagrão dessa igreja, Deus a Santa aqui. Eu nunca ouvi um milagre tão imenso que eu recebi dessa campanha. Foi essa aqui que Deus deu a saúde, retornou a saúde para minha nora. Ela tá perdida, só cor e osso, e Deus renovou ela pela misericórdia do nosso Deus. Jesus, foi nosso Deus, Jesus dessa igreja, Deus a Santa. Vale a pena vir de longe, vale a pena vir de longe. Eu deixo tantas igrejas lá perto, porque aqui tem o poder de Deus aqui, por isso que eu estou aqui até hoje, graças a Deus. Vem pela igreja Deus a Santa, que não existe médico que cura a droga, o vício, o crack, da cocaína. É só aqui nessa igreja que vai receber o milagre, porque o milagre é de Deus, que Deus está aqui, que curou a minha nora. Ela está viçosa, ninguém dava valor para ela, queria matar ela, mas agora Deus tomou as providências e Deus me alcançou, minha oração dessa igreja.

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Amém.

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Mas para que essa obra continue funcionando, as despesas são altas. 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

atenção, amados irmãos e ouvintes, para os endereços da Igreja Pentecostal Deus é Santo, em Curitiba e região metropolitana. Começando por Curitiba, cidade de Curitiba, atenção, porque a Igreja Pentecostal Deus é Santo, nossa sede nacional, está localizada na Avenida Marechal Floriano Peixoto, número 6711. Avenida Marechal Floriano Peixoto, 6711, Mauer, em Curitiba. Sede nacional da Igreja Pentecostal Deus é Santo. Ainda em Curitiba, bairro do Capão Raso, atenção, povo de Deus, porque o endereço é a rua Professor Valdir de Jesus, número 503. Rua Professor Valdir de Jesus, número 513. Curitiba, bairro Osternac, Ganchinho, atenção.

Santos desta região, porque a Igreja Bênção Santa está na rua Arita Borda, número 662, rua Arita Borda, 662. Atenção, Tatuquara, porque a Igreja Bênção Santa está no Jardim da Ordem, na rua Arcésio de Barros Lima, número 91. Jardim da Ordem, rua Arcésio de Barros Lima, número 91. Ainda em Curitiba, Igreja Pentecostal Deus é Santo, no SIC, rua Desembargador Cid Campelo, 5622. SIC, rua Desembargador Cid Campelo, número 5622, aí em Barigui. Vamos agora para a cidade de Piraquara. Atenção, Piraquara, porque a Igreja Pentecostal Deus é Santo está aí no Jardim Santa Mônica, sede regional em Piraquara, Jardim Santa Mônica, rua Engenheiro Djalma Maciel, número 92. Rua Engenheiro Djalma Maciel, número 92, no Santa Mônica. Ainda em Piraquara, Vila Macedo, atenção, porque o endereço fica na rua Fortaleza, número 454. Rua Fortaleza, número 454, na Vila Macedo. Ainda em Piraquara, no bairro São Cristóvão, rua Henrique Brudeck, número 487. Piraquara, bairro São Cristóvão, rua Henrique Brudeck, número 487. Ainda em Piraquara, atenção, irmãos, porque nós temos a Igreja Deus é Santo no Jardim Holandês. Jardim Holandês, a igreja fica na Avenida Betonex, número 55. Avenida Betonex, número 55, no Jardim Holandês. Também em Piraquara, no Jardim Bela Vista, a Igreja Deus é Santo está localizada na rua Centenário do Paraná, número 627. Jardim Bela Vista, em Piraquara, rua Centenário do Paraná, número 627. E agora vamos para Colombo, atenção, cidade de Colombo. Atenção, moradores de Colombo, porque a Igreja Deus é Santo está aí no Jardim Guaraituba. Jardim Guaraituba, rua Pedro do Rosário, número 488. Rua Pedro do Rosário, número 488, Jardim Guaraituba, Colombo. Atenção, cidade de Pinhais, atenção, cidade de Pinhais, porque a Igreja Deus é Santo está em Vargem Grande, na rua Monteiro Lobato, número 320. Rua Monteiro Lobato, número 320, Vargem Grande, na cidade de Pinhais. Atenção agora, amados irmãos que moram na região de Araucária. Atenção, Araucária, porque a Igreja Deus é Santo está no bairro Campina da Barra. Isso mesmo, bairro Campina da Barra, na rua Professora Maria Nassar Chaustec, número 1097. Repetindo, rua Professora Maria Nassar Chaustec, número 1097, no bairro Campina da Barra, em Araucária. Atenção agora, amados irmãos, na Fazenda Rio Grande. A Igreja Deus é Santo está no bairro Jardim Iguaçu. Fazenda Rio Grande, Jardim Iguaçu, na rua Rio Iguaçu, número 846. Rua Rio Iguaçu, 846, Jardim Iguaçu, na Fazenda Rio Grande. Atenção, Mandirituba. Atenção, Mandirituba. A Igreja Deus é Santo está aí localizada na rua Antônio Selesniak, número 85, o bairro é o centro de Mandirituba e bem pertinho da BR-116. Mandirituba, rua Antônio Selesniak, número 85, pertinho da BR-116, é onde está a Igreja Pentecostal Deus é Santo. E atenção, Campo Largo, atenção, Campo Largo, porque a Igreja Deus é Santo está aí no bairro do Centro, na rua Gonçalves Dias, número 1840. Rua Gonçalves Dias, número 1840, no centro de Campo Largo.
Atenção, cidade da Lapa! Atenção, cidade da Lapa, a Igreja Deus é Santo está também no bairro do Centro, na rua Senador Souza Naves, número 741. Rua Senador Souza Naves, número 741, no centro da Lapa. E atenção, cidade de Porto Amazonas. Atenção, Porto Amazonas, porque a Igreja Deus é Santo está na rua João Pessoa, número 211. Atenção, Porto Amazonas, porque é novo endereço. Rua João Pessoa, número 211, frente à Pastelaria Sol. Esses são os endereços da Igreja Pentecostal Deus é Santo, em Curitiba, na região metropolitana. 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

0: Oh, meus irmãos, oh, minhas irmãs de todo o Brasil, aqui é o pastor Darcy Messias, aqui da Igreja Pentecostal Deus é Santo, aqui em Curitiba, nossa sede nacional, na Avenida Marechal Floriano Peixoto, 6711, aqui no Auer. Eu quero chamar a atenção de todo o povo de Deus para o maior evento da Igreja Deus é Santo, que acontece de 6 em 6 meses, que é a Convenção Nacional, onde nós reunimos o povo de Goiás, os irmãos de Minas Gerais, Santa Catarina, também o povo do Rio Grande do Sul, o povo do Paraná, para o grande avivamento. É o mover de Deus, é o trabalhar do Espírito de Deus contra a frieza espiritual. A Bíblia diz que pouco complicado, o amor de muitos se esfriaria, e nós estamos cuidando dessa área para nós crentes não se esfriar. E olha, meus irmãos, olha, meus irmãos, sexta-feira, sábado à noite e domingo às 2 da tarde, lembrando a reunião de obreiros às 8 da manhã, vem para cá, Brasil, vem, meus irmãos. A sua vida não será mais a mesma.
1: Graças a Deus, este é o programa Vencendo pela Fé, da Igreja Pentecostal dos Assentos, e tenho o prazer de cumprimentar todo o povo de Deus com a paz do Senhor e Salvador Jesus Cristo. É seu irmão em Cristo, presbítero Raimundo, lembrando a todos que esta programação é de inteira responsabilidade do homem de Deus, pastor Darcy Messias. Povo de Deus, povo da fé, povo que tem o prazer de buscar a presença do Senhor, eu quero fazer um convite todo especial para este domingo em nossa sede nacional, aqui mesmo em Curitiba, estado do Paraná, Igreja Pentecostal dos Assentos, localizada na Avenida Marechal Floriano Peixoto, 6711, o endereço do seu milagre e da sua vitória. E neste domingo, às 9 da manhã, 3 da tarde e às 7 da noite, neste domingo da família, onde você, meu irmão, você, minha irmã, tem buscado pela sua família, continue buscando pela sua família. Convide mais alguém para receber as bênçãos do Senhor, convide mais alguém para receber os milagres que acontecem aqui na Igreja Pentecostal Deus é Santo. Nós temos contemplado, nós temos visto pessoas testemunhar, testificar daquilo que Deus tem operado na Igreja Pentecostal Deus é Santo. Nesse domingo não será diferente, o agir e o trabalhar de Deus na sua vida, no seu lar, na sua casa e na sua família. Compareça, 9 da manhã, o mesmo presbítero Raimundo estarei no santo altar de Deus, orando, clamando a Deus, para Deus abençoar o seu lar, a sua casa, a sua família. Chegue mais cedo para orar conosco, chegue mais cedo para dobrar o seu joelho, pedir a sua vitória para o Senhor e Salvador Jesus Cristo. 3 da tarde, novamente, assumiu o santo altar de Deus, pregando, orando e clamando pela sua família, para Deus operar milagres e maravilhas, livramentos, curas divinas, tem acontecido na Igreja Pentecostal dos Assentos. Milagres que as pessoas têm testemunhado, pessoas que foram curadas de câncer de próstata. O irmão no domingo contou que foi curado do câncer de próstata aqui na Igreja Pentecostal dos Assentos, fazendo as campanhas no domingo, domingo da família, a campanha da restituição, restauração familiar. Deus operou milagres e maravilhas. Eu tenho certeza que nesta campanha do Salmos 23, o Senhor é meu pastor e nada me faltará, vai acontecer milagre na sua casa, no seu lar, na sua família, nos seus familiares, no seu trabalho. seus negócios, sua empresa. Deus opera em todas as áreas. Então eu te convido para estar conosco neste domingo da família, 9 da manhã, 3 da tarde e às 7 da noite. Avenida Marechal Floriano Peixoto, 6711. Nós estamos localizados ao lado da Autopeças Alvoradas, quase em frente ao tubo da passarela, a 150 metros do terminal de ônibus do Vilaal. Estacionamento na rua José Peixoto de Lacerda Bonec, número 119. Isso mesmo, para você guardar o seu automóvel, tranquilamente cultuar a Deus neste domingo, nos 3 horários, 9 da manhã, 3 da tarde e às 7 da noite. Deus tem um milagre na sua família. Deus tem uma bênção para te entregar. Ainda este ano, Deus vai te abençoar na vida familiar, na vida familiar e na vida financeira. Deus vai fazer um milagre na sua vida. Deus vai operar o milagre da sua vida neste final de ano. Compareça na Igreja Pentecostal Deus é Santo, venha orar conosco, venha fazer campanha conosco para Deus abençoar a sua casa, o seu lar e a sua família. Eu tenho certeza que Deus, ele é o maior interessado em te ajudar, meu irmão, minha irmã. Compareça nesse domingo às 9 da manhã, 3 da tarde e às 7 da noite. Avenida Marechal Floriano Peixoto, 6711. Uma igreja de fé, de oração e de milagres. Milagres têm acontecido na Igreja Pentecostal do Recife. A prova é que você vai ouvir testemunhos, relatos, pessoas contando aquilo que aconteceu na sua vida, aquilo que aconteceu na sua família, aquilo que aconteceu porque ela buscou. Ela orou, ela pediu para Deus em oração e Deus operou milagre na sua vida. Ouça testemunho de fé para aumentar a sua fé e você está conosco neste domingo em 3 horários para receber a bênção familiar. Ouça esse testemunho para aumentar a sua fé e você está neste domingo em 1 desses 3 horários, 9 da manhã, 3 da tarde e às 7 da noite.

0: Irmãos, eu quero contar essa bênção. Recebi no último dia da campanha. Essa campanha que eu fiz agora, que nós terminamos, eu ganhei meu filho para Jesus. Inclusive, ele veio umas duas, três vezes aqui, mas ele não decidia, pois agora ele está decidido de servir a Jesus até o fim da vida dele. É um filho que havia caído para as boletas, bêbado e tudo. Mas, graças a Deus, lutei e ganhei ele para Jesus. E outra bênção também, meu irmão. Outro meu filho também. Era bêbado também, bêbado mesmo. E jejum, oração, fiz a campanha inteira, essa campanha que passou todos os dias na presença de Deus. O Senhor Jesus libertou ele da bebida.
1: É poderzinho. Eu estou aqui nessa igreja faz um ano lutando contra o vício do cigarro, não conseguia largar. E eu quero congregar aqui, eu quero descer as águas aqui nessa igreja, porque é aqui que Jesus me libertou.
2: O senhor foi liberto então?
1: Foi, graças a Deus.
2: Há quanto tempo que a senhora fumava?
1: Eu fumava 15 anos.
2: 15 anos?
1: 15 anos.
2: E agora, como é que está?
1: Agora, graças a Deus, pode fumar, jogar a fumaça na minha cara, que eu não sinto mais nada.
2: Não sinto nem vontade?
1: Não.
2: E para quem que está lutando agora contra o vício, vai ouvir o seu testemunho no rádio, qual é o convite que a senhora faz? Que eles fiquem em casa sofrendo ou que venham para cá receber a bênção?
1: Que venha para cá. Hoje eu trouxe uma irmãzinha que estava sofrendo com dor no joelho, e falei, vamos para lá que Jesus vai libertar. Senhora, a senhora não vai tomar remédio nenhum.
2: Glória,
1: e eu trouxe o casal aqui hoje.
2: Está liberta?
1: Graças a Deus.
2: Quem que te libertou?
1: Jesus.
3: Fizeram uma obra de bruxaria pro meu filho, com uma situação muito difícil, um menino que trabalhava e tudo, mas era viciado nas drogas, e Deus operando, eu sempre orando, sempre em campanha, jejum a favor a ele. Eu fico muito emocionada, né, com essa bênção do Senhor Jesus. Eu deixei uma fotografia dele aqui, pedindo oração para os irmãos me ajudarem em oração. Esse final de semana que passou, eu fui lá ver ele, cheguei lá, olha, eu fiquei só agradecendo a Deus, que eu encontrei ele muito lindo, sabe, liberto, sem aquela bicharada, aquelas legião de demônio que pegava ele, sabe? Liberto, com uma visão muito linda.
4: Salve, minha paz, senhora. Agora que o senhor completou a benção, eu vou contar. Então, Deus libertou a minha filha de mais de 5 anos de droga pesada, ela misturava lá com outras porcarias. Daí o diabo foi revolta no marido dela, que a tua trouxa dele foi partilha. Porque é ela que buscava a porcaria para fumar junto com ele. Daí ele achou que ficou só, mas eu continuei pedindo. Olha, o senhor já trouxe ele de volta para dentro de casa, ele já está pousando em casa, já está cumprindo os deveres de pai de família, porque a minha filha, o senhor libertou ela, e já tem uma criança no ventre dela, que é para ela esquecer dessa maldita droga, que fez ela sofrer mais de 25 anos. E eu sofri muito mais, está liberta, em nome de Jesus. Foi uma libertação, parece que foi assim, como tirada tomada, sabe? Então a gente estava pedindo, eu falei assim, senhor, e ela não vem pelo amor, faça vir pela dor, torce o parafuso e faça justiça a meu favor. Eu passo muita vergonha com os vizinhos, com esse barulhão deles. Eu acordava de noite, parecia um bang-bang dentro daquela casa, sabe? Uma vez eu fui correndo para acudir ela, eu caí, machuquei os dois joelhos. Então, graças a Deus, está uma paz, que a minha neta foi lá em casa levar minha bisneta para ver, falou, vó, que sossego que está aqui, que paz. Eu falei, pois é, está vendo onde Deus entra? A paz entra.
1: É a bênção que eu tenho para relatar para essa igreja, que meu neto era usuário de droga e roubava, fazia de tudo. E através de eu vim aqui, ele foi liberto, Isaías, teve uma overdose, quase morreu, foi liberto e está trabalhando. Muita bênção eu recebi aqui e estou recebendo.
2: Quem libertou ele?
1: Foi Jesus.
5: Meu nome é Oswaldo Zacarias. Eu estou nessa campanha aqui, recebi um milagrão. Eu não esperava, pensava que a minha mãe ia morrer, né? Porque estava só cor e osso, só nas drogas. Eu fui visitar ela, depois de 2 meses nessa campanha aqui, parou com as drogas, a pele voltou como era, engordou o rosto, sim, os meus netinhos estão bem cuidados, saiu das drogas através dessa campanha aqui, dessa igreja aqui. Eu pensei que ela ia morrer, todo mundo falou, ela vai morrer, alguém vai matar ela, ia com arma para matar ela, porque estava só no osso, a pele colada, assim, ó, o rosto igual afundar, assim, ó. Eu pensei, meu Deus do céu, eu sirvo um Deus todo-poderoso na igreja de Santo, eu vou receber esse milagre, vou fazer essa campanha,
6: vou fazer um dízimo com Deus, uma oferta com Deus. E Deus me ouviu, e Deus ouviu esse clamor aqui. Fui visitar ela, me abraçou, falou: sogro, olha o tipo que eu tô gordo, tô viçosa, tô fazendo uns bichinhos, falou, tô aqui, tô bem, se eu tivesse lá eu ia morrer, sogro. Não tinha ninguém para me valer, ninguém, todo mundo queria me matar. Olha como tá inchado, tão gordo, assim, o corpo inteiro, assim, dele feito um filho. Falei, filho do céu, milagre que eu recebi, milagrão mesmo. A tua mulher tá linda, tá maravilhosa, teus filhos tá bem viçoso. Tava, não sei também que palavra até, porque foi um milagre, um milagrão dessa igreja, Deus a Santa aqui. Eu nunca vi um milagre tão imenso que eu recebi dessa campanha. Foi essa aqui que Deus deu a saúde, retornou a saúde para minha nora. Ela tá perdida, só cor e osso, e Deus renovou ela pela misericórdia do nosso Deus. Jesus, foi nosso Deus, Jesus dessa igreja, Deus a Santa. Vale a pena vir de longe, vale a pena vir de longe. Eu deixo tantas igrejas lá perto, porque aqui tem o poder de Deus aqui, por isso que eu estou aqui até hoje, graças a Deus. Vem pela igreja Deus a Santa, que não existe médico que cura a droga, o vício do crack, da cocaína. É só aqui nessa igreja que vai receber o milagre, porque o milagre é de Deus, que Deus está aqui, que curou a minha nora. Ela está viçosa, ninguém dava valor para ela, queria matar ela, mas agora Deus tomou as providências e Deus me alcançou, a minha oração dessa igreja.

atenção, amados irmãos e ouvintes, para os endereços da Igreja Pentecostal Deus é Santo, em Curitiba e região metropolitana. Começando por Curitiba, cidade de Curitiba, atenção, porque a Igreja Pentecostal Deus é Santo, nossa sede nacional, está localizada na Avenida Marechal Floriano Peixoto, número 6711. Avenida Marechal Floriano Peixoto, 6711, Mauer, em Curitiba. Sede nacional da Igreja Pentecostal Deus é Santo. Ainda em Curitiba, bairro do Capão Raso, atenção, povo de Deus, porque o endereço é a rua Professor Valdir de Jesus, número 503. Rua Professor Valdir de Jesus, número 513. Curitiba, bairro Osternac, Ganchinho. Atenção, irmãos desta região, porque a Igreja Deus é Santo está na rua Ari Taborda, número 662. Rua Ari Taborda, 662. Atenção, Tatuquara, porque a Igreja Deus é Santo está no Jardim da Ordem, na rua Arcésio de Barros Lima, número 91. Jardim da Ordem, rua Arcésio de Barros Lima, número 91. Ainda em Curitiba, Igreja Pentecostal Deus é Santo, no SIC, rua Desembargador Cid Campelo, 5622. SIC, rua Desembargador Cid Campelo, número 5622, aí no Barigui. Vamos agora para a cidade de Piraquara, atenção Piraquara, porque a Igreja Pentecostal Deus é Santo está aí no Jardim Santa Mônica, sede regional em Piraquara, Jardim Santa Mônica, rua Engenheiro Djalma Maciel, número 92. Rua Engenheiro Djalma Maciel, número 92, no Santa Mônica. Ainda em Piraquara, Vila Macedo, atenção, porque o endereço fica na rua Fortaleza, número 454. Rua Fortaleza, número 454, na Vila Macedo. Ainda em Piraquara, no bairro São Cristóvão, rua Henrique Brudec, número 487. Piraquara, bairro São Cristóvão, rua Henrique Brudec, número 487. Ainda em Piraquara, atenção, irmãos, porque nós temos a Igreja Deus é Santo no Jardim Holandês. Jardim Holandês, a igreja fica na Avenida Betonex, número 55. Avenida Betonex, número 55, no Jardim Holandês. Também em Piraquara, no Jardim Bela Vista, a Igreja Deus é Santo está localizada na rua Centenário do Paraná, número 627. Jardim Bela Vista, em Piraquara, rua Centenário do Paraná, número 627. E agora vamos para Colombo, atenção, cidade de Colombo. Atenção, moradores de Colombo, porque a Igreja Deus é Santo está aí no Jardim Guaraituba. Jardim Guaraituba, rua Pedro do Rosário, número 488. Rua Pedro do Rosário, número 488. Jardim Guaraituba, Colombo. Atenção, cidade de Pinhais. Atenção, cidade de Pinhais, porque a Igreja Deus é Santo está em Vargem Grande, na rua Monteiro Lobato, número 320. Rua Monteiro Lobato, número 320, Vargem Grande, na cidade de Pinhais. Atenção agora, amados irmãos que moram na região de Araucária. Atenção, Araucária, porque a Igreja Deus é Santo está no bairro Campina da Barra. Isso mesmo, bairro Campina da Barra, na rua Professora Maria Mansar Chaustec.

0: 17, repetindo, Rua Professora Maria Mansar Chastec, número 1097, no bairro Campina da Barra, em Araucária. Atenção agora, Matos Irmãos, na Fazenda Rio Grande. A Igreja dos Santos está no bairro Jardim Iguaçu. Fazenda Rio Grande, Jardim Iguaçu, na rua Rio Iguaçu, número 846. Rua Rio Iguaçu, 846, Jardim Iguaçu, na Fazenda Rio Grande. Atenção, Mandirituba. Atenção, Mandirituba. A Igreja dos Santos está aí localizada. É na rua Antônio Selesniak, número 85, o bairro é o centro de Mandirituba, bem pertinho da BR-116. Mandirituba, rua Antônio Selesniak, número 85, pertinho da BR-116, é onde está a Igreja Pentecostal Deus é Santo. E atenção, Campo Largo, atenção, Campo Largo, porque a Igreja Deus é Santo está aí no bairro do Centro, na rua Gonçalves Dias, número 1840. Rua Gonçalves Dias, número 1840, no centro de Campo Largo. Atenção, Cidade da Lapa! Atenção, Cidade da Lapa, a Igreja Deus é Santo está também no bairro do Centro, na rua Senador Souza Naves, número 741. Rua Senador Souza Naves, número 741, no centro da Lapa. E atenção, cidade de Porto Amazonas. Atenção, Porto Amazonas, porque a Igreja Deus é Santo está na rua João Pessoa, número 211. Atenção, Porto Amazonas, porque é novo endereço. Rua João Pessoa, número 211, frente à Pastelaria Sol. Esses são os endereços da Igreja Pentecostal Deus é Santo em Curitiba, na região metropolitana. Para mais informações, entre em contato no 41-3376-3339, 41-3376-3339, que é telefone e também WhatsApp. Igreja Deus é Santo, a sua vitória está aqui.
1: Eu quero cumprimentar todo o povo de Deus com paz, os teus irmãos, a pessoa curtida, a pessoa para mim,
2: pra ouvir Jesus.
1: A pessoa que eu fui neste domingo, às 9 da manhã, desde a tarde e às 7 da noite. Você não pode parar de buscar pelos seus familiares. Você não pode parar de interceder, de orar, de estar cultuando a Deus pela sua família. Deus escolheu você, meu irmão, meu irmão. Deus escolheu você para ser uma coluna na tua família. Como assim coluna? Presbítero Raimundo, coluna de oração. Coluna de oração. Para você orar e perceber pela tua família, pelo teu lar, tua casa. E perceber pelos seus. Que não tem força. Não tem força de buscar a Deus. Não tem força de orar. De fazer alguma coisa. Deus escolheu você. Deus escolheu você. Neste domingo, este domingo às 9 da manhã, o mesmo presbítero Ramiro estarei no centro da altar de Deus, levando e orando e Deus operando milagres. 3 da tarde, novamente eu estarei no centro da altar de Deus, levando e orando e Deus operando milagres. Às 19 horas, eu estarei novamente no Santo Altar de Deus, profundo, orando e Deus confirmando a tua bênção familiar. 9 da manhã, 3 da tarde e às 7 da noite. Igreja Pentecostal do Recento, Avenida Marechal Floriano Peixoto, 6711. 7 é o endereço do seminário. da sua vitória familiar, da sua bênção. Nós estamos localizados ao lado da Autopeças Alvorada, em frente ao túnel da Passarela e a 150 metros do terminal de ônibus do Rio. Igreja Pentecostal Deus é Santo, nós convidamos o povo de Deus para fazer uma campanha pela sua família, fazer uma campanha de propósito, uma campanha para você obter resultado. Quantas pessoas têm testemunhado, quantas pessoas têm contado bênção, vitória através da campanha de domingo, através de buscar pela sua família. E nesse domingo não será diferente, meu irmão, meu irmão. Vem buscar o seu milagre, a sua vitória, sua familiar, conjugal, sentimental, material, financeira, na área da saúde. Que Deus opera em todas as áreas quando nós nos dispomos para buscar a sua presença, buscar a sua face, buscar nele a nossa resposta, o nosso milagre. Então, nesse domingo, venha para a igreja Pentecostal de você buscar o seu milagre, a sua vitória.

0: Eu já passei por lá, já deu um abraço nele, está tudo bem. Revelado que Deus estava livrando. O livramento é para o filho. A revelação cumpriu rapidamente.
1: Maria Salete.
0: Irmã Maria Salete, conta esse grande testemunho.
1: Então, a minha filha tinha duas úlceras no estômago e a gente fez a campanha aqui da sexta-feira e ela foi curada. Ela precisava fazer cirurgia e não precisa mais. Ela está curada, para a glória de Deus, aqui na igreja Deus é Santo. E a gente está muito feliz, e ela também. Hoje até nós estávamos comentando, eu e ela, que ela está feliz mesmo por não ter mais aquela dor do estômago que ela tinha.
0: Ela ia fazer uma cirurgia, irmão, conta que ela ia fazer uma cirurgia. E depois da campanha, da oração aqui na igreja Deus é Santo, Jesus curou ela?
1: Jesus curou ela e ela está feliz, e eu também, porque eu só tenho ela.
0: Está curada?
1: Está curada, em nome de Jesus.
0: Deus abençoe, irmã, em nome de Jesus.

0: noite, Senhor.
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Graças a Deus, este é o programa Vencendo pela Fé, Igreja Pentecostal do Zé. Eu tenho o prazer de cumprimentar todo o povo de Deus com a paz do Senhor e Salvador Jesus Cristo. É seu irmão Cristo, presbítero Raimundo, levando a todos que esta programação é de inteira responsabilidade do homem de Deus, pastor Darcy Messias. Povo de Deus, povo da fé, povo que tem o prazer de buscar a presença do Senhor, eu quero fazer um convite todo especial para este domingo em nossa sede nacional, aqui mesmo em Curitiba, estado do Paraná, Igreja Pentecostal do Zé Santo, localizada na Avenida Marechal Floriano Peixoto, 6711, o endereço do seu Lago da Sua Vitória. Neste domingo, às 9 da manhã, 3 da tarde e às 7 da noite. Neste domingo da família, onde você, meu irmão, você, meu irmão, tem buscado pela sua família, continua buscando pela sua família. Convide mais alguém para receber as bênçãos do Senhor, convide mais alguém para receber os milagres que acontecem aqui na Igreja Pentecostal Deus é Santo. Nós temos contemplado, nós temos visto pessoas testemunhar, testificar aquilo que Deus tem operado na Igreja Pentecostal do Zé Santo. Nesse domingo não será diferente o agir e o trabalhar de Deus na sua vida, no seu lar, na sua casa e na sua família. Compareça, 9 da manhã, o mesmo presbítero Raimundo, estaremos sempre ao altar de Deus, orando, clamando a Deus, para Deus abençoar o seu lar, a sua casa, a sua família. Chegue mais cedo para orar conosco, chegue mais cedo para dobrar o seu joelho, pedir a sua vitória para o Senhor e Salvador Jesus Cristo. 3 da tarde, novamente, assumirei o santo altar de Deus, pregando, orando e clamando pela sua família, para Deus operar milagres e maravilhas, livramentos, curas divinas têm acontecido na Igreja Pentecostal do Zé Santo. Milagres que as pessoas têm testemunhado, pessoas que foram curadas de câncer de próstata. O nome do meu contou que foi curado do câncer de próstata aqui na Igreja Pentecostal do Zé Santo, fazendo as campanhas no domingo, domingo da família, na campanha da restituição, restauração familiar. Deus operou milagres e maravilhas. Eu tenho certeza que nesta campanha do Salmos 22, o Senhor é meu pastor e nada não faltará. Vai acontecer milagre na sua casa, no seu lar, na sua família, nos seus familiares, no seu trabalho, seus negócios, sua empresa. Deus opera em todas as áreas. Então eu te convido para estar conosco neste domingo da família, 9 da manhã. 3 da tarde e às 7 da noite. Avenida Marechal Floriano Peixoto, 6711. Nós estamos localizados ao lado da Autopeças Alvoradas, quase em frente ao tubo da passarela, a 150 metros do terminal de ônibus do Viral. Estacionamento na rua José Peixoto, Vila Samba do NEC, número 119. Isso mesmo, para você guardar o seu automóvel, tranquilamente cultuar a Deus neste domingo, nos 3 horários, 9 da manhã, 3 da tarde e às 7 da noite. Deus tem um milagre na sua família, Deus tem uma bênção para te entregar. Ainda este ano Deus vai te abençoar na vida familiar, na vida familiar e na vida financeira. Deus vai fazer um milagre na sua vida, Deus vai operar um milagre na sua vida neste final de ano. Compareça na Igreja Pentecostal do Rio Santo, venha orar conosco, venha fazer campanha conosco, para Deus abençoar a sua casa, o seu lar e a sua família. Eu tenho certeza que Deus, ele é o maior interessado em te ajudar, meu irmão, minha irmã. Compareça nesse domingo às 9 da manhã, 3 da tarde e às 7 da noite. Avenida Marechal Floriano Peixoto, 6711, uma igreja de fé, de oração e de milagres. 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

0: irmãos, eu quero contar essa bênção, recebi no último dia da campanha. Essa campanha que eu fiz agora, que nós terminamos, eu ganhei meu filho para Jesus, inclusive ele veio umas duas, três vezes aqui, mas ele não decidia, mas agora ele está decidido de servir a Jesus até o fim da vida dele. É um filho que ia caindo para as valetas, bêbado e tudo, mas graças a Deus, lutei e ganhei ele para Jesus. E outra bênção também, meu irmão. Outro meu filho também, era bêbado também, bêbado mesmo. E juração, fiz a campanha inteira, essa campanha que passou todos os dias na presença de Deus. O Senhor Jesus libertou ele da bebida.
1: É, Terezinha, eu estou aqui nessa igreja, faz um ano lutando contra o vício do cigarro, não conseguia largar. E eu quero congregar aqui, eu quero descer as águas aqui nessa igreja, porque é aqui que Jesus me libertou.
2: O senhor foi liberto?
1: Foi, graças a Deus.
2: Quanto tempo que a senhora fumava?
1: Eu fumava 15 anos.
2: 15 anos?
1: 15 anos.
2: E agora, como é que tá?
1: Agora, graças a Deus, pode fumar, jogar a fumaça na minha cara, que eu não sinto mais nada.
2: Não sinto nem vontade?
1: Não, não, não.
2: E pra quem que tá lutando agora contra o vício? Vai ouvir o seu testemunho no rádio. Qual é o convite que a senhora faz? Que eles fiquem em casa sofrendo ou que venham pra cá receber a bênção?
1: Que venha pra cá. Hoje eu trouxe uma irmãzinha que tava sofrendo com dor no joelho e falei, vamos pra lá que Jesus vai libertar. A senhora já não vai tomar remédio nenhum.
2: Glória.
1: E eu trouxe o casal aqui hoje.
2: Está liberta?
1: Graças a Deus.
2: Quem que te libertou?
1: Jesus.
3: Que fizeram uma obra de bruxaria pro meu filho, com uma situação muito difícil, um menino que trabalhava e tudo, mas era viciado nas drogas, e Deus operando, eu sempre orando, sempre em campanha, jejum a favor a ele. Eu fico muito emocionada, né, com essa bênção do Senhor Jesus. Eu deixei uma fotografia dele aqui, pedindo oração para os irmãos me ajudar em oração. Esse final de semana que passou, eu fui lá ver ele, cheguei lá, olha, eu fiquei só agradecendo a Deus, que encontrei ele muito lindo, sabe, liberto, sem aquela bicharada, aquelas legião de demônio que pegava ele, sabe? Liberto, com a visão muito linda.
4: Salve minha paz, senhora, agora que o senhor completou a bênção, eu vou contar. Então, Deus libertou a minha filha de mais de 5 anos de droga pesada, misturava lá com outras porcarias. Daí o diabo foi de volta no marido dela, que a tua trouxa dele foi pra filha, porque é ela que buscava a porcaria e fumar junto com ele. Daí ele achou que ficou só, mas eu continuei pedindo. Olha, o senhor já trouxe ele de volta pra dentro de casa, ele já tá pousando em casa, já tá cumprindo os deveres do pai de família, porque a minha filha, o senhor libertou ela, e já tem uma criança no ventre dela, que é para ela esquecer dessa maldita droga, que fez ela sofrer mais de 25 anos, e eu sofri muito mais, tá liberta em nome de Jesus. Foi a libertação, parece que foi assim, como tirada tomada, sabe? Então a gente tava pedindo, e eu falei assim, senhor, ela não vem pelo amor, faça vir pela dor, que torce o parafuso, e faça justiça, meu favor, eu passo muito vergonha com os vizinhos, com esse barulhão deles. Eu acordava de noite, parecia um bang bang dentro daquela casa, sabe? Uma vez eu fui correndo para acudir ela, eu caí, machuquei os dois joelhos. Então, graças a Deus, está uma paz, que a minha neta foi lá em casa levar minha bisneta para ver, falou, vó, que sossego que tá aqui, que paz. Eu falei, pois é, você tá vendo onde Deus entra? A paz entra.
5: É uma bênção que eu tenho para relatar para essa igreja, que meu neto era usuário de droga e roubava, fazia de tudo. E através de eu vim aqui, ele foi liberto, Isaías, teve uma overdose, quase morreu, foi liberto e está trabalhando. Muita bênção eu recebi aqui e estou recebendo.
2: Quem libertou ele?
5: Foi Jesus.
6: Meu nome é Oswaldo Zacarias, eu estou nessa campanha aqui, nesse mundo milagrão. Eu não esperava, eu pensava que a minha mãe ia morrer, né? Porque estava só couro e osso, só nas drogas. Eu fui visitar ela, depois de 2 meses nessa campanha aqui, parou com as drogas, a pele voltou como era, engordou o rosto, sim, os meus netinhos estão bem cuidados, saiu das drogas através dessa campanha aqui, dessa igreja aqui. Eu pensei que ela ia morrer, todo mundo falou,
7: ela vai morrer, alguém vai matar ela. Ia com arma para matar ela, porque tava só no osso, só pele colada, assim, ó, o rosto igual afundar, assim, ó. Eu pensei, meu Deus do céu, eu sirvo um Deus Todo-Poderoso na igreja, eu vou receber esse milagre, vou fazer essa campanha, vou fazer um dízimo com Deus, uma oferta com Deus. E Deus me ouviu, e Deus ouviu esse clamor aqui. Fui visitar ela, me abraçou, falou, sogro, olha o tipo que eu tô gordo, tô viçosa, tô fazendo uns bichinhos, falou, tô aqui, tô bem, se eu estivesse lá, eu ia morrer, sogro. Não tinha ninguém para me valer, ninguém, todo mundo queria me matar. Olha como tá inchado, tão gordo, assim, o corpo inteiro, assim, eu falei, liguei pro meu filho, falei, filho do céu, milagre que eu recebi, milagrão mesmo, a tua mulher tá linda, tá maravilhosa, teu filho tá bem viçoso, tava, não sei também que palavra até, porque foi um milagre, milagrão dessa igreja, Deus a Santa aqui. Eu nunca ouvi um milagre tão imenso que eu recebi dessa campanha, foi essa aqui que Deus deu a saúde, retornou a saúde pra minha nora. Ela tá perdida, só cor e osso, e Deus renovou ela pela misericórdia do nosso Deus. Jesus foi nosso Deus, Jesus dessa igreja, Deus a Santa. Vale a pena vir de longe. Eu deixo tantas igrejas lá perto, porque aqui tem o poder de Deus aqui, por isso que eu sou aqui até hoje, graças a Deus. Vem pela igreja, Deus a Santa, que não existe médico que cura a droga, o vício do crack, da cocaína. É só aqui nessa igreja que vai receber o milagre, porque o milagre é de Deus, que Deus está aqui, que curou a minha nora. Ela está viçosa, ninguém dava valor para ela, queria matar ela, mas agora Deus tomou as providências e Deus me alcançou, minha oração dessa igreja.

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